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2: 9 e 12.

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11: 9:37.

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5: 10 e 5.

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Meu Pai, agora que as vozes silenciaram e os clamores se apagaram, aqui a minha alma se eleva para Ti para dizer: creio em Ti, espero em Ti, amo-Te com todas as minhas forças. Glória a Ti, Senhor. Deposito em Tuas mãos a fadiga e a luta, as alegrias e desencantos deste dia que ficou para trás. Se os nervos me traíram, se os impulsos egoístas me dominaram, se dei lugar ao rancor ou à tristeza, perdão, Senhor. Tende piedade de mim. Se fui infiel, se pronunciei palavras vãs, se me deixei levar pela impaciência, se fui um espinho para alguém, perdão, Senhor. Nesta noite, não quero me entregar ao sono sem sentir sobre a minha alma a segurança de Tua misericórdia inteiramente gratuita, Senhor. Eu Te agradeço, meu Pai, porque foste a sombra seca que me cobriu durante todo este dia. Senhor, em redor de mim tudo já é silêncio e calma. Envia-me o anjo da paz. Relaxa os meus nervos. Sossega o meu espírito. Solta as minhas tensões. Inunda meu ser de silêncio e de serenidade. Vela por mim, Pai querido, enquanto me entrego confiante ao sono, como uma criança que dorme feliz, protegida em Teus braços. Em Teu nome, Senhor, descansarei tranquilo. Assim seja.

0: os inimigos da Santa Igreja e por todos quantos são a vós recomendados. Pela intercessão da Virgem Imaculada, Nossa Mãe, de São Maximiliano, Santa Teresinha, São Padre Pio, abençoe-vos, ó Deus Todo-Poderoso, Pai, Filho, Espírito Santo.
1: Amém.
0: E agora vamos abençoar água, certo? Em nome do Pai, do Filho e do Espírito Santo.
1: Amém.
0: A nossa proteção está no nome do Senhor,
1: que fez o céu e a terra.
0: O Senhor esteja convosco.
1: Ele está no meio de nós.
0: Cada um estamos com um copo de água, uma garrafinha, para ter sempre um pouco de água benta, que é um sacramental, representa uma proteção especial de Deus. Onde tem água benta, o inimigo não entra, viu? Então, vamos lá. Senhor, onipotente e misericordioso, vos pedimos que abençoe esta água, que agora vamos tomar no vosso santo nome. Dá, Senhor, esta água uma energia que repõe em nós as forças físicas, mentais e espirituais. E dá, Senhor, esta água abençoada o poder de afastar de nós a angústia, medo, vazio, solidão, depressão, mágoas, doenças, inseguranças, angústia. E aumentai, Senhor, em nós, com esta água, a serenidade interior, a alegria do espírito, a paz do coração. Senhor, abençoai todas as pessoas que vivem conosco, que vivem no nosso coração. Senhor, abençoai nosso trabalho, os instrumentos de trabalho, objeto do nosso uso, a roupa que usamos. Senhor, abençoai nosso alimento que nunca falte e dá-nos força, coragem, luz, amor para vivermos com perseverança, com alegria a nossa fé, a nossa esperança, o nosso amor. Abençoai-nos, Senhor. Abençoai todos os objetos que estamos aqui agora. Que todos sintam, através desta água que vai beber, uma energia nova que Deus vai dar a cada um de vocês. Em nome do Pai, do Filho e do Espírito Santo.
1: Amém. Amém.

0: Não importa a distância geográfica, porque em Cristo estamos todos unidos e estamos sob o olhar de Nossa Senhora, no coração da Mãe. Já disse, tridimensionalismo, tempo, espaço, matéria, em Deus não são obstáculos. Portanto, vamos sentir, somos filhos, somos filhas de Deus, nunca esqueça disso, viu? Somos filho e filha desta Mãe maravilhosa. Você que é mãe, você que é avó, tem alguém mais importante que teus filhos, teus netos? Não. Então, assim, para Deus, para Nossa Senhora, nós somos tudo para eles. Eu não sei como agradecer a você, viu? Obrigado, Gil Ortiz, viu? Pela tua missão, pelo teu trabalho, pelo teu esforço.
1: Obrigado, Sri.
0: Muito bem você está fazendo. E você, Renato, no teu silêncio, você faz tudo isso funcionar. Que Deus te abençoe. E você, Quitéria, que atende as pessoas. E você, Carlos, que veio de casa com a tua esposa, Zia Oliveira. Obrigado, viu?
2: Nós que agradecemos, Frei.
3: Obrigado.
0: E a senhora Vânia Maria, sempre disponível, generosa, para Deus e Nossa Senhora.
3: Obrigada.
0: Que todos tenham uma noite abençoada. Por favor, deite sorrindo, porque Deus te ama. Nosso Senhor está te amando como você não pode imaginar. Tenham toda uma noite abençoada no coração de Jesus e de Nossa Senhora. Salve Maria Imaculada.
4: Salve Maria Imaculada.
1: Muito bem, nós agradecemos, né, a participação do nosso querido Frei Sebastião Benito Qualy, o frade menor conventual e guardião internacional do carisma da Milícia da Imaculada. Agradecemos o Carlos, a Zil, a Vânia. Muito obrigado mais uma vez pela participação de vocês, a todos os nossos ouvintes. E mais uma vez lembrando, né, a Rede Imaculada de Comunicação está sorteando uma Bíblia por dia. Nesse mês de setembro tem essa campanha Uma Bíblia por Dia. E hoje nós tivemos uma pequena Milite sorteada, como Milite Fiel. E o sorteio foi no programa Em Sintonia. A ganhadora foi a Maria Isis Almeida Castelo Branco, de Fortaleza, no Ceará. Parabéns, Maria! E a gente segue com o programa Igreja no Rádio.

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0: A Bíblia nos aproxima do infinito amor de Deus. Suas histórias atravessaram séculos e continuam despertando espiritualidade e fortalecendo a nossa fé. A Sagrada Escritura é a manifestação viva e única do carinho do Criador pela humanidade, comunicando-se e espalhando-se sem jamais perder sua essência. Leia a Bíblia e compartilhe essa inspiração com seus amigos e familiares.
1: 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Ela se revela em cada pessoa, na criança que chega ao mundo, no marginalizado, no solitário, no trabalhador que enfrenta dificuldades, no migrante em busca de esperança. 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
2: Agora são 23 horas 13 minutos pelo horário de Brasília. Rede Imaculada, o Evangelho em primeiro lugar. Um grande abraço para Clarice de São Paulo, Maria Eliete de Guajará, Amazonas. Está com a gente também, muito obrigado pelo carinho. Patrícia Fernandes de Campina Grande, na Paraíba. Eliane de Ávila, Conselheiro Lafayette, Minas Gerais. Está rezando, continua conosco lá, dando uma boa noite. A Luciene Andrade, de Praia Grande, São Paulo. Alô, Praia Grande, muito obrigado. Rádio Boa Nova retransmite a gente, né? Muito obrigado. Madalena Ferreira, de Santo André, São Paulo. Obrigado pela audiência, pelo carinho. Elza, de Santo André. Quirino, de Campo Grande, no Mato Grosso do Sul. Gente, muito obrigado pela grande audiência. Vocês sempre ligados na Rede Imaculada de Comunicação, viu? Agora, você sabe que logo após o Santo Rosário, a gente sempre tem a Quaresma de São Miguel, né? Mas antes da gente ir para a Quaresma, deixa eu só mais uma vez aqui lembrar você de casa que nós tivemos a ganhadora da Bíblia, né? Que nós estamos sorteando uma Bíblia por dia. Uma Bíblia por dia. É a campanha nesse mês de setembro. E a pequena milha de sorteada foi para o programa Em Sintonia, a Maria Isis Almeida Castelo Branco, viu? Lá de Fortaleza, Ceará. Mais uma vez eu quero agradecer. Muito obrigado de coração pela sua participação, pela sua fidelidade também. Gente, de 15 de agosto até 29 de setembro, nós temos a festa dos Santos Arcanjos, né? Nós somos convidados a nos unir em uma corrente poderosa de fé, penitência e oração diária. É o tempo favorável para clamar a proteção do céu sobre as nossas famílias, né? E não importa o tamanho da batalha que você está enfrentando, São Miguel caminha conosco e a vitória pertence ao Senhor. Então vá preparando o seu coração, o seu altar, acenda a sua vela e venha rezar conosco todos os dias ao longo desta quaresma. Pegue o seu rosário, abra o seu coração e declare com fé: quem como Deus? Ninguém como Deus, né? Então reze conosco a Quaresma de São Miguel. Nós temos a preparação, isso que nós vamos ouvir é um momento de oração, mas é uma preparação. Mas às 4 da manhã você reza ao vivo com a Quaresma de São Miguel Arcanjo.

0: redor parece que vai desabar, como se os ventos da vida, as crises, as notícias ruins, as ameaças que não param de chegar, fossem soprar todas de uma vez e levar tudo embora. Hoje, no 35º dia da quaresma de São Miguel, você vai descobrir uma verdade que acalma o coração. Nenhum vento sopra sem que Deus permita e os seus anjos os mantêm na mão. Abra sua Bíblia, Apocalipse capítulo 7, versículo do 1 ao 3. Vamos ler juntos? Depois disso, eu vi quatro anjos em pé nos quatro cantos da terra. Eles seguravam os quatro ventos da terra para que o vento não pudesse soprar na terra, nem no mar, nem em árvore alguma. Eu vi ainda outro anjo que subia do lado onde nasce o sol. Ele trazia consigo o selo do Deus vivo e com voz forte gritou aos quatro anjos que tinham recebido o poder de causar dano à terra e ao mar: não causeis dano à terra, nem ao mar, nem às árvores, até que tenhamos marcado com o selo a fronte dos servos do nosso Deus. Complicado? Eu explico para você. João vê quatro anjos posicionados nos quatro cantos da terra, certo? E nas suas mãos eles seguram os quatro ventos, impedindo-os de soprar. E há um outro anjo que sobe do oriente, do lado do sol nascente, levando o selo do Deus vivo. E ele grita aos quatro: esperem, não façam dano à terra até que os servos de Deus estejam selados na fronte. Os padres da igreja se debruçaram sobre essa imagem com atenção. Por que os ventos retidos? André de Cesareia explicava que segurar os ventos significa que o bom ordenamento da criação está prestes a se dissolver, pois é graças aos ventos que as plantas se alimentam e os navios cruzam o mar. Os anjos seguram os ventos para conter, por um tempo, o sofrimento que viria sobre a terra. A catástrofe não é solta ao acaso. Ela está presa na mão de anjos que aguardam a ordem de Deus. E note quem dá essa ordem e o que ela diz. O anjo do Oriente manda: parem, até que os servos de Deus estejam selados. Ecumênio dizia que Deus, com sabedoria, manda que ninguém seja atingido antes que estejam selados, para que nenhum justo padeça junto com os pecadores. A história não corre solta. Deus segura o tempo, Ele detém a tempestade até que os seus estejam marcados, protegidos, reconhecidos como seus. E o que é esse selo na fronte? Aqui está o coração do dia. São Beda ensinava que o selo é o sinal da cruz. O mesmo sinal com que o cristão é assinalado. É o Senhor mesmo, dizia ele, nascido na carne, que sela a fronte dos seus com a insígnia da cruz. O anjo só pôde chamar aqueles homens de servos de Deus porque já tinham a fé de Cristo. Sem isto, ele não os teria chamado assim. O selo é a marca de pertencer a Deus. Quem o traz é reconhecido pelo céu, e os ventos do mal não têm a última palavra sobre ele. Havia ainda uma lição preciosa que os padres tiravam desta cena. Ecumênio dizia assim: aprendemos aqui que os justos precisam tornar-se fortes com o auxílio dos anjos antes que cheguem as provações, porque o selo do Espírito que recebemos manifesta a sua força na medida em que oferecemos o nosso trabalho, a nossa colaboração. O selo não dispensa o combate, você entendeu? Ele o sustenta. A graça nos marca, mas pede resposta. Agora, entenda o que isso diz à sua vida. Talvez você olhe para o mundo, para a sua própria casa, e veja ventos por todos os lados. Ameaças que parecem prestes a se soltar todas de uma vez. O Apocalipse lhe diz: esses ventos estão retidos. Há anjos que os seguram. E há uma ordem do céu que diz: esperem. Deus não detém a tempestade por acaso. Ele a detém por você, para que você seja selado antes, marcado como seu, reconhecido como servo de Deus. Você não está exposto aos ventos sem proteção. A cruz está na sua fronte. O propósito de hoje é viver sob esse selo com consciência e com gratidão. Faça hoje devagar com fé o sinal da cruz. Não por hábito, mas reconhecendo nele a marca que o céu lê na sua fronte. E entregue a Deus o vento que mais o assusta, aquela crise, aquela ameaça que parece incontrolável, e diga: Senhor, Os ventos estão na mão dos teus anjos, não nas mãos do acaso. Eu trago na fronte o selo da tua cruz. Guarda-me como teu servo até o fim e dai-me a força de cooperar com a tua graça. Que bonito, meus queridos. Bom, amanhã você descobrirá que mesmo os anúncios do juízo são, no fundo, um chamado de Deus à conversão e à misericórdia. Daqui deste monte sagrado, onde São Miguel desceu, nós pedimos que ele mantenha os ventos da tua vida na mão de Deus e que o selo da cruz brilhe na tua fronte diante de todo o céu. Agora juntos, rezemos as orações da quaresma de São Miguel.
1: Em nome do Pai, do Filho e do Espírito Santo. Amém. São Miguel Arcanjo, defendei-nos no combate. Seja o nosso refúgio contra as maldades e as ciladas do demônio. Ordene-lhe Deus, instantemente o pedimos. E vós, príncipe da milícia celeste, pela virtude divina, precipitai no inferno a Satanás e a todos os espíritos malignos que vagueiam no mundo para a perdição das almas. Ladainha de São Miguel Arcanjo. Senhor, tende piedade de nós. Jesus Cristo, tende piedade de nós. Senhor, tende piedade de nós. Jesus Cristo, ouvi-nos. Jesus Cristo, atendei-nos. Pai Celeste, que sois Deus, tende piedade de nós. Filho Redentor do mundo, que sois Deus, tende piedade de nós. Espírito Santo, que sois Deus, tende piedade de nós. Trindade Santa, que sois um único Deus, tende piedade de nós. Santa Maria, Rainha dos Anjos, rogai por nós. São Miguel, rogai por nós. São Miguel, cheio da graça de Deus, rogai por nós. São Miguel, perfeito adorador do Verbo Divino, rogai por nós. São Miguel, coroado de honra e glória, rogai por nós. São Miguel, poderosíssimo príncipe dos exércitos do Senhor, rogai por nós. São Miguel, porta-estandarte da Santíssima Trindade, rogai por nós. São Miguel, guardião do paraíso, rogai por nós. São Miguel, guia e consolador do povo israelita, rogai por nós. São Miguel, esplendor e fortaleza da Igreja militante, rogai por nós. São Miguel, honra e alegria da Igreja triunfante, rogai por nós. São Miguel, luz dos anjos, rogai por nós. São Miguel, baluarte dos cristãos, rogai por nós. São Miguel, força daqueles que combatem pelo estandarte da cruz, rogai por nós. São Miguel, luz e confiança das almas no último momento da vida, rogai por nós. São Miguel, socorro muito certo, rogai por nós. São Miguel, nosso auxílio em todas as adversidades, rogai por nós. São Miguel, arauto da sentença eterna, rogai por nós. São Miguel, consolador das almas que estão no purgatório, rogai por nós. São Miguel, a quem o Senhor incumbiu de receber as almas depois da morte, rogai por nós. São Miguel, nosso príncipe, rogai por nós. São Miguel, nosso advogado, rogai por nós. Cordeiro de Deus, que tirais o pecado do mundo, perdoai-nos, Senhor. Cordeiro de Deus, que tirais o pecado do mundo, ouvi-nos, Senhor. Cordeiro de Deus, que tirais o pecado do mundo, tende piedade de nós. Cristo, ouvi-nos. Cristo, atendei-nos. Rogai por nós, ó glorioso São Miguel, príncipe da Igreja de Jesus Cristo, para que sejamos dignos de suas promessas. Oremos. Senhor Jesus Cristo, santificai-nos por vossa bênção sempre nova e concedei-nos pela intercessão de São Miguel essa sabedoria que nos ensina a juntar as riquezas no céu e trocar os bens do tempo pela eternidade. Vós que viveis e reinais pelos séculos dos séculos. Amém. Consagração a São Miguel Arcanjo. Gloriosíssimo príncipe das hierarquias angélicas, valente arauto do Deus Altíssimo, zeloso campeão da glória do Senhor, terror dos anjos rebeldes, amor e delícia dos anjos fiéis, meu diletíssimo arcanjo São Miguel, desejando pertencer ao número de vossos devotos e servos, hoje eu me ofereço a vós, dou-me e consagro-me a vós. Coloco a minha pessoa, a minha família, os meus bens sob a vossa potentíssima proteção. É muito pouca coisa a oferta que vos faço, sendo eu um miserável pecador, mas não duvido de que vós querereis aumentar o fervor no meu coração e proteger aquele que a vós recorre. Recordai aquele que hoje se coloca sob o vosso patrocínio, e de hoje em diante protegei-me, assisti-me em todas as dificuldades da minha existência terrena, alcançai-me o perdão dos meus muitos e graves pecados, a graça de amar de todo o coração o meu Deus, o meu doce Salvador Jesus e a minha doce Mãe Maria. Impetrai-me os auxílios necessários para obter a coroa da glória. Defendei a minha alma contra todos os seus inimigos, e quando chegar a hora de deixar este mundo, vinde então, Príncipe Gloriosíssimo, assisti-me na luta final, e que o vosso gládio potente afaste para longe, para os abismos da morte e do inferno, o anjo apóstata e soberbo que derrotastes em combate no céu. Amém.
2: Hoje eu quero rezar por você que sofreu alguma separação, que enfrentou alguma prova de um relacionamento desfeito, seja ele um relacionamento dentro do matrimônio ou um outro tipo de relacionamento de amizade. E se houve essa separação na sua vida, não esqueça da promessa de Jesus que Ele está ao seu lado. Ele permanece firmemente junto com você. Então recebe, por intercessão do grande arcanjo São Miguel, em cuja gruta aqui no Monte Gargano nós estamos. Que Deus te abençoe, proteja e guarde, em nome do Pai, do Filho e do Espírito Santo. Amém.
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1: Olá, meu amigo, olá, minha amiga ouvinte, eu desejo a você muita luz para o seu dia, para a sua vida, e também força para caminhar e ir resolvendo os problemas e também conquistando realização. Gostaria de conversar sobre o dom de ouvir. Como nós resolvemos os nossos problemas? Nós poderíamos pensar que o conhecimento ajuda a resolver os problemas, porque abre como que um caminho na nossa frente e ilumina este caminho. No entanto, também é preciso saber, e a vida mostra que os problemas se resolvem quando nós temos capacidade de ouvir. Ouvir e também mudar de perspectiva, enxergar em outra perspectiva e enfrentar aquilo que nós precisamos enfrentar para alcançar as mudanças necessárias. Ninguém muda ninguém. Se o outro não se mostrar aberto ao diálogo, haverá poucas possibilidades de transformação. O amadurecimento pessoal se revigora nas relações saudáveis, num processo contínuo de aprimoramento baseado no encontro em profundidade com o outro. É verdade também que a maioria das respostas está dentro de cada um de nós. E nós, para encontrarmos essas respostas, precisamos chegar ao cerne da nossa interioridade, ao nosso eu interior. Mas normalmente estamos com muita pressa para chegar aí. E como diz o poeta, a vida acontece enquanto nos preocupamos com tantas outras coisas. A nossa sociedade está imersa em muitas atividades diariamente, não favorece que eu faça o encontro pessoal comigo mesmo, que eu atinja a minha interioridade. Por isso, afastar-se um pouco do barulho, da agitação, é condição fundamental para ouvir a voz silenciosa do coração, afastar-se do barulho. Às vezes é preciso também afastar-se, distanciar-se de um problema, refugiando-se no silêncio para poder ver com mais clareza a solução que está e que existe para determinado problema. A paz interior não se conquista mundo afora. A paz interior se conquista também no silêncio e na solidão. Somos um verdadeiro universo e precisamos de coragem para explorá-lo. Coragem de mudar, de tomar decisões, de recomeçar cada dia. Coragem de pensar e agir de forma diferente, com a capacidade de ouvir os outros e a si próprio. Isso requer também humildade e desejo de aprender. A pessoa que não quer aprender não escuta, aí sofre mais. O encontro com o outro, mais do que uma oportunidade de responder às questões existenciais, é um momento sagrado, uma ocasião única de ouvir a suave voz do coração, pedindo atenção e cuidado. A poeta Clarice Lispector nos dá essa dica. Ouve-me, ouve o meu silêncio. O que falo nunca é o que falo, e sim outra coisa. Capta essa outra coisa de que na verdade falo, porque eu mesma não posso. Caro ouvinte, pensemos nisso. Um forte abraço para você. Deus te abençoe em nome do Pai, do Filho e do Espírito Santo. Amém.
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2: Rede Imaculada, o Evangelho em primeiro lugar. Eu quero agradecer as emissoras que estão em rede conosco. Muito obrigado à Rádio A Voz do Rincão FM, da cidade de Bonito, no Mato Grosso do Sul, pelos 87,9 FM. Rádio Alvorada FM de Londrina, no Paraná, pelos 106,3 FM. E a Mucuri, da cidade de Teófilo Otoni, de Minas Gerais, pelos 1320 AM. Muito obrigado mesmo de coração aí a todas as emissoras que estão em rede conosco, viu, gente? Bom, e a gente agora segue, né, em oração, a gente segue rezando com você, juntos com o nosso querido padre Alex Nogueira.
3: Boa noite, meu Jesus.

confiantes no amor que Deus tem para conosco nesta quinta-feira. Chegamos ao final de mais um dia e com o Salmo 35, versículos 6 e 7, nós rezamos: Vosso amor chega aos céus, ó Senhor, chega às nuvens a vossa verdade. Como as altas montanhas eternas é a vossa justiça, Senhor, e os vossos juízos superam os abismos profundos dos mares. Nós sabemos que o amor de Deus é muito grande, é infinito, sua verdade é completa e os seus juízos são justos. Por isso, mergulhados na confiança que devemos ter em Deus, nós vamos elevar esta oração da noite até o coração de Jesus. Em nome do Pai, e do Filho, e do Espírito Santo. Amém. Anjo da guarda, minha doce companhia, não me desampare nem de noite nem de dia, até que me entregues nos braços da Virgem Maria. Sob a proteção de nosso anjo da guarda, ao encerrar esta quinta-feira, ouçamos a palavra do Senhor. Leitura da primeira carta de São Paulo aos Coríntios, capítulo 9, versículos de 9 a 14. Com efeito, está escrito na lei de Moisés: Não porás mordaça no boi que está debulhando. Ora, será que Deus está preocupado com os bois ou estará falando de nós? De fato, é em nosso favor que isso foi escrito. Quem lavra a terra, lavra na esperança da colheita, e quem debulha, debulha também na esperança de ter a sua parte. Se semeamos em vós os bens espirituais, será demasiado que colhamos dos vossos bens materiais? Se outros gozam desse direito em relação a vós, por que não nós, com maior razão? No entanto, não fizemos uso desse direito e suportamos tudo para não criarmos nenhum obstáculo ao Evangelho de Cristo. Acaso ignorais que os que servem ao culto são alimentados pelo culto? E que os que servem ao altar participam do que é oferecido sobre o altar? Assim também o Senhor ordenou aos que anunciam o Evangelho que vivam do Evangelho. Palavra do Senhor. Graças a Deus. Neste trecho, São Paulo fala que todos os que anunciam o Evangelho, especialmente os ministros da igreja, estes têm o direito de receber deste anúncio o sustento para as suas vidas. Por isso termina a leitura dizendo que os que anunciam o Evangelho, que vivam do Evangelho. Mas São Paulo, livremente, e para não ser um peso a ninguém, e por seus motivos particulares, decidiu trabalhar para se sustentar. Ele então construía tendas. Mas isto é uma exceção, e ele afirma nesta leitura que todos têm o direito, especialmente, é claro, aqui os anunciadores do Evangelho, de viver deste anúncio. É claro que não vamos receber grandes e grandes recompensas neste mundo. Nós esperamos a recompensa do céu, mas devemos ser ajudados por este próprio anúncio. E assim, os que anunciam o Evangelho sejam sustentados pelas comunidades às quais eles anunciaram. Vamos agora fazer o nosso exame de consciência. Disse Jesus: Amai-vos uns aos outros como eu vos amei. Tenho ajudado materialmente com a evangelização e o apostolado? Sou atento às necessidades de meus irmãos e irmãs?

0: Nesta quinta-feira, unidos na paz e inspirados na promessa de Nossa Senhora, a Santa Matilde, rezemos as três Ave-Marias, pedindo a perseverança final até o último dia de nossas vidas e que Maria, nossa mãe, nos livre de cair em pecado mortal. Pelo poder que o Pai Eterno te concedeu, ó Maria, rezemos. Ave Maria, cheia de graça, o Senhor é convosco. Bendita sois vós entre as mulheres, e bendito é o fruto do vosso ventre, Jesus. Santa Maria, Mãe de Deus, rogai por nós, pecadores, agora e na hora de nossa morte. Amém. Pela sabedoria que Deus Filho te concedeu, rezemos. Ave Maria, cheia de graça, o Senhor é convosco. Bendita sois vós entre as mulheres, e bendito é o fruto do vosso ventre, Jesus. Santa Maria, Mãe de Deus, rogai por nós, pecadores, agora e na hora de nossa morte. Amém. Pelo amor que o Espírito Santo te concedeu, rezemos. Ave Maria, cheia de graça, o Senhor é convosco. Bendita sois vós entre as mulheres, e bendito é o fruto do vosso ventre, Jesus. Santa Maria, Mãe de Deus, rogai por nós, pecadores, agora e na hora de nossa morte. Amém. Por vossa conceição imaculada, ó Maria, purificai nosso corpo e santificai nossa alma. Oremos. Ó Deus, que iluminais a noite e fazeis brilhar a luz depois das trevas, concedei-nos passar esta noite livres do tentador e, ao raiar um novo dia, dar-vos graças em vossa presença. Isto vos pedimos por Cristo nosso Senhor. Amém. O Senhor esteja convosco. Ele está no meio de nós. A nossa proteção está no nome do Senhor, que fez o céu e a terra. O Senhor Jesus Cristo esteja contigo para te proteger. Esteja à tua frente para te conduzir e atrás de ti para te guardar. Olhe por ti, te conserve e te abençoe nesta noite. Amém. E a bênção de Deus Todo-Poderoso, Pai e Filho e Espírito Santo, desça sobre vós e permaneça para sempre. Amém. Com Deus me deito, com Deus me levanto, com a graça divina do Espírito Santo. Abençoada noite a você e sua família.
1: Boa noite, meu Jesus. Quero agora despedir-me.
2: Valeu, Padre Alex Nogueira, muito obrigado pela participação. Gente, agradeço a todos os nossos ouvintes, obrigado mesmo de coração pelo carinho, pela participação de todos. Renato Figueiredo na Sonoplastia, muito obrigado. Eu volto amanhã a partir das 8 da noite com mais um programa Igreja no Rádio. Gente, salve Maria Imaculada!

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2: Em minha angústia busco o Senhor, de noite estendo minhas mãos sem descanso, e minha alma recusa ser consolada. Lembro-me de Deus, ponho-me a meditar e desfaleço. Salmo 76.
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3: Em algum momento, talvez você já tenha se perguntado qual é o verdadeiro sentido da vida. Muitas vezes buscamos respostas fora de nós e esquecemos que o maior sentido está em simplesmente viver. Cada pessoa é única, singular, insubstituível. E Deus te criou com um propósito cheio de amor. Cada detalhe da sua existência reflete o caminho do Criador. Celebre a vida e agradeça por esse presente incrível.
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1: Zero hora.
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0: 0:01 no horário de Brasília. Louvado seja nosso Senhor Jesus Cristo, para sempre seja louvado. Paz e bem, salve Maria Imaculada. Muito bom dia para você, meu irmão, bom dia para você, minha irmã, que sintoniza a Rádio Imaculada na Grande São Paulo e em todo o Brasil, através da Rede Imaculada de Comunicação. Bom dia também para você pela internet, você que está com a gente no nosso aplicativo Imaculada Play ou no nosso site miliciadaimaculada.org.br. Pelo áudio da TV Imaculada, você que nos ouve também pela Alexa, que Deus abençoe o seu dia. Louvado seja Deus, estamos aqui juntos começando esta sexta-feira, eu, Leandro Barsan, aqui na apresentação com os trabalhos técnicos de Rivaldo Chagas. Bom dia, Rivaldo! Rádio Imaculada. O Evangelho em primeiro lugar. E também um bom descanso, Renato Figueiredo, grande abraço, bom descanso também o Gil Ortiz. Na apresentação até a meia-noite. Hoje, sexta-feira, 26 de setembro de 2026, hein? Dia 26, estamos aí na reta final do mês da Bíblia. Mês tão especial, mês dedicado à palavra de Deus. E dia 26, agradecemos a Deus pedindo a intercessão de São Firmino, bispo de Amiens e mártir. Rogai por nós. E hoje também, é isso, é dia 25, tá certo, dia 25, hoje é o Dia Nacional do Trânsito, gente, Dia Nacional do Trânsito. Que Deus abençoe todos os nossos motoristas, todos que estão aí sempre, também os pedestres, né? Todos nós somos pedestres, então que Deus abençoe e proteja todos que trabalham especialmente no trânsito, é muita paciência e boas condutas, né? Que sejam pessoas de bem e que façam o melhor pelo bem do outro. Hoje também é o Dia Internacional do Farmacêutico. Parabéns! Hoje é comemorado o Dia do Rádio. Dia do Rádio, gente. Dia da radiodifusão. É dia, então, dedicado a este grande instrumento de transmissão no mundo histórico, que nunca, nunca vai perder a sua importância e o seu brilho. Por mais que mudem tanto, né? A tecnologia, o rádio vai sempre prevalecer. Então, parabéns a todos que trabalham no rádio nesse dia 25 de setembro. Hoje também é o Dia Mundial do Sonho. Só não sei se é o sonho de sonhar ou se é do doce. Rivaldo, não tá falando aqui. Dia Mundial do Sonho. Hoje também é o Dia Mundial do Pulmão. Deus abençoe seu dia. E nós vamos aqui à liturgia diária. A primeira leitura está em Eclesiastes, capítulo 3, versículo 1 ao 11. Eclesiastes 3, 1 ao 11. Essa leitura é linda, muito linda, que você possa meditá-la hoje. E fala do tempo, né? Há um tempo para cada coisa. Eu amo muito essa leitura, que você possa meditá-la. É importante para nós, né? Na nossa caminhada, teremos isso no coração. Fala assim, ó, rapidinho. Fala da vaidade, né? De ontem fala da vaidade e hoje é um complemento. Hoje diz: tudo tem seu tempo. Há um tempo, há um momento oportuno para tudo que acontece debaixo do céu. Tempo de nascer, tempo de morrer, tempo de plantar e tempo de colher a planta. Tempo de matar e tempo de salvar. Tempo de destruir e tempo de construir. E aí vai, tempo de chorar e tempo de rir, tempo de lamentar e tempo de dançar, tempo de atirar pedras e tempo de as amontar ou recolhê-las, né? Tempo de abraçar e tempo de separar, tempo de buscar e tempo de perder, tempo de guardar e tempo de esbanjar, tempo de rasgar e tempo de costurar. Tempo de calar e tempo de falar. Tempo de amar e tempo de odiar. Tempo de guerra e tempo de paz. Que proveito tira o trabalhador de seu esforço? Observei a tarefa que Deus impôs aos homens para que nela se ocupassem. Coisas que ele fez são todas boas no tempo oportuno. Além disso, ele dispôs que fossem permanentes. No entanto, o homem jamais chega a conhecer o princípio e o fim da ação que Deus realiza. palavra do Senhor, graças a Deus. Maravilhosa, né? Então está em Eclesiastes capítulo 3, versículo 1 ao 11. Um tempo para cada coisa. O salmo de hoje é o 143, 144. Bendito seja o Senhor, meu rochedo. E o evangelho está em Lucas capítulo 9, versículo 18 ao 22. São Lucas 9, 18 ao 22. É a liturgia de hoje. Tu és o Cristo de Deus, o Filho do Homem deve sofrer muito. É o tema central de hoje do evangelho. E a nossa perguntinha para você participar do programa, sempre bem-vinda a sua mensagem, a sua resposta por texto ou por voz. Jesus pergunta aos discípulos: e vós, quem dizeis que eu sou? Se você estivesse respondendo essa pergunta agora, qual palavra ou título definiria melhor o que Jesus é na sua vida? Se você estivesse respondendo essa pergunta agora, que Jesus diz: e vós, quem dizeis que eu sou? Qual palavra ou título definiria melhor o que Jesus é na sua vida? Como é bom falar de Jesus, nosso Senhor. O que é Jesus? O que Jesus é para você na sua vida, né? Participe. Daqui a pouquinho vamos ter a coroa de São Maximiliano Kolbe e ainda teremos palavras que não passam com o Padre Zezinho. Contamos com a sua participação no 11 9 8 9 0 4 3 7 4 7. 11 9 8 9 0 4 3 7 4 7. Tudo isso e muito mais no programa A Igreja no Rádio. Fique conosco.
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Meu irmão, minha irmã, a cada dia abrindo nosso coração para que a palavra de Deus faça morada. Maria nos ensina a meditar a palavra de Deus, pois ela é a mãe do Verbo encarnado. Padre Kolbe, hoje no seu pensamento, diz: Jesus começou a fazer e a ensinar, não a ensinar e a fazer. Jesus começou a fazer e a ensinar, não a ensinar e a fazer. É o pensamento 203. Importante pra gente, né? Às vezes a gente quer ensinar muitos outros e deixa para fazer, para dar o testemunho depois, né? Jesus, ele já dava o seu testemunho antes, já fazia tudo conforme o Pai determinou, obediência total a Deus. E quantas graças, quantos milagres aconteceram. Mais ainda, ele ensinou a amar. Então ele fazia e ensinava. Era totalmente, né, íntegro no que fazia e no que falava. Bom, gente, vivemos aqui na Milícia da Imaculada o nosso carisma mariano, colbiano e missionário. E com a base da nossa, base muito sólida da nossa, do nosso carisma, é a consagração à Nossa Senhora. Tanto é que o Frei, guardião internacional do carisma da Milícia da Imaculada, ele tem essa missão de levar ao mundo inteiro essa consagração, que é a base da nossa vida de milites. A consagração à Virgem Maria Imaculada é importante na vida do leigo e do consagrado, porque quem se consagra à mãe dedica-se inteiramente ao reino do Filho Jesus Cristo. E diz o Frei Sebastião Benito Coelho: a palavra consagração já envolve de maneira muito específica o relacionamento com Deus através de Nossa Senhora. Padre Kolbe chegou à consagração à Nossa Senhora como um projeto de vida dele, pois a partir da consagração começou a alargar a visão da Milícia da Imaculada, que fundou, não só na dimensão devocional, mas também evangelizadora. Em primeiro lugar, a consagração forma o milite, nome usado para quem pertence à Milícia da Imaculada, milite. Padre Maximiliano Kolbe chegou até este ponto através de uma intimidade com o mistério da Imaculada, pois quando criança teve aquela visão em que a Imaculada lhe mostrou duas coroas, uma branca e outra vermelha, perguntando com amor qual gostaria de ficar, sendo que ele escolheu as duas, a branca da castidade e a vermelha do martírio.

sal da terra e luz do mundo, evangelizadores. Rezemos pedindo a intercessão de Maria, nossa mãe, para mais um dia na missão diária, cotidiana, na missão que nós todos recebemos do Senhor nesta terra. Ave Maria, cheia de graça, o Senhor é convosco. Bendita sois vós entre as mulheres, e bendito é o fruto do vosso ventre, Jesus. Santa Maria, Mãe de Deus, rogai por nós, pecadores, agora e na hora de nossa morte. Amém. E vamos ouvir Jean, Tempo de Amar, 12 minutos deste novo dia.

0: Deus abençoe seu dia, obrigado pela sua companhia no programa Igreja no Rádio, mais uma madrugada juntos com a graça de Deus e a proteção da Mãe Imaculada. Coisa boa demais, estamos com você, chegando aí no seu coração, através das ondas do rádio. Bom dia, você que ouve a Rádio Imaculada FM de Atibaia, São Paulo. Você que ouve também a Rádio Cultura FM de São Raimundo Nonato, no Piauí. Obrigado aos nossos ouvintes da Rádio Copas Verdes, da cidade de Prudentópolis, Paraná. A Rádio Nova Voz FM de Fartura, no interior de São Paulo. Também a Web Rádio Magnífica de Biritinga, Bahia. E a Web Rádio Dom Orione de Fortaleza, no Ceará. Deus abençoe. Quero mandar aqui abraço. Obrigado aqui quem já está dando bom dia para a gente. Suzete Monte, em Fortaleza. Bom dia. Em Fortaleza, muito calor? Aqui tá bem friozinho. Friozinho, hein? A primavera chegou, mas o frio não quer arredar o pé. O frio falou, eu quero ficar por aqui. Não quero ir embora, não, né, Rivaldo? Logo, logo vem a frente aí, bastante calor, hein? Prepare o coração para quem é aqui do sul, sudeste, né? É, então a Suzete e também o Vanderlei Mendes em Fortaleza, bom dia para vocês. Bom dia também para a Terezinha de São Paulo, mandou comprovante de doação, muito obrigado. Helena na Baixada Santista, também a Iraci do Guarujá. É, bom dia também para Maria Eliette de Guajará, Amazonas, lá ainda é boa noite. 2 horas de diferença, né? Agora 0h18 lá, 11h18, 10h18, né? 2 horas antes. Lupércio Muniz em Piracicaba, bom dia Lupércio. Bom dia também o Alexandre e a Cláudia de Rebouças, Paraná. A Lucidalva de Belém do Pará, bom dia. E agora a gente vamos receber a catequese do Padre Zezinho. Palavras que não passam.
1: Irmão, irmã, reflitamos nesta catequese. E reflitamos com Jeremias 14, 14. Há o profeta legítimo e o falso. Não adianta insistir em um chamado que nunca foi o seu. Aceite outros chamados de Deus. Um jovem rico quis seguir Jesus, mas as exigências eram demais para ele. Mateus 19, 16. Provavelmente ele se salvou de outra maneira, mas não como apóstolo. Jesus não o chamou para esse ministério. No entanto, como era cumpridor da lei, serviu a Deus de outro jeito. Para ser povo de Deus, há exigências. Nem todos o serão da mesma forma. Na verdade, exige-se mais de quem quer ser povo de Deus. De quem mais recebeu, mais se exige. Terá de trabalhar mais do que os outros. Quem busca apenas vantagens é um mau servidor. Cantem comigo.

0 hora 24 minutos no horário de Brasília. Como ficamos felizes nesse mês da Bíblia, sorteando uma Bíblia por dia na nossa programação. E nós deixamos aqui o nosso abraço para você, Mirite. Você hoje, nós vamos fazer o sorteio aqui no programa, hein, Rivalda? Isso mesmo, vamos sortear depois do Terço da Misericórdia. A gente dá um tempo, né, para quem também quiser fazer o seu cadastro. Já temos alguns cadastros aqui da noite e do dia, de ontem e já da noite. Então a gente agradece muito os Mirites que estão fazendo parte dessa obra de Nossa Senhora. E nós vamos, então, só lembrar aqui que o dia de ontem, dia 24, nós tivemos a sorteada, foi uma Mirite fiel, foi a Maria Isis Almeida Castelo Branco, de Fortaleza, Ceará. Parabéns, Maria Isis, felicidades, vai receber em casa a Bíblia da editora Ave Maria. Agradecemos muito essa parceria linda com a editora Ave Maria e ficamos felizes com tantos Mirites, né, fazendo parte dessa obra de Nossa Senhora. Então já quero agradecer aqui quem já fez o seu cadastro de ontem para hoje. Agradeço aqui agora à noite com a Quitéria, Marina Lilian Barbosa Araújo Santos. Ela é de Divinópolis, Minas Gerais. Já está concorrendo hoje o sorteio, hein? A Bíblia. A Raíssa Maria de Araújo Lima Torres, de Maceió, Alagoas. Também é jovem Mirite. E também a Neuza Maria Lopes, de São Bernardo do Campo, São Paulo. E também reativou o cadastro Edno Gonçalves, de Foz do Iguaçu, no Paraná. Ô, lugar lindo, hein? Tenho um sonho de visitar aí Foz do Iguaçu, que lugar lindo. E um dia eu vou realizar esse sonho, hein? Muito lindo lugar, obrigado, Edno Gonçalves. Então já temos aqui alguns irmãos e irmãs que disseram seu sim, evangelização. Que tal agora nessa madrugada você falar com a gente pelo WhatsApp? Fala que eu quero ser Mirite. E aí eu vou te passar aqui os dados, você vai escrever para a gente os dados e vou encaminhar para a nossa central de relacionamento, tá? E teremos a alegria de colocar você aqui também nesse sorteio de hoje de uma Bíblia com parceria da editora Ave Maria. E, gente, hoje, dia 25, nós vamos iniciar a novena de São Francisco de Assis, tá? Então, essa novena, até o dia 3, vai coincidir também com outra novena, a novena em louvor a Nossa Senhora Aparecida, hein? Que vai começar no dia 3. Dia 3, então tá aí. É, por isso temos horários diferentes. Essa novena será depois do Terço da Misericórdia, a de São Francisco de Assis. E a novena a Nossa Senhora Aparecida será após a 1 da manhã. Então, a partir do dia 1º, já avisando você para se preparar para rezar com a gente essas lindas novenas, em preparação para a festa de São Francisco de Assis e também de Nossa Senhora Aparecida, Rainha e Padroeira do Brasil. Vamos dedicar para você, então, que está com a gente, essa próxima canção, também para o Luiz Olivier, de Cumbuco, Ceará. Bom dia! Cícera Guimarães, de Maceió, bom dia. É, Andréia, na Alemanha, também está aqui dando bom dia. Louvemos ao nosso grandioso Deus por mais este novo dia, dedicado ao Sagrado Coração de Jesus e o Imaculado Coração de Maria. Uma abençoada sexta-feira. Estou feliz por mais este dia, dedicado ao Sagrado Coração e ao Imaculado Coração de Maria. Que bom, Deus abençoe muito, Andréia. E ainda o Geraldo Pires, de Governador Valadares, Minas Gerais. Vamos ouvir essa linda canção, Camila Max, tem muito a ver com a leitura de hoje, Para Tudo Há Um Tempo.

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0: Mensagem do Papa Leão XIV.
5: Agora 0:33. O Papa disse: o progresso tecnológico nunca é simplesmente uma questão técnica. Toda tecnologia reflete, explícita ou implicitamente, uma compreensão específica do ser humano, da sociedade e do futuro que desejamos construir. O progresso científico e tecnológico, portanto, deve ser acompanhado por um crescimento correspondente da responsabilidade. Quanto maior for o nosso poder de transformar o mundo, maior deve ser a nossa capacidade de discernir o que realmente serve à dignidade humana concedida por Deus, de governar com sabedoria e de cuidar daqueles que podem sofrer as consequências mais graves de nossas escolhas.
0: Mensagem do Papa Leão XIV.
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1: Nosso muito bom dia para você que sintoniza a Rede Imaculada de Comunicação, você que ouve na Grande São Paulo a 1490 AM, a Rádio Imaculada, geradora da Rede Imaculada de Comunicação. Também saudamos você que ouve a Rádio Pajeú FM de Afogados da Ingazeira, Pernambuco, Rádio Alvorada FM de Londrina, no Paraná, também a Div FM em Divinópolis, Minas Gerais, Rádio Cultura FM de Ituverava, no interior de São Paulo, e pela Web Rádio Criativa, da cidade de Brumado, na Bahia. Bom dia!
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0: E vamos iniciar a coroa de oração em louvor a São Maximiliano Maria Kolbe, fundador da Milícia da Imaculada, trilhando o caminho bonito deste grande santo, mártir da caridade e patrono dos nossos difíceis séculos, assim chamado por São João Paulo II. E começamos com o seu pensamento, que está no escrito 201. Eu quero somente aquilo que a Imaculada deseja. Entretanto, sou da seguinte opinião. Antes de iniciar a obra, e me perguntaram como seria possível começar, já que faltava dinheiro. Respondi mais ou menos assim: preciso da aprovação e permissão dos meus superiores. O dinheiro se encontrará. Afinal, a obra é da Imaculada. Que confiança inabalável do nosso Fundador. Possamos também, né, como Ele, agir em prol da evangelização. E Ele foi batendo as portas e pedindo ajuda, com muita coragem, tímido, mas venceu sua timidez e conseguiu começar a Milícia da Imaculada com muito custo, mas muitos corações foram tocados pela Mãe Imaculada e assim estamos até hoje. Louvado seja Deus, né? 1917. Estamos aqui hoje em 2026. Vamos rezar juntos pedindo a sua intercessão. Ele intercede por você, pela sua família, Nossa Senhora também. São 14 invocações, reze conosco. Em nome do Pai, do Filho e do Espírito Santo. Amém. Lembrai-vos, ó Puríssima Virgem Maria, que jamais se ouviu dizer que algum daqueles que têm recorrido à vossa proteção, implorado vosso auxílio e reclamado vosso socorro, fosse por vós desamparado. Animado com igual confiança a vós, Virgem das Virgens, como a mãe recorro, a vós me aproximo, e gemendo sob o peso dos meus pecados, me prostro aos vossos pés. Não desprezeis as minhas súplicas, ó Mãe do Filho de Deus, mas antes as atendei e ouvi propícia. Amém. Rezemos juntos, com confiança, com fé, com muita esperança em nossos corações, né? Vamos começar rezando pedindo pela paz mundial, pedindo que reine o amor ao próximo, o respeito, né? O amor à vida. Rezemos pedindo que Deus toque o coração de todos que estão nas trevas de muito egoísmo, de vontade de dominar o outro, de não respeitar, né, a vida do próximo. Peçamos pelo fim das guerras e conflitos, pelos nossos irmãos que sofrem no mundo inteiro, pelos refugiados, pelos cristãos perseguidos também por conta de sua fé. No próximo domingo, junto com toda a igreja, vamos celebrar o Dia Mundial do Refugiado e vamos pedir, né, pelos que estão longe da sua terra. Então será o Dia Mundial do Migrante e do Refugiado. Rezando com as intenções, agradecendo Lupércio Muniz, de Piracicaba, São Paulo. Bom dia, meu irmão, Deus abençoe. E ele coloca em oração aqui, saúde, ele coloca assim: muita paz, bem, saúde e amor de Deus, Pai, Filho e Espírito Santo, e de Nossa Senhora, enviando muita paz, saúde e amor para todos nós, para toda a humanidade, para minhas filhas, meus netos, minhas funcionárias, Júlia, Dona Patrícia, Franciele, Bianca, Natália, e para os pacientes da Clínica Vida e Saúde de Piracicaba. Um abraço, Lupércio, Deus abençoe o seu trabalho, muito bonito na saúde. E também rezamos pelo Alexandre e a Cláudia, de Rebouças, no Paraná. Deus abençoe aí vocês e toda a família. E coloca assim: Jesus, e tudo é tudo para nós, sem Ele não existiria nada, jamais. É vida, saúde, paz, alegria, amor, gratidão e tudo, meu Pai. Amém. Obrigado, meu irmão. Está respondendo também a nossa pergunta do dia. Obrigado. E então rezemos por você e a sua esposa Cláudia e família. São Maximiliano Maria Kolbe, rogai por nós. Ó Maria concebida sem pecado, rogai por nós que recorremos a vós e por todos quantos não recorrem a vós, especialmente pelos inimigos da Santa Igreja e por todos quantos são a vós recomendados. Vamos também nos unir rezando pela santificação e a união de todas as famílias. Rezemos pelas nossas crianças, jovens, casais, pelos idosos, por todos que estão lutando pela sua família, pedindo muita força, união, paz, conforto também. E vamos rezar pelas intenções da Maria Clara de Maceió, Alagoas. Bom dia, Clara. Ela disse: bom dia, Leandro, salve Maria Imaculada, peço orações pelo meu futuro profissional, para que o Senhor conserve um emprego em minha vida e pela minha saúde física e mental. Coloco aos pés do Senhor todas as tribulações e ansiedades tão intensas deste mês. Rogo também por todos os jovens recém-formados, assim como eu, que a mão de Deus, com a intercessão de São José Maria Escrivá, abra portas para um futuro profissional guiado pelo Senhor. Peço também pelo meu namorado, João Vitor, que Nossa Senhora conduza sempre os seus caminhos, que Nosso Senhor continue o livrando de todo mal. Amém. Clara, Deus abençoe todo esse progresso, todo esse caminhar seu em busca da vida profissional. Também rezamos pelo Jader Paulo de Belém do Pará, que é taxista. Deus abençoe, está pelo app. Obrigado por avisar aí sobre a rádio. Deus abençoe. E vamos ouvir o Francisco Augusto, nosso ouvinte de São Vicente, litoral de São Paulo. Bom dia, Francisco.
1: Bom dia, Leandro. Bom dia a todos da rádio. Sou Francisco Augusto, aqui de São Vicente, São Paulo. Venho aqui pedir orações pela minha família, pelo meu emprego, pela minha saúde, pela sua família também, Leandro, pela família de todos aí da rádio. E orações para todos os ouvintes e a família de todos também. Aquele abraço a todos e uma boa sexta-feira também. Aquele abraço.
0: Outro abraço, Deus abençoe, Francisco Augusto, um dia abençoado para todos nós, né? Para todas as nossas famílias, todos que estão conosco. São Maximiliano Maria Kolbe, rogai por nós. Ó Maria, concebida sem pecado, rogai por nós que recorremos a vós e por todos quantos não recorrem a vós, especialmente pelos inimigos da Santa Igreja e por todos quantos são a vós recomendados. Rezemos pelos nossos milites colaboradores e com a graça de Deus, né? Que hoje vamos fazer o sorteio da Bíblia após o Terço da Misericórdia. Então, agradecendo já mais uma vez o Edno Gonçalves de Foz do Iguaçu, no Paraná, nosso milite que reativou o cadastro, e também os novos milites: a Neuza Maria Lopes, de São Bernardo, Raíssa Maria de Araújo Lima Torres, de Maceió, e a Marina Lilian Barbosa Araújo Santos, de Divinópolis. Tá aí, ó. Divinópolis, Maceió, São Bernardo e Foz do Iguaçu, hein? Que Deus abençoe, boa sorte para vocês e para quem fizer o seu cadastro até a gente terminar o Terço da Misericórdia hoje. Você que já estava pensando: poxa, eu quero me tornar milite. Aí, então, o convite hoje, você vai concorrer a uma Bíblia. Vai ser muito mais fácil, hein, de ganhar do que com todos os milites, né? Milhares de milites todos os dias. Então, essa madrugada está mais fácil. Então, aproveite. E você pode... Ah, eu já tenho uma Bíblia. Você pode dar de presente para alguém que você ama. Alguém precisa de uma Bíblia, não é? Pense nisso. Então, vamos rezar para que você também seja sorteado ou sorteada hoje, tá bem? Vou colocar aqui em oração também a Maria Eliette, de Guajará, Amazonas. Deus abençoe muito, viu? Você, toda a família e a sua mãe, sua saúde. Também vamos rezar pela Iraci, no Guarujá, litoral de São Paulo. Já está em casa, Iraci? Espero que sim. Depois aí da cirurgia, melhoras e que você tenha uma ótima recuperação. E também rezamos pela Terezinha, de São Paulo, capital, que mandou seu comprovante de doação. Deus abençoe muito e ilumine a sua vida. São Maximiliano Maria Kolbe, rogai por nós. Ó Maria concebida sem pecado, rogai por nós que recorremos a vós, e por todos quantos não recorrem a vós, especialmente pelos inimigos da Santa Igreja, e por todos quantos são a vós recomendados. Também vamos rezar colocando em oração todos os enfermos, pedindo saúde e recuperação também para aqueles que passaram por cirurgia, você que vai passar por algum exame, está esperando resultados. Rezamos pelos profissionais da saúde, pelos hospitais, né? Pelas santas casas de misericórdia no Brasil inteiro, pelos socorristas. E aqui também, rezando com a gente, obrigado Diego de Pará de Minas, Minas Gerais, Gilson Cândido de Santos, litoral de São Paulo, e também a Júlia da Baixada Santista também está com a gente. Bom dia, salve Maria Imaculada, Deus é tudo na minha vida, respondendo a nossa pergunta de hoje, como é bom ouvir. Obrigado, um abraço, um dia abençoado, Júlia. São Maximiliano Maria Kolbe, rogai por nós. Ó Maria concebida sem pecado, rogai por nós que recorremos a vós, e por todos quantos não recorrem a vós, especialmente pelos inimigos da Santa Igreja, e por todos quantos são a vós recomendados. Rezamos também pelo Papa Leão XIV, pelos bispos, sacerdotes do mundo inteiro, missionários e missionárias, religiosos e religiosas. Vamos também rezar com as intenções de nosso ouvinte Milena Rosângela de São Paulo. Bom dia, Milena, rezamos por você e sua família e a Ordem Franciscana Secular. E também rezamos pelo Tiago Marques de Fortaleza, que reza nesta coroa por todos os deficientes físicos, pela saúde de Maria Evandra, que sofre de fibromialgia e sente muitas dores. São Maximiliano Maria Kolbe, rogai por nós. Ó Maria concebida sem pecado, rogai por nós que recorremos a vós, e por todos quantos não recorrem a vós, especialmente pelos inimigos da Santa Igreja, e por todos quantos são a vós recomendados. Vamos rezar também pelos nossos irmãos que sofrem no mundo inteiro, pelos desanimados, pelos que perderam a fé, que tenham coragem, força no interior, que busquem sempre a Deus em primeiro lugar. E vamos ouvir a intenção da Maria Lúcia de São Vicente, no litoral de São Paulo. Bom dia.
2: Bom dia a todo ouvinte da rádio. São Maximiliano Maria Kolbe, rogai por nós. Ó Maria concebida sem pecado, rogai por nós que recorremos a vós, e por todos quantos não recorrem a vós, especialmente pelos inimigos da Santa Igreja, e por todos quantos são a vós recomendados. Salve Maria Imaculada.
0: Salve Maria Imaculada, muito obrigado pela participação, Maria Lúcia. Também vamos rezar com a intenção, rezamos pelos desempregados, pelos que estão trabalhando também, por melhores condições de trabalho, rezemos por aqueles que estão endividados, por todos que buscam um novo emprego. E hoje, também o rádio, né? Hoje é o dia da radiodifusão, dia do rádio. Então, parabéns a todos que trabalham no rádio. Que Deus abençoe todas as rádios que fazem parte da Rede Imaculada de Comunicação, viu? Hoje também é o Dia Nacional do Trânsito. Rezemos por um trânsito mais humano, que as pessoas tenham mais caridade, né? Que possam também pensar em si mesmas. Tem pessoas que fazem coisas que a gente fala que, meu Deus, é impossível a pessoa ser daquela forma. E quando a gente vai aprender a dirigir, né, eles falam. Tem pessoas que entram num automóvel e se transformam. Ela entra naquele negócio e elas acham que elas são um outro ser. Né, Walter? É uma coisa muito, muito doida, né, gente? A gente fica perplexo de certas coisas que a gente vê. O ser humano faz com que aquilo se torne uma arma. Então, vamos rezar para que neste Dia Nacional do Trânsito as pessoas tenham mais consciência, né? E pensem no próximo. Hoje também é o Dia Internacional do Farmacêutico, nossas orações. São Maximiliano Maria Kolbe, rogai por nós. Ó Maria concebida sem pecado, rogai por nós que recorremos a vós, e por todos quantos não recorrem a vós, especialmente pelos inimigos da Santa Igreja, e por todos quantos são a vós recomendados. Vamos também rezar, colocar em oração também pela nossa conversão pessoal e a conversão de todos os pecadores. Vamos ouvir a intenção da Vanessa Camargo, de São Paulo. Bom dia, Vanessa.
3: Oi, Leandro, bom dia. Aqui é a Vanessa Camargo. Estou aqui ainda hospitalizada, não há previsão de saída. Estou esperando a reabordagem da cirurgia para resolver a lesão. A minha pele necrosou. E nessa noite eu coloco o meu nome e todos da equipe médica que vai fazer a reabordagem da minha cirurgia. Que Maria Santíssima esteja presente no coração de cada uma dessas pessoas, inclusive durante o processo da reabordagem da cirurgia. Muito obrigada. E coloco também todos que estão aqui internados, junto comigo, cada um no seu leito. Eu não conheço, mas Jesus conhece. São Maximiliano Maria Kolbe, rogai por nós. Ó Maria concebida sem pecado, rogai por nós que recorremos a vós, e por todos quantos não recorrem a vós, especialmente pelos inimigos da Santa Igreja, e por todos quantos são a vós recomendados. Salve Maria Imaculada.
0: Salve Maria Imaculada. Deus está contigo. Muito obrigado, Vanessa, e que você também seja luz aí nesse hospital, viu? Vamos rezar por todos que trabalham aí nesse hospital, todos que estão enfermos, internados aí junto com você. Estamos aqui na torcida, na oração, para que você fique boa, ótima logo e saia do hospital, viu? Nosso abraço fraterno e rezemos. Também colocando em oração nossos irmãos em situação de rua, marginalizados, especialmente neste frio intenso no sul e sudeste. Estamos aí com, aqui na nossa sede, 16 graus. Hoje está menos frio que ontem. Então rezemos por todos que estão nas ruas, nos abrigos. Vamos rezar também pelas intenções do José Daniel, de Conselheiro Lafayette, Minas Gerais. Deus abençoe, viu, meu irmão? Obrigado. Depois eu vou ler aqui a sua resposta, né, de hoje, rezando pela sua saúde, pela sua vida, pela sua caminhada. Também rezo pela Rosângela Pereira, da Praia da Taíba, São Gonçalo do Amarante, no Ceará. Bom dia, Rosângela. Nossas orações por você e sua família. Também vamos rezar com a intenção da Silvanete, de Penedo, Alagoas. Bom dia, Silvanete.
4: Bom dia, Leandro. Sou Silvanete, está de Penedo, Alagoas. Eu peço orações e rezo por saúde, cura, libertação, salvação, proteção, conversão e paz para minha filha Maiara Valeira da Silva Quirino, minhas netas Mirela Maria da Silva Souza, Maria Clara da Silva Souza, Maria Vitória da Silva Souza. Rezo por mim, meus irmãos, irmãs, sobrinhos, todos de minha família. Peço orações e rezo por você e sua família, Robin e família, todos que fazem a Milícia Imaculada, por todos os padres, Papa, Frei Sebastião, pelo mundo inteiro, pelos doentes, pelo fim das guerras, fim das pandemias, fim das queimadas, fim dos terremotos, pelos que sofrem com as chuvas, com as enchentes. Peço orações e rezo pelo solicito da minha família e por todas as almas. Amém. Salve Maria Imaculada. São Maximiliano Maria Kolbe, rogai por nós. Ó Maria concebida sem pecado, rogai por nós que recorremos a vós, e por todos quantos não recorrem a vós, especialmente pelos inimigos da Santa Igreja, e por todos quantos são a vós recomendados. Amém. Salve Maria Imaculada.
0: Salve Maria Imaculada. Deus abençoe, minha irmã. Também vamos rezar pelas intenções e os projetos da Milícia da Imaculada. E a Jussiara de Jequié, na Bahia, nossas orações, minha irmã. Agradeço a Iraci por responder, ela já está em casa, com a graça de Deus. Vamos rezar aí pela sua recuperação total. E também vamos rezar por intenção da Elisângela Fernandes, de São Bernardo. Obrigado pela doação para a Milícia da Imaculada. Já vou encaminhar aqui para a Central. E pela Rosângela Fernandes, de Mauá, São Paulo. Pela Lucidalva Monteiro, de Belém, do Pará. Rezamos por você e por toda a família. E também pela vida dela e do seu filho. Logo mais vamos ao médico. Que Deus me abençoe. São Maximiliano Maria Kolbe, rogai por nós. Ó Maria concebida sem pecado, rogai por nós que recorremos a vós e por todos quantos não recorrem a vós, especialmente pelos inimigos da Santa Igreja e por todos quantos são a vós recomendados. Rezemos pelas vocações sacerdotais, religiosas e leigas. Vamos nos unir também às intenções de Helena de Santos, São Paulo. Rezamos ainda por Maria Conceição de São Bernardo do Campo, São Paulo. Rezando mais uma noite, mais uma madrugada, pedindo saúde, paz, proteção para mim e para minha família. Também o Vanderlei Mendes de Fortaleza, Ceará, pela paz mundial, pelas almas do purgatório, pelos desempregados e também pelos empregados também. Pelo Luiz Olivier de Cumbuco, Ceará. Bom dia, meu irmão. Nossas orações. E ainda pela Cícera Guimarães de Maceió, Alagoas. Bom dia, Leandro. Deus te abençoe, você e o Rivaldo. Hoje estou no francês. Estava com Araci. Reze pela saúde dela. Pode deixar um abraço. Obrigado, Cícera, por toda a família. E pela Suzete Monte de Fortaleza, Ceará. São Maximiliano Maria Kolbe, rogai por nós. Ó Maria concebida sem pecado, rogai por nós que recorremos a vós e por todos quantos não recorrem a vós, especialmente pelos inimigos da Santa Igreja e por todos quantos são a vós recomendados. Vamos rezar também pelas almas dos milites e ouvintes que já foram ao encontro do Pai, pelas famílias enlutadas, pelas almas do purgatório. Também nós rezamos com Daniel Rodrigues, que é de Divinópolis, em Minas Gerais, pela sua saúde, da sua mãe, da sua esposa Dadilva e da sua filha Júlia, pela alma do seu genro Lucas Teles e as almas dos falecidos da sua família. Nossas orações, Daniel. E também rezamos pelas intenções da nossa ouvinte Andréia de Düsseldorf, na Alemanha. Rezamos por você e por toda a família. E ainda por Clarice de São Paulo e o Luiz Carlos em Divinópolis. São Maximiliano Maria Kolbe, rogai por nós. Ó Maria concebida sem pecado, rogai por nós que recorremos a vós e por todos quantos não recorrem a vós, especialmente pelos inimigos da Santa Igreja e por todos quantos são a vós recomendados. Vamos agradecer também todas as graças e bênçãos, todas as graças alcançadas em nossa vida, na nossa família. Rezo também pela Maria Goretti, dando bom dia para a gente de Fortaleza, no Ceará. Obrigado pela mensagem. Também vamos rezar pelo Walter de Iório, de Itaquera, São Paulo. Oração pelo meu irmão que está internado no hospital para fazer uma raspagem no pé dele, para tirar uma infecção no pé. Então vamos rezar por ele, é o Rinaldo Ângelo de Iório. E também reza pela união com a Silmara, reconciliação, restauração do relacionamento. Nossas orações, Walter. São Maximiliano Maria Kolbe, rogai por nós. Ó Maria, concebida sem pecado, rogai por nós que recorremos a vós e por todos quantos não recorrem a vós, especialmente pelos inimigos da Santa Igreja e por todos quantos são a vós recomendados. E vamos nessa última invocação rezar por você que está conosco nesta hora, rezando pelas suas intenções particulares, pela sua família, pela sua casa, viu? E vamos rezar pela Lúcia Macedo de Fortaleza, Ceará. Obrigado, Lúcia. Pede oração pela sua família, pelos seus amigos, pela dona Euronice de Carvalho, de Fortaleza. Oração pelo Brasil nesse momento de eleições. Também vamos rezar pelas intenções de nossa ouvinte Luciana, na Praia Grande, E o Vinícius Vieira, de Jacarezinho, no Paraná. Bom dia, salve Maria Imaculada. E a Dani Saraiva, de Fortaleza, no Ceará. Obrigado a todos pela participação. E o Geraldo Pires, de Governador Valadares, Minas Gerais. E por você que não pode participar, mas está nos ouvindo, né? Pela sua intenção particular, pela sua família. E obrigado o Henrique Ponciano, de Fortaleza, no Ceará. Deus abençoe, Henrique, você e sua família. São Maximiliano Maria Kolbe, rogai por nós. Ó Maria, concebida sem pecado, rogai por nós que recorremos a vós e por todos quantos não recorrem a vós, especialmente pelos inimigos da Santa Igreja e por todos quantos são a vós recomendados. E agora, vamos receber a oração e a bênção do Frei Sebastião Benito Coalho.
5: Ó Deus, que deste à Igreja e ao mundo São Maximiliano Maria Kolbe, sacerdote mártir, ardente de amor pela Virgem Imaculada, inteiramente dedicado à missão apostólica e ao heróico serviço ao próximo, pela sua intercessão, concedei-nos sem reservas para o bem da humanidade, imitar na vida e na morte o Cristo, teu Filho. Amém. São Maximiliano Maria Kolbe, incansável apóstolo da Imaculada, mártir da caridade, patrono dos nossos difíceis tempos, rogai por nós. Pela intercessão da Virgem Imaculada, nossa Mãe, pela intercessão de São Maximiliano Maria Kolbe, abençoe-vos, ó Deus Todo-Poderoso, ó Pai, ó Filho e ó Espírito Santo.

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4: Salve Maria Imaculada. Vamos olhar para esse anjo, arcanjo, que significa um anjo especial. O nome dele significa realmente que ninguém pode se colocar contra Deus. E Miguel Arcanjo é o símbolo desse Deus que derrota o inimigo de cada um de nós. Esse inimigo que procura destruir a vida dentro de nós. Nós chamamos com muitos nomes, mas o identificamos como inimigo de Deus, como inimigo da fé, inimigo de cada um de nós. E Miguel Arcanjo foi escolhido como aquele que através uma energia divina teria força para expulsar bem longe esse inimigo. É proclamado como protetor de todos nós. São Miguel Arcanjo, eu olho para a imagem dele, com a espada, pelas asas, pelos pés, esmagando a cabeça do inimigo. Sinto nele uma força grande que hoje quer implorar para mim, para você, para todos nós. Pedimos a proteção dele. Para você, milite, continua. E lembre-se, peço a proteção de São Padre Pio, que ele te proteja, te ampare sempre. Obrigado. Salve Maria Imaculada.
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0: 1:09 no horário de Brasília. Muito bom dia, paz e bem, salve Maria Imaculada para você que está com a gente em mais um dia. Louvado seja Deus, agradecemos muito a sua companhia. Um grande abraço aos nossos ouvintes através da Rádio Imaculada FM de Maceió, Alagoas. Obrigado você que ouve a Rádio Colmeia FM em Cascavel, Paraná. Obrigado também nossos irmãos pela Rádio Queluz FM de Conselheiro Lafaiete, Minas Gerais. A Rádio A Voz do Rincão FM de Bonito, no Mato Grosso do Sul. Rádio Clube FM de Pirajuí, no interior de São Paulo. Também bom dia para você de Araraquara, em região, no interior de São Paulo, pela Web Rádio Católica. E a Web Rádio Jesus Pão da Vida de Londrina, no Paraná. Bom dia!
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0: Iniciando o momento Você no Coração da Mãe, com alegria, com fé, com esperança, estamos juntos em oração, graças a Deus, e queremos rezar pelas suas intenções, pela sua vida, pela sua família, pelas pessoas que você ama. Fique à vontade para participar. O telefone do ouvinte é o 4397-6520, se você desejar ligar. 0 operadora 11 4397-6520, ou pelo nosso WhatsApp 11 98904-3747. Se você ainda não tem o nosso número, salve aí nos seus contatos Rádio Imaculada e mande a sua mensagem pelo WhatsApp. Acolhendo as intenções, também algumas respostas, né, da nossa pergunta do dia. Como é bom também a gente fazer uma reflexão na madrugada, meditar um pouco, né, sobre a nossa vida, sobre nosso relacionamento com Deus. E a gente agradece aqui já a participação de vocês que estão respondendo, tá? Vou lembrar a pergunta de hoje. A primeira leitura nos faz refletir sobre como tudo... Eu tô fazendo a pergunta de ontem. A pergunta de hoje é a seguinte. Também tem relação com a leitura, né, do dia. Jesus pergunta aos seus discípulos: e vós,

0: Alô, bom dia. Alô, bom dia. Alguém na linha?
1: Alô, bom dia.
0: Bom dia, quem fala?
1: Alô.
0: Oi, bom dia, com quem eu falo?
1: Eu sou aqui de Fortaleza, sou Esteves.
0: É, não entendi seu nome.
1: Esteves.
0: Esteves, é isso?
1: É.
0: Que legal,
1: Fortaleza,
0: seja
1: bem-vindo. Ceará.
0: Sim, seja bem-vindo, tá ouvindo a Rádio Dom Bosco?
1: Oh, tô tendo oração, resolvi ligar, pedir orações para mim, para minha família, a todos vocês aí da rádio. Esperamos em Deus, em Jesus, uma melhora para todos nós, os que estão sofrendo nos hospitais, os que estão nos presídios, carcerados. E peço que orações por minha vida.
0: Sim.
1: Peço que me dê orações de conflitos em casa.
0: Sim, ótimo. E você está em casa?
1: Estou.
0: Muito bem, Esteve. Então vamos rezar uma Ave Maria juntos, pedindo então especialmente aí a saúde, a união também na sua família, né? Muita força aí nessa caminhada. Obrigado, viu? Tem mais alguma intenção?
1: Não.
0: Tá ótimo. Então vamos entregar a Nossa Senhora as suas intenções, a sua família, as pessoas que estão com você. Ave Maria, cheia de graça, o Senhor é convosco. Bendita sois vós entre as mulheres, e bendito é o fruto do vosso ventre, Jesus.
1: Santa Maria, Mãe de Deus, rogai por nós, pecadores, agora e na hora de nossa morte. Amém. Salve Maria Imaculada.
0: Obrigado, Esteves, um ótimo dia. Salve Maria Imaculada. Que bom, né? Está aí à disposição para rezar pela família, ligou para a gente. Maravilhoso, vamos juntos rezar então pelo Esteves e sua família. E também agradeço aqui a Vanessa, que está no hospital. Ela mandou foto, tem a imagem de Nossa Senhora de Lourdes, está aqui comigo, Leandro, acompanhando a programação pelo rádio. Grande abraço, tá vendo? Até nesses momentos de estar no hospital, ela está em oração, está serena, confiante, entregando então a Deus a sua vida, a sua saúde, tratamento, rezando também pelos que estão lá no hospital com ela. Isso aí, Vanessa, que Deus abençoe muito, que você saia logo aí, quanto antes, mas lógico, né, especialmente que a saúde seja restabelecida. E vamos rezar também pelo José Daniel de Conselheiro Lafaiete, que disse: bom dia, Leandro, bom dia, Jesus é tudo no meu convívio. Tão maravilhoso e gratificante quando chego nas casas dos enfermos, levando o pão que sustenta o corpo e a alma, a Eucaristia. E se chegando com Jesus e a palavra, entregar a eles, recebem com alegria e virtude de alegria. Nada, tudo por Jesus, nada por Maria. É isso, nada por Jesus, tudo por Maria. Salve Maria Imaculada, José Daniel do Gage, de Conselheiro Lafaiete, Minas Gerais. Acho que ele quis dizer tudo por Jesus, nada sem Maria. Deus abençoe José Daniel e toda a sua família, e que aí é ministro extraordinário da Eucaristia. Deus abençoe, eu também sou. Então que Deus abençoe a sua família e o seu ministério, viu? Vamos dar uma Ave Maria para você e para todos os ministros extraordinários. Ave Maria, cheia de graça, o Senhor é convosco. Bendita sois vós entre as mulheres, e bendito é o fruto do vosso ventre, Jesus. Santa Maria, Mãe de Deus, rogai por nós, pecadores, agora e na hora de nossa morte. Amém. Vamos ouvir Rick e Renner, saudoso Rick, ao lado de Deus.

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1h22 no horário de Brasília. Grande abraço para nossa amiga André na Alemanha. Fica muito tocada com essa canção, e é verdade, né? Essa canção é usada muito em homenagem, né, para as pessoas que partiram, para a família, e agora ele está ao lado de Deus, com certeza. Homem de oração, né, que transmitia muito amor, muita fé, católico, né? Então agora que descansa em paz. Ontem foi então o enterro. Rezamos pela família do Rick, de todos que perderam a vida nesse acidente. Muito triste, né, acontecer isso. E toda a comunidade, todos os músicos também, né, que se compadecem, que estão ali, né, numa rotina intensa de muitas viagens, muitos voos, né, e passa tão rápido, a vida é tão curta. Ele muito novo, né, 60, ia fazer 60 anos. Então, em oração pelo descanso eterno do Rick, e que Deus conforte todas essas famílias enlutadas. Estamos aqui também com você, que abre o seu coração nesta madrugada e apresenta a Nossa Senhora a sua vida, pedindo que ela interceda junto a Jesus. E agradeço a Milena Rosângela, de São Paulo, capital, que disse aqui, né, a resposta que ela daria, que definiria melhor o que Jesus é na sua vida. Ela disse: é o pão da vida. Jesus é o pão da vida. Muito obrigado, Milena. Que Deus abençoe. Obrigado pela resposta. E vamos lembrar sempre, né, dessa passagem de hoje do Evangelho, que diz, né, que ele pergunta aos discípulos: e vós, o que dizeis que eu sou? Primeiro ele pergunta: o que diz o povo que eu sou? Né? E eles respondem: uns dizem que é João Batista, outros que é Elias, mas outros acham que é algum dos antigos profetas que ressuscitou. Mas Jesus perguntou: e vós, quem dizeis que eu sou? Jesus pergunta isso para nós hoje também, né? E Pedro dá aquela maravilhosa resposta: o Cristo de Deus. Mas Jesus proibiu-lhes severamente que contassem isso a alguém. E acrescentou: o Filho do Homem deve sofrer muito, ser rejeitado pelos anciãos, pelos sumos sacerdotes e doutores da lei, deve ser morto e ressuscitar no terceiro dia. O que é Jesus para nós? Quem é Jesus para nós, né? É a pergunta de hoje. Então, muito obrigado aqui, você que está rezando com a gente também, a Irani Carmo, de Morro do Chapéu, na Bahia. Bom dia para você, Irani. Bom dia, Leandro. Bom dia, Rivaldo. Salve Maria Imaculada. Peço oração por mim, por meus filhos, minha família, todos os mirites, por todos vocês da Rádio Imaculada. Muito obrigado. Para você também, um lindo dia, para todos os baianos, hein? Também está rezando com a gente o João César, de Fartura, interior de São Paulo, ouvinte da Rádio Nova Voz FM, ou pelo aplicativo, né, João César? Dia abençoado aí para você, e vamos rezar pela sua vida, pela sua família. Ele disse: Jesus, para mim é tudo. Obrigado, João César. Agradeço também o Pedro Chaves, de Concórdia, do Pará. Bom dia para você também. Bom dia, a nossa força vem do Senhor. E agradeço também a Lucidalva, de Belém, que disse aqui: no coração da mãe eu coloco vocês, Leandro Barçan, Rivaldo Chagas e todos que fazem esses momentos da igreja no rádio. Lucidalva Monteiro, de Belém do Pará, parabéns para vocês, que Deus abençoe todos os dias. Amém. A você também, Lucidalva, obrigado de coração pelo carinho, pela amizade, pelas orações, hein? E ela disse aqui: Deus é o meu amor eterno, sem Deus não sou nada. Maravilhoso, obrigado pela resposta. Então vamos rezar aqui, mandar um abraço também para Silvanete de Penedo, que disse: Jesus Cristo é para mim a minha rocha, a minha fortaleza, ele me sustenta a cada dia. É isso mesmo, Silvanete. Coisa boa, né? E o salmo de hoje diz: bendito seja o Senhor, meu rochedo. Ele é o nosso rochedo, não é? E como diz hoje no salmo: bendito seja o Senhor, meu rochedo, ele é meu amor, meu refúgio, libertador, fortaleza e abrigo, é meu escudo, é nele que espero. Com Maria,
Rezemos. Ave Maria, cheia de graça, o Senhor é convosco. Bendita sois vós entre as mulheres, e bendito é o fruto do vosso ventre, Jesus. Santa Maria, Mãe de Deus, rogai por nós, pecadores, agora e na hora de nossa morte. Amém. E vamos ouvir Mãe do Novo Homem, com Eliana Ribeiro.

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7: Uma hora e 33 minutos no horário de Brasília. Estamos no programa Igreja no Rádio, o Evangelho sempre em primeiro lugar. Bom dia para você de Fortaleza, Ceará, pela FM Dom Bosco, Rádio Nazaré FM de Belém do Pará, Rádio Santa Cruz FM de Pará de Minas, Minas Gerais. Novo Horizonte, no interior de São Paulo, pela Rádio Esperança FM, Rádio Educador FM de Jacarezinho, Paraná, e Web Rádio Nordeste Sat de Fortaleza. E agora, no nosso momento Você no Coração da Mãe, recebemos a mensagem do Padre José Allen no Caminhando com Maria.
8: A paz esteja com você. Nós temos sempre a oportunidade de aprofundar a nossa experiência de fé, de entender melhor qual é o sentido da vida. Para isso é necessário não só informações, conhecimento, é preciso sabedoria. A sabedoria é um dom do Espírito Santo. Nos faz entender as coisas além das aparências, além da compreensão mental, além das nossas emoções e sentimentos, de nossas opiniões. A sabedoria nos faz enxergar além das aparências, na profundidade. Por isso, pedir o dom da sabedoria é necessário para que a gente não viva uma vida mesquinha, vazia. Maria é chamada na Igreja de tantos títulos, também sede da sabedoria. A atitude dela, simples, humilde, mostra a sabedoria, que vai além da compreensão. Quando ela recebeu a anunciação do anjo a Maria, na sua própria vida, quando ela visita Isabel, quando nasce o menino Jesus, depois é apresentado no templo, enfim, cada cena do Evangelho que mostra atitudes de Maria mostram sabedoria. Sabedoria é o que mais precisamos para viver o amor de Deus. E Maria para nós é a sede, ou seja, a fonte onde eu vou beber desta sabedoria para poder viver plenamente a vontade de Deus. A sabedoria é um dom do Espírito Santo. Isso não se adquire em faculdades, escola. Se adquire pela fé, pelo amor. Peçamos a Deus essa graça e que pela intercessão de Maria nós tenhamos a sabedoria necessária para nunca nos afastar da verdade, permanecermos fiéis à Igreja de Jesus, que é conduzida pelo Espírito Santo, fundada por Jesus, cumprindo a vontade do Pai. Portanto, não é obra humana, é obra divina. E Maria é para nós modelo a ser seguido.

Agora faltando 20 para as duas. Muito obrigado pela sua companhia no programa Igreja no Rádio. 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Agradecendo já os nossos ministros desta noite, ao Edno Gonçalves, de Foz do Iguaçu, a Neuza Maria, de São Bernardo, a Raíssa Maria, de Maceió, e também a Marina Lilian, de Divinópolis, hein? Já tem 4 aqui para o sorteio. Você também pode participar do sorteio do programa de hoje, tá bom? E a gente agradece a Maria Isis Almeida, de Fortaleza, que foi a ganhadora de ontem, dia 24, durante o dia. Então, parabéns a Maria Isis, lá em Fortaleza. Ganhou a Bíblia, ela é milite fiel. Deus abençoe muito. Obrigado pela participação com a gente neste mês tão especial. E vamos rezar por mais intenções. Agradeço a participação do nosso ouvinte. Obrigado, o Joaquim. Joaquim é de Contagem, Minas Gerais. Bom dia, Joaquim. Ele disse aqui: Leandro, bom dia. Eu peço oração pela minha família, para o meu filho João Paulo e Calar, para a filha Luísa e Maria, que está chegando, em nome de Jesus. Então, parabéns aí para a família, mais uma bebê que está para nascer. E para o seu irmão Geraldo, que caiu, bateu a cabeça, que Jesus abençoe ele. E também a filha Angélica, pelo meu neto Felipe e por todos os meus irmãos. Um grande abraço para você, Leandro, e você, Rivaldo, todos que sempre estão ao nosso lado. Que Deus abençoe também, Joaquim, toda a família. Vamos rezar, hein, pela saúde, a proteção de todos eles. Muito obrigado pela sua mensagem, pela sua oração. Um abraço também para Elisângela Fernandes, de São Bernardo, que encaminhou o comprovante de doação, já encaminhei aqui para a Central de Relacionamento. E agradeço também a Maria Lúcia, de São Vicente, no litoral de São Paulo, que respondeu a nossa pergunta: Jesus é o meu porto seguro em toda a minha vida. Amém, amém. E agradeço a Iraci do Guarujá, que graças a Deus já está em casa e tomando seu medicamento, está bem, graças a Deus, está melhorando. Então, força, muita saúde para você, uma boa recuperação, tá bem, minha irmã? E um abraço também para o Marcelo, da cidade de Manduri, no interior de São Paulo, também me deu aqui o seu bom dia. Vamos rezar por você, meu irmão, pela sua família. E vamos agradecer, né? Quantas bênçãos, quantas graças alcançadas. E a você que valoriza muito a evangelização, que está conosco nesta missão, muito obrigado pelo seu sim. Ave Maria, cheia de graça, o Senhor é convosco. Bendita sois vós entre as mulheres, e bendito é o fruto do vosso ventre, Jesus. Santa Maria, Mãe de Deus, rogai por nós, pecadores, agora e na hora de nossa morte. Amém. Vamos ouvir Ministério Adoração e Vida ao vivo. Brilhará. Bom dia. Onde está?

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Daqui a pouquinho teremos a consagração a Nossa Senhora com Frei Sebastião Benito Coalho. Não perca, reze com a gente, viu? Vamos juntos, agradecendo, elevando as nossas preces, pedindo a Deus saúde, paz, proteção. E hoje, né, colocando em oração todos os motoristas, vivendo o Dia Nacional do Trânsito, que foi criado em 1997, a fim de conscientizar os condutores e a população em geral. Todos os anos, um tema específico é debatido ao longo de toda a Semana do Trânsito. E os temas abordados são sempre escolhidos pelo CONTRAN, né, o Conselho Nacional do Trânsito. O Brasil é um dos países com mais acidentes de trânsito, onde morrem, por ano, aproximadamente 40 mil pessoas. Algumas das maiores causas de acidentes são o excesso de velocidade, né, a embriaguez no volante e o uso do celular enquanto dirige. É essencial o ensino de atitudes de respeito, precaução, responsabilidade no trânsito, para que as estatísticas alarmantes de acidentes nas estradas possam mudar. E no dia a dia, né? E boas práticas para evitar o acidente de trânsito. Algumas das atitudes que ajudam a evitar os acidentes são: não dirigir alcoolizado, não usar o celular enquanto dirige ou atravessa as ruas. Acontece muito, né, hoje em dia, pessoa andando, olhando para a tela do celular. Não ultrapassar o limite de velocidade, usar sempre o cinto de segurança, atravessar a rua nas faixas de pedestres, aquele famoso olhar para o lado esquerdo, direito, né? As pessoas acabam indo e não olham para o lado, misericórdia. E conhecer e respeitar, né, todos os sinais e leis de trânsito. Vamos rezar. A distração pode custar muito uma vida, né? Seja prudente e responsável no trânsito. E as condições também de trabalho, né? E as condições das vias também são muito ruins em muitos lugares. Então vamos colocar tudo isso em oração. E a gente tem várias datas que tocam isso, né? O início no Maio Amarelo, que fala sobre a segurança no trânsito. O Dia Mundial do Trânsito e da Cortesia ao Volante é no dia 5 de maio. O Dia do Guarda Rodoviário, que é no dia 23 de julho. Em 3 de setembro, o Dia do Guarda Civil. E hoje, esse Dia Mundial do Trânsito, Dia Nacional do Trânsito, e também o Dia Mundial Sem Carro, que é no dia 22. Hoje é dia 25. E no dia 15 de novembro tem a memória das vítimas de acidentes de trânsito e seus familiares. Importantíssimo, né? A gente ter essa reflexão e rezar também por você que está aí no volante, você que está na estrada. Que Deus proteja, abençoe. Tem muitos imprudentes também, então sempre muito cuidado. Às vezes a gente se depara, né, com um caminhão, a pessoa está passada ali de sono e um perigo, né, indo para um lado e para o outro, dormindo no volante. É um risco gigante. Então rezemos por você que está aí com a gente acompanhando, sempre rezando, sempre se preparando, né? Tem que dormir bem antes de pegar a estrada. Que Deus abençoe, viu? Não dá para confiar que o nosso corpo vai aguentar, né? Tanto sono, às vezes, né? Muito sono, muito cansaço, e a gente confia demais, pensa que, né, vai bem. Aí chega uma hora que o próprio corpo desliga. Então rezemos com confiança por você, pedindo a intercessão de Nossa Senhora e de São Cristóvão para todos os motoristas. Ave Maria, cheia de graça, o Senhor é convosco. Bendita sois vós entre as mulheres, e bendito é o fruto do vosso ventre, Jesus. Santa Maria, Mãe de Deus, rogai por nós, pecadores, agora e na hora de nossa morte. Amém. E vamos ouvir Eu Te Amo, Nossa Senhora, com Maria do Rosário e o Padre Agnaldo José.

0: Agora, 1h58, vamos renovar a consagração a Nossa Senhora com Frei Sebastião.
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2: Salve Maria Imaculada. Pensamento de São Maximiliano Kolbe. Se a Imaculada puder dispor de nós de maneira cada vez mais perfeita, então também a atividade missionária, a conquista das almas para Jesus através dela, será cada vez mais eficaz. O trabalho, o sofrimento e, sobretudo, a oração haverão de produzir abundantes frutos. Que conta com nossa disponibilidade, porque através desse exemplo de compromisso possamos arrastar muitos irmãos no caminho da salvação sob a proteção da Imaculada. Quero dizer a todos vocês, milites, meditem estas palavras de Maximiliano Kolbe e vamos aprender do exemplo dele a lutar a vida toda para levar a Cristo ao mundo. É necessário, é urgente, é sob a proteção daquela que tudo pode para nós, a Imaculada Conceição. Por isso, entreguemos a nossa vida nas mãos dela, renovando a nossa consagração.
1: Virgem Imaculada, minha Mãe Maria, eu renovo hoje e sempre a consagração de todo o meu ser, para que disponhais de mim para o bem de todos. Somente peço que eu possa, minha Rainha e Mãe da Igreja, cooperar fielmente com a vossa missão de construir o reino do vosso Filho Jesus no mundo. Para isso vos ofereço minhas orações, sacrifícios e ações. Ó Maria, concebida sem pecado, arrogai por nós que recorremos a vós e por todos quantos não recorrem a vós, especialmente pelos inimigos da Santa Igreja e por todos quantos são a vós recomendados. Pela intercessão da Virgem Imaculada, Nossa Mãe, de São Maximiliano Kolbe, abençoe-vos, ó Deus Todo-Poderoso, Pai, Filho e Espírito Santo. Salve Maria Imaculada.
3: O Senhor está comigo, nada temo. Que mal poderá alguém me fazer? O Senhor está comigo, prestando-me auxílio. Melhor é refugiar-se no Senhor. Salmo 117.
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5: Você sabe por que é essencial ler a Palavra de Deus? Porque nela encontramos respostas para as grandes questões da vida, o caminho para a verdadeira felicidade e luz diante da maldade no mundo. A Bíblia revela o amor e o plano de salvação de Deus para nós. É fonte de vida, estrada segura para o bem e para a paz. Quem a lê e guarda no coração, caminha com paz, sabedoria e vida em abundância.
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0: 2:05 no horário de Brasília. Bom dia, obrigado pela sua companhia. Você que está com a gente pela Rádio Imaculada FM de Atibaia, São Paulo. Obrigado aos ouvintes da Rádio Educadora FM de Venceslau Brás, Paraná. Em Rebouças, Paraná, a Rádio Alvorada Rebouças. Web Rádio O Precursor de São Carlos, no interior de São Paulo. E em Santa Rita, na Paraíba, a Web Rádio Sua Melodia. Teremos daqui a pouquinho o Evangelho de hoje, a reflexão com o Frei Luiz Favaron, frade menor conventual. Não perca também, teremos o Padre Ezequiel Dalpozo com Despertai para o Amor. Não esqueça que hoje, após o Terço da Misericórdia, nós vamos iniciar a novena em louvor a São Francisco de Assis, hein? Dia 4 é a festa. E agora, vamos aos melhores momentos da programação. Jorge Lorente recebeu o Padre Cleidson para uma reflexão sobre o capítulo 5 do livro dos Atos dos Apóstolos.
1: Atos dos Apóstolos, no capítulo 5, versículo 13 ao 16, que vamos focalizar agora. Fica à vontade, Padre Cleidson.
2: Muito bem, então, leitura do livro dos Atos dos Apóstolos. Pelas mãos dos apóstolos faziam-se numerosos sinais e prodígios no meio do povo. Costumavam estar todos juntos, de comum acordo, no pórtico de Salomão, e nenhum dos outros ousava juntar-se a eles, embora o povo os engrandecesse. Mais e mais aderiam ao Senhor pela fé multidões de homens e de mulheres, a ponto de levarem os doentes até para as ruas, colocando-os sobre leitos e macas, para que ao passar Pedro, ao menos sua sombra cobrisse algum deles. Também das cidades vizinhas de Jerusalém, acorria a multidão, trazendo enfermos e atormentados por espíritos impuros, os quais eram todos curados. Palavra do Senhor.
1: Graças a Deus. Conta para nós um pouco sobre esse texto que eu achei maravilhoso, padre.
2: Não, é isso mesmo, né? No relato dos evangelhos nos falam desse poder que emanava de Jesus e curava a todos, né? Nos diz que várias vezes traziam os doentes, eles ficavam o dia inteiro ali esperando até que Jesus pudesse impor as mãos sobre eles. E o interessante desse texto, Jorge, é justamente o fato dos discípulos imitarem Jesus a tal ponto que até mesmo os gestos de Jesus se repetirem através deles, né? E Jesus prometeu que faria grandes coisas e coisas maiores ainda, né? Porque ele não teve tempo de fazer tudo o que ele queria. E hoje ele continua fazendo o que ele quer através de nós, né? E a comunidade é justamente o espaço onde essa graça de Deus acontece, né? E aí é interessante esse relato porque, em primeiro lugar, ele ressalta a dimensão da comunhão. Os discípulos estavam em comunhão. Então não era só fazer milagres, né? Porque muitas vezes nós corremos esse risco de reduzir a fé ao espetáculo, né? Ao espetáculo da cura, ao espetáculo dos sinais. E aí nós vemos tanta gente, essa turma que fica pulando de lugar em lugar, esperando encontrar o lugar onde faz mais milagres, né? Mas não é esse o primeiro objetivo, né? O primeiro objetivo é a comunhão. E é justamente porque eles estavam juntos, de comum acordo, ou seja, em comunhão, que a graça de Deus acontecia. E isso atraía tanta gente para ir ao encontro dos discípulos, né? E essa realidade, nós somos chamados a continuar a espelhar, especialmente através da nossa vida. Hoje o evangelho deste dia, dessa terça-feira da 25ª semana, coloca isso em palavras muito claras, né? Quem é irmão, quem é mãe, quem é pai, quem é família de Jesus, né? Aquele que ouve a palavra e a põe em prática, né? Então, essa realidade que expressa plenamente essa relação que se estabelece com Jesus, não é mais uma família restrita ao sangue, mas é através da graça, né? Desse dom gratuito que alcança todos a partir do momento em que nós, com a nossa vida, buscamos espelhar a face de Jesus.
1: Olha aí, gente, como é importante. Me chamou muita atenção, né? A confiança, a fé que cada uma daquelas pessoas tinha. Eu vejo, sabe, muitas vezes nós vimos aqui, olha, Jorge, olha, padre, olha, levei minha mãe, ou meu tio, ou não sei quem lá, mas falei, Jesus, cuida dele para mim aqui. E sabe, olha, Jorge, parece brincadeira, mas aconteceu a cura. Quando você pede com confiança, com fé, realmente, né? E se você precisa, mas que se não é bom para você, Deus não dá não, né, padre?
2: Não, não. Eu sempre falo que Deus não faz o que a gente quer. Deus faz aquilo que é o melhor para nós. Olha, né? Você é pai, né, avô. Temos tantos pais e mães aqui que estão nos ouvindo, né? O pai, a mãe, quando quer bem ao seu filho, ele fala aquilo que o filho precisa ouvir. Não aquilo que o filho quer ouvir, né? E com Deus é a mesma coisa, de uma forma mais extrema, porque é o amor que molda todas as atitudes de Deus, né? Então ele não vai fazer muitas vezes aquilo que a gente quer, ele vai fazer aquilo que é preciso na nossa vida, né?
1: Bom, padre, agora vou dar continuidade ao nosso momento aqui, para o senhor falar um pouco mais sobre essa coisa tão linda aí que acontecia com é quando os primeiros discípulos que isso acontecia, essa beleza toda, padre?
2: Isso mesmo, né? A primeira comunidade que expressava ali através da sua vida aquela experiência pós-pascal, né? E isso é importante, porque a experiência pós-pascal é que vai marcar os discípulos de uma forma totalmente transformadora, né? Eu sempre falo que nós temos dois quadros dos discípulos: o quadro antes da Páscoa e o quadro após a Páscoa, né? Inclusive, se você olhar assim, dependendo como for, você acha que são pessoas totalmente diferentes, né? Aquela capacidade de a experiência com o ressuscitado mudar realmente a vida, né? E aí, aqui nós já estamos também, claro, como parte dessa experiência pós-pascal. O Pentecostes, né? Já havia acontecido, os apóstolos saíram da casa e foram ao mundo para evangelizar, e aí manifestava assim, através deles, a ação de Jesus, né? E essa é uma pergunta que a gente pode até nos fazer, né? Será que eu tenho trazido Jesus aos outros, né? Com a minha vida, assim como os discípulos faziam, né? Porque não era só os milagres, né, Jorge? Os milagres aconteciam, mas a própria vivência dos discípulos, pela comunhão que eles estabeleceram, pela sua

0: essa atitude de curar os doentes chama a nossa atenção, mas o evangelho, ele sempre tem um aspecto importante, né? As curas nos evangelhos e também nos Atos dos Apóstolos, que a gente já conversou disso em outros encontros, mas os Atos dos Apóstolos originalmente eram uma parte do evangelho de Lucas, né? Então, formavam um bloco só. Depois, a igreja, do ponto de vista catequético, dividiu, né? Colocou o evangelho como uma parte e os Atos dos Apóstolos como outra. É interessante a gente perceber isso, né? Que dentro da pedagogia do evangelho, a cura, ela representa sumariamente a mudança de vida. E aí está, né? Claro que nos evangelhos a gente vai encontrar alguns pontos ali que a gente poderia levantar, mas isso vai abrir uma discussão que não é o nosso objetivo agora. Mas principalmente isso, a mudança de vida. Então, quando os discípulos realizam as curas, eles estão mudando a vida daquelas pessoas a partir do encontro com Jesus. Então, esse é o ponto fundamental, né? Aquilo que, por exemplo, aconteceu com a sogra de Pedro. Jesus a cura, e ela estava prostrada, deitada ali. Isso é um símbolo da morte, né? É prostrado. Depois ela é levantada por Jesus, Jesus pega sua mão e a levanta. Inclusive, o verbo que é utilizado ali é o mesmo verbo para ressurreição. Então, é o sentido de devolver a vida. Então, Jesus devolve a vida. Não só livra da doença e do sofrimento naquele momento, mas devolve a vida, a ponto que depois ela passa a servir, né? Ela vai servir a Jesus e aos convidados que ali estão na casa de Pedro, né? Então, esse elemento é fundamental. E aí o testemunho dos apóstolos é importante justamente porque, assim, eu vou mudar a vida por quê? Porque eu quero seguir Jesus. Então, olha a importância do nosso testemunho até para mudar a vida das pessoas, porque muitas vezes só o encontro pessoal, ele é claro, ele pode realizar isso, mas a motivação inicial de ver, eu vejo a sua vida, o que Jesus fez em você, o que a fé realizou nas suas atitudes, no seu modo de agir, eu vou dizer, opa, peraí, eu quero conhecer também esse Jesus que o Jorge conheceu. E a partir disso, eu vou fazer o meu encontro pessoal e aí a minha vida vai ser mudada. Tá vendo como é uma consequência? Então, muitas vezes a gente, por exemplo, né? Acredito que todos nós temos na família alguém que ainda não encontrou Jesus. Não adianta a gente falar para ele, ó, vai lá, conheça Jesus, aprende sobre Jesus, vai encontrar-se com Jesus, se ele não ver Jesus na minha vida.
1: Isso,
0: então, eu faço esse primeiro movimento de deixar a minha vida ser transformada e reflito Jesus para os outros, e aí essa pessoa curiosa, né, ela vai dizer, opa, mas quem é esse Jesus que mudou ali, né? Talvez ele possa me mudar também, então eu quero conhecê-lo. Então, por exemplo, você tem aquele filho que ainda não conhece Jesus, está afastado da igreja, não quer saber de missa, não quer saber de rezar. Antes de você ficar na orelha dele, olha, você tem que mudar, você tem que conhecer Jesus, tem que aprender sobre Jesus, você tem que buscar Jesus. Viva Jesus. E aí ele vai olhar para você e dizer, opa, peraí, o meu pai, minha mãe não tá brigando mais, não tá xingando mais dentro de casa, não tá falando mal do vizinho, não tá prejudicando alguém, não tá tentando levar vantagem no trabalho. Olha aqui, que mudança. Por que será que isso aconteceu?
1: Volta o sorridente da missa, né, padre?
0: Olha, volta sorridente. Como é que você quer levar a pessoa para a igreja se quando você volta com a cara feia? Ah, o padre demorou demais.
1: Ô, louco, né?
0: A música estava ruim. Ai, estava chovendo. Ai, o banco estava duro. Ai, tinha uma criança do meu lado bagunçando. Aí você volta e você fala, não, você tem que ir na missa no
1: domingo
0: que vem.
1: Ninguém vai querer ir lá, né, padre?
0: Aí a pessoa olha, peraí, eu vou pra missa e volto com essa cara feia, melhor ficar dormindo, né? Então, cuidado.
1: Padre, agora a sua bênção para todos que estão conosco, esperando a sua bênção, as nossas orações.
0: Muito bem, trazendo todas essas intenções, os pedidos que foram apresentados aí pelos nossos ouvintes e você, que nesse momento também convido, coloque diante do Senhor a graça a ser alcançada, a cura, a libertação.

0: oração, a paz e a tranquilidade ao coração, a força e a fé. O Senhor esteja convosco.
1: Ele está no meio de nós.
0: E por intercessão da Virgem Maria, nossa mãe, de nosso Pai São José, abençoe-vos Deus Todo-Poderoso, Pai, Filho, Espírito Santo.
1: Amém.
2: Bom dia! Bom dia!
3: Bom dia!

Por isso que nesta hora eu invoco o teu nome sobre a minha vida, invoco a tua presença sobre a minha história, e creio na tua palavra que diz: vinde a mim, vós todos que estáis cansados, vinde a mim, vós todos que estáis sobrecarregados com os pesos dos fardos, e eu vos aliviarei. Eu creio, Senhor, que a tua presença na minha vida é um sustento. Eu creio que a tua presença na minha vida é um bálsamo nas feridas, é porto seguro nas tempestades. Eu creio, Senhor, que não estou só. Tu és o nosso refúgio, tu és a nossa fortaleza e cidadela segura, onde encontramos bálsamo, onde encontramos força e refrigério. Eu creio, Senhor, não obstante as dificuldades, não obstante as contrariedades, mas mesmo assim, que eu possa dizer, que eu possa rezar, eu creio, Senhor, que a tua fé na minha vida e nas vidas de tantos filhos seja de fato um sustento seguro, um porto seguro aos navegantes. Eu creio e por isso confio que a tua presença me sustenta, que a tua presença me reconforta. Abra o teu coração, filho amado, filha amada, e conforme canta esta belíssima canção, vai dizendo, vai rezando, vai professando: eu creio, e tu és o meu refúgio, tu és o meu sustento, hoje e para todo sempre.

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1: O Senhor lembra de nós, Ele nos abençoará. Abençoará os que temem o Senhor, tanto os pequenos como os grandes. Salmo 113.
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0: programa Igreja no Rádio, o Evangelho sempre em primeiro lugar. Um abraço para você também que está com a gente pela internet, nosso site miliciadaimaculada.org.br e você que ouve pelo aplicativo Imaculada Play ou pela Alexa. Deus abençoe, muito obrigado pela sua sintonia, você do Brasil e do mundo. E agora recebemos o frade menor conventual, Frei Luiz Favaron, com o Santo Evangelho de hoje.
1: Evangelho de Jesus Cristo, narrado por Lucas, capítulo 9, versículos 18 a 22. Certa vez, Jesus estava rezando sozinho. Os discípulos estavam com ele. Então Jesus lhes perguntou: "Que as multidões dizem que eu sou?" Eles responderam: "João Batista, outros Elias, outros dizem que um dos antigos profetas que ressuscitou." Disse-lhes então: "E vocês, quem vocês dizem que eu sou?" Pedro respondeu: "O Messias de Deus." Então Jesus os repreendeu e mandou que não contasse isso a ninguém. E disse: "O Filho do Homem deve sofrer muito, ser rejeitado pelos anciãos, chefes dos sacerdotes e doutores da lei, ser morto e ressuscitar ao terceiro dia." Esta é a palavra do Evangelho de Lucas. Minha saudação e meu abraço para todos vocês, meus irmãos e irmãs queridas, que estão participando hoje do nosso encontro com Ele, o nosso Mestre. Nós todos aos pés dEle. E Ele mais uma vez faz esta pergunta para nós também: "O que vocês acham que eu sou?" É difícil a qualquer pessoa indagar a amigos, parentes, colegas de trabalho o que pensam de nós. Em geral, não gostamos de críticas, ferem a nossa vaidade. Preferimos a ilusão de que as pessoas pensam de nós o que gostaríamos que pensassem. Jesus ousou fazer essa difícil indagação a seus companheiros. E a resposta deles deixa transparecer que acreditavam em reencarnação. A confissão de Pedro, entretanto, sela a natureza divina de Jesus, o Messias esperado há séculos, mas não assimilado pelas autoridades judaicas da época, pois nem Elias havia voltado para preceder a vinda do Messias, como prevê o Primeiro Testamento. Nem Jesus correspondia ao que se esperava de um Messias que restauraria o reinado de Davi. As primeiras gerações cristãs conservaram a lembrança deste episódio como um relato de importância vital para os seguidores de Jesus. Sabiam que a Igreja de Jesus deveria ouvir sempre de novo a pergunta que Jesus fez um dia a seus discípulos nas proximidades de Cesareia de Filipe: "E vós, quem dizeis que eu sou?" Se nas comunidades cristãs deixamos apagar-se nossa fé em Jesus, perderemos a nossa identidade. Não conseguiremos viver com a audácia criativa a missão que Ele nos confiou. Não nos atreveremos a enfrentar o futuro, abertos à novidade de seu espírito. Nos asfixiaremos na mediocridade. Quem é hoje Jesus para nós? Nós confessamos como Pedro, que Jesus é o Messias de Deus, o enviado do Pai. É verdade. Deus amou tanto o mundo que nos presenteou Jesus. Será que nós cristãos sabemos acolher, cuidar, desfrutar e celebrar este grande dom de Deus? É Jesus o centro de nossas celebrações, encontros e reuniões? Confessámo-lo também como Filho de Deus. Ele pode ensinar-nos a conhecer melhor a Deus, a confiar mais em sua bondade de Pai, a ouvir com mais fé seu chamado a construir um mundo mais fraterno e justo para todos. Estamos descobrindo em nossas comunidades o rosto de Deus encarnado em Jesus? Sabemos anunciá-lo e comunicá-lo uma grande notícia para todos? Chamamos Jesus de Salvador, porque ele tem força para humanizar nossa vida, libertar nossas pessoas, encaminhar a história humana para a sua salvação definitiva. É esta a esperança que se respira entre nós? É esta a paz que se transmite a partir de nossas comunidades? Confessamos Jesus como nosso único Senhor. Não queremos ter outros senhores, nem submeter-nos a ídolos falsos. Mas, de fato, ocupa Jesus realmente o centro de nossa vida? Damos-lhes primazia absoluta em nossas comunidades? Colocámo-lo acima de tudo e de todos? Somos de Jesus? E ele que nos anima e faz viver? A grande tarefa dos cristãos hoje é reunir forças e abrir caminhos para reafirmar com muito mais vigor a centralidade de Jesus em sua Igreja. Todo o resto vem depois. E esta é a nossa reflexão de hoje, do Evangelho de Lucas.

0: Agora 2 horas e 39 minutos no horário de Brasília. Lembramos que hoje começamos a novena em louvor a São Francisco de Assis. Você vai acompanhar após o Terço da Misericórdia até o dia 3 de outubro. Não perca! E agora vamos receber a mensagem e também uma linda canção do padre Ezequiel Dalpozo.
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0: Olá, meu caro ouvinte, que bom que estamos juntos mais uma vez, que nós possamos nos unir a tantos outros para que esta palavra vá fazendo o seu efeito. A palavra tem força, por isso nós podemos motivar a outros para que também escutem nesta hora esta palavra. Eu gostaria de falar hoje sobre o tema: quem vive apressado, muito apressado, não gosta de si mesmo. Tem sentido isso? É melhor perder um minuto na vida do que a vida num minuto, diz um provérbio. Este alerta aos que trafegam nas estradas traz em si uma profunda verdade. Nós devemos ser os donos do tempo. Ele está à nossa disposição. Precisamos aproveitá-lo apenas. Precisamos apenas vivê-lo conscientemente. Então nós nos damos tempo. Então desfrutamos do tempo. Quem não se dá tempo, arruína a sua vida e muitas vezes paga sua inquietação e pressa com a vida. Quem vive apressado odeia a si mesmo. Não vive para si, mas contra si. Ele confunde vida com agitação e pressa. Isto leva muitas vezes a um derrame cerebral ou ao infarto. O que alguém pretendeu ter conquistado com a pressa é de repente arrancado de suas mãos. Mas quem se dá tempo tem mais tempo para aquilo que gostaria de realizar na vida. Chegará calmamente ao seu objetivo. Ele faz de sua caminhada pela vida um prazer e não precisa recuperar-se após uma caminhada estafante. Toma para si, a todo instante, apenas o que precisa para a vida. Quem quer viver precisa dar-se tempo. Sem tempo não há vida. A vida se consuma no tempo. Somente aquele que se conforma com o seu ritmo adequado de vida, este mergulha na vida que lhe convém. A inquietação faz parte de nossa vida. Ela nos impele a prosseguir crescendo, a não procurar cedo demais a inatividade, mas viver de fato com gosto. Mas mesmo assim, há necessidade de fases de repouso em que algo possa sedimentar-se. Caso contrário, a inquietação toma conta. Às vezes, a inquietação interna precisa de tempos de repouso externo para que possa manifestar-se em palavras. Neste caso, há necessidade de uma retirada mais longa para ouvir os impulsos silenciosos que intranquilizam e que mostram que aquilo que se está vivendo no tempo presente já não serve. Por isso, caro ouvinte, pensemos na nossa pressa, na pressa que muitas vezes nos sufoca. É preciso dar-se tempo. Quero convidar você a entrar no nosso site padrezequiel.com.br. Ali vai encontrar mais mensagens. Um forte abraço, Deus te abençoe em nome do Pai, do Filho e do Espírito Santo. Amém.
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0: Em minha angústia busco o Senhor, de noite estendo minhas mãos sem descanso, e minha alma recusa ser consolada. Lembro-me de Deus, ponho-me a meditar e desfaleço. Salmo 76.
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2: Em algum momento, talvez você já tenha se perguntado qual é o verdadeiro sentido da vida. Muitas vezes buscamos respostas fora de nós e esquecemos que o maior sentido está em simplesmente viver. Cada pessoa é única, singular, insubstituível. E Deus te criou com um propósito cheio de amor. Cada detalhe da sua existência reflete o caminho do Criador. Celebre a vida e agradeça por esse presente incrível.
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1: Programa Igreja no Rádio, faltando 10 minutinhos para as 3, onde vamos rezar o Terço da Misericórdia com você e por você. Muito obrigado pela sua audiência e companhia. E nós hoje vamos fazer o sorteio no final do Terço da Misericórdia para os novos milites de ontem, agora à noite, né, do programa Igreja no Rádio, segunda edição, e nessa madrugada. Então já temos aqui 4 milites que vão concorrer. 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Você vai concorrer a esta Bíblia em parceria com a editora Ave Maria. E agora, né, daqui a pouquinho nós vamos já apresentar intenções e rezar por você e com você, tá bom? Quero mandar um abraço aqui também para os nossos ouvintes da Rádio Capital FM de Cianorte, Paraná. Em Brasília, Distrito Federal, temos os ouvintes aí da Rádio Nova Aliança FM. Obrigado também Praia Grande e o Litoral de São Paulo pela Boa Nova FM, Quixadá no Ceará pela Rádio Cultura FM e também ouvintes de Bom Despacho, Minas Gerais, pela Rádio Nova Veredas FM. Vamos dedicar para você essa linda canção com a irmã Kelly Patrícia, a 13 de maio.

0: 3 horas em ponto.
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0: Louvado seja nosso Senhor Jesus Cristo, para sempre seja louvado. Muito bom dia para você que sintoniza a Rádio Imaculada na Grande São Paulo, por todo o Brasil, pela Rede Imaculada de Comunicação, também pela internet, no nosso aplicativo Imaculada Play e site miliciadaimaculada.org.br. Um abraço também para você que está com a gente pela Alexa e ainda pelo áudio da TV Imaculada. Agradecemos a Deus por mais este dia, dia 25 de setembro de 2026. Louvado seja Deus, queremos agradecer e rezar juntos, pedindo a misericórdia divina sobre a nossa vida. Eu, Leandro Barçan, na apresentação, e Rivaldo Chagas nos trabalhos técnicos. Bom dia mais uma vez, Rivaldo. Hoje nós celebramos o dia do rádio, é o dia da radiodifusão. Então, parabéns a todas as rádios que integram a Rede Imaculada e do mundo, né? Parabéns por esse grande instrumento de comunicação no mundo, especialmente voltado para Deus, para a evangelização. Hoje também é o Dia Nacional do Trânsito, é Dia Mundial do Pulmão, também é Dia Internacional do Farmacêutico. Parabéns, que Deus abençoe e proteja todos os profissionais da saúde. E vamos rezar pelos milites colaboradores da Milícia da Imaculada, agradecendo a você que dá o seu sim, que participa, que evangeliza com a Milícia da Imaculada. Então quero agradecer aqui a Marina Lilian Barbosa Araújo Santos, de Divinópolis, nova milite, a Raíssa Maria de Araújo Lima Torres, de Maceió, Alagoas, também a Neuza Maria Lopes, de São Bernardo, novas milites. E o nosso milite Edno Gonçalves, de Foz do Iguaçu, no Paraná, que reativou seu cadastro. Estão concorrendo a uma Bíblia. No final da nossa oração, vamos fazer o sorteio da Bíblia. Todo dia, um sorteio de uma Bíblia aqui na programação da Rádio Imaculada. Queremos agradecer a todos os milites que fizeram a sua doação já nesse mês, ajudando a nossa obra. Muito obrigado. Vamos rezar por todas as intenções que estão chegando para a gente. O nosso WhatsApp é o 11 98904 3747. Você pode enviar um áudio, no máximo um minutinho. Durante os 9 dias da novena de São Francisco de Assis, que vamos começar hoje, por causa do tempo, né, nós vamos colocar só um áudio e pedimos a sua compreensão. E mais, vamos rezando por cada intenção que chega para a gente e a participação ao vivo também, se puder. Faça aí as principais intenções para não se alongar muito, para não pegar muito nosso tempo da oração. É o 4397-6520. Fora de São Paulo, 0 operadora 11 4397-6520. Rezando e meditando sobre a paixão de Jesus e o abandono que ele sofreu na sua agonia, iniciemos em nome do Pai, do Filho e do Espírito Santo. Amém. Pai nosso que estais no céu, santificado seja o vosso nome. Venha a nós o vosso reino. Seja feita a vossa vontade, assim na terra como no céu. O pão nosso de cada dia nos dai hoje. Perdoai-nos as nossas ofensas, assim como nós perdoamos a quem nos tem ofendido. E não nos deixeis cair em tentação, mas livrai-nos do mal. Amém. Ave Maria, cheia de graça, o Senhor é convosco. Bendita sois vós entre as mulheres, e bendito é o fruto do vosso ventre, Jesus. Santa Maria, Mãe de Deus, rogai por nós, pecadores, agora e na hora de nossa morte. Amém. Creio em Deus Pai Todo-Poderoso, Criador do céu e da terra, e em Jesus Cristo, seu único Filho, nosso Senhor, que foi concebido pelo poder do Espírito Santo, nasceu da Virgem Maria, padeceu sob Pôncio Pilatos, foi crucificado, morto e sepultado. Desceu à mansão dos mortos, ressuscitou ao terceiro dia. Subiu aos céus, está sentado à direita de Deus Pai Todo-Poderoso, donde há de vir a julgar os vivos e os mortos. Creio no Espírito Santo, na Santa Igreja Católica, na comunhão dos santos, na remissão dos pecados, na ressurreição da carne, na vida eterna. Amém.

0: Rezemos confiantes pelas intenções de todos que nos acompanham, que participam. Rezamos pelo Luiz Olivier, de Cumbuco, Ceará. Nossas orações também pela Helena de Santos, litoral de São Paulo. Pelo Daniel Rodrigues, em Divinópolis. Pelo Luiz Carlos, também de Divinópolis. A Cícera Guimarães, de Maceió, Alagoas. Pela saúde e recuperação da Vanessa Camargo, de São Paulo, capital. Rezamos também pela Jussiara de Jequié, na Bahia. Pelo José Daniel, de Conselheiro Lafayette. Pela Rosângela Pereira, de São Gonçalo do Amarante, no Ceará, pelo Tiago Marques, de Fortaleza, Diego, de Pará de Minas, Gilson Cândido, de Santos, São Paulo, pela Júlia, também de Santos, pelo Lupércio Muniz, de Piracicaba, pela Maria Eliete, de Guajará, Amazonas, pela Maria Clara, de Maceió, Alagoas, também pelo Alexandre e Cláudia, de Rebouças, Paraná, Clarice, em São Paulo, e as intenções do Walter de Iório, de Itaquera, São Paulo, especialmente seu irmão que está internado por uma infecção. Rezamos pelo seu irmão, o Rinaldo Ângelo de Iório. Nossas orações, meu irmão, e vamos também ouvir a intenção, agradecendo a participação de nossa irmã Terezinha, de São Paulo, capital. Bom dia.
1: Bom dia, Imaculada. Eu estou passando esse áudio para pedir orações para todos aqueles que Deus levou naquele helicóptero e para todos que foram esse dia que ele acolhe, e pela minha saúde e para todos os que antepassados da minha família, minha mãe, meus irmãos, meu pai, tudo que Deus me levou, os meus conhecidos e os meus amigos. E para pedir saúde para todos vocês aí da emissora, todos que praticam o evangélico, que levam o evangélico até nós, e para o Papa, para o mundo todo. A saúde das minhas irmãs Helena, Aparecida, Leordina, Rosângela, o Lauro, meu irmão, que precisa de saúde, precisa voltar a andar, se Deus quiser, e para mim também. Peço por mim, para que eu possa arrumar um trabalho, um emprego, que apareça um salão, me ofereça um serviço, e que eu e para a família do Marco, e para as irmãs do Marco. E muito obrigado.
0: Grande abraço, obrigado, Terezinha, e vamos encaminhar aqui seu comprovante também de doação para a Milícia da Imaculada. Deus abençoe. Vamos ao telefone. Alô, bom dia.
2: Bom dia, Leandro.
0: Bom dia,
2: Veneraldo, de Fortaleza.
0: Bom dia, Veneraldo, seja bem-vindo. Salve Maria Imaculada, vamos ouvir suas intenções, irmão.
2: Quero pedir oração por mim, pela minha saúde, por essa Deus que eu te presento. Também quero pedir também que a gente faça falar logo, meu benefício logo. Também quero pedir oração também pela minha filha Alessandra, que nasceu para ter a saúde dela. E todos meus filhos, que minha esposa, meus netos, todos, também pela minha mãe. Tenho 84 anos, o nome dela é Maria do Campo, que é a liberação para ela, que eu sinto que na balinha, mas não é verdade, eu tenho que deitar. Eu quero pedir a fé pelo meu irmão Vaso, que eu não saiba a saída dele, por toda a minha família, por você, por toda a sua família, por todos os ouvintes. Bom dia, só Maria Clara da Mesa.
0: Amém. Deus abençoe, meu irmão. Rezemos por você e todos os nossos ouvintes. Vamos pedir a misericórdia divina, meditando sobre a oração e a agonia de nosso Senhor Jesus Cristo no Horto das Oliveiras. Eterno Pai, eu vos ofereço o corpo e sangue, alma e divindade de vosso diletíssimo Filho, nosso Senhor Jesus Cristo, em expiação dos nossos pecados e os do mundo inteiro, pela sua dolorosa paixão.
2: Tem misericórdia de nós, do mundo inteiro.
0: Pela sua dolorosa paixão.
2: Tem misericórdia de nós, do mundo inteiro.
0: Pela sua dolorosa paixão.
2: Tem misericórdia de nós, do mundo inteiro.
0: Pela sua dolorosa paixão.
2: Tem misericórdia de nós, do mundo inteiro.
0: Pela sua dolorosa paixão.
2: Tem misericórdia de nós, do mundo inteiro.
0: Pela sua dolorosa paixão.
2: Tende misericórdia de nós e do mundo inteiro.
0: Pela sua dolorosa paixão.
2: Tende misericórdia de nós e do mundo inteiro.
0: Pela sua dolorosa paixão.
2: Tende misericórdia de nós e do mundo inteiro.
0: Pela sua dolorosa paixão.
2: Tende misericórdia. misericórdia de nós, do mundo inteiro.
0: Pela sua dolorosa paixão.
2: Tem de misericórdia de nós, do mundo inteiro.
0: Ó sangue e água, que jorrastes do coração de Jesus, como fonte de misericórdia para nós, eu confio em vós. Muito obrigado, Veneraldo. Um ótimo dia para você e que Jesus misericordioso, por intercessão de Nossa Senhora e de São Maximiliano Kolbe, abençoe a você e toda a sua família.

0: Ligue e reze conosco também, 0 operadora 11 4397 6520. Vamos rezar pelas suas intenções. Agradecemos a participação também de Jader Paulo, taxista de Belém do Pará, Elisângela Fernandes, de São Bernardo, agradecemos a doação, a Lucidalva Monteiro, de Belém do Pará, pela Suzete Monte, de Fortaleza, Ceará, Joaquim, de Contagem, Minas Gerais, pela Irani Carmo, de Morro do Chapéu, Bahia, pelo Marcelo, de Manduri, interior de São Paulo, pela Silvanete, de Penedo, Alagoas, também pela Maria Conceição, de São Bernardo, Vanderlei Mendes, em Fortaleza, Maria Gorete, também de Fortaleza, Lúcia Macedo, também em Fortaleza, e oração pela dona Eronice Carvalho. Também rezamos por Vinícius Vieira, de Jacarezinho, Francisco Augusto, em São Vicente, Henrique Ponciano, em Fortaleza, Geraldo Pires, de Governador Valadares, Minas Gerais, e Andréia, na Alemanha. Vamos acompanhar também as intenções da Gorete, de Campina Grande. Bom dia.
1: Bom dia, meu nobre querido amigo Leandro Bassan. Sou Gorete de Campina Grande, na Paraíba. Estou aqui para a gente rezar junto pelos nossos amigos que sempre estão em orações conosco. Salve Maria, Mãe Imaculada. Rezo pela Maria do Nascimento, Francisco Xavier, Maria da Silva, Lued Leusa, Olivanda. Rezo também pela Andréa da Alemanha, Cícera de Bateguara, Dalva de Guarulhos, Senhor Adolfo, Raimundo de Esmeralda, Dimas de Diadema, Roberto de Londrinas, Maria das Graças de Guarulhos, o Eliseu, João Carlos de Tararé, Jaito de Londrina, Danilo de Aricanduva. Rezo pelo Senhor Alfério, pela alma da sua esposa Maria Salete, por sua filha também Maria Joana lá na Itália, por sua irmã que está com problema de saúde. Rezo também pela Maximília, seu netinho José Pedro, Maria Antônia e sua filha Renata Maria, o César Teles, Lorival Mota, Luísa Vieira, Creuza de Bateguara, Maurício de Macaparana, Dona Lourdes, seu neto Haroldo, João de Joinville, todas essas pessoas.

0: Papa, por todo o clero, pelos nossos seminaristas, pelas nossas religiosas e religiosos, leigos e leigas, por todos os missionários. Peço também pela nossa conversão, peço para que o Senhor nos ajude, nos ensine a sofrer, né, a passar pelas nossas provações ao lado dele, sentindo a presença dele, a misericórdia dele, porque só assim, meu irmão, a gente vai entender que essa infinita misericórdia, ela é rica e abundante na nossa vida. A partir do momento que a gente abre o nosso coração e deixa o Senhor agir verdadeiramente, a gente vai saber e perceber o quanto Deus é perfeito na nossa vida. Sofrer com Cristo é a melhor coisa que existe. Então, que Ele nos ensine. Que Ele nos ensine a abraçar a nossa cruz, a abraçar o nosso sofrimento com amor mesmo, como Ele nos ensina todos os dias. Oremos.
1: Amém. Oremos, então rezemos juntos. Vamos pedir a misericórdia divina, agora meditando sobre a flagelação de nosso Senhor Jesus Cristo. Eterno Pai, eu vos ofereço o corpo e sangue, alma e divindade de vosso diletíssimo Filho, nosso Senhor Jesus Cristo, em expiação dos nossos pecados e os do mundo inteiro, pela sua dolorosa paixão.
0: Tem de misericórdia de nós do mundo inteiro.
1: Pela sua dolorosa paixão.
0: Tem de misericórdia de nós do mundo inteiro.
1: Pela sua dolorosa paixão.
0: Tem de misericórdia de nós do mundo inteiro.
1: Pela sua dolorosa paixão.
0: Tem de misericórdia de nós do mundo inteiro.
1: Pela sua dolorosa paixão.
0: Tem de misericórdia de nós do mundo inteiro.
1: Pela sua dolorosa paixão.
0: Tem de misericórdia de nós do mundo inteiro.
1: Pela sua dolorosa paixão.
0: Tem de misericórdia de nós do mundo inteiro.
1: Pela sua dolorosa paixão.
0: Tem de misericórdia de nós do mundo inteiro.
1: Pela sua dolorosa paixão.
0: Tem de misericórdia de nós do mundo inteiro.
1: Pela sua dolorosa paixão.
0: Tem de misericórdia de nós do mundo inteiro.
1: Ó sangue e água que jorrastes do coração de Jesus como fonte de misericórdia para nós, eu confio em vós. Obrigado, Dani. Um ótimo dia. Que Jesus, misericordioso, por intercessão de Nossa Senhora e de São Maximiliano Kolbe, abençoe a você e toda a sua família.

0: Reze conosco ligando no 0 operadora 11-4397-6520. Vamos rezar pelas intenções de Maximília de Vacaria no Rio Grande do Sul, especialmente ao netinho José Pedro e seu esposo. Vamos também rezar com as intenções do Francisco Xavier de Calcaia no Ceará. Intenções também de Edinaldo Lins de Belém do Pará, pela Neide Pless de Cianorte no Paraná. Vamos colocar em oração a alma da sua irmã Maria Pless, que faz dia 22 fez um mês do seu falecimento. Também vamos pedir por Maria Jandira de Macedo, de Santo André, São Paulo, do Pedro Chaves de Concórdia, do Pará, também pela Carliene de Fortaleza, no Ceará, também pela saúde da sua irmã Carla Nojosa, é isso, Nazaré e Jefferson. Deus abençoe também as intenções do João César de Fartura, no interior de São Paulo, o José Xavier de Itaíba, Pernambuco, também a Cícera Ramos de Santana do Ipanema, Alagoas. Intenções por telefone, também rezamos por Hilda Bago em São Paulo, também o Ezequiel, a Lenita Faustino, Maristela e também Faustino, e Maria Inice Faustino e Sueli Vilela Patani. Vamos também ouvir a intenção. Agradecemos a Vera Barros de Maceió. Bom dia.
1: Bom dia. Agradeço a Deus por mais um dia e ofereço minhas orações por meus pais, por minha mãe Eleni, que está doentinha, e o meu pai Neri, de 85 anos, e todos da área da saúde, pelo meu filho João, que mora em Maceió, e pelo Pedro Henrique, que mora em Minas Gerais, pelo meu esposo Rafael, e salve Maria.

0: Imaculada. E salve todos os enfermeiros da área da saúde. Deus abençoe a todos os ouvintes, todos os que colaboram com essa obra maravilhosa.
1: Amém. Muito obrigado, Vera. Deus abençoe todos aí da área da saúde que fazem o plantão com você. Vamos ao telefone. Alô, bom dia.
2: Bom dia.
1: Bom dia. Quem fala?
2: É a Lilian de Curitiba?
1: Oi, Lilian. Seja bem-vinda. Salve Maria Imaculada.
2: Salve Maria Imaculada.
1: Que bom ter você também no telefone. Vamos ouvir suas intenções.
2: Ah, eu rezo o terço pelos doentes, pelos idosos, pelas crianças abandonadas, pelos moradores de rua, né? Pelos amigos, pela Maria Roberta, pelo seu Alfério e a saudosa esposa Salete, pela dona Gorete de Campina Grande, pelo seu Lorival Mota, né? E todos que estão com o terço na mão e todos da milícia da Imaculada.
1: Amém. Muito obrigado pelas orações. Vamos rezar então por você e cada um dos nossos ouvintes. Pedimos a misericórdia divina, agora meditando sobre a coroação de espinhos de nosso Senhor Jesus Cristo. Eterno Pai, eu vos ofereço o corpo e sangue, alma e divindade de vosso diletíssimo Filho, nosso Senhor Jesus Cristo, em expiação dos nossos pecados e os do mundo inteiro, pela sua dolorosa paixão.
2: Tenha piedade de nós e do mundo inteiro.
1: Tende misericórdia de nós e do mundo inteiro, pela sua dolorosa paixão.
2: Tenha misericórdia de nós e do mundo inteiro.
1: Pela sua dolorosa paixão.
2: Tenha misericórdia de nós e do mundo inteiro.
1: Pela sua dolorosa paixão.
2: Tenha misericórdia de nós e do mundo inteiro.
1: Pela sua dolorosa paixão.
2: Tende misericórdia de nós e do mundo inteiro.
1: Pela sua dolorosa paixão.
2: Tende misericórdia de nós e do mundo inteiro.
1: Pela sua dolorosa paixão.
2: Tende misericórdia de nós e do mundo inteiro.
1: Pela sua dolorosa paixão.
2: Tende misericórdia de nós e do mundo inteiro.
1: Pela sua dolorosa paixão.
2: Tende misericórdia de nós e do mundo inteiro.
1: Pela sua dolorosa paixão.
2: Tende misericórdia de nós e do mundo inteiro.
1: Ó sangue e água, que jorrastes do coração de Jesus como fonte de misericórdia para nós, eu confio em vós. Muito obrigado pela participação, Lilian. Um ótimo dia e que Jesus misericordioso, por intercessão de Nossa Senhora e de São Maximiliano Kolbe, abençoe a você e toda a sua família.

0: Reze conosco, ligando 0 operadora 11-4397-6520. Rezemos confiantes na misericórdia divina e colocando em oração também todos os nossos enfermos, né? Pelos idosos, por todos que estão acamados. Também rezamos pela Ana Araújo, de Giraldo Ponciano, Alagoas. Eva Sueli, de Pacaembu, no interior de São Paulo. Pelo Antônio Pereira, de Pará de Minas, Minas Gerais. Intenções de Ico, de Calcaia, Ceará. Também rezamos pela Carol de Ananindeua, no Pará. E a sua filhada Maria Violeta. Rezamos por ela, parabéns pelo aniversário hoje. Também rezamos por Milena Rosângela, de São Paulo, capital. O Heraldo Ferreira, de Manhuaçu, em Minas Gerais. Obrigado pela doação espontânea, tá bom? Para a nossa obra, vou encaminhar para a central. Também rezamos pelo nosso irmão João, de João Batista, da Praia Grande. As intenções também de Rosângela Fernandes de Mauá, São Paulo. Rezamos pela Iraci do Guarujá, litoral de São Paulo. E também pela Maria Betânia de Valente, na Bahia. Vamos acompanhar a intenção de Maria da Silva de Engenheiro Caldas, Minas Gerais. Bom dia.
1: Bom dia, Leandro. Bom dia, Rivaldo. Paz e bem. Salve Maria Imaculada. Eu, Maria da Silva e José Soares. Passando para agradecer a Deus por mais um dia de vida e pedir oração pela minha saúde, pela saúde dele, pelas almas do purgatório, pelas almas das vítimas do acidente, o Rick e os outros meninos. E também rezar por todos os meus irmãos que estão rezando neste dia de sexta-feira. Que Deus abençoe a vida de cada um. Rezo pelo seu Alfério, pela Gorete, Andréia da Alemanha, Olivanda, seu Eliseu, Maria Evangelista e todos os ouvintes. Rezo pelo seu Jesus Alvarenga, Milena Rosângela, Dina de Mauá e todos. Paz e bem, salve Maria.
0: Salve Maria Imaculada, paz e bem. Obrigado. E vamos ao telefone. Alô, bom dia.
2: Bom dia, salve Maria Imaculada. Lorival Mota de Itacoretuba.
0: Seja bem-vindo, Lorival Mota. Salve Maria Imaculada.
2: Salve Maria Imaculada, meu irmão.
0: Vamos ouvir suas intenções, Lorival.
2: Agradecendo a Deus por mais um dia de vida, rezo por mim, minha filha, toda a minha família, todos meus 7 irmãos e 5 irmãs, rezo por São Antônio Fernando, pelo Céu Félio, pelo César Félio, pelo Zé Ambrosio, pelo Danilo, pelo Dino de Zedem, pela Dino de Mauá, pela Dona Dal, pela Dona Olivandra, e pela Maximília, Maria Cruz, Maria Lúcia, Maria da Silva, Maria Antônia Fernanda, pelo Virgílio, pelo Israel, Nália, Leonardo Sartura, pelo Beto Sabaro, pelo João Carlos Taré, pelo João Joinville, pelo João Tapel, pelo Doi Roberto de Londrina, pelo Raimundo Esmeralda, pelo Iracema Brando Antonini, pelo Zé de Lula, pelo Catu, todos seus irmãos, todos seus familiares, pela essa mão que resolve a outra mistério que falou meu nome, eu entendi direito o nome dela, que Deus abençoe ela, toda a família dela e para todos que estão vindo para essa oração.
0: Amém, obrigado, vamos rezar sim. E foi a Lilian de Curitiba que rezou a última dezena. Então vamos pedir por você e toda a família, cada ouvinte, a misericórdia divina, meditando sobre Jesus carregando a cruz para o Calvário. Eterno Pai, eu vos ofereço o corpo e sangue, alma e divindade de vosso diletíssimo Filho, nosso Senhor Jesus Cristo, em expiação dos nossos pecados e os do mundo inteiro, pela sua dolorosa paixão.
2: Tenha misericórdia de nós e do mundo inteiro.
0: Pela sua dolorosa paixão.
2: Tenha misericórdia de nós e do mundo inteiro.
0: Pela sua dolorosa paixão.
2: Tenha misericórdia de nós e do mundo inteiro.
0: Pela sua dolorosa paixão.
2: Tenha misericórdia de nós e do mundo inteiro.
0: Pela sua dolorosa paixão.
2: Tenha misericórdia de nós e do mundo inteiro.
0: Pela sua dolorosa paixão.
2: Tende misericórdia de nós e do mundo inteiro.
0: Pela sua dolorosa paixão.
2: Tende misericórdia de nós e do mundo inteiro.
0: Pela sua dolorosa paixão.
2: Tende misericórdia de nós e do mundo inteiro.
0: Pela sua dolorosa paixão.
2: Tende misericórdia de nós e do mundo inteiro.
0: Pela sua dolorosa paixão.
2: Tende misericórdia de nós e do mundo inteiro.
0: Ó sangue e água, que jorrastes do coração de Jesus, como fonte de misericórdia para nós, eu confio em vós. Muito obrigado, Lorival, que Deus abençoe, né? Que você tenha um ótimo dia, que Jesus misericordioso, por intercessão de Nossa Senhora e de São Maximiliano Kolbe, abençoe a você e toda a sua família.

0: e rezemos, colocando em oração todos os pedidos. Você participa também ao vivo, 0 operadora 11 4397 6520, tá bom? Vamos rezar pela intenção de Julieta de São Paulo, capital. Também pedimos por Liliane Lobato de Ananindeua, no Pará. Também rezamos pela Valmira Santos de Luziânia, Goiás. Paulo Simões de Itápolis, interior de São Paulo. Pelo Jonathan Rafael. Também rezamos pelo Sérgio Garcia de Ponta Grossa, no Paraná. Pelo Beto Machado e Jussara de Divinópolis, Minas Gerais. Também pedimos pelo Ninou de Osasco, São Paulo. E Alma da Cida Maria. Também vamos pedir pela saúde da Lúcia Santos. Rezamos também pelo Edgar Dantas de Marituba, no Pará. O Hamilton Ramos de Pamplona, na Espanha. Também vamos pedir pela Joselice de Jequié, na Bahia. Rezamos também por intenções da Ana Lúcia, da Maria Lúcia de São Vicente, litoral de São Paulo, pela Maria Rita de Atalaia, Alagoas. Rezamos também pelo Adalmir de Divinópolis, Minas Gerais, pelo Isaías Marques em Divinópolis, em Diadema, São Paulo. E vamos ouvir a intenção do Antônio Marcos de Pará de Minas. Bom dia.
1: Queria rezar pela minha família, meus amigos Éder do Valiro, Carlos Santana, Marinho, Antônio Pereira Bolão, Danilo Caçapalmo, o poderoso Gabriel e todos que me uniram que estão na escuta. Salve Mãe Maria Imaculada, Antônio Marcos Soares, Pará de Minas.
0: Amém, meu irmão. Deus abençoe. Vamos ao telefone. Alô, bom dia.
2: Bom dia, Leandro. Que terra de Maceió.
0: Olá, Quitéria, seja bem-vinda. Salve Maria Imaculada.
2: Salve Maria.
0: Quais são suas intenções para a gente rezar?
2: A minha intenção, eu quero conhecer a Deus, né, por uma minha oração. Eu rezo pelo anjo da guarda da minha filha Maria, do meu filho Júnior, pelo meu bem, pelo meu esposo, pela paz do mundo, por você que foi no estúdio, por todo o clero, pelo padre, pelo professor Sebastião, e pelo padre do mundo inteiro, amém?
0: Amém. Então rezemos, obrigado pelas orações e por todos que estamos acompanhando. Falta aqui o João de Mirassol, no interior de São Paulo. Vamos pedir a misericórdia divina, meditando sobre a morte de nosso Senhor Jesus Cristo na cruz. Eterno Pai, eu vos ofereço corpo e sangue, alma e divindade de vosso diletíssimo Filho, nosso Senhor Jesus Cristo, em expiação dos nossos pecados e os do mundo inteiro, pela sua dolorosa paixão.
2: Tende misericórdia de nós e do mundo inteiro.
0: Pela sua dolorosa paixão.
2: Tende misericórdia de nós e do mundo inteiro.
0: Pela sua dolorosa paixão.
2: Tende misericórdia de nós e do mundo inteiro.
0: Pela sua dolorosa paixão.
2: Tende misericórdia de nós e do mundo inteiro.
0: Pela sua dolorosa paixão.
2: Tende misericórdia de nós e do mundo inteiro.
0: Pela sua dolorosa paixão.
2: Tende misericórdia de nós e do mundo inteiro.
0: Pela sua dolorosa paixão.
2: Tende misericórdia de nós e do mundo inteiro.
0: Pela sua dolorosa paixão.
2: Tende misericórdia de nós e do mundo inteiro.
0: Pela sua dolorosa paixão.
2: Tende misericórdia de nós e do mundo inteiro.
0: Pela sua dolorosa paixão.
2: Tende misericórdia de nós e do mundo inteiro.
0: Ó sangue e água que jorrastes do coração de Jesus, como fonte de misericórdia para nós, eu confio em vós. Obrigado, Quitéria. Um ótimo dia e que Jesus misericordioso, por intercessão de Nossa Senhora e de São Maximiliano Kolbe, abençoe a você e toda a sua família. Rezemos juntos. Deus Santo, Deus Forte, Deus imortal, tende piedade de nós e do mundo inteiro. Deus Santo, Deus Forte, Deus imortal, tende piedade de nós e do mundo inteiro. Deus Santo, Deus Forte, Deus imortal, tende piedade de nós e do mundo inteiro. Louvemos a misericórdia divina. Misericórdia divina, que brota do seio do Pai, eu confio em vós. Misericórdia divina, atributo máximo de Deus, eu confio em vós. Misericórdia divina, mistério inefável, eu confio em vós. Misericórdia divina, fonte que brota do mistério da Santíssima Trindade, eu confio em vós. Misericórdia divina, que nenhuma mente, nem humana, nem angélica pode perscrutar, eu confio em vós. Misericórdia divina, da qual provém toda vida e felicidade, eu confio em vós. Misericórdia divina, mais sublime do que os céus, eu confio em vós. Misericórdia divina, fonte de milagres e prodígios, eu confio em vós. Misericórdia divina, que envolve o universo todo, eu confio em vós. Misericórdia divina, que desce ao mundo na pessoa do Verbo encarnado, eu confio em vós. Misericórdia divina, que brotou da chaga aberta do coração de Jesus, eu confio em vós. Misericórdia divina, encerrada no coração de Jesus para nós e, sobretudo, para os pecadores, eu confio em vós. Misericórdia divina, imperscrutável na instituição da Eucaristia, eu confio em vós. Misericórdia divina, na instituição da Santa Igreja, eu confio em vós. Misericórdia divina, no sacramento do Santo Batismo, eu confio em vós. Misericórdia divina, na nossa justificação por Jesus Cristo, eu confio em vós. Misericórdia divina, que nos acompanha por toda a vida, eu confio em vós. Misericórdia divina, que nos envolve de modo particular na hora da morte, eu confio em vós. Misericórdia divina, que nos concede a vida imortal, eu confio em vós. Misericórdia divina, que nos acompanha em todos os momentos da vida, eu confio em vós. Misericórdia divina, que nos defende do fogo do inferno, eu confio em vós. Misericórdia divina, na conversão dos pecadores endurecidos, eu confio em vós. Misericórdia divina, enlevo para os anjos, inefável para os santos, eu confio em vós. Misericórdia divina, insondável em todos os mistérios divinos, eu confio em vós. Misericórdia divina, que nos eleva de toda a miséria, eu confio em vós. Misericórdia divina, fonte de nossa felicidade e alegria, eu confio em vós. Misericórdia divina, que do nada nos chama para a existência, eu confio em vós. Misericórdia divina, que abrange todas as obras das suas mãos, eu confio em vós. Misericórdia divina, que coroa tudo o que existe e que existirá, eu confio em vós. Misericórdia divina, na qual todos somos imersos, eu confio em vós. Misericórdia divina, doce consolo para os corações atormentados, eu confio em vós. Misericórdia divina, única esperança dos desesperados, eu confio em vós. Misericórdia divina, repouso dos corações, paz em meio ao terror, eu confio em vós. Misericórdia divina, delícia e êxtase dos santos, eu confio em vós. Misericórdia divina, que desperta a confiança onde não há esperança, eu confio em vós. Encerrando agora este momento de oração, vamos suplicar para todos a misericórdia de Deus, que é infinitamente amoroso para com todos os seus filhos e filhas. Oremos. Ó Deus eterno, em quem a misericórdia é insondável e o tesouro da compaixão é inesgotável, olhai propício para nós e multiplicai em nós a vossa misericórdia, para que não desesperemos nos momentos difíceis, nem esmoreçamos, mas nos submetamos com grande confiança à vossa santa vontade, que é amor e a própria misericórdia. Amém. Louvado seja nosso Senhor Jesus Cristo, para sempre seja louvado. Salve Maria Imaculada.

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1: E a partir de hoje você vai acompanhar a novena em preparação para a festa de São Francisco de Assis no próximo dia 4 de outubro. Quem reza é o Frei Flávio.
2: Sejam bem-vindos à nossa novena em honra a São Francisco de Assis. Rezemos, pedindo para que, inspirados pelo pobrezinho de Assis, possamos viver a verdadeira alegria em nossa vida cristã. Em nome do Pai, do Filho e do Espírito Santo. Amém. Irmãos e irmãs, que essa novena promova a comunhão dos santos, nos comprometa a vivermos como igreja, na unidade, trazendo o desejo ardente de buscarmos a santidade, pois o Senhor disse: sede santos, como vosso Pai é santo.

0: Francisco de Assis.
1: Primeiro dia, temos como tema Francisco, jovem seduzido pelo crucificado. A passagem meditativa da admoestação de São Francisco. Bem-aventurados quem não sente prazer, senão nas santas palavras e obras do Senhor, e por elas conduz as pessoas em júbilo, alegria ao amor de Deus. Desde o início do seu caminho, Francisco, em seu processo de discernimento vocacional, busca sempre rezar, seja nas pequenas igrejas, nas grutas, para que Deus pudesse manifestar em seu coração a plena vontade que ele busca fazer em sua vida. Um certo dia, rezando na pequena igrejinha de São Damião, ele recebe a missão do crucificado. Francisco, vai e restaura minha igreja, que como vê está em ruínas. Ele começa a reconstruir as pequenas igrejas, mas desde o início de sua vida, nós percebemos que Francisco é seduzido ao encontro do crucificado. Jesus vai restaurando a vida de Francisco e assim também ele vai restaurando a vida de tantas pessoas através das fraternidades, através com a relação com os pobres e com a criação, até chegar ao Monte Alverne, onde na cruz Francisco também recebe os sinais do crucificado. Desde seu início e desde toda a sua caminhada, é o Cristo crucificado que guia a vida de Francisco.
0: Onipotente e bom Senhor, a Ti a honra, glória e louvor. Todas as bênçãos de Ti nos vêm e todo o povo Te diz amém.
1: E nesse instante, rezamos então a oração a São Francisco, escrito pelo nosso querido Papa São João Paulo II. Ó São Francisco, estigmatizado no Monte Alverne, o mundo tem saudade de ti. Qual imagem de Jesus crucificado? Tem necessidade do teu coração aberto para Deus e para o homem, dos teus pés descalços e feridos, das tuas mãos transpassadas e implorantes. Tem saudades da tua voz fraca, mas forte pelo poder do Evangelho.
2: Ajuda, Francisco, os homens e as mulheres de hoje a reconhecerem o mal do pecado e a procurarem a sua purificação na penitência. Ajuda-os a libertarem-se das próprias estruturas do pecado que oprimem a sociedade de hoje. Reaviva na consciência dos governantes a urgência da paz entre as nações e entre os povos. Infunda-nos, jovens, o teu vigor de vida, capaz de contrastar as insídias das múltiplas culturas de morte. Aos ofendidos por toda espécie de maldade, comunica, Francisco, a tua alegria de saber perdoar. A todos os crucificados pelo sofrimento, pela fome e pela guerra, reabra as portas da esperança. Amém.
1: Que o Senhor nos abençoe e nos guarde, em nome do Pai, do Filho e do Espírito Santo. Amém.

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1: A campanha eleitoral começou oficialmente no último dia 16 de agosto. A partir de então, candidatos podem legalmente divulgar seus números e fazer campanha pedindo votos até a véspera da eleição. Este ano, os brasileiros elegem deputados estadual e federal, senadores, governadores e presidente da República. A Igreja Católica não indica candidatos, mas orienta a escolha com consciência. E é sobre essa orientação que vamos conversar agora com Dom Pedro Luiz Stringhini, bispo de Mogi das Cruzes, em São Paulo. Dom Pedro, muito obrigado pela gentileza dessa entrevista. Seja bem-vindo. Como o senhor vê o atual cenário de polarização política no Brasil?
2: Oi, eu agradeço muito essa oportunidade, mais uma vez, estar falando com aqueles que ouvem e veem aqui pelos meios de comunicação, sobretudo a partir dos franciscanos conventuais e toda a rede de comunicação que daí emanam. Então, agradeço muito esta oportunidade e, claro, temos sempre assuntos para refletir, sejam assuntos relativos à vida da evangelização, da pastoral da igreja, assuntos mais internos e também assuntos da sociedade, porque nós, é bom sempre lembrar, a igreja não está situada nas nuvens, porque a gente fala de Deus e anuncia a realidade do reino de Deus, comporta inclusive o reino dos céus, a eternidade. Então muitas vezes as pessoas pensam que com isso a igreja está fora do mundo. Não, a igreja está dentro do mundo e tem uma missão de ser sinal do reino de Deus no mundo, de ajudar o mundo a ser melhor. Não é possível ajudar o mundo a ser melhor sem abranger todos os aspectos para que o mundo seja melhor. E um deles é, e muito importante, é a própria política. Por isso que a igreja, desde lá os papas, né, a igreja católica, universal, no mundo inteiro, não é a igreja do Brasil, ou a igreja de Santo André, ou a igreja de Mogi das Cruzes, ou de São Paulo, não, a igreja católica no mundo inteiro tem a sua doutrina social da igreja, a sua doutrina social chamada de doutrina social da igreja. A doutrina social fala da família, fala da economia, fala da ecologia, do meio ambiente, fala também da política, a participação dos cristãos. Os cristãos têm que participar da melhor forma, do melhor modo possível. E às vezes acontece, ou em geral acontece, não às vezes, mas em geral acontece isso, porque política não é só eleição, política é cidadania o tempo todo, mas comporta também eleição. Quando chega eleição, claro, aí os ânimos um pouco se acirram. Por quê? Porque tem vários candidatos e um prefere esse, outro prefere aquele, outro prefere aquele outro, aquela outra, são candidatos, são candidatas. E quando chega em segundo turno, aí mais ainda, porque aí são dois candidatos para governador, quando é para prefeito, não é agora, mas quando é para prefeito, são dois, presidente da República. Aliás, para presidente da República, nesse momento já tem, antes do primeiro turno, já tem dois que se despontam, e dois muito diferentes, muitíssimo diferentes os dois. E por isso, então, os ânimos às vezes ficam um pouco exaltados, e aí que a gente precisa ter muita serenidade e comparar, sobretudo porque muitos dos candidatos, não só os dois que estão à frente da presidência da República, para a presidência da República, mas também muitos candidatos aos governos, que já são pessoas que já governaram. Então aí é importante olhar o que já fizeram, o que um fez, o que o outro fez, o que lá aquele governador, aquela governadora, aquele presidente, aquela presidente, o que já fez de bom, o que não foi bom. E por isso, então, com muita serenidade, com muita reflexão, nós temos que ir em frente.
1: Dom Pedro, o senhor acha que a democracia está em risco, está em vertigem, ela está enfraquecida no atual cenário político?
2: Então, você trouxe um tema muito importante. Eu nem tinha falado essa palavra, foi bom que você lembrou. Eu devia até ter já falado, mas você agora lembrou de falar a palavra democracia. Eu falei da palavra cidadania. E não existe cidadania, ou seja, a participação do cidadão sem democracia. Quando tem democracia, o cidadão participa. Aliás, na democracia, a frase não é minha, mas alguém disse e está certo, que na democracia a pessoa tem até liberdade de pedir ditadura, como tem gente pedindo ditadura atualmente, né? Na democracia a gente tem liberdade até de pedir ditadura. E na ditadura é difícil lutar pela democracia. E a sua pergunta, será que a democracia está sendo ameaçada? Sim, tanto está que, da mesma forma que no meu tempo, lá em 1977, nós íamos lá no Largo São Francisco fazer passeata dos estudantes para pedir democracia, houve uma grande manifestação exatamente no Largo São Francisco, não só do lado de fora, mas no pátio interno, no Salão Nobre, uma grande manifestação pela democracia. Você perguntou, mas tem alguém ameaçando a democracia? Tem, o próprio presidente da República, ele começou a dizer que a eleição, será que está certo, será que não, tem que ter cédula, porque essa tem esse tipo de urna eletrônica traz fraude. Imagine se isso traz fraude, que é tudo computadorizado, é tudo no mesmo dia, com agilidade. Imagina se ficar com um monte de papel aí pelo Brasil afora, a confusão que iria dar, e sobretudo porque ele mesmo ajudou a armar a população em favor dele, claro. Olha a confusão que seria. Mas graças a Deus, não só essa manifestação lá do Largo São Francisco, que aquilo era o lançamento de um documento pela democracia, e aquele documento, além de toda aquela multidão que estava no Largo São Francisco, eu estava lá no meio também, eu fui, além de toda aquela multidão, mais 900 mil pessoas assinaram. Ou seja, uma grande demonstração, um grande sinal de que o povo prefere a democracia, mesmo quem não entende bem o que é democracia, o que não é, mas prefere a democracia, ou seja, escolher os seus governantes, ter eleições de período em período e que as eleições sejam sempre melhoradas. Então, por isso que eu digo que na política o povo tem que participar com olhos críticos, com serenidade e, sobretudo, com esperança. Esperança que, quando está pior, passe a ser melhor.
1: Muito bem. O Dom Pedro, neste ano, talvez um pouco mais do que nos anos anteriores, a questão da religião está sendo muito debatida. E a Igreja Católica e a doutrina, como fica nesse embate? Como que o senhor está vendo esse debate da religião nesse contexto político?
2: Debate político é necessário, é o que nós estamos fazendo. Debater a política, misturar com a religião, como tem candidato fazendo, isso é mau uso da religião, isso é má fé, isso é usurpação daquilo que há de mais sagrado na consciência da pessoa, que é o sentimento religioso, e utilizar desse sentimento religioso para dizer, eu sou do bem, o outro é do mal, eu sou de Deus, o outro é do demônio. Isso é um absurdo. Então, por isso que eu diria o seguinte para o nosso ouvinte, preste muita atenção e tenha cuidado com aquele que diz, eu venho em nome de Deus, eu sou escolhido por Deus. Não, não é escolhido por Deus, não é Deus que escolhe. Se Deus escolhesse direto, não precisava eleição. É a eleição que escolhe, é o povo que escolhe. Se tivesse, porventura, um candidato que dissesse que não tem religião, ele não está se candidatando para ser padre, para ser bispo, ele está se candidatando para governar o povo. E de um governante, a gente não pergunta se ele é católico, se ele é evangélico, se ele é espírita, se ele é judeu, se ele é muçulmano. A gente não pergunta isso, embora a maioria tenha religião. A gente pergunta se ele vai beneficiar os pobres, se ele vai servir o povo, se ele vai melhorar o país, se ele vai melhorar o Estado. É isso que pergunta, não se pergunta qual que é a religião dele. Então tem que ter muito cuidado, porque de fato tem um lado que está usando e abusando da fé dos crentes.
1: Dom Pedro, a fome, que é uma coisa tão dolorida, que está novamente nas nossas ruas, batendo a porta de muitas casas, volta a ser um tema relevante. Quais são essas exigências evangélicas e éticas para superar a miséria e a fome? E como nós podemos exigir isso dos políticos?
2: Isso mesmo, isso é assunto da política, isso é assunto, ver se o povo está com fome e ver o que eu vou fazer para superar a fome. E, então, senão fica aquilo que eu dizia, né? fica estranho, nós da igreja falando da fome, falando dos índios, falando da escola, da educação, nós falando dos problemas sociais, e eles falando de Deus, do demônio, da igreja, da imagem. Lamentavelmente, isso esteja acontecendo, lamentavelmente.
1: Muito bem, Dom Pedro, a gente agradece muito a palavra do senhor, a sua orientação, e agora, concluindo aqui essa nossa entrevista, qual o seu recado, sua mensagem para o nosso ouvinte?
2: Bom, eu falei aí no meio e não podia terminar sem dizer que a mensagem da igreja sempre é uma mensagem de esperança. E volto sempre nesse bordão, né? A igreja tem a sua doutrina social. Nós temos a doutrina social da igreja. É muito importante. Esses dias mesmo eu lembrava que Papa João Paulo II, em 1981, ele escreveu uma grande exortação importantíssima sobre a família, familiares consórcio, mas ele escreveu também uma grande encíclica sobre o trabalho, Laborem Exercens, o exercício do trabalho. Então a mensagem que eu deixo é esta: nós temos que participar. Cuidado com quem fala assim: eu não me meto, eu não participo, política não é comigo, eu não tenho lado nenhum. Quem fala que não tem lado nenhum, normalmente é porque escolheu o lado errado, e aí fala que não tem. É melhor falar que tem, sim, que lado que tem. E depois, claro, se é diferente, se o meu lado é diferente do seu, nós vamos conversar. Mas dizer assim, eu não me envolvo. Como que não se envolve? Tem que conhecer, sim, tem que conhecer, tem que se envolver, tem que dar opinião e tem que se envolver certo. Por isso que eu digo que a palavra só pode ser de esperança, porque, como disse São Paulo apóstolo, a esperança não decepciona. Agradeço a todos.
1: Dom Pedro Luiz Stringhini é bispo de Mogi das Cruzes, em São Paulo.
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0: 3 horas e 56 minutos, horário de Brasília. Que bênção, né? Depois deste momento de entrevista com a Conexão CNBB. E também, né, tivemos o primeiro dia da novena em preparação para a festa de São Francisco de Assis. Queremos, então, fazer o sorteio aqui da Bíblia, agradecendo aos nossos irmãos que fizeram o seu cadastro como milites nesta obra de Nossa Senhora. E atenção, ganhadora! Raíssa Maria de Araújo Lima Torres, jovem milite de Maceió, Alagoas, vai receber em casa a Bíblia em parceria com a editora Ave Maria. Preparando nosso coração para o 36º dia da quaresma de São Miguel Arcanjo, o Santo Rosário da Madrugada, em instantes, diretamente do Instituto Hesed de Fortaleza, Ceará. Rezemos, né? Já mais de 45 mil pessoas estão acompanhando no canal no YouTube delas, do Instituto. Então, queremos aqui apresentar mais algumas intenções, agradecendo a você que está com a gente nesta manhã. A Nadir Gomes, de Mauá, São Paulo. Rezamos também pelo João Batista, de Sapopemba, São Paulo. Obrigado também a Ângela e Márcio Ronque, de São Bernardo. Vamos rezar pela Milena Rosângela, de São Paulo, capital. Pela Edneia, de Novo Horizonte, no interior de São Paulo, e família. Obrigado também Maria Lúcia, em São Vicente, litoral de São Paulo. O Cláudio Nogueira, de Fortaleza. Também a Neuza, de Curitiba, no Paraná. Por todos os doentes, né? Pela saúde e pelo seu filho, pelo descanso eterno do Gabriel. Rezamos pelo Heraldo Ferreira, de Manhuaçu, Andréia, na Alemanha, Marilene, de Maceió, Lilian, de Curitiba, Ninô, de Osasco, Maria Eliette, em Guajará, Geraldo Pires, em Governador Valadares, Lorena Pastore, de Vacaria, pelo João de Mirassol, pelo Antônio Marcos, de Pará de Minas, pela Maria Rita, de Atalaia, pelo Pedro Chaves, em Concórdia, do Pará, e Maria Osvaldina. Também rezamos por Maria da Silva, de Engenheiro Caldas, Minas Gerais. José Soares, pelo Hamilton Ramos em Pamplona, na Espanha, pelo Edgar Dantas de Marituba, no Pará, pela Joselice de Jiquié, Bahia, pelo João César de Fartura, Beto Machado e Jussara em Divinópolis, Vera Barros de Maceió, Neide Pless de Cianorte, Paraná, e também pela sua irmã, né, pelo descanso eterno da sua irmã Maria Pless, o mês de falecimento. Também rezamos pelo Sérgio Garcia em Ponta Grossa, Maximília de Vacaria, Francisco Xavier em Calcaia, Edinaldo Lins em Belém, Maria Jandira de Santo André, Henrique Ponciano em Fortaleza, Jader Paulo de Belém, Carliene de Fortaleza, Terezinha Lima de São Paulo, José Xavier de Itaíba, a Cicera Ramos em Santana do Ipanema, pela Luciane Santiago em Fortaleza, pelo Paulo Simões em Itápolis, pela Valmira Santos em Lusiânia, pelo Adalmira em Divinópolis, pela Liliane Lobato em Ananindeua, Ana Araújo em Geraldo Ponciano, Julieta de São Paulo, pela Dani Saraiva em Fortaleza, Eva Sueli de Pacaembu, Antônio Pereira de Pará de Minas, Ico de Calcaia, Carol de Ananindeua, Maria Betânia em Valente, Bahia, Isaías Marques em Diadema, Iraci do Guarujá, Suzete Monte em Fortaleza pela sua viagem, Joaquim de Contagem, Elisângela Fernandes de São Bernardo, pela Lucidalva Monteiro em Belém, pela Irani Carmo em Morro do Chapéu, e todos que estão nos acompanhando. Eu, Leandro Barçan, volto à meia-noite de amanhã, sábado. Bom final de semana, Rivaldo. Quer dizer, amanhã já é sexta, né? Amanhã é sexta-feira, então estaremos aqui novamente. Paz e bem. Salve Maria Imaculada.
1: Eu já posso ver. É o arcanjo adorador que nestes dias acampará no centro de eventos do estado do Ceará. E é deste lugar para o Brasil e para o mundo, ao longo desses próximos 5 dias, desta fortaleza angélica para o Brasil e para o mundo. E nós vamos dizer: ele chega em procissão. É o arcanjo adorador. Vai louvando o Senhor. Vai louvando o Senhor, porque o glorioso arcanjo saiu daquela gruta no Gargano, onde ali também morava aquele frade capuchinho, como diz São João Paulo II, o frade do Gargano. O Padre Pio, o glorioso arcanjo São Miguel. E percorrendo então esta nossa nação, a imagem peregrina de São Miguel, As relíquias de primeiro grau do Padre Pio, que também percorrem esta nação, é do Gargano para o Brasil, empreendendo este tempo de reconquista espiritual desta nação brasileira. E a sua casa, a sua família, faz parte deste projeto. Por isso vai invocando e vai dizendo: Ele chega em procissão, abre as portas da sua casa.

0: nossas famílias. Glorioso São Miguel, adoremos a Jesus. Ao longo destes dias de festa, de encontro, de oração, de adoração, que a sua casa se torne, meus queridos, então, um verdadeiro santuário em honra e louvor ao Senhor. Na presença dos anjos, nós louvaremos a Deus. Na presença dos anjos, nós adoraremos o Senhor. Na presença dos anjos, nós batalharemos. E será grande, será linda a nossa vitória. Toma então o seu rosário nas mãos e presta atenção, que a sua casa se torne uma extensão deste santuário. Que a sua casa, ao longo desses dias, se torne uma extensão daquela gruta do arcanjo adorador. Eu já quero junto com você entregar toda a programação que acontecerá nessa sexta-feira. Os momentos de pregação. Hoje, doutora Filó, Ironis Pudar, o padre Paulo Ricardo, o padre Christian Shankar pregam para vocês. Quero entregar também os momentos de oração com os irmãos e irmãs do Instituto Hesed. Terço da misericórdia, terço do combate. Vai entregando as suas intenções, porque aqui tem um exército para lutar com você e por você todos os dias. Entenda isso, para estar ao teu lado em todos os momentos, todos os dias. Deus convocou um exército. E como dizia o padre Pio, é esta a nossa poderosíssima arma, a oração. É esse o nosso escudo, a adoração. Reza com confiança. Pelo sinal da Santa Cruz, livrai-nos Deus, nosso Senhor, dos nossos inimigos. Em nome do Pai, e do Filho, e do Espírito Santo. Amém. Vinde, Espírito Santo. Vinde por meio da poderosa intercessão do Imaculado Coração de Maria, vossa amadíssima esposa. Creio em Deus Pai Todo-Poderoso, Criador do céu e da terra, e em Jesus Cristo, seu único Filho, nosso Senhor, que foi concebido pelo poder do Espírito Santo, nasceu da Virgem Maria, padeceu sob Pôncio Pilatos, foi crucificado, morto e sepultado, desceu à mansão dos mortos, ressuscitou ao terceiro dia, subiu aos céus, está sentado à direita de Deus Pai Todo-Poderoso, onde há de vir a julgar os vivos e os mortos. Creio no Espírito Santo, na Santa Igreja Católica, na comunhão dos santos, na remissão dos pecados, na ressurreição da carne, na vida eterna. Amém. Pai nosso que estais nos céus, santificado seja o vosso nome. Venha a nós o vosso reino. Seja feita a vossa vontade, assim na terra como no céu.
1: O pão nosso

0: livrai-nos do mal. Amém.
1: Deus o salve, Virgem, filha de Deus Pai. Ave Maria, cheia de graça, o Senhor é convosco. Bendita sois vós entre as mulheres, bendito é o fruto do vosso ventre, Jesus.
0: Santa Maria, Mãe de Deus, rogai por nós, pecadores, agora e na hora de nossa morte. Amém.
1: Deus o salve, Virgem, Mãe de Deus, Filho. Ave Maria, cheia de graça, o Senhor é convosco. Bendita sois vós entre as mulheres, e bendito é o fruto do vosso ventre, Jesus.
0: Santa Maria, Mãe de Deus, rogai por nós, pecadores, agora e na hora de nossa morte. Amém.
1: Deus o salve, Virgem, Esposa do Espírito Santo. Ave Maria, cheia de graça, o Senhor é convosco. Bendita sois vós entre as mulheres, e bendito é o fruto do vosso ventre, Jesus.
0: Santa Maria, Mãe de Deus, rogai por nós, pecadores, agora e na hora de nossa morte. Amém.
1: Deus o salve, Virgem, templo e sacrário da Santíssima Trindade. Glória ao Pai, ao Filho e ao Espírito Santo, como era no princípio, agora e sempre, por todos os séculos dos séculos. Amém. Ó Maria concebida sem pecado,
0: rogai por nós que recorremos a vós.
1: Ó Virgem dolorosíssima,
0: as vossas lágrimas derrubaram o império infernal.
1: E vamos iniciar o primeiro texto do seu Santo Rosário, os Mistérios Gozosos. Hoje eu vou junto com você passando pela homilia do Papa São João Paulo II, naquele dia 16 de junho do ano de 2002, por ocasião da canonização do nosso querido santo, do nosso querido frade do Gargano, como São João Paulo II dizia. Vamos escutar um santo a falar de um outro santo. Eu quero acolher você que nos acompanha através das redes sociais do Instituto Récid, através das TVs, das rádios. Que alegria poder chegar até você através de tantos meios de comunicação. E faz o seguinte, contemplando o anúncio do anjo, a Virgem Maria que diz: faça-se em mim segundo a sua palavra. Contemplando o Verbo divino que se fez carne, anuncie também nesta madrugada, nesse dia 25 de setembro, anuncie que Deus tudo pode fazer. Anuncie que o Senhor está aqui. Anuncie que Deus não abandona o seu povo. Anuncie que Ele pode fazer nova todas as coisas. Pega este link que está aí e faz a tua evangelização. Você que está na TV, na rádio, deixa ligada a sua TV, sua rádio, mas pega o teu aparelho celular, abre o teu YouTube, conecta aí no canal do Instituto Récid. Pega este link e evangeliza agora. Ai de mim se eu não evangelizar. Coloca nos grupos do WhatsApp, trabalho, pastoral, família. Vai iluminando cada link que você envia, uma luz que você está acendendo no meio da escuridão deste mundo. Quantas luzes você vai acender agora? Vai compartilhando. Coloca nos seus status, coloca nos seus stories, nas suas redes sociais este link. Envia no privado. Vai acendendo luz. Vai acendendo luzes nesta madrugada. E enquanto você evangeliza, nós iniciamos intercedendo com toda a confiança.
2: Pai nosso que estais no céu, santificado seja o vosso nome. Venha a nós o vosso reino, seja feita a vossa vontade, assim na terra como no céu.
1: Pão nosso de cada dia nos dai hoje, perdoai-nos as nossas ofensas, assim como nós perdoamos a quem nos tem ofendido. e não nos deixeis cair em tentação, mas livrai-nos do mal. Amém.
2: Ave Maria, cheia de graça, o Senhor é convosco. Bendita sois vós entre as mulheres, bendito é o fruto do vosso ventre, Jesus.
1: Santa Maria, Mãe de Deus, rogai por nós, pecadores, agora e na hora de nossa morte. Amém.
2: Ave Maria, cheia de graça, o Senhor é convosco. Bendita sois vós entre as mulheres, bendito é o fruto do vosso ventre, Jesus.
1: Santa Maria, Mãe de Deus, rogai por nós, pecadores, agora e na hora de nossa morte. Amém.
2: Ave Maria, cheia de graça, o Senhor é convosco. Bendita sois vós entre as mulheres, bendito é o fruto do vosso ventre, Jesus.
1: Santa Maria, Mãe de Deus, rogai por nós.

0: ventre, Jesus.
1: Santa Maria, Mãe de Deus, rogai por nós, pecadores, agora e na hora de nossa morte. Amém.
0: Ave Maria, cheia de graça, o Senhor é convosco. Bendita sois vós entre as mulheres, bendito é o fruto do vosso ventre, Jesus.
1: Santa Maria, Mãe de Deus, rogai por nós, pecadores, agora e na hora de nossa morte. Amém.
0: Ave Maria, cheia de graça, o Senhor é convosco. Bendita sois vós entre as mulheres, bendito é o fruto do vosso ventre, Jesus.
1: Santa Maria, Mãe de Deus, rogai por nós, pecadores, agora e na hora de nossa morte. Amém.
0: Ave Maria, cheia de graça, o Senhor é convosco.
1: Bendita sois Deus, rogai por nós, pecadores, agora e na hora de nossa morte. Amém.
0: Ave Maria, cheia de graça, o Senhor é convosco. Bendita sois vós entre as mulheres, bendito é o fruto do vosso ventre, Jesus.
1: Santa Maria, Mãe de Deus, rogai por nós, pecadores, agora e na hora de nossa morte. Amém.
0: Glória ao Pai, ao Filho e ao Espírito Santo.
1: Como era no princípio, agora e sempre, por todos os séculos dos séculos. Amém.
0: Ó meu Jesus, perdoai.
1: Livrai-nos do fogo do inferno, levai as almas todas para o céu e socorrei principalmente as que mais precisarem
0: da vossa misericórdia.
1: Segundo mistério, nós contemplamos a visita de Nossa Senhora, a sua prima Santa Isabel, a santificação de João Batista. Quantas casas que ao longo destes dias receberam esta visita e receberam também a visita do Padre Pio e receberam também a visita dos anjos de Deus. A Antônia, de 59 anos, ela diz: caminho na igreja há muitos anos, eu ouvia falar do rosário, mas eu pensava, eu já rezo o meu terço todos os dias. Será que eu preciso rezar o rosário também? Acredita, Antônio, que essa é a pergunta de muitos. E foi então que Deus colocou no meu caminho uma jovem que me enviou o link. E naquele período eu enfrentava uma situação muito difícil e decidi começar a rezar. Antônio encontra, acho que, a chave da resposta, não é? Assim como há um santo que dizia: precisa de muitas graças? Então, adore muito nosso Senhor. Mais adoração, mais graças. Mais ou menos isso, Antônio. Quando o sapato apertou, Antônia diz: era um tempo difícil. Do terço passei para rezar o rosário, porque a graça que eu precisava era maior. E aos poucos eu fui me apaixonando pelo rosário e fui conhecendo mais profundamente o Padre Pio. Passei a recorrer à sua intercessão e eu fiz um pedido simples para ele. Eu disse assim: Padre Pio, guarde um milagre para mim. E meus irmãos, nessa reta final do rosário, passamos por uma grande aflição. A moto do meu genro foi roubada. Parecia impossível recuperá-la. E ali eu recorri ao Padre Pio. Na madrugada, enquanto rezava o rosário, aconteceu algo que eu jamais vou esquecer. No momento do clamor, eu vi, de uma maneira que não sei descrever ao certo, mas eu vi aquela moto chegando de volta à nossa casa. Foi muito claro para mim, mas a minha fé vacilou. Eu pensei: será que eu realmente vi isso? Será que Deus está me mostrando alguma coisa? E sem compreender, continuei rezando. Até que no dia 23 de setembro, dia do São Padre Pio, recebemos a notícia que a moto havia sido encontrada. Naquele instante lembrei da imagem que eu vi durante o clamor e meu coração só conseguia agradecer. No dia do Padre Pio, vocês lembram que eu disse no início do testemunho: Padre Pio, guarde um milagre para mim. E eu recebi esse presente no dia de sua festa. Eu comecei o rosário em meio às dificuldades e eu chego ao final deste tempo com a certeza maior. Deus escuta, Deus conhece o coração dos seus filhos e aquilo que aos nossos olhos

0: olhos parece impossível, é só entregar nas mãos dele. Ainda que a sua fé vacile, não deixe de rezar. Ainda que você duvide, ainda que você não consiga compreender, continue. São Padre Pio, eu pedi que o Senhor me acolhesse como filha, e hoje eu só posso dizer muito obrigada pelo presente, por sua intercessão e por nos ensinar a confiar mais em Deus, por nos ensinar a invocar os anjos em nossas vidas. Pai nosso que estais nos céus, santificado seja o vosso nome. Venha a nós o vosso reino, seja feita a vossa vontade, assim na terra como no céu.
1: O pão nosso de cada dia nos dai hoje, perdoai-nos as nossas ofensas, assim como nós perdoamos a quem nos tem ofendido. E não nos deixeis cair em tentação, mas livrai-nos do mal. Amém.
0: E diz com a Antônia, Padre Pio, guarda um milagre desses para mim. Se você precisa de um milagre, eu preciso de muitos. Pede, diz Padre Pio, guarda pelo menos um desses milagres para mim. Guarda um desses milagres para mim. Ave Maria, cheia de graça, o Senhor é convosco. Bendita sois vós entre as mulheres. Bendito é o fruto do vosso ventre, Jesus.
1: Santa Maria, Mãe de Deus, rogai por nós, pecadores, agora e na hora de nossa morte. Amém.
0: Ave Maria, cheia de graça, o Senhor é convosco. Bendita sois vós entre as mulheres. E bendito é o fruto do vosso ventre, Jesus.
1: Santa Maria, Mãe de Deus, rogai por nós, pecadores, agora e na hora de nossa morte. Amém.
0: Ave Maria, cheia de graça, o Senhor é convosco. Bendita sois vós entre as mulheres, e bendito é o fruto do vosso ventre, Jesus.
1: Santa Maria, Mãe de Deus, rogai por nós, pecadores, agora e na hora de nossa morte. Amém.
0: Ave Maria, cheia de graça, o Senhor é convosco. Bendita sois vós entre as mulheres, e bendito é o fruto do vosso ventre, Jesus.
1: Santa Maria, Mãe de Deus, rogai por nós, pecadores, agora e na hora de nossa morte. Amém.
0: Ave Maria, cheia de graça, o Senhor é convosco. Bendita sois vós entre as mulheres, e bendito é o fruto do vosso ventre, Jesus.
1: Santa Maria, Mãe de Deus, rogai por nós, pecadores, agora e na hora de nossa morte. Amém.
0: Ave Maria, cheia de graça, o Senhor é convosco. Bendita sois vós entre as mulheres, e bendito é o fruto do vosso ventre, Jesus.
1: Santa Maria, Mãe de Deus, rogai por nós, pecadores, agora e na hora de nossa morte. Amém.
0: Ave Maria, cheia de graça, o Senhor é convosco. Bendita sois vós entre as mulheres, e bendito é o fruto do vosso ventre, Jesus.
1: Santa Maria, Mãe de Deus, rogai por nós, pecadores, agora e na hora de nossa morte. Amém.
0: Ave Maria, cheia de graça, o Senhor é convosco. Bendita sois vós entre as mulheres, e bendito é o fruto do vosso ventre, Jesus.
1: Santa Maria, Mãe de Deus, rogai por nós, pecadores, agora e na hora de nossa morte. Amém.
0: Ave Maria, cheia de graça, o Senhor é convosco. Bendita sois vós entre as mulheres, e bendito é o fruto do vosso ventre, Jesus.
1: Santa Maria, Mãe de Deus, rogai por nós, pecadores, agora e na hora de nossa morte. Amém.
0: Glória ao Pai, ao Filho e ao Espírito Santo,
1: como era no princípio, agora e sempre, por todos os séculos dos séculos. Amém.
0: Ó meu Jesus, perdoai-nos, livrai-nos do fogo do inferno, levai as almas todas para o céu, e socorrei principalmente as que mais precisarem
1: da vossa misericórdia.
0: Terceiro mistério, nós contemplamos com alegria o nascimento do menino Jesus naquela pobre gruta em Belém. Rezemos.
1: Pai nosso que estais no céu, santificado seja o vosso nome. Venha a nós o vosso reino, seja feita a vossa vontade, assim na terra como no céu.
0: O pão nosso de cada dia nos dai hoje, perdoai-nos as nossas ofensas, assim como nós perdoamos a quem nos tem ofendido. E não nos deixeis cair em tentação, mas livrai-nos do mal. Amém.
1: Ave Maria, cheia de graça, o Senhor é convosco. Bendita sois vós entre as mulheres, bendito é o fruto do vosso ventre, Jesus.
0: Santa Maria, Mãe de Deus, rogai por nós, pecadores, agora e na hora de nossa morte. Amém.
1: Ave Maria, cheia de graça, o Senhor é convosco. Bendita sois vós entre as mulheres, bendito é o fruto do vosso ventre, Jesus.
0: Santa Maria, Mãe de Deus, rogai por nós, pecadores, agora e na hora de nossa morte. Amém.
1: Ave Maria, Maria, cheia de graça, o Senhor é convosco. Bendita sois vós entre as mulheres, bendito é o fruto do vosso ventre, Jesus.
0: Santa Maria, Mãe de Deus, rogai por nós, pecadores, agora e na hora de nossa morte. Amém.
1: Ave Maria, cheia de graça, o Senhor é convosco. Bendita sois vós entre as mulheres, bendito é o fruto do vosso ventre, Jesus.
0: Santa Maria, Mãe de Deus, rogai por nós, pecadores, agora e na hora de nossa morte. Amém.
1: Ave Maria, cheia de graça, o Senhor é convosco. Bendita sois vós entre as mulheres, bendito é o fruto do vosso ventre, Jesus.
0: Santa Maria, Mãe de Deus, rogai por nós, pecadores, agora e na hora de nossa morte. Amém.
1: Ave Maria, cheia de graça, o Senhor é convosco. Bendita sois vós entre as mulheres, bendito é o fruto do vosso ventre, Jesus.
0: Santa Maria, Mãe de Deus, rogai por nós, pecadores, agora e na hora de nossa morte. Amém.
1: Ave Maria, cheia de graça, o Senhor é convosco. Bendita sois vós entre as mulheres, bendito é o fruto do vosso ventre, Jesus.
0: Santa Maria, Mãe de Deus, rogai por nós, pecadores, agora e na hora de nossa morte. Amém.
1: Ave Maria, cheia de graça, o Senhor é convosco. Bendita sois vós entre as mulheres, bendito é o fruto do vosso ventre, Jesus.
0: Santa Maria, Mãe de Deus, rogai por nós, pecadores, agora e na hora de nossa morte. Amém.
1: Ave Maria, cheia de graça, o Senhor é convosco. Bendita sois vós entre as mulheres, bendito é o fruto do vosso ventre, Jesus.
0: Santa Maria, Mãe de Deus, rogai por nós, pecadores, agora e na hora de nossa morte. Amém.
1: Ave Maria, cheia de graça, o Senhor é convosco. Bendita sois vós entre as mulheres, bendito é o fruto do vosso ventre, Jesus.
0: Santa Maria, Mãe de Deus, rogai por nós, pecadores, agora e na hora de nossa morte. Amém.
1: Glória ao Pai, ao Filho e ao Espírito Santo.
0: Como era no princípio, agora e sempre, por todos os séculos dos séculos. Amém.
1: Ó meu Jesus, perdoai-nos e livrai-nos do fogo do inferno. Levai as almas todas para o céu e socorrei principalmente as que mais precisarem da vossa misericórdia.
0: Quarto mistério, contemplamos a apresentação do menino Jesus no templo e o rito de purificação da Santíssima Virgem Maria. Pai nosso que estais nos céus, santificado seja o vosso nome. Venha a nós o vosso reino, seja feita a vossa vontade, assim na terra como no céu.
1: O pão nosso de cada dia nos dai hoje, perdoai-nos as nossas ofensas, assim como nós perdoamos a quem nos tem ofendido. E não nos deixeis cair em tentação, mas livrai-nos do mal. Amém.
0: Ave Maria, cheia de graça, o Senhor é convosco. Bendita sois vós entre as mulheres. E bendito é o fruto do vosso ventre, Jesus.
1: Santa Maria, Mãe de Deus, rogai por nós, pecadores, agora e na hora de nossa morte. Amém.
0: Ave Maria, cheia de graça, o Senhor é convosco. Bendita sois vós entre as mulheres. E bendito é o fruto do vosso ventre, Jesus.
1: Santa Maria, Mãe de Deus, rogai por nós, pecadores, agora e na hora de nossa morte. Amém.
0: Ave Maria, cheia de graça, o Senhor é convosco. Bendita sois vós entre as mulheres. E bendito é o fruto do vosso ventre, Jesus.
1: Santa Maria, Mãe de Deus, rogai por nós, pecadores, agora e na hora de nossa morte. Amém.
0: Ave Maria, cheia de graça, o Senhor é convosco. Bendita sois vós entre as mulheres. E bendito é o fruto do vosso ventre, Jesus.
1: Santa Maria, Mãe de Deus, rogai por nós, pecadores, agora e na hora de nossa morte. Amém.
0: Ave Maria, cheia de graça, o Senhor é convosco. Bendita sois vós entre as mulheres. E bendito é o fruto do vosso ventre, Jesus.
1: Santa Maria, Mãe de Deus, rogai por nós, pecadores, agora e na hora de nossa morte. Amém.
0: Ave Maria, cheia de graça, o Senhor é convosco. Bendita sois vós entre as mulheres. E bendito é o fruto do vosso ventre, Jesus.
1: Santa Maria, Mãe de Deus, rogai por nós, pecadores, agora e na hora de nossa morte. Amém.
0: Ave Maria, cheia de graça, o Senhor é convosco. Bendita sois vós entre as mulheres. E bendito é o fruto do vosso ventre, Jesus.
1: Santa Maria, Mãe de Deus, rogai por nós, pecadores, agora e na hora de nossa morte. Amém.
0: Ave Maria, cheia de graça, o Senhor é convosco. Bendita sois vós entre as mulheres. E bendito é o fruto do vosso ventre, Jesus.
1: Santa Maria, Mãe de Deus, rogai por nós, pecadores, agora e na hora de nossa morte. Amém.
0: Ave Maria, cheia de graça, o Senhor é convosco. Bendita sois vós entre as mulheres. E bendito é o fruto do vosso ventre, Jesus.
1: Santa Maria, Mãe de Deus, rogai por nós, pecadores, agora e na hora de nossa morte. Amém.
0: Ave Maria, cheia de graça, o Senhor é convosco. Bendita sois vós entre as mulheres. e bendito é o fruto do vosso ventre, Jesus.
1: Santa Maria, Mãe de Deus, rogai por nós, pecadores, agora e na hora de nossa morte. Amém.
0: Glória ao Pai, ao Filho e ao Espírito Santo.
1: Como era no princípio, agora e sempre, por todos os séculos dos séculos. Amém.
0: Ó meu Jesus,
1: perdoai-nos e livrai-nos do fogo do inferno. Levai as almas todas para o céu e socorrei principalmente as que mais precisarem da vossa misericórdia.
0: Neste quinto mistério, nós contemplamos a perda e o reencontro do menino Jesus no templo, em meio aos doutores da lei. Quero de joelhos ver meus filhos de pé.
1: Deus me sustenta e aumenta a minha fé.
0: E vamos iniciar este caminho com as palavras do Papa São João Paulo II. E a irmã Maria Joana vai nos ajudar a ter seus comentários, né, pertinentes. O Papa começa assim: as palavras dirigidas por Jesus aos discípulos, o meu jugo é suave, o meu fardo é leve, Mateus capítulo 11, versículo 30, nos ajudam a compreender a mensagem mais importante desta solene celebração de canonização do Padre Pio. De fato, podemos considerá-las, num certo sentido, como uma magnífica síntese de toda a existência do Padre Pio, proclamado santo. O meu jugo é suave e o meu fardo é leve. A imagem evangélica do jugo recorda as numerosas provas que o humilde capuchinho de São Giovanni Rotondo teve que enfrentar. Hoje contemplamos nele como é suave o jugo de Cristo e como é verdadeiramente leve o seu fardo quando carregado com amor fiel. Abre a sua Bíblia, Mateus capítulo 11. Como é suave, como é leve o jugo de Cristo quando carregado com amor. Tá pesado? Padre Pio então está dizendo: é porque precisa amar mais. Quando vai pesando mais e vai pesando demais, significa que a balança não está equilibrada. É preciso colocar mais amor nesta balança. O Papa diz: a vida e missão do Padre Pio testemunham que as dificuldades e os sofrimentos, quando aceitos por amor, se transformam num caminho privilegiado de santidade. Olha o que ele está dizendo. E o Papa São João Paulo II conhece de perto o sofrimento. Você lembra? Este Papa extremamente perseguido, inclusive baleado. Você lembra do atentado de São João Paulo II? Naquele dia 13 de maio. E que por especial graça de Nossa Senhora de Fátima, ele sobrevive àquele atentado. Um homem odiado pelo inferno. Um homem que vai se consumir como esta vela que se consome no altar. Vamos dizer isso hoje: só por ti, Jesus, quero me consumir como uma vela que se queima. A palavra de ordem do mundo é: se poupe, não é? A palavra de ordem do mundo é poupar-se. Mas a palavra de ordem de Jesus é gastar-se. Gastar-se por amor a Deus. Gastar-se pela salvação da tua família. Gastar-se como você está fazendo nesses 40 dias. Não foi fácil. Não foi fácil acordar tão cedo. Não foi fácil renunciar àquelas horas lícitas de sono. Não foi fácil. Não está sendo fácil. É irmã Maria Raquel disse que no décimo dia meu corpo ia se acostumar. Passaram-se 36 e meu corpo ainda não se acostumou, não é assim? Mas o jugo de Cristo é suave, o fardo dele é tão leve. A vida do Padre Pio testemunha que as dificuldades, os sofrimentos, quando aceitos por amor, se transformam num caminho privilegiado de santidade. Manda mais, meu Deus. Manda mais. Porque ainda não padeci o suficiente. Leia junto comigo Mateus capítulo 11. Versículo 28. Jesus vai dizer assim: vinde a mim todos vós que estáis cansados e carregados de fardos, porque eu vos darei descanso. O que nós fizemos aqui a cada madrugada foi descansar no Senhor, descansar em Deus. Vinde a mim todos vós que estáis cansados e carregados de fardos, e tomai sobre vós o meu jugo e aprendei de mim, porque eu sou manso e humilde de coração, e encontrareis descanso para vós, pois o meu jugo é suave e o meu fardo é leve. Nada cansa e desgasta mais do que o pecado, mas a oração, a adoração, nos faz descansar no Senhor. Descansa no Senhor. Vinde a mim, todos vós que estáis cansados, porque eu vos darei descanso. Descansa no Senhor. E vai dizendo: só por ti, Jesus, eu quero me consumir. Só por ti. Canta.
2: Só por ti, Jesus.
0: É só por ti.

0: por ti, Jesus.
1: Só por ti, só por ti, só por ti, Jesus. É só por ti, Jesus. Só por ti despertei nessas madrugadas. Só por ti, Jesus. É por ti que eu me coloco todos os dias em adoração. É por ti, Jesus. Por ti tomei esse rosário.

0: cada dia, só por ti, Jesus. Obrigada, meu Deus. Obrigada, meu Senhor. Reza esse último mistério do seu terço, gozoso, dizendo: Pai nosso que estais nos céus, santificado seja o vosso nome, venha a nós o vosso reino, seja feita a vossa vontade, assim na terra como no céu.
1: O pão nosso de cada dia nos dai hoje, perdoai-nos as nossas ofensas, assim como nós perdoamos a quem nos tem ofendido. E não nos deixeis cair em tentação, mas livrai-nos do mal. Amém.
0: Ave Maria, cheia de graça, o Senhor é convosco. Bendita sois vós entre as mulheres. Bendito é o fruto do vosso ventre, Jesus.
1: Santa Maria, Mãe de Deus, rogai por nós, pecadores, agora e na hora de nossa morte. Amém.
0: Ave Maria, cheia de graça, o Senhor é convosco. Bendita sois vós entre as mulheres. Bendito é o fruto do vosso ventre, Jesus.
1: Santa Maria, Mãe de Deus, rogai por nós, pecadores, agora e na hora de nossa morte. Amém.
0: Ave Maria, cheia de graça, o Senhor é convosco. Bendita sois vós entre as mulheres. Bendito é o fruto do vosso ventre, Jesus.
1: Santa Maria, Mãe de Deus, rogai por nós, pecadores, agora e na hora de nossa morte. Amém.
0: Ave Maria, cheia de graça, o Senhor é convosco. Bendita sois vós entre as mulheres. E bendito é o fruto do vosso ventre, Jesus.
1: Santa Maria, Mãe de Deus, rogai por nós, pecadores, agora e na hora de nossa morte. Amém.
0: Ave Maria, cheia de graça, o Senhor é convosco. Bendita sois vós entre as mulheres. E bendito é o fruto do vosso ventre, Jesus.
1: Santa Maria, Mãe de Deus, rogai por nós, pecadores, agora e na hora de nossa morte. Amém.
0: Ave Maria, cheia de graça, o Senhor é convosco. Bendita sois vós entre as mulheres. Bendito é o fruto do vosso ventre, Jesus.
1: Santa Maria, Mãe de Deus, rogai por nós, pecadores, agora e na hora de nossa morte. Amém.
0: Ave Maria, cheia de graça, o Senhor é convosco. Bendita sois vós entre as mulheres. E bendito é o fruto do vosso ventre, Jesus.
1: Santa Maria, Mãe de Deus, rogai por nós, pecadores, agora e na hora de nossa morte. Amém.
0: Ave Maria, cheia de graça, o Senhor é convosco. Bendita sois vós entre as mulheres. Bendito é o fruto do vosso ventre, Jesus.
1: Santa Maria, Mãe de Deus, rogai por nós, pecadores, agora e na hora de nossa morte. Amém.
0: Ave Maria, cheia de graça, o Senhor é convosco. Bendita sois vós entre as mulheres. Bendito é o fruto do vosso ventre, Jesus.
1: Santa Maria, Mãe de Deus, rogai por nós, pecadores, agora e na hora de nossa morte. Amém.
0: Ave Maria, cheia de graça, o Senhor é convosco. Bendita sois vós entre as mulheres. Bendito é o fruto do vosso ventre, Jesus.
1: Santa Maria, Mãe de Deus, rogai por nós, pecadores, agora e na hora de nossa morte. Amém.
0: Ave Maria, cheia de graça, o Senhor é convosco, bendita sois vós entre as mulheres, bendito é o fruto do vosso ventre, Jesus.
1: Santa Maria, Mãe de Deus, rogai por nós, pecadores, agora e na hora de nossa morte. Amém.
0: Glória ao Pai, ao Filho, ao Espírito Santo,
1: como era no princípio, agora e sempre, por todos os séculos dos séculos. Amém.
0: Ó meu Jesus,
1: perdoai-nos, livrai-nos do fogo do inferno, levai as almas todas para o céu e socorrei principalmente as que mais precisarem da vossa misericórdia.
0: Ó Maria concebida sem pecado,
1: rogai por nós que recorremos a vós.
0: Ó Virgem dolorosíssima,
1: as vossas lágrimas derrubaram o império infernal.
0: Primeiro mistério luminoso, contemplamos o batismo de Jesus. Pai nosso que estais nos céus, santificado seja o vosso nome. Venha a nós o vosso reino, seja feita a vossa vontade, assim na terra como no céu.
1: O pão nosso de cada dia nos dai hoje, perdoai-nos as nossas ofensas, assim como nós perdoamos a quem nos tem ofendido. Não nos deixeis cair em tentação, mas livrai-nos do mal. Amém.
0: Ave Maria, cheia de graça, o Senhor é convosco, bendita sois vós entre as mulheres. E bendito é o fruto do vosso ventre, Jesus.
1: Santa Maria, Mãe de Deus, rogai por nós, pecadores, agora e na hora de nossa morte. Amém.
0: Ave Maria, cheia de graça, o Senhor é convosco. Bendita sois vós entre as mulheres. Bendito é o fruto do vosso ventre, Jesus.
1: Santa Maria, Mãe de Deus, rogai por nós, pecadores, agora e na hora de nossa morte. Amém.
0: Ave Maria, cheia de graça, o Senhor é convosco. Bendita sois vós entre as mulheres. E bendito é o fruto do vosso ventre, Jesus.
1: Santa Maria, Mãe de Deus, rogai por nós, pecadores, agora e na hora de nossa morte. Amém.
0: Ave Maria, cheia de graça, o Senhor é convosco. Bendita sois vós entre as mulheres. E bendito é o fruto do vosso ventre, Jesus.
1: Santa Maria, Mãe de Deus, rogai por nós, pecadores, agora e na hora de nossa morte. Amém.
0: Ave Maria, cheia de graça, o Senhor é convosco. Bendita sois vós entre as mulheres.
2: e bendito é o fruto do vosso ventre, Jesus.
1: Santa Maria, Mãe de Deus, rogai por nós, pecadores, agora e na hora de nossa morte. Amém.
2: Ave Maria, cheia de graça, o Senhor é convosco. Bendita sois vós entre as mulheres. E bendito é o fruto do vosso ventre, Jesus.
1: Santa Maria, Mãe de Deus, rogai por nós, pecadores, agora e na hora de nossa morte. Amém.
2: Ave Maria, cheia de graça, o Senhor é convosco. Bendita sois vós entre as mulheres. E bendito é o fruto do vosso ventre, Jesus.
1: Santa Maria, Mãe de Deus, rogai por nós, pecadores, agora e na hora de nossa morte. Amém.
2: Ave Maria, cheia de graça, o Senhor é convosco. Bendita sois vós entre as mulheres. E bendito é o fruto do vosso ventre, Jesus.
1: Santa Maria, Mãe de Deus, rogai por nós, pecadores, agora e na hora de nossa morte. Amém.
2: Ave Maria, cheia de graça, o Senhor é convosco. Bendita sois vós entre as mulheres. E bendito é o fruto do vosso ventre, Jesus.
1: Santa Maria, Mãe de Deus, rogai por nós, pecadores, agora e na hora de nossa morte. Amém.
2: Ave Maria, cheia de graça, o Senhor é convosco. Bendita sois vós entre as mulheres. E bendito é o fruto do vosso ventre, Jesus.
1: Santa Maria, Mãe de Deus, rogai por nós, pecadores, agora e na hora de nossa morte. Amém.
2: Glória ao Pai, ao Filho e ao Espírito Santo.
1: Como era no princípio, agora e sempre, por todos os séculos dos séculos. Amém.
2: Ó meu Jesus, perdoai-nos, livrai-nos do fogo do inferno. Levai as almas todas para o céu e socorrei principalmente as que mais precisarem
1: da vossa misericórdia.
2: Segundo o mistério, contemplamos o milagre nas bodas em Caná, por intercessão da Virgem Maria.

0: antes de falar propriamente do Padre Pio, tem algo que fica muito forte no meu coração desde ontem. São os nossos amigos. Os amigos que nós escolhemos. Como é diferente quando nós temos uma amizade com o céu. Um amigo, aquele colega que está próximo, às vezes por circunstâncias diversas se afasta. E a experiência de ter essa amizade com o Padre Pio, com o céu, é muito diferente. Eu lembro que em uma noite de muita angústia, eu passei a noite em claro, lendo o livro do Padre Pio, em busca de resposta, de coragem para tomar uma decisão. E logo ao amanhecer, eu, com a graça de Deus e a intercessão do Padre Pio, consegui aquela coragem. Mas se passaram vários anos e essa graça foi muito importante para mim. E de repente, o Padre Pio foi se aproximando novamente, dando sinais, se aproximando de mim. E quando eu percebi, eu estava de novo noutra necessidade. E aquele amigo do céu se apresentou presente. E me ficou esse questionamento desde ontem: com quem são os nossos verdadeiros amigos? Quando eu olho para a vida do Padre Pio, ele permanece ainda o mesmo. Permanece com Deus. As pessoas que escolhemos, às vezes mudam, mas aqueles nossos amigos que escolhemos para o céu não mudam jamais. Então, o primeiro ponto que eu queria deixar é: quem é o seu verdadeiro amigo? Santa Teresinha continua a mesma. Não importa o ano, não importa a circunstância, o Padre Pio, São João Paulo II. Quem são os nossos verdadeiros amigos? Pai nosso que estais no céu, santificado seja o vosso nome. Venha a nós o vosso reino, seja feita a vossa vontade, assim na terra como no céu.
1: O pão nosso de cada dia nos dai hoje, perdoai-nos as nossas ofensas, assim como nós perdoamos a quem nos tem ofendido. E não nos deixeis cair em tentação, mas livrai-nos do mal. Amém.
0: Ave Maria, cheia de graça, o Senhor é convosco. Bendita sois vós entre as mulheres, bendito é o fruto do vosso ventre, Jesus.
1: Santa Maria, Mãe de Deus, rogai por nós, pecadores, agora e na hora de nossa morte. Amém.
0: Ave Maria, cheia de graça, o Senhor é convosco. Bendita sois vós entre as mulheres, bendito é o fruto do vosso ventre, Jesus.
1: Santa Maria, Mãe de Deus, rogai por nós, pecadores, agora e na hora de nossa morte. Amém.
0: Ave Maria, cheia de graça, o Senhor é convosco. Bendita sois vós entre as mulheres, bendito é o fruto do vosso ventre, Jesus.
1: Santa Maria, Mãe de Deus, rogai por nós, pecadores, agora e na hora de nossa morte. Amém.
0: Ave Maria, cheia de graça, o Senhor é convosco. Bendita sois vós entre as mulheres, bendito é o fruto do vosso ventre, Jesus.
1: Santa Maria, Mãe de Deus, rogai por nós, pecadores, agora e na hora de nossa morte. Amém.
0: Ave Maria, cheia de graça, o Senhor é convosco. Bendita sois vós entre as mulheres, bendito é o fruto do vosso ventre, Jesus.
1: Santa Maria, Mãe de Deus, rogai por nós, pecadores, agora e na hora de nossa morte. Amém.
0: Ave Maria, cheia de graça, o Senhor é convosco. Bendita sois vós entre as mulheres, bendito é o fruto do vosso ventre, Jesus.
1: Santa Maria, Mãe de Deus, rogai por nós, pecadores, agora e na hora de nossa morte. Amém.
0: Ave Maria, cheia de graça, o Senhor é convosco. Bendita sois vós entre as mulheres, bendito é o fruto do vosso ventre, Jesus.
1: Santa Maria, Mãe de Deus, rogai por nós, pecadores, agora e na hora de nossa morte. Amém.
0: Ave Maria, cheia de graça, o Senhor é convosco. Bendita sois vós entre as mulheres, bendito é o fruto do vosso ventre, Jesus.
1: Santa Maria, Mãe de Deus, rogai por nós, pecadores, agora e na hora de nossa morte. Amém.
0: Ave Maria, cheia de graça, o Senhor é convosco. Bendita sois vós entre as mulheres, bendito é o fruto do vosso ventre, Jesus.
1: Santa Maria, Mãe de Deus, rogai por nós, pecadores, agora e na hora de nossa morte. Amém.
0: Ave Maria, cheia de graça, o Senhor é convosco. Bendita sois vós entre as mulheres, bendito é o fruto do vosso ventre, Jesus.
1: Santa Maria, Mãe de Deus, rogai por nós, pecadores, agora e na hora de nossa morte. Amém.
0: Glória ao Pai, ao Filho e ao Espírito Santo.
1: Como era no princípio, agora e sempre, por todos os séculos dos séculos. Amém.
0: Ó meu Jesus,
1: perdoai-nos, livrai-nos do fogo do inferno, levai as almas todas para o céu e socorrei principalmente as que mais precisarem
0: da vossa misericórdia.
1: Terceiro mistério, nós contemplamos o anúncio do reino dos céus, o convite, o chamado à conversão. Quando a irmã Maria Joana falava, eu me lembrava do primeiro dia da quaresma de São Miguel, aquele dia 15 de agosto, e você dizia: o Padre Pio me escolheu, quem como Deus? O Padre Pio me escolheu, quem como Deus? Pai nosso que estais nos céus, santificado seja o vosso nome, venha a nós o vosso reino, seja feita a vossa vontade, assim na terra como no céu.
0: O pão nosso de cada dia nos dai hoje, perdoai-nos as nossas ofensas, assim como nós perdoamos a quem nos tem ofendido. E não nos deixeis cair em tentação, mas livrai-nos do mal. Amém.
1: Ave Maria, cheia de graça, o Senhor é convosco. Bendita sois vós entre as mulheres, e bendito é o fruto do vosso ventre, Jesus.
0: Santa Maria, Mãe de Deus, rogai por nós, pecadores, agora e na hora de nossa morte. Amém.
1: Ave Maria, cheia de graça, o Senhor é convosco. Bendita sois vós entre as mulheres, e bendito é o fruto do vosso ventre, Jesus.
0: Santa Maria, Mãe de Deus, rogai por nós, pecadores, agora e na hora de nossa morte. Amém.
1: Ave Maria, cheia de graça, o Senhor é convosco. Bendita sois vós entre as mulheres, e bendito é o fruto do vosso ventre, Jesus.
0: Santa Maria, Mãe de Deus, rogai por nós, pecadores, agora e na hora de nossa morte. Amém.
1: Ave Maria, cheia de graça, o Senhor é convosco. Bendita sois vós entre as mulheres, e bendito é o fruto do vosso ventre, Jesus.
0: Santa Maria, Mãe de Deus, rogai por nós, pecadores, agora e na hora de nossa morte. Amém.
1: Ave Maria, cheia de graça, o Senhor é convosco. Bendita sois vós entre as mulheres, e bendito é o fruto do vosso ventre, Jesus.
0: Santa Maria, Mãe de Deus, rogai por nós, pecadores, agora e na hora de nossa morte. Amém.
1: Ave Maria, cheia de graça, o Senhor é convosco. Bendita sois vós entre as mulheres, e bendito é o fruto do vosso ventre, Jesus.
0: Santa Maria, Mãe de Deus, rogai por nós, pecadores, agora e na hora de nossa morte. Amém.
1: Ave Maria, cheia de graça, o Senhor é convosco. Bendita sois vós entre as mulheres, e bendito é o fruto do vosso ventre, Jesus.
0: Santa Maria, Mãe de Deus, rogai por nós, pecadores, agora e na hora de nossa morte. Amém.
1: Ave Maria, cheia de graça, o Senhor é convosco. Bendita sois vós entre as mulheres, e bendito é o fruto do vosso ventre, Jesus.
0: Santa Maria, Mãe de Deus, rogai por nós, pecadores, agora e na hora de nossa morte. Amém.
1: Ave Maria, cheia de graça, o Senhor é convosco. Bendita sois vós entre as mulheres, e bendito é o fruto do vosso ventre, Jesus.
0: Santa Maria, Mãe de Deus, rogai por nós, pecadores, agora e na hora de nossa morte. Amém.
1: Ave Maria, cheia de graça, o Senhor é convosco. Bendita sois vós entre as mulheres, e bendito é o fruto do vosso ventre, Jesus.
0: Santa Maria, Mãe de Deus, rogai por nós, pecadores, agora e na hora de nossa morte. Amém.
1: Glória ao Pai, ao Filho e ao Espírito Santo.
0: Como era no princípio, agora e sempre, por todos os séculos dos séculos. Amém.
1: Ó meu Jesus,
0: perdoai-nos, livrai-nos do fogo do inferno, levai as almas todas para o céu, e socorrei principalmente as que mais precisarem da vossa misericórdia.
1: Neste quarto mistério, nós contemplamos. Nesse quarto mistério, nós contemplamos a transfiguração de Nosso Senhor. Há uma confusão aqui. Nesse terceiro mistério, nós contemplamos o anúncio do reino dos céus, o convite, o chamado à conversão. E sabe, irmã Maria Joana, o que é bonito nessa amizade com os santos? São João Paulo II buscou essa amizade, não é? O Padre Pio. Em 1948, Padre Pio ainda vivo, né? Aquele jovem sacerdote se dirige então a São Giovanni Rotondo para confessar-se com o Padre Pio. Participa da Santa Missa ali com ele, confessa-se com o Padre Pio e chega inclusive a perguntar ao Padre Pio qual a chaga que mais lhe dói. E o Padre Pio vai dizer que é a chaga do seu ombro, pouco falada, mas a mais dolorida. Depois, em 1962, o Padre Pio também, ainda vivo, uma grande amiga de São João Paulo II adoece, mãe de 4 filhos, tem um câncer terrível. E ele então escreve ao Padre Pio, pedindo a sua intercessão por aquela sua amiga. E conta-se que o Padre Pio, ao receber aquela carta de Carol Wojtyla, ele diz: a este não se pode negar. E 10 dias depois, aquela mãe é curada do câncer. Em 74, como cardeal, agora o Padre Pio já falecido, como cardeal, ele volta a São Giovanni Rotondo. E veja, 74, ainda havia muita discussão, mas o cardeal Wojtyla não se deixa deter. Ele vai rezar no túmulo, ele vai até São Giovanni, inclusive naquela oportunidade ele sobe. Em outra oportunidade ele vai até São Giovanni e ainda sobe também ao Gargano depois, em 87. João Paulo II foi procurando estreitar essa amizade com o Padre Pio. Pronto. É o quarto mistério. Só você talvez que se canse. Não, acho que a equipe aqui também está meio cansada por aqui. A minha conta era o quarto. Meu quarto mistério, a transfiguração de Nosso Senhor Jesus Cristo no Monte Tabor. A amizade com os santos. Pai nosso que estais nos céus, santificado seja o vosso nome. Venha a nós o vosso reino, seja feita a vossa vontade, assim na terra como no céu.
0: O pão nosso de cada dia nos dai hoje, perdoai-nos as nossas ofensas, assim como nós perdoamos a quem nos tem ofendido. E não nos deixeis cair em tentação, mas livrai-nos do mal. Amém.
1: Ave Maria, cheia de graça, o Senhor é convosco. Bendita sois vós entre as mulheres, e bendito é o fruto do vosso ventre, Jesus.
0: Santa Maria, Mãe de Deus, rogai por nós, pecadores, agora e na hora de nossa morte. Amém.
1: Ave Maria, cheia de graça, o Senhor é convosco. Bendita sois vós entre as mulheres, e bendito é o fruto do vosso ventre, Jesus.
0: Santa Maria, Mãe de Deus, rogai por nós, pecadores, agora e na hora de nossa morte. Amém.
1: Ave Maria, cheia de graça, o Senhor é convosco. Bendita sois vós entre as mulheres, e bendito é o fruto do vosso ventre, Jesus.
0: Santa Maria, Mãe de Deus, rogai por nós, pecadores, agora e na hora de nossa morte. Amém. Ave Maria, cheia de graça, o Senhor é convosco. Bendita sois vós entre as mulheres, bendito é o fruto do vosso ventre, Jesus. Santa Maria, Mãe de Deus, rogai por nós, pecadores, agora e na hora de nossa morte. Amém. Ave Maria, cheia de graça, o Senhor é convosco. Bendita sois vós entre as mulheres. Bendito é o fruto do vosso ventre, Jesus. Santa Maria, Mãe de Deus, rogai por nós, pecadores, agora e na hora de nossa morte. Amém. Ave Maria, cheia de graça, o Senhor é convosco. Bendita sois vós entre as mulheres. Bendito é o fruto do vosso ventre, Jesus.
1: Santa Maria, Mãe de Deus, rogai por nós, pecadores, agora e na hora de nossa morte. Amém.
0: Ave Maria, cheia de graça, o Senhor é convosco. Bendita sois vós entre as mulheres, bendito é o fruto do vosso ventre, Jesus.
1: Santa Maria, Mãe de Deus, rogai por nós, pecadores, agora e na hora de nossa morte. Amém.
0: Ave Maria, cheia de graça, o Senhor é convosco. Bendita sois vós entre as mulheres, bendito é o fruto do vosso ventre, Jesus.
1: Santa Maria, Mãe de Deus, rogai por nós, pecadores, agora e na hora de nossa morte. Amém.
0: Ave Maria, cheia de graça, o Senhor é convosco. Bendita sois vós entre as mulheres, bendito é o fruto do vosso ventre, Jesus.
1: Santa Maria, Mãe de Deus, rogai por nós, pecadores, agora e na hora de nossa morte. Amém.
0: Ave Maria, cheia de graça, o Senhor é convosco. Bendita sois vós entre as mulheres, bendito é o fruto do vosso ventre, Jesus.
1: Santa Maria, Mãe de Deus, rogai por nós, pecadores, agora e na hora de nossa morte. Amém.
0: Glória ao Pai, ao Filho e ao Espírito Santo.
1: Como era no princípio, agora e sempre, e por todos os séculos dos séculos. Amém.
0: Ó meu Jesus,
1: perdoai-nos, livrai-nos do fogo do inferno. Levai as almas todas para o céu e socorrei principalmente as que mais precisarem
0: da vossa misericórdia.
1: Quinto mistério, contemplamos a instituição do Santíssimo Sacramento da Eucaristia.
0: E essa amizade também, ela faz parte de dizer a verdade. O amigo é aquele que está dando suporte, mas é aquele também que não hesita em dizer a verdade. Então, Padre Pio, ele não admitia a menor transgressão, porque ele sabia da ofensa a Deus. Então, certa vez ele foi abençoar uma casa e saiu abençoando todos os cômodos, mas quando chegou na cozinha, ele disse: aqui eu não entro, tem cobras aqui, aqui eu não entro, e não abençoou aquele lugar da casa. Saindo depois, encontrou um sacerdote amigo e falou que esse amigo do Padre Pio, ele certas vezes tomava refeição naquela casa, a casa o acolhia para fazer uma refeição, e ele falou que ali, naquela cozinha, se murmurava e que ele não deveria mais entrar. Então fica a reflexão: onde o Padre Pio poderia entrar na minha casa? Ele é meu amigo, mas ele poderia passar em todos os cômodos? Ele poderia estar em todas as minhas conversas? Pai nosso que estais no céu, santificado seja o vosso nome, venha a nós o vosso reino, seja feita a vossa vontade, assim na terra como no céu.
1: Pão nosso de cada dia nos dai hoje, perdoai-nos as nossas ofensas, assim como nós perdoamos a quem nos tem ofendido. E não nos deixeis cair em tentação, mas livrai-nos do mal. Amém.
0: Ave Maria, cheia de graça, o Senhor é convosco. Bendita sois vós entre as mulheres, bendito é o fruto do vosso ventre, Jesus.
1: Santa Maria, Mãe de Deus, rogai por nós, pecadores, agora e na hora de nossa morte. Amém.
0: Ave Maria, cheia de graça, o Senhor é convosco. Bendita sois vós entre as mulheres, bendito é o fruto do vosso ventre, Jesus.
1: Santa Maria, Mãe de Deus, rogai por nós, pecadores, agora e na hora de nossa morte. Amém.
0: Ave Maria, cheia de graça, o Senhor é convosco. Bendita sois vós entre as mulheres, bendito é o fruto do vosso ventre, Jesus.
1: Santa Maria, Mãe de Deus, rogai por nós, pecadores, agora e na hora de nossa morte. Amém.
0: Ave Maria, cheia de graça, o Senhor é convosco. Bendita sois vós entre as mulheres, bendito é o fruto do vosso ventre, Jesus.
1: Santa Maria, Mãe de Deus, rogai por nós, pecadores, agora e na hora de nossa morte. Amém.
0: Ave Maria, cheia de graça, o Senhor é convosco. Bendita sois vós entre as mulheres, bendito é o fruto do vosso ventre, Jesus.
1: Santa Maria, Mãe de Deus, rogai por nós, pecadores, agora e na hora de nossa morte. Amém.
0: Ave Maria, cheia de graça, o Senhor é convosco. Bendita sois vós entre as mulheres, bendito é o fruto do vosso ventre, Jesus.
1: Santa Maria, Mãe de Deus, rogai por nós, pecadores, agora e na hora de nossa morte. Amém.
0: Ave Maria, cheia de graça, o Senhor é convosco. Bendita sois vós entre as mulheres, bendito é o fruto do vosso ventre, Jesus.
1: Santa Maria, Mãe de Deus, rogai por nós, pecadores, agora e na hora de nossa morte. Amém.
0: Ave Maria, cheia de graça, o Senhor é convosco. Bendita sois vós entre as mulheres, bendito é o fruto do vosso ventre, Jesus.
1: Santa Maria, Mãe de Deus, rogai por nós, pecadores, agora e na hora de nossa morte. Amém.
0: Ave Maria, cheia de graça, o Senhor é convosco. Bendita sois vós entre as mulheres, bendito é o fruto do vosso ventre, Jesus.
1: Santa Maria, Mãe de Deus, rogai por nós, pecadores, agora e na hora de nossa morte. Amém.
0: Ave Maria, cheia de graça, o Senhor é convosco. Bendita sois vós entre as mulheres, bendito é o fruto do vosso ventre, Jesus.
1: Santa Maria, Mãe de Deus, rogai por nós, pecadores, agora e na hora de nossa morte. Amém.
0: Glória ao Pai, ao Filho e ao Espírito Santo.
1: Como era no princípio, agora e sempre, por todos os séculos, amém.
0: Ó meu Jesus,
1: perdoai-nos, livrai-nos do fogo do inferno, levai as almas todas para o céu,
0: e socorrei principalmente as que mais precisarem da vossa misericórdia.
1: Ó Maria concebida sem pecado,
0: rogai por nós que recorremos a vós.
1: Ó Virgem dolorosíssima,
0: as vossas lágrimas derrubaram o império infernal.
1: Vamos iniciar os mistérios dolorosos. Nós contemplamos esse primeiro mistério, a agonia de nosso Senhor Jesus Cristo. Não é porventura precisamente a glorificação da cruz o que mais resplandece no Padre Pio? Como a espiritualidade da cruz vivida pelo humilde capuchinho, como é atual a sua espiritualidade? O nosso tempo precisa redescobrir o valor para abrir o coração à esperança. Em toda a sua existência, ele procurou conformar-se ao crucificado, tendo clara consciência de ter sido chamado para colaborar na obra da redenção. Sem a referência à cruz, não se compreende a santidade do Padre Pio. No plano de Deus, a cruz constitui o verdadeiro instrumento de salvação para toda a humanidade e o caminho proposto explicitamente pelo Senhor a todos aqueles que desejam segui-lo. É a cruz. O Santo Frade do Gargano compreendeu isso tão bem que escreveu: para alcançar a nossa única finalidade, é preciso seguir o chefe divino, o qual, unicamente pelo caminho que ele percorreu, deseja conduzir a alma eleita, ou seja, pelo caminho da cruz. Para alcançar a nossa única finalidade, é preciso seguir Cristo, ou seja, é preciso tomar o caminho da cruz. Inicia esses mistérios dolorosos e pede esta graça ao Padre Pio, né? De olhar para a cruz com esperança, o sinal de esperança. E leva essa esperança a alguém agora? Como levar essa esperança a alguém? Através da sua evangelização, através do seu compartilhamento. Há tanta serenidade, há tanta paz em caminhar assim com os santos, em olhar para a nossa história com fé, a olhar para a nossa história com confiança. Vamos dizendo isso também nesse mistério. O quanto nós confiamos no Senhor. Nós confiamos em Ti, ó meu Jesus. Envia este sinal de esperança para alguém agora, através da sua mensagem, da sua evangelização. Pai nosso que estais nos céus, santificado seja o vosso nome. Venha a nós o vosso reino, seja feita a vossa vontade, assim na terra como no céu.
0: O pão nosso de cada dia nos dai hoje, perdoai-nos as nossas ofensas, assim como nós perdoamos a quem nos tem ofendido. E não nos deixeis cair em tentação, mas livrai-nos do mal. Amém.
1: Ave Maria, cheia de graça, o Senhor é convosco. Bendita sois vós entre as mulheres, e bendito é o fruto do vosso ventre, Jesus.
0: Santa Maria, Mãe de Deus, rogai por nós, pecadores, agora e na hora de nossa morte. Amém.
1: Ave Maria, cheia de graça, o Senhor é convosco. Bendita sois vós entre as mulheres, e bendito é o fruto do vosso ventre, Jesus.
0: Santa Maria, Mãe de Deus, rogai por nós, pecadores, agora e na hora de nossa morte. Amém.
1: Ave Maria, cheia de graça, o Senhor é convosco. Bendita sois vós entre as mulheres, e bendito é o fruto do vosso ventre, Jesus.
0: Santa Maria, Mãe de Deus, rogai por nós, pecadores, agora e na hora de nossa morte. Amém.
1: Ave Maria, cheia de graça, o Senhor é convosco. Bendita sois vós entre as mulheres, e bendito é o fruto do vosso ventre, Jesus.
0: Santa Maria, Mãe de Deus, rogai por nós, pecadores, agora e na hora de nossa morte. Amém.
1: Ave Maria, cheia de graça, o Senhor é convosco. Bendita sois vós entre as mulheres. E bendito é o fruto do vosso ventre, Jesus.
0: Santa Maria, Mãe de Deus, rogai por nós, pecadores, agora e na hora de nossa morte. Amém.
1: Ave Maria, cheia de graça, o Senhor é convosco. Bendita sois vós entre as mulheres. Bendito é o fruto do vosso ventre, Jesus.
0: Santa Maria, Mãe de Deus, rogai por nós, pecadores, agora e na hora de nossa morte. Amém.
1: Ave Maria, cheia de graça, o Senhor é convosco. Bendita sois vós entre as mulheres. E bendito é o fruto do vosso ventre, Jesus.
0: Santa Maria, Mãe de Deus, rogai por nós, pecadores, agora e na hora de nossa morte. Amém.
1: Ave Maria, cheia de graça, o Senhor é convosco. Bendita sois vós entre as mulheres. E bendito é o fruto do vosso ventre, Jesus.
0: Santa Maria, Mãe de Deus, rogai por nós, pecadores, agora e na hora de nossa morte. Amém.
1: Ave Maria, cheia de graça, o Senhor é convosco. Bendita sois vós entre as mulheres. E bendito é o fruto do vosso ventre, Jesus.
0: Santa Maria, Mãe de Deus, rogai por nós, pecadores, agora e na hora de nossa morte. Amém.
1: Ave Maria, cheia de graça, o Senhor é convosco. Bendita sois vós entre as mulheres. E bendito é o fruto do vosso ventre, Jesus.
0: Santa Maria, Mãe de Deus, rogai por nós, pecadores, agora e na hora de nossa morte. Amém.
1: Glória ao Pai, ao Filho e ao Espírito Santo,
0: como era no princípio, agora e sempre, e por todos os séculos dos séculos. Amém.
1: Ó meu Jesus, perdoai-nos, livrai-nos do fogo do inferno, levai as almas todas para o céu, e socorrei principalmente as que mais precisarem
0: da vossa misericórdia.
1: Segundo o mistério, nós contemplamos a flagelação de nosso Senhor. Meu Jesus, perdão e misericórdia,
0: pelos méritos de vossas santas chagas. Pai nosso que estais no céu, santificado seja o vosso nome. Venha a nós o vosso reino, seja feita a vossa vontade, assim na terra como no céu.
1: O pão nosso de cada dia nos dai hoje, perdoai-nos as nossas ofensas, assim como nós perdoamos a quem nos tem ofendido. E não nos deixeis cair em tentação, mas livrai-nos do mal. Amém.
0: Ave Maria, cheia de graça, o Senhor é convosco. Bendita sois vós entre as mulheres, bendito é o fruto do vosso ventre, Jesus.
1: Santa Maria, Mãe de Deus, rogai por nós, pecadores, agora e na hora de nossa morte. Amém.
0: Ave Maria, cheia de graça, o Senhor é convosco. Bendita sois vós entre as mulheres, bendito é o fruto do vosso ventre, Jesus.
1: Santa Maria, Mãe de Deus, rogai por nós, pecadores, agora e na hora de nossa morte. Amém.
0: Ave Maria, cheia de graça, o Senhor é convosco. Bendita sois vós entre as mulheres, bendito é o fruto do vosso ventre, Jesus.
1: Santa Maria, Mãe de Deus, rogai por nós, pecadores, agora e na hora de nossa morte. Amém.
0: Ave Maria, cheia de graça, o Senhor é convosco. Bendita sois vós entre as mulheres, bendito é o fruto do vosso ventre, Jesus.
1: Santa Maria, Mãe de Deus, rogai por nós, pecadores, agora e na hora de nossa morte. Amém.
0: Ave Maria, cheia de graça, o Senhor é convosco. Bendita sois vós entre as mulheres, bendito é o fruto do vosso ventre, Jesus.
1: Santa Maria, Mãe de Deus, rogai por nós, pecadores, agora e na hora de nossa morte. Amém.
0: Ave Maria, cheia de graça, o Senhor é convosco. Bendita sois vós entre as mulheres, bendito é o fruto do vosso ventre, Jesus.
1: Santa Maria, Mãe de Deus, rogai por nós, pecadores, agora e na hora de nossa morte. Amém.
0: Ave Maria, cheia de graça, o Senhor é convosco. Bendita sois vós entre as mulheres, bendito é o fruto do vosso ventre, Jesus.
1: Santa Maria, Mãe de Deus, rogai por nós, pecadores, agora e na hora de nossa morte. Amém.
0: Ave Maria, cheia de graça, o Senhor é convosco. Bendita sois vós entre as mulheres, bendito é o fruto do vosso ventre, Jesus.
1: Santa Maria, Mãe de Deus, rogai por nós, pecadores, agora e na hora de nossa morte. Amém.
0: Ave Maria, cheia de graça, o Senhor é convosco. Bendita sois vós entre as mulheres, bendito é o fruto do vosso ventre, Jesus.
1: Santa Maria, Mãe de Deus, rogai por nós, pecadores, agora e na hora de nossa morte. Amém.
0: Ave Maria, cheia de graça, o Senhor é convosco. Bendita sois vós entre as mulheres, bendito é o fruto do vosso ventre, Jesus.
1: Santa Maria, Mãe de Deus, rogai por nós, pecadores, agora e na hora de nossa morte. Amém.
0: Glória ao Pai, ao Filho e ao Espírito Santo.
1: Como era no princípio, agora e sempre, e por todos os séculos, amém.
0: Ó meu Jesus,
1: perdoai-nos, livrai-nos do fogo do inferno, levai as almas todas para o céu,
0: e socorrei principalmente as que mais precisarem da vossa misericórdia.
1: Neste terceiro mistério, nós contemplamos a coroação de espinhos de nosso Senhor Jesus Cristo. Rezemos com muita confiança, dizendo: Pai nosso que estais nos céus, santificado seja o vosso nome. Venha a nós o vosso reino, seja feita a vossa vontade, assim na terra como no céu.
0: O pão nosso de cada

0: Maria, cheia de graça, o Senhor é convosco. Bendita sois vós entre as mulheres, e bendito é o fruto do vosso ventre, Jesus.
1: Santa Maria, Mãe de Deus, rogai por nós, pecadores, agora e na hora de nossa morte. Amém.
0: Ave Maria, cheia de graça, o Senhor é convosco. Bendita sois vós entre as mulheres, e bendito é o fruto do vosso ventre, Jesus.
1: Santa Maria, Mãe de Deus, rogai por nós, pecadores, agora e na hora de nossa morte. Amém.
0: Ave Maria, cheia de graça, o Senhor é convosco. Bendita sois vós entre as mulheres, e bendito é o fruto do vosso ventre, Jesus.
1: Santa Maria, Mãe de Deus, rogai por nós, pecadores, agora e na hora de nossa morte. Amém.
0: Ave Maria, cheia de graça, o Senhor é convosco. Bendita sois vós entre as mulheres, e bendito é o fruto do vosso ventre, Jesus.
1: Santa Maria, Mãe de Deus, rogai por nós, pecadores, agora e na hora de nossa morte. Amém.
0: Ave Maria, cheia de graça, o Senhor é convosco. Bendita sois vós entre as mulheres, e bendito é o fruto do vosso ventre, Jesus.
1: Santa Maria, Mãe de Deus, rogai por nós, pecadores, agora e na hora de nossa morte. Amém.
0: Ave Maria, cheia de graça, o Senhor é convosco. Bendita sois vós entre as mulheres, e bendito é o fruto do vosso ventre, Jesus.
1: Santa Maria, Mãe de Deus, rogai por nós, pecadores, agora e na hora de nossa morte. Amém.
0: Ave Maria, cheia de graça, o Senhor é convosco. Bendita sois vós entre as mulheres, e bendito é o fruto do vosso ventre, Jesus.
1: Santa Maria, Mãe de Deus, rogai por nós, pecadores, agora e na hora de nossa morte. Amém.
0: Ave Maria, cheia de graça, o Senhor é convosco. Bendita sois vós entre as mulheres, e bendito é o fruto do vosso ventre, Jesus.
1: Santa Maria, Mãe de Deus, rogai por nós, pecadores, agora e na hora de nossa morte. Amém.
0: Glória ao Pai, ao Filho e ao Espírito Santo,
1: como era no princípio, agora e sempre, por todos os séculos dos séculos. Amém.
0: Ó meu Jesus, perdoai-nos, livrai-nos do fogo do inferno, levai as almas todas para o céu, e socorrei principalmente as que mais precisarem da vossa misericórdia.
2: Neste quarto mistério contemplamos o Senhor carregando a cruz às costas no caminho do Calvário.
1: Nesse caminho do Calvário, o Padre Pio nos apresenta sempre Jesus. Nesta noite, quero que você faça a experiência de convidar Jesus no meio da noite, para que ele venha iluminar as trevas. E o Padre Pio é este amigo que continua nesse caminho. Ele que passou por tantas e duras perseguições, mas jamais abandonou Jesus, jamais largou a sua cruz.

Muitos querem ver a sua derrota, o seu fim. Mas Jesus espera somente uma coisa de você, um sorriso. Ele não espera que você seja um super-herói, mas um sorriso.

0: sorriso de quem confia, o sorriso de quem tem a certeza de que o Pai não nos abandonou, o sorriso de quem sabe que Deus pode todas as coisas. Pai nosso que estais no céu, santificado seja o vosso nome. Venha a nós o vosso reino, seja feita a vossa vontade, assim na terra como no céu.
1: O pão nosso de cada dia nos dai hoje, perdoai-nos as nossas ofensas, assim como nós perdoamos a quem nos tem ofendido. E não nos deixeis cair em tentação, mas livrai-nos do mal. Amém.
0: Ave Maria, cheia de graça, o Senhor é convosco. Bendita sois vós entre as mulheres, bendito é o fruto do vosso ventre, Jesus.
1: Santa Maria, Mãe de Deus, rogai por nós, pecadores, agora e na hora de nossa morte. Amém.
0: Ave Maria, cheia de graça, o Senhor é convosco. Bendita sois vós entre as mulheres, bendito é o fruto do vosso ventre, Jesus.
1: Santa Maria, Mãe de Deus, rogai por nós, pecadores, agora e na hora de nossa morte. Amém.
0: Ave Maria, cheia de graça, o Senhor é convosco. Bendita sois vós entre as mulheres, bendito é o fruto do vosso ventre, Jesus.
1: Santa Maria, Mãe de Deus, rogai por nós, pecadores, agora e na hora de nossa morte. Amém.
0: Ave Maria, cheia de graça, o Senhor é convosco. Bendita sois vós entre as mulheres, bendito é o fruto do vosso ventre, Jesus.
1: Santa Maria, Mãe de Deus, rogai por nós, pecadores, agora e na hora de nossa morte. Amém.
0: Ave Maria, cheia de graça, o Senhor é convosco. Bendita sois vós entre as mulheres, bendito é o fruto do vosso ventre, Jesus.
1: Santa Maria, Mãe de Deus, rogai por nós, pecadores, agora e na hora de nossa morte. Amém.
0: Ave Maria, cheia de graça, o Senhor é convosco. Bendita sois vós entre as mulheres, bendito é o fruto do vosso ventre, Jesus.
1: Santa Maria, Mãe de Deus, rogai por nós, pecadores, agora e na hora de nossa morte. Amém.
0: Ave Maria, cheia de graça, o Senhor é convosco. Bendita sois vós entre as mulheres, bendito é o fruto do vosso ventre, Jesus.
1: Santa Maria, Mãe de Deus, rogai por nós, pecadores, agora e na hora de nossa morte. Amém.
0: Ave Maria, cheia de graça, o Senhor é convosco. Bendita sois vós entre as mulheres, bendito é o fruto do vosso ventre, Jesus.
1: Santa Maria, Mãe de Deus, rogai por nós, pecadores, agora e na hora de nossa morte. Amém.
0: Ave Maria, cheia de graça, o Senhor é convosco. Bendita sois vós entre as mulheres, bendito é o fruto do vosso ventre, Jesus.
1: Santa Maria, Mãe de Deus, rogai por nós, pecadores, agora e na hora de nossa morte. Amém.
0: Ave Maria, cheia de graça, o Senhor é convosco. Bendita sois vós entre as mulheres, bendito é o fruto do vosso ventre, Jesus.
1: Santa Maria, Mãe de Deus, rogai por nós, pecadores, agora e na hora de nossa morte. Amém.
0: Glória ao Pai, ao Filho e ao Espírito Santo,
1: como era no princípio, agora e sempre, por todos os séculos dos séculos. Amém.
0: Ó meu Jesus,
1: perdoai-nos, livrai-nos do fogo do inferno.
0: Levai as almas todas para o céu e socorrei principalmente as que mais precisarem da vossa misericórdia.
1: Esse quinto mistério, nós contemplamos a crucificação e morte de nosso Senhor Jesus Cristo por todos os fiéis defuntos e agonizantes deste dia. Pai nosso que estais nos céus, santificado seja o vosso nome, venha a nós o vosso reino, seja feita a vossa vontade, assim na terra como no céu.
0: O pão nosso de cada dia nos dai hoje, perdoai-nos as nossas ofensas, assim como nós perdoamos a quem nos tem ofendido, e não nos deixeis cair em tentação, mas livrai-nos do mal. Amém.
1: Ave Maria, cheia de graça, o Senhor é convosco, bendita sois vós entre as mulheres, e bendito é o fruto do vosso ventre, Jesus.
0: Santa Maria, Mãe de Deus, rogai por nós, pecadores, agora e na hora de nossa morte. Amém.
1: Ave Maria, cheia de graça, o Senhor é convosco, bendita sois vós entre as mulheres, e bendito é o fruto do vosso ventre, Jesus.
0: Santa Maria, Mãe de Deus, rogai por nós, pecadores, agora e na hora de nossa morte. Amém.
1: Ave Maria, cheia de graça, o Senhor é convosco. Bendita sois vós entre as mulheres. E bendito é o fruto do vosso ventre, Jesus.
0: Santa Maria, Mãe de Deus, rogai por nós, pecadores, agora e na hora de nossa morte. Amém.
1: Ave Maria, cheia de graça, o Senhor é convosco. Bendita sois vós entre as mulheres. E bendito é o fruto do vosso ventre, Jesus.
0: Santa Maria, Mãe de Deus, rogai por nós, pecadores, agora e na hora de nossa morte. Amém.
1: Ave Maria, cheia de graça, o Senhor é convosco. Bendita sois vós entre as mulheres. E bendito é o fruto do vosso ventre, Jesus.
0: Santa Maria, Mãe de Deus, rogai por nós, pecadores, agora e na hora de nossa morte. Amém.
1: Ave Maria, cheia de graça, o Senhor é convosco. Bendita sois vós entre as mulheres. e bendito é o fruto do vosso ventre, Jesus.
0: Santa Maria, Mãe de Deus, rogai por nós, pecadores, agora e na hora de nossa morte. Amém.
1: Ave Maria, cheia de graça, o Senhor é convosco. Bendita sois vós entre as mulheres. E bendito é o fruto do vosso ventre, Jesus.
0: Santa Maria, Mãe de Deus, rogai por nós, pecadores, agora e na hora de nossa morte. Amém.
1: Ave Maria, cheia de graça, o Senhor é convosco. Bendita sois vós entre as mulheres. E bendito é o fruto do vosso ventre, Jesus.
0: Santa Maria, Mãe de Deus, rogai por nós, pecadores, agora e na hora de nossa morte. Amém.
1: Ave Maria, cheia de graça, o Senhor é convosco. Bendita sois vós entre as mulheres. E bendito é o fruto do vosso ventre, Jesus.
0: Santa Maria, Mãe de Deus, rogai por nós, pecadores, agora e na hora de nossa morte. Amém.
1: Glória ao Pai, ao Filho e ao Espírito Santo.
0: Como era no princípio, agora e sempre, por todos os séculos dos séculos. Amém.
1: Ó meu Jesus,
0: perdoai-nos, livrai-nos do fogo do inferno, levai as almas todas para o céu e socorrei principalmente as que mais precisarem da vossa misericórdia.
1: Ó Maria concebida sem pecado,
0: rogai por nós que recorremos a vós.
1: Ó Virgem dolorosíssima,
0: as vossas lágrimas derrubaram o império infernal.
1: Chegamos aos mistérios gloriosos. Nós contemplamos a ressurreição do Senhor. Não sei se você já se atentou para isso, mas que traz um molho especial para essa quaresma de São Miguel, para não dizer um peso espiritual maior. E que essa quaresma de São Miguel, ela antecede as eleições presidenciais. Você faz ideia do que é isso? Você faz ideia de quanto feitiço, magia, trabalho estão sendo feitos nesse tempo? Se não fazia, é bom começar a fazer. Inclusive, penso eu que não podemos parar no próximo dia 29 de setembro, não. Porque nos próximos dias, outubro, dia 4, e possivelmente lá no final de outubro, as coisas estarão pegando fogo, né? E a palavra de Deus diz que a gente tem que rezar em todo tempo, em toda circunstância. A palavra diz assim: orar sem cessar, fechar os olhos, ignorar não é uma boa saída. A gente precisa rezar e clamar a intervenção dos anjos. Então, estar nas vésperas de um pleito eleitoral traz para este tempo que nós estamos vivendo um peso enorme. Eu preciso falar para vocês isso, para que haja o despertar da consciência, que é preciso se posicionar através da oração e suplicar ao Senhor. Vitória sobre todas as forças infernais que se levantam, sobre o presente e futuro desta nação. E aqui o Papa João Paulo II, na canonização, vai dizer algo que é importante ressaltar aqui agora: Senhor, tu és o meu único bem. A razão última da eficácia apostólica do Padre Pio, a raiz profunda de tanta fecundidade espiritual é a sua união com Deus. Nossa oração será eficaz. Teremos fecundidade espiritual apostólica apenas se, somente se, buscarmos a união com Deus. E João Paulo II diz de que eram testemunhas eloquentes as longas horas passadas em oração. Ele gostava de dizer: sou um pobre frade que reza. convencido de que a oração é a melhor arma que possuímos, é uma chave que abre o coração de Deus. Característica fundamental da sua espiritualidade, continua nos grupos de oração por ele fundados, que oferecem à igreja e à sociedade o admirável contributo de uma oração incessante e confiante. Lembra você que esses movimentos de oração, o Padre Pio vai dar origem aos grupos então, quando Pio XII, num pós-guerra, diz: a Itália está perdida, dividida entre as ideologias, se não houver muita oração, será desgraçada. Podemos empregar as palavras do Papa Pio XII ao nosso Brasil, rachado, dividido por tanta porcaria. Então, o Padre Pio, atendendo ao apelo de Pio XII, dá início aos grupos de oração. Porque Pio XII disse: rezem, rezem e rezem e rezem e rezem e rezem. A nossa oração, unida ao sacrifício de Cristo, tem força, tem eficácia. Essa oração tem poder. É por isso, exército de São Miguel, que não podemos parar dia 29 de setembro. Eu faço apelo ao teu coração, aos corações generosos. Inclusive dia 4 de outubro, domingo, teremos rosário na madrugada, sim. Vamos expor Jesus sobre este altar, sim, às 4 horas da madrugada, para rezar por esta nação, para clamar os anjos do Senhor, porque existe um exército de Satanás que está posicionado nessa hora. Existe um exército de Satanás, como aquela visão do Padre Pio, que está posicionado, muito bem articulado, clamando e invocando o poder das trevas sobre esta nação, sobre a sua casa, sobre a sua família. Mas precisamos também então proclamar e dizer: há nesta terra um exército. É o exército de São Miguel, sob o comando da Rainha do Céu, aquele mesmo que na primeira batalha no Apocalipse desbaratou as forças inimigas. O Senhor não nos chamou por acaso. Como disse Jesus, a Teresa de Jesus: Teresa, eu não te chamei por brincadeira. Não, Teresa, eu não te chamei por brincadeira. E Teresa d'Ávila vive uma conversão tão profunda que essa mulher se torna uma gigante. Nós contemplamos a vitória de Cristo, meus queridos. Deus não perde batalhas. Pode até demorar, como demorou na vida do Padre Pio. Foram mais de 50 anos. 75 anos e o homem ainda estava sendo perseguido. Mas hoje nós estamos proclamando aqui uma igreja, aquela praça de São Pedro lotada. Fala-se de centenas, de milhares, de milhares, de milhares de pessoas. Todo o mundo parou para ver aquele frade capuchinho ser elevado à honra dos altares. Pode demorar, mas a nossa vitória vai chegar. E de que vitória nós estamos falando? Você acha que eu coloco esperança em pessoas? Não, eu estou falando da vitória de Cristo Jesus. Eu não sei o desígnio de Deus, eu não sei o meio pelo qual Ele vai agir, mas eu tenho certeza que Ele agirá. Eu não sei os instrumentos do qual Ele vai se valer, mas eu tenho certeza que a palavra dEle é final. Eu não sei quando se dará, mas nós temos certeza da vitória de Cristo. Nós temos certeza. Eu sei em quem coloquei a minha esperança, diz São Paulo, e sei que não serei decepcionado. Reza. Reza. E uma só coisa é necessária: estar perto de Jesus. uma só coisa é necessária: estar perto de Jesus. Ah, quase ninguém sabe disso. Os milhões de brasileiros, quantos sabem disso? Muito poucos. Muito poucos. Uma só coisa é necessária: estar perto de Jesus. Pai nosso que estais nos céus, santificado seja o vosso nome. Venha a nós o vosso reino. Seja feita a vossa vontade, assim na terra como no céu.
0: O pão nosso de cada dia nos dai hoje. Perdoai-nos as nossas ofensas, assim como nós perdoamos a quem nos tem ofendido. E não nos deixeis cair em tentação, mas livrai-nos do mal. Amém.
1: Ave Maria, cheia de graça, o Senhor é convosco. Bendita sois vós entre as mulheres, e bendito é o fruto do vosso ventre, Jesus.
0: Santa Maria, Mãe de Deus, rogai por nós, pecadores, agora e na hora de nossa morte. Amém.
1: Ave Maria, cheia de graça, o Senhor é convosco. Bendita sois vós entre as mulheres, e bendito é o fruto do vosso ventre, Jesus.
0: Santa Maria, Mãe de Deus, rogai por nós, pecadores, agora e na hora de nossa morte. Amém.
1: Ave Maria, cheia de graça, o Senhor é convosco. Bendita sois vós entre as mulheres, e bendito é o fruto do vosso ventre, Jesus.
0: Santa Maria, Mãe de Deus, rogai por nós, pecadores, agora e na hora de nossa morte. Amém.
1: Ave Maria, cheia de graça, o Senhor é convosco. Bendita sois vós entre as mulheres, bendito é o fruto do vosso ventre, Jesus.
0: Santa Maria, Mãe de Deus, rogai por nós, pecadores, agora e na hora de nossa morte. Amém.
1: Ave Maria, cheia de graça, o Senhor é convosco. Bendita sois vós entre as mulheres, bendito é o fruto do vosso ventre, Jesus.
0: Santa Maria, Mãe de Deus, rogai por nós, pecadores, agora e na hora de nossa morte. Amém.
1: Ave Maria, cheia de graça, o Senhor é convosco. Bendita sois vós entre as mulheres, e bendito é o fruto do vosso ventre, Jesus.
0: Santa Maria, Mãe de Deus, rogai por nós, pecadores, agora e na hora de nossa morte. Amém.
1: Ave Maria, cheia de graça, o Senhor é convosco. Bendita sois vós entre as mulheres, e bendito é o fruto do vosso ventre, Jesus.
0: Santa Maria, Mãe de Deus, rogai por nós, pecadores, agora e na hora de nossa morte. Amém.
1: Ave Maria, cheia de graça, o Senhor é convosco. Bendita sois vós entre as mulheres, e bendito é o fruto do vosso ventre, Jesus.
0: Santa Maria, Mãe de Deus, rogai por nós, pecadores, agora e na hora de nossa morte. Amém.
1: Ave Maria, cheia de graça, o Senhor é convosco. Bendita sois vós entre as mulheres, e bendito é o fruto do vosso ventre, Jesus.
0: Santa Maria, Mãe de Deus, rogai por nós, pecadores, agora e na hora de nossa morte. Amém.
1: Ave Maria, cheia de graça, o Senhor é convosco. Bendita sois vós entre as mulheres, bendito é o fruto do vosso ventre, Jesus.
0: Santa Maria, Mãe de Deus, rogai por nós, pecadores, agora e na hora de nossa morte. Amém.
1: Glória ao Pai, ao Filho e ao Espírito Santo.
0: Como era no princípio, agora e sempre, por todos os séculos dos séculos. Amém.
1: Segundo o mistério, contemplamos a ascensão de nosso Senhor ao céu. Pai nosso que estais nos céus, santificado seja o vosso nome. Venha a nós o vosso reino, seja feita a vossa vontade, assim na terra como no céu.
0: O pão nosso de cada dia nos dai hoje, e perdoai-nos as nossas ofensas, assim como nós perdoamos a quem nos tem ofendido. E não nos deixeis cair em tentação, mas livrai-nos do mal. Amém.
1: Ave Maria, cheia de graça, o Senhor é convosco. Bendita sois vós entre as mulheres. Bendito é o fruto do vosso ventre, Jesus.
0: Santa Maria, Mãe de Deus, rogai por nós, pecadores, agora e na hora de nossa morte. Amém.
1: Ave Maria, cheia de graça, o Senhor é convosco. Bendita sois vós entre as mulheres. Bendito é o fruto do vosso ventre, Jesus.
0: Santa Maria, Mãe de Deus, rogai por nós, pecadores, agora e na hora de nossa morte. Amém.
1: Ave Maria, cheia de graça, o Senhor é convosco. Bendita sois vós entre as mulheres, bendito é o fruto do vosso ventre, Jesus.
0: Santa Maria, Mãe de Deus, rogai por nós, pecadores, agora e na hora de nossa morte. Amém.
1: Ave Maria, cheia de graça, o Senhor é convosco. Bendita sois vós entre as mulheres, bendito é o fruto do vosso ventre, Jesus.
0: Santa Maria, Mãe de Deus, rogai por nós, pecadores, agora e na hora de nossa morte. Amém.
1: Ave Maria, cheia de graça, o Senhor é convosco. Bendita sois vós entre as mulheres, bendito é o fruto do vosso ventre, Jesus.
0: Santa Maria, Mãe de Deus, rogai por nós, pecadores, agora e na hora de nossa morte. Amém.
1: Ave Maria, cheia de graça, o Senhor é convosco. Bendita sois vós entre as mulheres, e bendito é o fruto do vosso ventre, Jesus.
0: Santa Maria, Mãe de Deus, rogai por nós, pecadores, agora e na hora de nossa morte. Amém.
1: Ave Maria, cheia de graça, o Senhor é convosco. Bendita sois vós entre as mulheres. Bendito é o fruto do vosso ventre, Jesus.
0: Santa Maria, Mãe de Deus, rogai por nós, pecadores, agora e na hora de nossa morte. Amém.
1: Ave Maria, cheia de graça, o Senhor é convosco. Bendita sois vós entre as mulheres. Bendito é o fruto do vosso ventre, Jesus.
0: Santa Maria, Mãe de Deus, rogai por nós, pecadores, agora e na hora de nossa morte. Amém.
1: Ave Maria, cheia de graça, o Senhor é convosco. Bendita sois vós entre as mulheres. E bendito é o fruto do vosso ventre, Jesus.
0: Santa Maria, Mãe de Deus, rogai por nós, pecadores, agora e na hora de nossa morte. Amém.
1: Ave Maria, cheia de graça, o Senhor é convosco. Bendita sois vós entre as mulheres. Bendito é o fruto do vosso ventre, Jesus.
0: Santa Maria, Mãe de Deus, rogai por nós, pecadores, agora e na hora de nossa morte. Amém.
1: Glória ao Pai, ao Filho e ao Espírito Santo,
0: como era no princípio, agora e sempre, por todos os séculos dos séculos. Amém.
1: Ó meu Jesus, perdoai-nos, livrai-nos do fogo do inferno, levai as almas todas para o céu e socorrei principalmente as que mais precisarem
0: da vossa misericórdia.
1: Terceiro mistério, nós contemplamos a vinda do Espírito Santo sobre os apóstolos. Eu convido você neste momento a suplicar e pedir esta graça, a união com Deus, toda a fecundidade apostólica do Padre Pio está na sua união com Deus. Sem Deus, nada. Com Deus, tudo. Se queremos ser fecundos, só tem um jeito: é preciso se unir a Deus. Deus pode tudo, nós não podemos nada. O segredo é toda a razão da fecundidade apostólica do Padre Pio. A eficácia da sua oração está na sua união com Deus. Jesus diz: Teresa, não te chamei por brincadeira. Exército de São Miguel, não levantei um exército nesta nação por brincadeira. Não levantei um exército nesta nação por brincadeira, não. Mas o Brasil precisa, a nação e o mundo precisa deste exército em ordem de batalha. Convoco aqui os embaixadores do exército de São Miguel. Sabia? Onde você está? Você é um membro, você é um embaixador deste exército de oração. É obra de Deus. No dia 26 de abril do ano de 1500 foi celebrada nessa terra de Santa Cruz a primeira Santa Missa. Próximo ano, 2027, naquele mesmo dia 26 de abril, mas agora tantos anos depois, nós teremos a grande reconquista no mesmo lugar, na Bahia. Esqueci agora o nome. Será um dia histórico. São Miguel Arcanjo estará lá naquele 26 de abril para a consagração daquela diocese, no mesmo dia em que se celebrou no Brasil a primeira Santa Missa. Porque São Miguel está inaugurando um tempo de reconquista e é preciso voltar para o altar. Não existe reconquista sem voltar para o altar do Senhor. A reconquista pode até passar, sim, pelos meandros, pode passar, sim, pelo Planalto, Congresso e etc., porque precisamos de homens e mulheres de Deus iluminando todos os setores, todas as áreas dessa sociedade. Mas não existe reconquista se ela não brota do altar. É esse o lugar, é daqui que brota a reconquista, é do coração de Jesus. E por isso nos voltamos para o altar do Senhor, para a adoração a Deus, para o serviço à igreja. E eu convido você de pé na sua casa a dizer: tenho sede, meu Deus, tenho sede da tua presença, tenho sede de ti, eu tenho fome de ti, eu confio em ti, Jesus, vem me restaurar, vem me saciar. Canta isso.
0: Tenho sede,
1: tenho fome.

0: confiamos em Ti, Senhor. Nós confiamos que o Senhor está agindo poderosamente. Ainda que sejam tão poucos aqueles que decidem permanecer e recorrer e confiar no Teu amor, nós estamos aqui. Nós estamos aqui clamando misericórdia. Nós estamos aqui clamando a Tua misericórdia. Nós não vamos parar, exército de São Miguel. A nossa história não para no dia 29 de setembro. Na quarta-feira e na quinta-feira e na sexta-feira, nós vamos continuar aqui com este rosário. Há anos atrás, a Madre Kelly lançou inclusive um trabalho, o Santo Rosário, um de 2000 e pouca coisa. O Santo Rosário. Em 2016, começamos a trazer o rosário aqui, o texto, nas redes sociais. E hoje rezamos esse rosário todos os dias. Nós não podemos parar. Nós não podemos parar de rezar. Não podemos parar de rezar. A Tatiana diz: pra que misturar política ao lado do Santíssimo Sacramento? Tatiana, porque Jesus olhou para Herodes. Lembra? O Império Romano, aquela desgraceira toda. Jesus olhou para Herodes e disse assim: filha, olha, você não teria nenhum poder. Entendeu, governante? Você não teria nenhum poder se não lhe tivesse sido dado do alto. É só por isso, Tatiana. É só por isso. Você não teria nenhum poder se não lhe tivesse sido dado do alto. Reza com confiança, Tatiana. Rezemos com confiança. Pai nosso que estais nos céus, santificado seja o vosso nome. Venha a nós o vosso reino, seja feita a vossa vontade, assim na terra como no céu.
1: O pão nosso de cada dia nos dai hoje, perdoai-nos as nossas ofensas, assim como nós perdoamos a quem nos tem ofendido. E não nos deixeis cair em tentação, mas livrai-nos do mal. Amém.
0: Ave Maria, cheia de graça, o Senhor é convosco. Bendita sois vós entre as mulheres. Bendito é o fruto do vosso ventre, Jesus.
1: Santa Maria, Mãe de Deus, rogai por nós, pecadores, agora e na hora de nossa morte. Amém.
0: Jesus olhou para Pilatos. Não sei exatamente o que eu falei, né? Jesus olhou para Pilatos. Ave Maria, cheia de graça, o Senhor é convosco. Bendita sois vós entre as mulheres. Bendito é o fruto do vosso ventre, Jesus.
1: Santa Maria, Mãe de Deus, rogai por nós, pecadores, agora e na hora de nossa morte. Amém.
0: Ave Maria, cheia de graça, o Senhor é convosco. Bendita sois vós entre as mulheres. Bendito é o fruto do vosso ventre, Jesus.
1: Santa Maria, Mãe de Deus, rogai por nós, pecadores, agora e na hora de nossa morte. Amém.
0: Ave Maria, cheia de graça, o Senhor é convosco. Bendita sois vós entre as mulheres. Bendita é o fruto do vosso ventre, Jesus.
1: Santa Maria, Mãe de Deus, rogai por nós, pecadores, agora e na hora de nossa morte. Amém.
0: Ave Maria, cheia de graça, o Senhor é convosco. Bendita sois vós entre as mulheres. Bendito é o fruto do vosso ventre, Jesus.
1: Santa Maria, Mãe de Deus, rogai por nós, pecadores, agora e na hora de nossa morte. Amém.
0: Ave Maria, cheia de graça, o Senhor é convosco. Bendita sois vós entre as mulheres. E bendito é o fruto do vosso ventre, Jesus.
1: Santa Maria, Mãe de Deus, rogai por nós, pecadores, agora e na hora de nossa morte. Amém.
0: Ave Maria, cheia de graça, o Senhor é convosco. Bendita sois vós entre as mulheres. E bendito é o fruto do vosso ventre, Jesus.
1: Santa Maria, Mãe de Deus, rogai por nós, pecadores, agora e na hora de nossa morte. Amém.
0: Ave Maria, cheia de graça, o Senhor é convosco. Bendita sois vós entre as mulheres. Bendito é o fruto do vosso ventre, Jesus.
1: Santa Maria, Mãe de Deus, rogai por nós, pecadores, agora e na hora de nossa morte. Amém.
0: Ave Maria, cheia de graça, o Senhor é convosco. Bendita sois vós entre as mulheres. Bendito é o fruto do vosso ventre, Jesus.
1: Santa Maria, Mãe de Deus, rogai por nós, pecadores, agora e na hora de nossa morte. Amém.
0: Ave Maria, cheia de graça, o Senhor é convosco. Bendita sois vós entre as mulheres. Bendito é o fruto do vosso ventre, Jesus.
1: Santa Maria, Mãe de Deus, rogai por nós, pecadores, agora e na hora de nossa morte. Amém.
0: Glória ao Pai, ao Filho, ao Espírito Santo.
1: Como era no princípio, agora e sempre, por todos os séculos, amém.
0: Contemplamos esse quarto mistério, a assunção de Nossa Senhora ao céu.
1: Pai nosso que estás no céu.
0: Jesus olhou para Pilatos. Jesus olhou para Pilatos e disse: nenhum poder tu terias se não lhe tivesse sido dado do alto. Pilatos olhou para Jesus e disse: eu tenho poder para te condenar ou para te libertar. Jesus olha para Pilatos e diz: tu não terias nenhum poder se não lhe tivesse sido dado do alto. Receba. Ele continua no governo de todas as coisas. E antes de confiar esse governo a qualquer mortal, Deus, ao criar, confiou o governo aos anjos. Os anjos têm o governo da criação, mas os homens atrapalham muito, né? Os anjos governam, ordenam a criação. E São Miguel está à frente nesta nação com espada e escudo. E entrou, inclusive, por decisão dele, naquele congresso. Colocou, como se diz, o pé na porta e entrou. Porque Deus continua no controle de todas as coisas. Reza com confiança.
1: Pai nosso que estás no céu, santificado seja o vosso nome. Venha a nós o vosso reino, seja feita a vossa vontade, assim na terra como no céu.
0: O pão nosso de cada dia nos dai hoje. Perdoai-nos as nossas ofensas, assim como nós perdoamos a quem nos tem ofendido. E não nos deixeis cair em tentação, mas livrai-nos do mal. Amém.
1: Ave Maria, cheia de graça, o Senhor é convosco. Bendita sois vós entre as mulheres, bendito é o fruto do vosso ventre, Jesus.
0: Santa Maria, Mãe de Deus, rogai por nós, pecadores, agora e na hora de nossa morte. Amém.
1: Ave Maria, cheia de graça, o Senhor é convosco. Bendita sois vós entre as mulheres, bendito é o fruto do vosso ventre, Jesus.
0: Santa Maria, Mãe de Deus, rogai por nós, pecadores, agora e na hora de nossa morte. Amém.
1: Ave Maria, cheia de graça, o Senhor é convosco. Bendita sois vós entre as mulheres, bendito é o fruto do vosso ventre, Jesus.
0: Santa Maria, Mãe de Deus, rogai por nós, pecadores, agora e na hora de nossa morte. Amém.
1: Ave Maria, cheia de graça, o Senhor é convosco. Bendita sois vós entre as mulheres, bendito é o fruto do vosso ventre, Jesus.
0: Santa Maria, Mãe de Deus, rogai por nós, pecadores, agora e na hora de nossa morte. Amém.
1: Ave Maria, cheia de graça, o Senhor é convosco. Bendita sois vós entre as mulheres, bendito é o fruto do vosso ventre, Jesus.
0: Santa Maria, Mãe de Deus, rogai por nós, pecadores, agora e na hora de nossa morte. Amém.
1: Ave Maria, cheia de graça, o Senhor é convosco. Bendita sois vós entre as mulheres, bendito é o fruto do vosso ventre, Jesus.
0: Santa Maria, Mãe de Deus, rogai por nós, pecadores, agora e na hora de nossa morte. Amém.
1: Ave Maria, cheia de graça, o Senhor é convosco. Bendita sois vós entre as mulheres, bendito é o fruto do vosso ventre, Jesus.
0: Santa Maria, Mãe de Deus, rogai por nós, pecadores, agora e na hora de nossa morte. Amém.
1: Ave Maria, cheia de graça, o Senhor é convosco. Bendita sois vós entre as mulheres, bendito é o fruto do vosso ventre, Jesus.
0: Santa Maria, Mãe de Deus, rogai por nós, pecadores, agora e na hora de nossa morte. Amém.
1: Ave Maria, cheia de graça, o Senhor é convosco. Bendita sois vós entre as mulheres, bendito é o fruto do vosso ventre, Jesus.
0: Santa Maria, Mãe de Deus, rogai por nós, pecadores, agora e na hora de nossa morte. Amém.
1: Ave Maria, cheia de graça, o Senhor é convosco. Bendita sois vós entre as mulheres, bendito é o fruto do vosso ventre, Jesus.
0: Santa Maria, Mãe de Deus, rogai por nós, pecadores, agora e na hora de nossa morte. Amém.
1: Glória ao Pai, ao Filho e ao Espírito Santo.
0: Como era no princípio, agora e sempre, e por todos os séculos dos séculos. Amém.
1: Ó meu Jesus, perdoai-nos e livrai-nos do fogo do inferno. Levai as almas todas para o céu e socorrei principalmente as que mais precisarem da vossa misericórdia.
0: Quinto mistério, nós contemplamos a coroação de Nossa Senhora como Rainha do Céu e da Terra. Certa vez alguém perguntou a um senhor: de que lado vem a sua salvação? Desse ou desse? Ele disse: a minha salvação vem do alto. A minha salvação está no nome do Senhor. Pai nosso que estais no céu, santificado seja o vosso nome.
1: Venha a nós o vosso reino, seja feita a vossa vontade, assim na terra como no céu. O pão nosso de cada dia nos dai hoje, perdoai-nos as nossas ofensas, assim como nós perdoamos a quem nos tem ofendido. E não nos deixeis cair em tentação, mas livrai-nos do mal. Amém.
0: Ave Maria, cheia de graça, o Senhor é convosco. Bendita sois vós entre as mulheres. E bendito é o fruto do vosso ventre, Jesus.
1: Santa Maria, Mãe de Deus, rogai por nós, pecadores, agora e na hora de nossa morte. Amém.
0: Ave Maria, cheia de graça, o Senhor é convosco. Bendita sois vós entre as mulheres. E bendito é o fruto do vosso ventre, Jesus.
1: Santa Maria, Mãe de Deus, rogai por nós, pecadores, agora e na hora de nossa morte. Amém.
0: Ave Maria, cheia de graça, o Senhor é convosco. Bendita sois vós entre as mulheres. E bendito é o fruto do vosso ventre, Jesus.
1: Santa Maria, Mãe de Deus, rogai por nós, pecadores, agora e na hora de nossa morte. Amém.
0: Ave Maria, cheia de graça, o Senhor é convosco. Bendita sois vós entre as mulheres. E bendito é o fruto do vosso ventre, Jesus.
1: Santa Maria, Mãe de Deus, rogai por nós, pecadores, agora e na hora de nossa morte. Amém.
0: Ave Maria, cheia de graça, o Senhor é convosco. Bendita sois vós entre as mulheres. E bendito é o fruto do vosso ventre, Jesus.
1: Santa Maria, Mãe de Deus, rogai por nós, pecadores, agora e na hora de nossa morte. Amém.
0: Ave Maria, cheia de graça, o Senhor é convosco. Bendita sois vós entre as mulheres. E bendito é o fruto do vosso ventre, Jesus.
1: Santa Maria, Mãe de Deus, rogai por nós, pecadores, agora e na hora de nossa morte. Amém.
0: Ave Maria, cheia de graça, o Senhor é convosco. Bendita sois vós entre as mulheres. E bendito é o fruto do vosso ventre, Jesus.
1: Santa Maria, Mãe de Deus, rogai por nós, pecadores, agora e na hora de nossa morte. Amém.
0: Ave Maria, cheia de graça, o Senhor é convosco. Bendita sois vós entre as mulheres.

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0: Senhor, no silêncio deste dia que amanhece, venho pedir-te a paz, a sabedoria e a força. Quero hoje, Pai, olhar o mundo com os olhos cheios de amor. Quero ser paciente, compreensivo, manso e prudente. Quero ver além das aparências teus filhos assim como tu mesmo os vê. E deste modo não vê senão o bem em cada um deles. Cerra os meus ouvidos a toda calúnia. Guarda a minha língua de toda maldade, que só de bênção se enche a minha alma. Que eu seja tão bom e tão alegre, que todos aqueles que de mim se aproximem sintam a tua presença. Reveste-me de tua beleza, Senhor, e que no decurso deste dia eu te revele a todos.
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1: Eita, bom dia pra você. Vamos começando por aqui mais uma sexta-feira. Sextou, pessoal, sexta-feira gostosa. Sexta-feira maravilhosa, pessoal, dia 25, mês 9, ano 2026. Um forte abraço pra você, muito obrigado pela companhia. Que bom saber que você está na mesma estação que eu, em 89,3, pra gente tocar os principais modões da música sertaneja. É isso aí, sejam bem-vindos, obrigado pela companhia, obrigado pelo alto astral de todos os dias. Um abraço bem forte pra você, obrigado pela companhia. Que você tenha realmente uma sexta-feira excelente, viu? Uma sexta-feira assim, ó, maravilhosa. É o que eu desejo pra você. Às 6:04, daqui a pouquinho eu começo a atender os pedidos aqui da rapaziada que já está mandando mensagem aqui no nosso WhatsApp, viu? 37-3521-2400, 37-3521-2400. Vamos trazendo a primeira canção para o dia de hoje. É o programa Manhã Sertaneja, no oferecimento do Sicoob Credit. De bom, mais que uma escolha financeira, Produtos Rocinha é o sucesso da sua cozinha, viu? Vem aí, Chitãozinho e Chororó e o Cowboy do Asfalto.

Pedaço da Minha Vida, Mato Grosso e Matias, João Mineiro e Marciano, Chitãozinho, Chororó, Angúlia, Mamãe Maria Xavier, o Preto do Açougue, tá ligado comigo, o Jardim do Bigode, tá ligado também, obrigado pela companhia, o Rapílula e Pitangui, o Rapílula, não encontrei a sua música, mas vou tocar uma música aqui, é da dupla que você pediu, tá bom? Bom dia, 6 horas e 15 minutos, meu povo querido, povo amado, povo que curte a nossa manhã sertaneja em casa, no sítio, na fazenda, onde quer que esteja me ouvindo, muito grato pela audiência, pela companhia, 6 horas e 15 minutos, Tião Carreira e Pardinho e o Pagode em Brasília.

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0: Som e imagem na programação Guilherme Santiago, Jean Giovanni, Te Amo Menina, Tião Carreira e Pardinho, Pagode em Brasília, pro Rapilo lá em Pitangui, obrigado pela companhia, todo o pessoal, toda a população maravilhosa lá de Pitangui, obrigado pela audiência, pela companhia, salve, salve vocês, salve, salve, simpatia, vamos juntos, seguindo por aqui, fortes, unidos, em busca de um mesmo objetivo, em busca de coisas boas na vida, até às 7 da manhã, porque às 7 tem a propaganda eleitoral gratuita, você confere comigo às 7 horas da manhã, a propaganda eleitoral gratuita, tá bom, pessoal? Vamos lá, vamos seguindo por aqui, agora tem Chico Rei Paraná, aqui na Manhã Sertaneja, oferecimento Sicoob Credibom, mais que uma escolha financeira, produtos Rocinha, o sucesso da sua cozinha.
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Na nossa programação, Você Não Me Ensinou a Te Esquecer, Chico Rei Paraná. Ainda tivemos Chico Rei Paraná de carona com a saudade, viu? É, o Christian Ralph cantou Você Não Me Ensinou a Te Esquecer. Hora certa, você confere comigo, 6h34, agora gente, 6h34, bom dia.

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1: 6h38.
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Voltamos por aqui na Melhor do Seu Rádio. Bom dia para você, bom dia, bom dia. Obrigado pela companhia, obrigado por estar aqui com Cláudio Francis nesse programão de rádio, tocando sempre o melhor de tudo. Vamos que vamos, gente, vamos para cima. Seguimos por aqui, otimista, viu, pessoal? Acima de tudo, de que as coisas boas irão acontecer nas nossas vidas. Pode ter certeza absoluta disso, viu? Um grande abraço do comunicador radialista Cláudio Francis e jornalista também, hein? Vamos tocando o melhor de tudo por aqui na manhã sertaneja mais gostosa, mais popular do centro-oeste de Minas. Obrigado pela companhia. O Lúcio São Cristóvão tá ligado comigo. O Magela do Zé Sulino também tá ligado. O Magela, bom dia pra você. Obrigado pela companhia. Todo mundo ligado, hein? Todo mundo ligado, todo mundo curtindo o programa, viu? Vamos lá, vou te amarrar na minha cama. As Marcianas, a gente segue por aqui com o nosso programa, tocando o melhor de tudo.

É a nossa programação, Jean Giovanni, para tudo. Jô Mineiro Marciano, amor clandestino, as marcianas, vou te amarrar na minha cama, hora certa, se confere comigo, porque é hora certa no meu, no seu, no nosso rádio. Muito bom dia para você, muito obrigado pela companhia, obrigado pelo alto astral. Saiba que é um prazer imenso estar com você por aqui no rádio, tocando as melhores modas sertanejas para você, viu? Vamos seguindo por aqui, viu? Gente, às 7 horas tem a propaganda eleitoral gratuita, às 7 tem a propaganda eleitoral gratuita, às 8 horas, depois das 7, né, nós teremos aí o Jornal da Itatiaia na sua primeira edição. Às 8 horas tem Padre Antônio Otaviano, depois às 9 o Cláudio volta para ficar até às 11 horas, viu? No programa de maior repercussão no Centro-Oeste de Minas, no Alegria e Companhia. Amanhã Sertaneja volta amanhã, viu, pessoal? Grande abraço, até daqui a pouquinho às 9 da manhã, viu? Faltando agora 6 minutos para 7.

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16: Conselho Superior do Ministério Público Federal analisa hoje se abre investigação contra Procurador-Geral da República no caso do Banco Master.
15: Ex-presidente José Sarney é internado em São Paulo para tratamento de pneumonia.
16: No Elos Itatiaia, a relação entre o mercado de carbono e a mineração.
15: Irã tenta reabrir negociações de paz e envia novas condições para fim da guerra com os Estados Unidos.
16: Brasil em campo contra a Austrália em primeiro jogo depois da Copa do Mundo.
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15: 7 horas 26 minutos, Jornal da Itatiaia, sexta-feira, 25 de setembro de 2026. Apresentação, Aline Neves e Eustáquio Ramos. Muito bom dia para você que está com a gente. Estamos ao vivo também no YouTube, no site, no aplicativo da Itatiaia, na Alexa, na TV a cabo e no canal 957 da Parabólica Digital. A partir de agora, toda a rede Itasat reunida para trazer os principais destaques de Minas, do Brasil e do mundo. 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
16: Acidente envolvendo viatura da Polícia Militar e carro trava o trânsito na Avenida Rádio Gabalho, em Belo Horizonte, para quem segue no sentido Nova Lima, logo após a Avenida Barão Homem de Melo, na altura do bairro Buritis. Segundo a PM, ninguém ficou ferido, mas há também interdição total da pista marginal da Raja para quem vai acessar a rodovia 356. Não há previsão de liberação da pista e impactos nas principais vias do entorno. Direto da Central de Trânsito Itatiaia EMIV, repórter Isabela Gouveia.
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17: Sexta-feira de tempo estável em Minas Gerais por conta da atuação de uma massa de ar que traz estabilidade. As temperaturas apresentam elevação já pela manhã, com baixa chance de chuva, mas que pode até cair de forma fraca na faixa leste do estado. Termômetros variando hoje em Minas Gerais de mínima de 9 e máxima de 36 graus, segundo o Instituto Nacional de Meteorologia. Repórter João Felipe Loli.
16: 7 horas 28 minutos. Governo federal deve manter por mais 30 dias o auxílio de R$ 2,12 no preço do diesel.
18: Esse benefício é um subsídio, ou seja, o governo banca parte do preço do diesel para evitar que o combustível fique ainda mais caro lá nas bombas dos postos de combustível. O diesel é usado principalmente por caminhões, ônibus, máquinas agrícolas e parte do transporte de mercadorias. Quando o preço do diesel sobe, o impacto vai muito além dos postos de combustível. O frete fica mais caro e esse aumento costuma chegar para a gente, para o consumidor, no preço dos alimentos, dos produtos vendidos no comércio e até nas passagens dos ônibus. Por isso, a estratégia do governo é justamente tentar segurar esse custo por mais 30 dias diante da alta do petróleo no mercado internacional e também das incertezas econômicas. Hoje, o desconto total é de R$ 2,12 por litro, que é o resultado da soma de duas medidas provisórias. A prorrogação ainda depende da aprovação do presidente Lula, mas a expectativa do governo é manter de fato esse benefício temporariamente para reduzir a pressão sobre a inflação e evitar novos reajustes no transporte de cargas e de passageiros. De Brasília, Aline Peçanha.
15: 7h29, a seguir no Elos Itatiaia, a relação entre o mercado do carbono e a mineração.
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5: 7 horas 32 minutos. O ex-presidente da República, José Sarney, de 96 anos, está internado no Hospital Sírio-Libanês, em São Paulo, para avaliação clínica e continuidade do tratamento de uma pneumonia. No início da semana, Sarney esteve internado em um hospital em São Luís, no Maranhão.
6: De acordo com o boletim médico, o ex-presidente tem quadro clínico estável e segue em tratamento. Sarney governou o Brasil de 1985 a 1990 e foi o primeiro presidente civil após 20 anos de regime militar.
5: 7 horas 32 minutos. O Conselho Superior do Ministério Público Federal se reúne hoje para decidir se há elementos suficientes para abrir uma investigação sobre a atuação do Procurador-Geral da República, Paulo Gonê, nas apurações relacionadas ao Banco Master. Vamos então a Brasília acionar o repórter Pedro Nascimento, que ao vivo tem mais informações. Ô Pedro, a análise foi aberta após a divulgação de mensagens encontradas pela Polícia Federal no celular de Daniel Vorkaro. Bom dia para você.
24: Exatamente. Bom dia para você, Eustáquio. Bom dia, Aline. Bom dia também para todo mundo que acompanha a Itatiaia. É mais um desdobramento dessa questão do caso Master, agora com o envolvimento de Paulo Gonê, suposto envolvimento, né? E é justamente isso que será analisado nessa sessão que começa às 10 da manhã e que inclusive terá transmissão no canal do Ministério Público Federal. Embora Gonê seja o presidente do Conselho do Ministério Público Federal, a sessão será comandada pelo vice-presidente, chamado Nicolau Dino. Após a abertura dos trabalhos, Dino passará a palavra ao subprocurador Francisco Sanseverino e que é o relator do caso. E em seguida será aberta a votação e mais 8 conselheiros poderão votar. O que acontece hoje, né? Se houver maioria nessa votação pela abertura da investigação, um subprocurador do Ministério Público Federal será designado e aí ele passa a relatar essa apuração contra Gonê por crime comum. O caso também poderá ser arquivado caso a maioria dos membros rejeite a abertura da investigação. Gonê foi citado, né, em diversas conversas que foram encontradas pela Polícia Federal no celular de Vorkaro, que está preso, né, teve o celular apreendido e a cada momento a gente vê esses vazamentos das conversas de celular de Vorkaro prejudicando ministros, autoridades e agora também Paulo Gonê. As mensagens elas vieram à tona após o ministro André Mendonça do Supremo Tribunal Federal retirar o sigilo de parte da investigação, que também cita mensagens do ex-banqueiro a um celular atribuído ao ministro Alexandre de Moraes. A questão de Gonê está não somente na aproximação com Daniel Vorkaro, mas também em um possível favor que ele pode ter feito, né, a pedido de Daniel Vorkaro, para favorecer uma eleição no Conselho Nacional do Ministério Público. Tudo isso são elementos que estarão em julgamento a partir das 10 da manhã. De Brasília, Pedro Nascimento.
6: 7h35. Enquanto o planeta está de olho em práticas com menos emissão de gases na indústria que agravam o efeito estufa, o Brasil já tem avançado em práticas de baixa emissão de carbono nos processos de mineração. A medida é considerada um diferencial do minério para ser exportado a determinados países.
5: Na reportagem de hoje do Elos Itatiaia, vamos entender a relação entre o mercado de carbono e a mineração e as vantagens competitivas que o Brasil já tem.
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1: A baixa pegada de carbono é um dos pilares da transição energética e tecnológica do mundo e é determinante em relações comerciais entre países. União Europeia, China e Estados Unidos, por exemplo, têm regras de fronteira para receber produtos que geraram grandes volumes de carbono. Multinacionais estão dando preferência para países com matriz energética limpa e quem tem mineral crítico para fabricar baterias e carros elétricos tem protagonismo em negociações. O coordenador de mudança de clima da Wake Carbon, companhia voltada à transição energética para empresas, Rafael Della Barba, explica que minério que usa menos diesel no transporte ou emite menos gases no processo de mineração e beneficiamento, ou seja, tem menos pegada de carbono, é mais valorizado no mercado internacional.
3: Quanto menor a emissão dos produtos quando saem daqui, menor é o importador paga essa taxa na hora da importação. Então passa a ser, deixa de ser uma questão de sustentabilidade ou de meio ambiente e passa a ser também um ativo de negociação. Né? Assim, eu monitoro minhas emissões, as minhas emissões são menores, eu tenho isso auditado perante as regras internacionais, no caso da União Europeia, do CBAM, e eu consigo negociar um preço melhor.
1: E para o Brasil, o caminho é mais pavimentado. O país já é cheio de água, sol, ventos e, por isso, tem uma matriz energética limpa, coisa que no mundo afora não é tão comum. Isso pode agregar valor ao nosso mineral na hora de exportar. E aí que entra a soberania.
3: Então, assim, a importância do Brasil como um beneficiário de uma matriz energética conseguir incorporar isso. Falando em soberania, né, assim, vamos incorporar o que há de bom no nosso sistema energético, nos nossos produtos. É um ponto importante para trazer aqui.
1: E no mundo, essas exigências de atenção aos impactos ao meio ambiente e menos emissão de carbono, atreladas à transição energética, vão exigir cada vez mais minerais críticos, coisa que o Brasil tem e muito. É o que diz o economista e professor convidado da Fundação Dom Cabral, Jorge Arbache.
4: Toda essa agenda de economia verde, de mudança de clima e de sustentabilidade vai requerer uma quantidade brutal de minerais críticos e de terras raras, seja lá para os carros elétricos, seja para os aerogeradores, seja para os painéis solares, seja para as grandes linhas de transmissão, para essas grandes baterias que estão sendo agora instaladas, ímãs e tantos outros produtos. Então a demanda tende a crescer muito. Da mesma maneira, o urânio, né, vem aí uma nova geração de usinas nucleares que vão requerer uma quantidade explosiva de urânio, mineral que o Brasil também tem.
1: Na próxima semana, o desafio de agregar o valor nos minerais brasileiros e o conselho que deve começar a mediar as negociações do Brasil com outros países. Repórter Edson Costa.
16: 7h38, o presidente Lula deve anunciar hoje novas medidas que o governo chama de proteção às famílias e à economia popular.
5: A principal delas deve ser o fim das bets e dos cassinos online no Brasil. Segundo a apuração da CNN, Lula deve assinar uma medida provisória proibindo a operação dessas plataformas no país.
16: A medida deve atingir tanto as apostas esportivas quanto os cassinos virtuais, como o chamado jogo do tigrinho.
5: O governo ainda trabalha na versão final do texto e busca garantir segurança jurídica para evitar que a medida seja derrubada na justiça.
16: 7h39.
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16: O mercado financeiro é impactado pela alta do barril de petróleo e pela proximidade das eleições. Rita, bom dia.
7: Bom dia. Tivemos ontem mais um dia estressante para o mercado financeiro brasileiro. E isso foi mostrado nos preços. O índice Bovespa chegou a cair praticamente 1%, o dólar subiu e bateu R$ 5,20, fechou a R$ 5,19 e os juros futuros subiram. O índice Bovespa voltou para a marca dos 183 mil pontos. Nesse mês de setembro, a dinâmica é bolsa em queda, dólar em alta e juros em alta. E esse fenômeno tem sido agravado pela piora da percepção dos investidores em relação à economia americana. O preço do barril de petróleo a 106 dólares, como bateu ontem, pressiona a inflação nos Estados Unidos, que pressiona a expectativa de mais uma rodada de alta de juros. As taxas de juros de longo prazo bateram um novo recorde e atingiram mais de 5,4% lá nos Estados Unidos. E o investidor global, com medo, vende ativos de risco, vende bolsa, compra o dólar na expectativa de mais alta de juros por lá e vende, né, países emergentes. Por aqui, o preço do dinheiro pode parar de cair e pode subir. Os contratos futuros negociados na B3 voltaram a subir, o que indica um trabalho mais difícil para o Banco Central ir além de um novo corte de 0,25. Sendo assim, a taxa Selic deve terminar o ano, na melhor das hipóteses, em 13,5%. Portanto, esses fatores externos que pressionam o nosso mercado se juntam aos fatores internos, e o maior deles é a eleição. As pesquisas divulgadas ontem não trouxeram grandes modificações, praticamente repetiram o resultado da última pesquisa no que diz respeito ao Datafolha. E vamos vivendo aí, um dia após o outro. A notícia boa é que hoje devemos ter um pouco mais de paz, porque o presidente iraniano, em entrevista à Fox News nos Estados Unidos, disse que o Irã está disposto a fechar um acordo, que não quer continuar com o conflito, mas depende dos Estados Unidos. E a reunião entre Trump e Xi Jinping, segundo os dois, foi muito boa. Rita Mundim, para a Rádio Itatiaia.
15: 7 horas 42 minutos. A seguir, Brasil em campo contra a Austrália em primeiro jogo pós-Copa do Mundo.
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6: Ataque com drone russo atingiu um prédio residencial no centro de Kiev e matou um adolescente de 14 anos, segundo as autoridades ucranianas. Pelo menos 7 pessoas ficaram feridas na região de Odessa. Outro bombardeio russo deixou um morto e um ferido. A Ucrânia afirma que a Rússia intensificou nas últimas semanas os ataques com drones mais rápidos e difíceis de interceptar. Zelensky afirmou hoje que Donald Trump teria aceitado fornecer à Ucrânia as licenças para produzir os sistemas Patriot, que fortalecem o bloqueio antimíssil.
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8: 7:46. Quem chega com tudo com o esporte é o Enio Lima, o garoto que marcou. Eu já te pergunto, Enio, a seleção brasileira já marcou contra a Austrália no amistoso pós-Copa? Bom dia pra você.
9: Bom dia, Saque. Bom dia, Aline.
10: Bom dia, Enio.
9: Ainda não. O jogo tá fraco tecnicamente. Jogo ruim do Brasil até aqui. O gramado também não está ajudando muito e a troca de passes está acontecendo, mas o Brasil viu a Austrália ser superior nos primeiros 15 minutos. A melhor oportunidade foi da Austrália, obrigando o goleiro Hugo Souza a fazer uma grande defesa num chutaço de longe do Idan Kunda. Agora estamos com 35 minutos. É o primeiro tempo, jogo em Chanceville, na Austrália, no Queensland Country Stadium. Brasil 0, Austrália também 0. O jogo seguindo e o Brasil tendo algumas dificuldades nesta partida. Agora vamos falar do nosso futebol. Pensando no planejamento da próxima temporada, Cruzeiro avalia se vai renovar contrato com 2 jogadores do elenco. Bom dia, Emerson Pancieri.
11: Bom dia para você, Enio, para quem acompanha o Jornal da Itatiaia. O Cruzeiro precisa resolver a situação de 2 atletas no fim do ano. Lateral direito Fagner e lateral direito William. Os 2 atletas estão com o contrato acabando. O William tem 26 jogos na atual temporada, 3 assistências, não marcou gols. O Fagner tem 32 jogos, tem 6 assistências, marcou um gol. Com o contrato acabando, vamos ver o que que o Cruzeiro vai fazer. Se vai renovar de um atleta e do outro não, é uma decisão que vai partir da direção de futebol do Cruzeiro. Sobre Paulinho, o Cruzeiro quer contratar realmente esse profissional do Mirassol. Vamos ver se a situação vai andar. E o Cruzeiro acionou o Grêmio na CNRD por conta da dívida do lateral esquerdo Marlon Enio.
9: 7:48. O Atlético vive a expectativa de esvaziar o departamento médico na data FIFA. Bom dia, Cláudio Rezende.
12: Bom dia, você também. O técnico Barba Domingues aguarda para os próximos dias de treinamentos liberações de atletas importantes. São 3 titulares absolutos hoje que estão ainda se recuperando, tratando de lesões. Goleiro Everson, o zagueiro Juan e o atacante Reinier, que vem sendo uma peça importante no setor ofensivo do time. Enquanto isso, 6 jogadores do Galo seguem servindo seleções na Superdata FIFA e serão todos eles baixa desfalques contra o Bragantino no sábado da outra semana, dia 3 de outubro. O Galo que já recebeu da Conmebol toda a logística pronta da entidade para a final da Copa Sul-Americana. Todas as semifinalistas estiveram presentes em reunião ontem no Paraguai. Final está confirmada para Barranquilla, na Colômbia, 21 de novembro.
9: E depois da paralisação do elenco americano, os jogadores retornam às atividades hoje no CT Lando Drummond. Bom dia, Fabrício Calazans, tá ligado?
1: Tô ligado, deixa comigo, bom dia para você e para quem se liga no Jornal da Itatiaia. Ontem os atletas americanos cruzaram os braços, decidiram colocar em prática a paralisação por conta dos atrasos de salários. Então, ontem não teve treino no América. Os jogadores estiveram no CT, conversaram com o Marcos Alon, coordenador do grupo de gestão, e comunicaram o técnico Douglas Leite que não iriam treinar ontem. Estão prometendo trabalhar nesta sexta, sábado e domingo, mas já comunicaram ao comandante americano que no domingo eles não vão se concentrar para a partida. Após o treino, eles serão liberados e só vão se apresentar ao técnico americano na segunda-feira, dia do jogo contra o Juventude, momentos antes da partida. É o América, com sua grave crise financeira, e ontem os atletas colocaram em prática a paralisação, não trabalharam no CT Lana Drummond.
9: 7:50 em andamento e agora 38 minutos do primeiro tempo em Chanceville, na Austrália. Brasil e Austrália vão empatando por 0-0. Aline.
10: Obrigada, Enio Lima. Agora 7:50. A seguir, uma análise do eleitorado mineiro, que está mais interessado na disputa à presidência da República do que na sucessão estadual.
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11: No sentido Nova Lima, na altura do bairro Buritis. Trânsito muito complicado. A pista marginal da Raja, para quem vai acessar a rodovia 356, está interditada, que é onde o outro veículo envolvido no acidente está. Neste momento, tem um reboque no local. A Polícia Militar também está lá, por enquanto, sem previsão de liberação. Na pista principal da Raja, a faixa da esquerda está bloqueada e, por isso, há congestionamento, como eu disse, nas principais vias do entorno. Já tem reflexos na própria Raja. Também na Avenida Barão Homem de Melo, desde a passagem pelo bairro Estoril, mas há reflexos também nas principais vias do bairro Buritis, na região oeste, como é o caso da Mário Werneck e também da rua José Rodrigues Pereira. Segundo informações iniciais da Polícia Militar, ninguém ficou ferido, mas ainda não há detalhes se trata-se de uma ocorrência, alguma perseguição policial ou se foi de fato um acidente de trânsito mesmo. Mas fato é que o trânsito é muito complicado neste momento. Segue a dica para o motorista que vai em direção a Nova Lima, saindo ainda da região central de Belo Horizonte, buscar a Avenida Nossa Senhora do Carmo, que mesmo com reflexos apresenta cenário melhor em comparação com a Raja e também com a Barão Homem de Melo. 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Anota aí, CENTRAL01, direto da Central de Trânsito Itatiaia MIV, repórter Isabela Gouveia.
12: 5 para as 8.
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12: O candidato à presidência da República, Flávio Bolsonaro, do PL, cumpre agenda em Minas Gerais.
14: Após cumprir a agenda em Teófilo Otoni, no Vale do Mucuri, o candidato à presidência, Flávio Bolsonaro, do PL, desembarcou no início da noite de ontem em Governador Valadares. O candidato estava acompanhado de Flávio Rosco, candidato do PL ao governo estadual, de Domingos Sávio, também do PL, candidato ao Senado, e do também postulante ao Senado, Marco Antônio Superman, do Novo. Eles participaram do bloquinho do deputado federal, Nicolas Ferreira. O grupo foi recebido por milhares de apoiadores vestidos com as cores da bandeira do Brasil, imagens de Jair Bolsonaro, camisas, faixas e cartazes com palavras de ordem. De um trio elétrico, os candidatos fizeram manifestações contra o presidente Lula, contra o ministro do STF, Alexandre de Moraes, e seguiram em uma caminhada que misturou motociata e carreata pelas principais ruas do centro da cidade até o mercado municipal. Ali, Flávio Bolsonaro voltou a dizer que, se eleito, o pai Jair Bolsonaro subirá a rampa do Planalto com ele e lhe entregará a faixa presidencial.
15: E vocês verão o presidente Jair Bolsonaro colocando a faixa do filho dele, presidente da República.
14: Após o discurso, os candidatos deixaram o trio elétrico e tiveram a comitiva acompanhada por apoiadores pelas ruas da cidade. Do leste de Minas, Repórter Sávio Scarabelli.
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8: Ô Berta, qual que é a sua análise sobre as tendências à disputa ao Senado e ao governo de Minas, apontadas nas mais recentes pesquisas, Datafolha e Quest? Você acha que elas estão na mesma direção? Bom dia para você.
16: Bom dia, Eustáquio. Bom dia, Aline. Bom dia, amigos da Itatiaia. As campanhas ao governo de Minas vivem a ansiedade pré-eleitoral, mas com uma dificuldade adicional. Lidam com um eleitorado, no geral, menos engajado e mais desinteressado na sucessão estadual em relação à disputa à presidência da República. Diferentemente de outras eleições, as primeiras semanas da propaganda política eleitoral não influenciaram de forma significativa o desempenho das candidaturas para o governo de Minas. Ao longo de pouco mais de um mês, entre agosto e setembro, indecisos caíram apenas 3 pontos percentuais, segundo Datafolha e Quest, divulgadas nesta quinta 24 e na quarta 23 de setembro. Eram 13% no Datafolha, 19% na Quest, são agora 10% e 16%. Quem já tinha visibilidade e uma imagem consolidada nas mídias digitais, como é o caso do senador Cleitinho, segue liderando e em linha de crescimento. No mesmo período, Cleitinho subiu 8 pontos percentuais e está entre 0,5% e 3 pontos percentuais de vencer o pleito no primeiro turno. Com o apoio de Lula, também em linha de crescimento, os dois institutos indicam o deputado federal Patrus Ananias, que cresceu entre 3 e 5 pontos percentuais entre agosto e setembro e se descolou das demais candidaturas. No Datafolha, Cleitinho está com 40%, Patrus tem 15%. Entre agosto e setembro, o empresário Flávio Roscoe, nome do senador Flávio Bolsonaro em Minas, oscilou positivamente 1 ponto percentual e agora tem 5% das intenções de voto. Todas as demais candidaturas estão estagnadas ou oscilaram negativamente. Para o Senado, Datafolha e Quest também estão apontando as mesmas tendências. A ex-prefeita de Contagem, Marília Campos, lidera numericamente a corrida com 13% das intenções de voto, com uma diferença de 2 a 3 pontos percentuais em relação ao deputado federal Aécio Neves, ao senador Carlos Viana e a Domingos Sávio. No limite, os quatro estão em situação de empate técnico. Na quinta posição, os dois institutos apresentam Marcelo Aro e, na sequência, Áurea Carolina, segundo Datafolha, com 6% e 5% das intenções de voto. As outras 10 candidaturas têm menos de 2% das preferências. Indecisos somam 21% no Datafolha e 29% na Quest. Berta Macaron para o Jornal da Itatiaia.
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8: Hoje é sexta-feira, 25 de setembro de 2026. 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
18: 8 horas.

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15: 8:05.
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2: 8 e 11.

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2: Bom dia, meu ouvinte, bom dia. Sabe que eu gosto muito de você? Você é fiel. Há 20 anos você me ouve? Que pretensão minha, hein? Ou que eu estou querendo fazer uma média? Não, é mesmo. Há 20 anos estou aqui nessa Rádio Nova Veredas, com o nosso Fé e Esperança, que já veio antes de mim. É uma história, pois, este Fé e Esperança, Padre Edmilson, né? Acho que foi ele que começou com esse título, né? Depois vieram outros, Padre João Lúcio, Padre Domício, e por aí foi. Assim, eu sou herdeiro de um público que tem mais de 20 anos, que ouvindo a Rádio Nova Veredas, se conecta com as mensagens, com os ensinamentos de Jesus, o maior de todos, não só maior enquanto ele é um homem e igual a todo mundo, mas maior enquanto a profundidade e a essencialidade dos seus ensinamentos. Como hoje, no Evangelho, vamos mais uma vez ouvir algo que é próprio de Jesus. É próprio dele. Na hora do Evangelho, vou lembrar essa questão. Mas estou lhe dando um abraço para uma meia hora de conversa, de pensar, e também eu fico muito assim tranquilo, honrado, satisfeito, quando pessoas também como que discordam. Não é discordar para ser a favor do contra, né? Mas discorda no sentido assim, que ela enxerga mais do que o que eu estou falando. Enxerga um pouco mais que seja, mas enxerga, e é isto. O ser humano é isto, um complementa o outro. Ninguém é o ponto final, não. Aí vem o soberbo, né? O ditador, nós não. Nós somos fraternos, somos de comunhão. Somos de braços dados. E aí, mais uma vez, estamos com mais um programa Fé e Esperança. Meu abraço, as bênçãos de Deus, a iluminação do Espírito Santo, e vamos ao assunto do dia. Ontem eu lhe pedi a permissão para continuar o assunto hoje, o assunto de ontem. Lembra, a gente geralmente não guarda muitas coisas, não, é natural, natural. Mas ontem falávamos aqui a respeito da gratuidade. Gratuidade não é um desconto no valor da mercadoria. Também é gratuidade. Manifesta teu DNA da gratuidade, no sentido pleno desta palavra. Gratuidade não leva em conta a razão. Nossa, então é um ato irracional? Não. A gratuidade não mede se a pessoa é merecedora ou não, se ela fez por onde. Gratuidade é um espontâneo na alma, no coração daquele que vai praticar a gratuidade. É um espontâneo. É um prazer. É um prazer. E para coroar essa ideia, aquela frase, há mais alegria em dar do que em receber, vem bem a propósito. A alegria de ser gratuito. Ué, mas tem jeito?

Planeta nosso, alguém já disse certa vez que deveria ter mais o nome de planeta água. Porque mais de 2/3 de água encobre o solo, o terreno. A parte que boia, vamos falar assim, que aparece, nós chamamos de terra, essa parte é só 1/3. Enfim, Deus é abundante, gratuito. Gratuito. E essa gratuidade de Deus, ela se manifesta através de nós também. Através de nós. É onde há o apelo para nós cultivarmos a gratuidade. E há um aspecto da gratuidade, e me lembro bem que ontem eu falei, toquei nessa questãozinha, a pessoa gratuita, às vezes ela é interpretada como boba. Boba. Ah, estão levando vantagem. Estão te explorando, etc. E realmente explorar não pode. A gente não pode deixar se explorar. Não. Mas, em contrapartida, até eu me proponho me antecipar. Me antecipar naquilo que eu julgo que a minha alma pede para fazer, para o bem do outro. Então, há situações em que a gente pode passar por bobo. Mas não é bobo, não. É pessoa 10, lúcida, consciente, livre e que faz a bondade. Bom, isto no âmbito individual, particular ou no pequeno grupo, como a família. Há muita família que não tem gratuidade. Gratuidade não é desperdício. Não, de jeito nenhum. O desperdício é até pecado. Porque o que me sobra, dizia Santo, lá o Santo Padre, século terceiro, quarto, o que me sobra é dos outros. É dos outros. E realmente é. Exercitarmos-nos nisto. É o que interessa. E não ficar cobrando dos outros. Aos outros também nós podemos propor, ajudá-lo a se desagarrar, se desgarrar desse instinto de posse, posse, posse, consumo, consumo, consumo, eu. Aí podemos ajudar a pessoa a abrir os olhos, a entender que ela não está sozinha. Não está sozinha no mundo, mas muitos se consideram o rei total, o dono da cocada preta, aquele que, né, cheio aí de lesco-lesco, bon vivant, todo gostosão, mas nem se move um pouquinho sequer para olhar o outro. Até vai contra quando o outro é assistido. E o outro continua na malandragem. Pois é, explorador, explorador. E é mesmo. Mas calma. Geralmente a gente liga explorador com o pobre. Né? Não, o pobre não é explorador, não. Rico também é explorador. Acontece. O pecado anda por todo lado, não é? Enfim, meu ouvinte, não é enfim, não é encerrando. Mas é ampliando um pouco mais essa questão de gratuidade. Verdadeira qualidade dos vários países do mundo, a verdadeira qualidade deles, sabe qual que é? É sua capacidade de pensar não só como país, não só eu, mas também como família humana. E isso se comprova, sobretudo, nos períodos críticos. Houve um terremoto na Venezuela? Pois é. Muitos países mandaram muita coisa para eles lá, para ajudar na emergência. Muitos países passam a vida no seu sossego. Ainda bem que na

calamidade se move um pouquinho. Se move um pouquinho. É um sinal de que todo mundo traz em si o sentimento de que somos uma comunidade só. A divisão das fronteiras dos países, aquilo é só por uma questão administrativa. Mas todos os países são um único país. Essa é a ideia quase nova, que depois da Segunda Guerra, que terminou em 1945, os homens tomaram juízo e começaram a entender que ou somos todo mundo ou vamos nos destruir. E a gratuidade está aí, porque há países que querem ser gratuitos para os seus. Mesmo assim, né, com todo o embate político de oposição ou a favor, mas todo mundo quer o seu bem-estar. A consciência nossa e a nossa formação deve ser na direção de sem fronteira. Sem fronteira. E realmente o homem quer um mundo sem fronteira. É igual, por exemplo, o Brasil, que é grandão, dá para a gente perceber bem isso. Viaje pelo Brasil. Você vai encontrar gente do Bom Despacho lá no lugar que você não pensava. Tem mineiro para tudo quanto é lado. Como também tem cearense, mato-grossense, amazonense, rio-grandense, para todo lado. Isto manifesta que a nossa pátria é o mundo. É o mundo todo. Esta ideia tem que ser trabalhada e implantada nos vários povos. Porque há uma ilusão em quem pensa que se eu cuidar do meu lado, o resto também vai se encaminhar. Não. Por que que existem os parlamentos internacionais, como a ONU, o tal do G20, o tal do G5, o Mercosul e outros agrupamentos de países numa convenção, né? Numa organização? Isso já mostra que o coração do ser humano quer isto. Na hora de estabelecer, aí então há ideias diferentes, então pode até surgir mais separação e até guerra. Mas é algo a ser trabalhado na mente, no coração dos povos e de seus governantes, para ir entendendo. Se o meu irmão passa necessidade, eu posso valê-lo e devo valê-lo. Ou não? Aí é um campo em que as ideias são muitas e as práticas também, mas a nossa consciência fica inquieta. Fica inquieta. Porque vou trazer isso para o âmbito assim caseiro. Quando pessoa aparece na sua casa lhe pedindo uma coisa. Pedindo. Eu falo isso porque na minha casa aqui, casa paroquial, o povo parece até que manda a pessoa para cá, né? Mas mesmo assim, a pessoa necessitada, ela tem na cabeça que padre é homem só bom. Ele resolve tudo. Tudo que ele está precisando, o padre resolve. Ele é padre, né? É de Deus. É mesmo, claro que é. Né? Mas não tem jeito da gente atender. Mas tem jeito da gente se envolver na solução. Tem jeito. Vamos achar caminho. É caminho de fraternidade para com todo mundo. Isso é um dever de toda a sociedade. E nós, padres ou igreja também, claro. Claro. Todo mundo. E obras não faltam por aí afora, fruto da consciência dos cristãos, que entendem que todo mundo é filho de Deus e merece toda a condição de vida, todo o respeito como pessoa, mesmo maltrapilha, mesmo sem ter tomado banho há muitos dias, sem tomar banho, mesmo que não. É maltrapilho, né? Outro dia, um senhor arranchou aqui na frente da capa paroquial por umas horas.
Não tinha nada, nem trouxa eu não tinha, nem saco para carregar os trem. Não tinha nada. E a roupa que ele tinha toda rasgada e para completar, sem camisa. Nada. Pronto. Como vão ser fraternos e gratuitos aí? No final é a caridade mesmo, né? Como? Realmente nós temos que nos arguir e partir para o encaminhamento das questões. Mas tudo isto embasado na tal da gratuidade. Se não houver o espírito de gratuidade, mesmo eu tendo as coisas sobrando, eu não ajudo. Não ajudo. Me encantei um dia com um colega, que alguém necessitado, alguém que não tinha nem condição, aquela situação, você sabe, né? Não tem banheiro para ir, não tem água para beber a hora que quer, não tem a comida, estava um bagacinho de gente. E um companheiro meu queria dar para ele uma coisa muito, até chique. Eu falei que não é hora. Nós temos que dar mais atenção noutros aspectos. Primeiro, você vai dar essa coisa chique, na hora já acabou. Essa pessoa precisa ser ajudada. Noutro aspecto, envolvendo mais gente e até instituições, vão tentar. Claro que não deixou a pessoa sem nada. Ele depois arranjou uma coisa lá gostosa, preparou direitinho para a pessoa que falou que queria. Primeiro ele perguntou, porque tem isso também. Não vamos logo dando a coisa, não. Pergunte à pessoa se ela aceita. Se ela aceita, aí você prepara para ela, né? Enfim, meu ouvinte, a gratuidade manifesta-se não em grandes teorias, grandes palestras ou conferência motivadora. A gratuidade, ela nasce no coração, é no interior nosso. Mas, como sempre lembro, deve ser cultivada, deve ser exercitada. Comece, que seja pagando o lanche do colega, ou de uma pessoa, ou comprando para ele um refrigerante, ou uma merenda. Vá se exercitando. Vai indo você ver, gente, não me fez falta nenhuma. Gastei o que eu nunca gastaria com os outros. Sempre eu fui pão duro, só comigo, né? Vá treinando. Treinando. Se não treinar, pode tirar o cavalo da chuva. Você vai continuar sendo um egoísta, um individualista e um inútil para a construção de um mundo melhor.

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2: O Evangelho de Nosso Senhor Jesus Cristo. Evangelista São Lucas, capítulo 9, do versículo 18 ao 22. Aconteceu naquele tempo que Jesus estava rezando num lugar retirado e os seus discípulos estavam com ele. Então, certa hora, Jesus perguntou-lhes: quem diz o povo que eu sou? Eles responderam: uns dizem que és João Batista, outros dizem que és Elias, mas outros acham que és algum dos antigos profetas que ressuscitou. Mas Jesus perguntou: e vós, quem dizeis que eu sou? E Pedro respondeu: tu és o Cristo de Deus. Mas Jesus proibiu-lhes severamente que contassem isso a alguém. E recomendou e acrescentou: o Filho do Homem deve sofrer muito, ser rejeitado pelos anciãos, pelos sumos sacerdotes e doutores da lei. Deve ser morto e ressuscitar no terceiro dia. Até aqui o Evangelho de Jesus. Que peleja, hein, meu ouvinte? Evangelho sempre fala de sofrimento, de rejeição, de julgamento, de condenação, de morte. Opa, mas falta uma palavra que muitos pulam ou não levam em consideração. Jesus falou de tudo: perseguição, calúnia, prisão, julgamento, sentença, morte e ressurreição. É o último dígito da senha da pessoa que é salva por Jesus. É o último dígito, a ressurreição. Isto não é para engambelar os outros e falando assim: aguenta, aguenta mais um pouco, aguenta, aguenta, existe a ressurreição, aguente. Meu ouvinte, não, não. Esse aguentar da judiação e da injustiça não é o aguentar de Jesus. Jesus não foge da questão do sofrimento, chamemos a tudo isso sofrimento, porque trata-se de os discípulos assimilarem a vida. A vida. Jesus não queria seus discípulos como boneco comandado, como um drone. Não, não. Deus, sim, é a energia que nos movimenta. Ele é. Mas o procedimento de Deus para com a criatura é um procedimento de parceria, de comunhão, de solidariedade. Para Deus continuar a obra dele, é através de nós. Então Jesus, quando pergunta, ele está testando a fé dos apóstolos e ao mesmo tempo formando-os. Tanto é que depois que Pedro proclama que Jesus é o Cristo, Jesus fala com eles: olhem, não contem isso para ninguém, não. Agora não. Falo por minha conta, né? Por que será que Jesus proibiu ali naquele dia que contasse para os outros? Meu ouvinte, um dos porquês Jesus proibiu falar, é porque Jesus não quer ninguém iludido. Iludido. E o fecho, o arremate de toda a vida de Cristo é mesmo a ressurreição. Mas a pessoa humana não entende que, para haver a ressurreição, tem que haver a morte. E morte aí significa toda essa entrega ao viver. As coisas que vão acontecendo conosco no dia a dia. É a partir daí que vem a ressurreição. É caminho, é procedimento. É num masoquismo universal do DNA do ser humano? Não é masoquismo. É verdade. É honestidade com a própria criatura humana. Porque quem não sofre são só os anjos e os eleitos lá do céu. Anjo não sofre, mas não. Nós sofremos, quer dizer, estamos inacabados enquanto seres humanos e espirituais. Ainda inacabado. E o não acabado apela para um esforço, para uma consciência de como que nos levará a proceder segundo a vontade do Pai, revelada em Jesus e continuada sob a ação do Espírito Santo na igreja. Opa, que bateu num ponto que vai gerar dispersão. A igreja é a garantidora da vontade de Deus a respeito da humanidade, naquilo que é o essencial. Por isso a igreja é detentora dos meios de salvação. Mas com ela não guarda para si. Vou repartir para poucos, pelo contrário. Jesus manda repartir a boa nova para todo mundo. E a igreja faz isto. Faz isto. Há situações da história em que tem acontecido alguma contradição nisto aí, por parte dos católicos ou dos discípulos de Jesus, há episódios, sim, mas não é a missão, não é o ser da igreja aí. O ser da igreja é, no seguimento de Jesus, continuar levando a boa nova de salvação para a humanidade toda. E aí, então, vem nossa expansão, nossa, entre aspas, dispersão pelo mundo, levando o Evangelho. Porque nós estamos convictos de que a criatura humana merece o céu. Que a alma dela busca com ânsia até. Ela merece. Merece. Por isso, ainda não tem muito a ver com o que estou dizendo, mas só para tocar um pouquinho, para ver como que esse negócio de levar a boa nova por parte da igreja é levada muito a sério. Não é a hora, nem porque eu posso me deter na mensagem toda, mas está aí bombando uma mensagem que os bispos da Amazônia, incluindo Roraima, se não me engano, fizeram em conjunto uma fala ao povo brasileiro da Amazônia, que é onde eles trabalham, né? São bispos lá, sobre as eleições. Coisa 10, sensato. Ninguém vai falar, esse bispo aí é do tal partido, esse aí é do outro. Esse... Não. Ah, esse aí é a favor do Omar Aziz, que é lá do Amazonas, é um grande político. Ah, esse outro aí é do Eduardo Leite, que também foi um grande político. Ah, esse aí é do Amazonino Mendes, que foi um grande governador. Enfim, fizeram a nota 10. O lucidez. Está aí na internet. Alguém deve ter recebido, pode repartir, né? E porque realmente mostra como a igreja é. O pessoal quer empurrar a igreja para um lado e para o outro. Outro dia quiser pegar no pé do padre Zezinho. Porque ele não é de nenhum partido, mas eles acham que ele faz mais o jogo. Enfim, Essa nota está bombando, você vai ver. E não ouça uma vez só, não. Ouçam as três vezes. Para você ver o que está no coração daqueles bispos. Homens responsáveis como cidadãos e como pastores de ovelhas. O rebanho de Cristo. Meu ouvinte, é coisa 10. E aí nós nos sentimos seguros para no dia a dia tentar o melhor. Vamos dizer agora na eleição, o seu lado não ganhou. Não tem importância. Continue lutando com a sua bandeira. Se ganhou, nós temos que respeitar. E se não é do seu agrado, pronto. Organize-se com o outro e vamos trabalhar cidadamente. Né? Trabalhar para um dia escolher alguém que eu acho que é o melhor. Pronto. Mas não ficar contra, querendo avacalhar o que ganhou, desmerecer. Não. Estejamos preparados para isto. E não é fácil, hein? Não é fácil. Porque um vai perder em termos de presidente, não é? Em termos de governador também. Mas nós temos que ter o espírito cristão e de cidadão. Cidadão, passada a eleição, ele é um com todo mundo. Não tem mais eles e nós, não. Não tem. Na hora da eleição, tem. Mas depois, ou você não concorda que deva ser assim? Eu acho que só assim é que a gente vai encontrando os caminhos que resolvam tudo.

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2: Nossas comunicações, a novena de Santa Teresinha do Menino Jesus continua, muita gente. A capela não é grandona, mas mesmo assim é um número grande todo dia. O povo ali da vizinhança, então, é tudo povo católico, né? Tudo povo devoto, povo bom, bom, bom, bom, bom, bom. É igual a nossa saúde, é boa, boa, boa, mas de vez em quando tem uma enhacazinha. É o ouvido que está zunindo, é o nariz que entope, é um machucadinho que surge, mas o corpo dá bom. Assim também nas comunidades cristãs. É ótima, mas tem umas feridinhas, tem umas, né, alguma torção, etc. Então, às 7 horas, hoje, a Santa Missa, e hoje quem vai celebrar lá com a comunidade é o nosso pároco, o Padre Luiz Paulo. Vamos participar. Amanhã continua do mesmo jeito, e amanhã já é sábado, né? Já é o dia de os padres como que se espalhar mais ainda. Missas, missas e missas, encontros, reuniões, etc. Isto dá uma alegria, porque a gente não tem jeito nem de mofar. Mesmo quem está mais idoso, né? Não, tem que, vamos para lá, vamos enfrentar. Não tem esse negócio de estou aposentado, não. Tem não. O aposentado é quando o corpo não aguentar mesmo, mas pode ir até a última gota, como Jesus lá na cruz, né? Até a última gota de sangue e água. Aquilo é um simbolismo forte da entrega total ao serviço do reino. Meu ouvinte, lembramos, e já agora vamos chegar no fim do mês, lembramos a campanha que vai terminar no dia 17 de outubro, campanha de arrecadação de ajuda para o dia a dia da nossa paróquia, tão necessitada, tão cheia de compromissos. Uma coisa que muita gente já está entendendo é que realmente manter as igrejas gasta dinheiro. Manter o imóvel gasta dinheiro. Agora o povo está entendendo isso. Ah, é mesmo, gente. E quem organiza as coisas da igreja somos nós mesmos, com o nosso recurso. De vez em quando, conforme a obra, pode surgir uma ajudazinha de alguma instituição, etc. Mas, no mais, é cada católico com a sua contribuição, pronto. E, como eu tenho dito, já vamos levantando essa questão aí, nós vamos construir mais uma igreja grande em Bom Despacho. Lá para o lado do bairro Jardins, ali saída do Engenho à esquerda, liga-se com Babilônia, né? Ali é uma região de muito crescimento urbanístico. E ali vamos sim, porque já tem muita gente ali. É urgente. Por enquanto não temos nenhum salão nosso para reunir o povo. Temos alugado uma casa. Mas, breve, breve, vamos já anunciar e começar. Está o pároco nosso, juntamente com o bispo, estão aí avaliando as coisas, vendo aqui e dali, para depois começar. E a igreja vai ter o nome de Santo Antônio. Meu xará, né? Meu xará, Santo Antônio. Dedicado ao evangelho, ao estudo da teologia, e tinha o dom de taumaturgo, fazer milagre na hora. E milagre é algo permanente. Milagre psicológico, só de momento, de um dia para o outro, não, não é milagre. Milagre, no sentido que a igreja entende, é permanente. Claro que um dia, né, pode acontecer, sim, mas de reverter, mas tem que ser permanente. Meu ouvinte, então estão fazendo a campanha, R$10 o bilhetinho para o sorteio, de mais de 20 prêmios. São prêmios. Não tem coisa assim, né? Tão valiosa. Os primeiros serão os mais valiosos a ser sorteados. É, tem 3 bezerros, dizem que tem um relógio, e outras coisas de valorzinho, mas no mais, coisas menores. De qualquer modo, a pessoa fica alegre de estar partilhando. Aí eu estou ajudando. No sorteio eu até ganhei um prêmiozinho, coisa boa, mas estou ajudando. Se eu não ganhar, é a mesma coisa. Estou ajudando. Vamos comprar o bilhete. No domingo e no sábado, na porta da igreja, haverá pessoas para atender, porque muitos aproveitam, né, a oportunidade para adquirir. E assim terminamos. Fiquem com Deus. Amanhã novamente, hein? Ô gostosura. Até lá, se Deus quiser.

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15: 8h55.
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10: Vamos nós! Bom dia, bom dia, bom dia, bom dia pra você. Hoje é dia 25 do mês 9, ano 2026, 25 de setembro, pessoal. Vamos lá, vamos seguindo por aqui. Sexta-feira, sexta-feira boa, tamo aí junto e misturado pra mais um excelente programa de rádio. Que Deus os abençoe, que Deus os proteja sempre. Proteja a minha família, a sua e a família de todos vocês que estão aí acompanhando esse verdadeiro programão de rádio, que é o Alegria e Companhia. A maior audiência popular do rádio brasileiro tá por aqui, hein? Vamos até às 11 horas da manhã, tocando o melhor de tudo para vocês. Sejam bem-vindos. Um abração do Cláudio Francis para você. Muito obrigado pela sua audiência, muito obrigado pelo seu carinho. Saiba que é um prazer imenso estar por aqui no rádio com você. E trazendo a primeira de hoje, que chega com Bruno Marrone.

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Na melhor do seu rádio, Paulinha Fernandes, Voa, Chitãozinho, Chororó, Eu Não Sou Nada Sem Você, Eduardo Costa, Anjo Protetor, Mark Ronson e Medley Cyrus. Na programação ainda tivemos Bruno Marrone, O Que a Saudade Faz, aqui na número 1 do seu rádio, tocando sempre o melhor de tudo. Vamos juntos por aqui, tocando o melhor de tudo até as 11 horas da manhã, tá bom, pessoal? Vamos seguindo por aqui, viu? Vamos ao break, intervalo comercial, o programa já começou no oferecimento da Drogaria Santa Maria. 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Alô Tiagão, bom dia, obrigado pela audiência. 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Alô Zé Vitor, Vitor Leonardo, um abraço. 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Antes, sabe o que eu tenho pra você aqui? Tem a previsão do tempo, eu vou te falar a previsão do tempo agora, viu? Pra você que se liga, pra você que se conecta em 89,3, tá na hora de você saber a previsão do tempo, viu? Tá na hora de você saber como vai o tempo e a temperatura, viu? Você vai saber agora com Cláudio Francis, de Bem com a Vida, aqui no rádio, viu? Alô, pessoal, ouvindo a gente, pessoal da Recalex, ouvindo a gente, muito obrigado pela companhia. Mais uma vez aí, o pessoal da Agromec, o pessoal do Posto Primavera, nos ouvindo, muito obrigado pela companhia, viu? Alô, Luciana e todo o pessoal do Restaurante Feito na Brasa, alô, Restaurante Feito na Brasa, Luciana e todo o pessoal me ouvindo, muito obrigado pela audiência, muito obrigado pela sintonia, que Deus abençoe vocês, hein? Muito sucesso, que Deus proteja cada um de vocês nessa jornada que cada um tem, tá certo? É isso mesmo, vamos seguindo aqui com a nossa programação 89,3 Nova Veredas FM. 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Vamos ao intervalo, daqui a pouquinho a gente volta com mais músicas aqui na Melhor de Sempre.

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3: Voltamos ao melhor do seu rádio. Sempre por aqui tem Rick Renner. Eu sem você.

0: Para que era melhor, João Meneiro Marciano, caminhão é assim mesmo, a Sagiane lá de Cachoeirinha, município de Córrego Danta, está ouvindo o programa. Alô, Sagiane, mandando para todos os caminhoneiros que estão aí ouvindo o rádio, obrigado pela companhia, Sagiane. 20 agora, faltando para as 10 da manhã, a música não para, tem Victor e Léo agora e a música Fada.
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0: É a nossa programação, a melhor do seu rádio. Agora são 10 horas em ponto. Bom dia para você ligado, conferindo o meu programa em casa, no sítio, na fazenda, no seu trabalho. Obrigado pela companhia. Simval Moreira, Zezé de Camargo, Fagner, Michael Jackson, Victor e Léo. 10 em ponto.
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7: 10:04.
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24: Voltamos por aqui na Melhor do Seu Rádio. Ótimo dia para você. Muito obrigado pela companhia. Voltamos 10 horas e 9 minutos, pessoal. 10 e 9 agora. Bom dia. Vamos agora com o Natanzinho, 5 da manhã.
25: Bora! O nome da música é 5 da manhã. Alguém conhece aí?

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1: Ela melhora sempre, Paula Matos, deixa que eu cuido da gente, Humberto e Ronaldo, Natanzinho, 5 da manhã, agora 10 e 17, bom dia.
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2: Existe uma teoria que se chama 90-10, onde uma pessoa tem 90% daquilo que você procura em alguém, só que você foca naqueles 10% que falta. Aí você sai pra rua, se aventura, e realmente você encontra aqueles 10%, mas não se deu conta que perdeu os 90%.

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Manitu na programação, Manitu, menina, mulher, ainda Manu Batidão na programação com Guilherme Benuto, Maiara e Maraíza, Renan aí na programação, 10h30 agora, bom dia pra você ligado, bom dia pra você ouvindo meu programa, Juarez do Mercadinho do Povão, Aureliane Lilia, todo o pessoal por aí ouvindo o meu programa, obrigado pela companhia, Chacal, ouvindo o programa lá na RH, Lanternagem Pinturas, 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
11: Hora certinha por aqui, faltando agora 18 minutos para as 11 da manhã. A gente continua por aqui no embalo da sua sexta-feira.

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0: compareço. É a nossa programação. Agora faltando 10 minutos para as 11 horas da manhã, está na hora de conversar com o repórter Itamar Mairink, é direto da Assembleia Legislativa. Alô, Itamar, bom dia.
1: Bom dia para você também, meu caro Cláudio Francis. Bom dia para todos de Bom Despacho e Região, sintonizados na Nova Veredas FM, curtindo a programação. Chegando com o nosso destaque desta sexta-feira aqui do Legislativo Estadual, direto de Belo Horizonte, capital mineira, com manhã de sexta-feira de céu parcialmente nublado. 26 graus é a temperatura no momento, a máxima pode chegar aí a 29, 30 graus hoje, segundo as previsões. A umidade relativa do ar nesse momento em queda, 56% aqui em Belo Horizonte. Cláudio Francis e ouvintes, falta de emprego, salários baixos, saúde precária, concorrência dos produtos chineses com a siderurgia. Esse é mais um raio-x sobre as regiões mineiras e hoje abordando os desafios que o próximo governador e os futuros parlamentares vão enfrentar nos vales do Aço e do Rio Doce. Os detalhes a gente acompanha agora com a Ana Paula Ciribelli.
2: A região de Governador Valadares, no Vale do Rio Doce, reúne 58 municípios, como Guanhães, Mantena, Aimorés e Resplendor. Segundo a Fundação João Pinheiro, 43% das cidades são classificadas como carentes, o maior percentual do estado. E segundo o pesquisador Vinícius Freire, do campus da UFJF em Valadares, essa pobreza vem da incapacidade do município de gerar empregos.
3: Tem o problema dos salários, que são relativamente baixos, porque boa parte dos empregos que são gerados em Valadares são voltados para o setor de serviços. E o setor de serviços, ele geralmente não oferece tantas oportunidades de crescimento profissional quanto, por exemplo, a indústria.
2: É o caso da biomédica Júlia Pimenta, desempregada há 3 anos.
4: Eu sou uma biomédica, eles querem pagar R$ 2.000, R$ 2.500, uma pessoa que estudou, que se especializou, então assim, não é valorizado aqui na cidade, não.
2: Mais problemas. Segundo o Atlas da Violência, Valadares lidera o ranking mineiro de homicídios e o rompimento da barragem de Fundão em Mariana, que atingiu o Rio Doce, fez o PIB total da cidade ter uma perda de quase 23% após 5 anos da tragédia. A saúde pública está em crise. No Hospital Municipal, a população reclama que os pacientes são atendidos nos corredores, o lixo se espalha pelo chão e os acompanhantes dormem em bancos improvisados. E a pouco mais de 100 quilômetros de Valadares está Ipatinga, um dos maiores polos siderúrgicos do país, que tem a Uzi Minas como um dos motores da economia regional. Mas, na virada do século, a China começou a construir uma base siderúrgica gigante. E pouco depois, o aço chinês ganhou mercados e passou a pressionar os preços do produto no mundo inteiro. O mercado interno do Brasil é o destino do aço produzido na Uzi Minas, mas a entrada do país asiático nesse setor, segundo a empresa, tem provocado queda no faturamento. Em 2025, o prejuízo chegou a quase R$ 3 bilhões. Para o professor de economia da UFMG, Ricardo Ruiz, são necessárias mudanças.
5: Um desafio muito grande para as lideranças empresariais, políticas, sociais do Vale do Aço, que é pensar na sua reestruturação. E ela é profunda.
2: O empresário e ex-presidente da FIENG Regional Vale do Aço, Flaviano Gagiato, defende a diversificação.
6: Novos mercados, é diversificar o seu mix de produtos, né? Tentar entrar em alguma coisa seriada que possa te ajudar a passar por esse momento.
1: Lembrando que você acompanha a série de Minas a As Gerais exibida pela TV Assembleia no portal almg.gov.br. Boa sexta-feira, ótimo fim de semana para você, Cláudio Francis, para todos na sintonia da Nova Veredas FM e até segunda com outras informações da Assembleia Legislativa de Minas Gerais em Belo Horizonte, Itamar Mairink.
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0: E assim nós fechamos a programação de hoje. Amanhã tem muito mais. Daqui a pouquinho tem o Rádio Esportes para você. Depois tem a propaganda eleitoral gratuita e muita coisa boa por aqui no rádio. Um abraço. Hoje...

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12: 11:06.
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8: 11:25

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pra você, torcedora, torcedor, ligados na Itatiaia, são 11 horas com mais 31 minutos. Estamos chegando nesta sexta-feira, 25 de setembro de 2026, com o Rádio Esportes, com a produção de Daniele Rodrigues e Rafael Cruz, a coordenação de Alexandre Simões, direção de esportes de Michel Ângelo. A apresentação no Sextou da Itatiaia é comigo.

0: brasileira. Ê, Brasil! Ê, Brasil! Jogo ruim, empate no último minuto com a seleção da Austrália. Não foi legal não, viu, Brasil? A manchete, o destaque da seleção brasileira, o Wellington Campos.
1: Ancelotti não vê como derrota empate com a seleção da Austrália na abertura do novo ciclo do Brasil.
0: É, mas o gostinho foi de derrota, viu, Ancelotti? O futebol europeu em destaque. Hoje tem a França em campo. Correspondente internacional da Itatiaia, Renato Paim.
2: Zidane estreia hoje como técnico da França contra a Turquia. Itália inicia a era Mancini contra a Bélgica em outro grande duelo pela Liga das Nações.
0: Destaques dos clubes em Belo Horizonte, começando com o Atlético, a manchete do Galão da Massa, Pedro Abílio.
3: Sem seis jogadores convocados, Galo faz nesta manhã segunda atividade da semana, visando o jogo atrasado contra o Bragantino. Barba espera retornos de pelo menos três titulares para a semana que vem.
0: Manchete do Cruzeiro, o destaque do Cruzeirão cabuloso, Emerson Pancieri.
4: Fica ou sai, querido pelo torcedor identificado com o Cruzeirão, Vidalba chega à reta final de contrato, sem saber o futuro para 2027.
0: O destaque do América, manchete do Coelhão, em crise. O América na manchete de Fabrício Calazans.
5: Após paralisação, atletas voltam aos treinos no CT Lana Drummond. E atacante é dúvida para o duelo de segunda contra o Juventude.
0: Rádio Esportes de hoje tem análise e opinião, comentarista Alexandre Simões, e a sua opinião e a sua participação também é muito importante. Então, bora lá, cola comigo no YouTube. No YouTube você responde pergunta premiada, manda lá sua crítica, elogio, sugestão, e no YouTube o Rádio Esportes não para. Pra você do rádio, no AM e FM, ao meio-dia tem um horário eleitoral gratuito, mas no digital, YouTube, site e aplicativo da Itatiaia, o Rádio Esportes não para. Então cola comigo, vamos juntos no Rádio Esportes, no Sextou da Rádio.

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39 minutos, de volta com o Rádio Esportes, hein? Lembrando a você que ao meio-dia tem a pausa pro horário eleitoral gratuito, mas o Rádio Esportes não para no digital. Então cola comigo no YouTube, também no aplicativo e no site. O programa segue normalmente com análise, informação e a sua participação cada vez mais importante. No YouTube, o chat está liberado para você mandar sua crítica, elogio, de onde você acompanha o Rádio Esportes. Também no YouTube, você concorre a prêmios. A pergunta de hoje: o Rayan foi o autor do gol de empate do Brasil. Brasil, já tudo que rolou no amistoso, o primeiro depois da Copa do Mundo entre Brasil e Austrália. 1-1, Brasil empatou no último lance, mas foi um joguinho ruim do Brasil, joguinho muito ruim do Brasil. Brasil, o Rayan fez o gol da seleção brasileira. A pergunta do Rádio Esportes: qual clube brasileiro revelou o Rayan? Sabe aquela? Boa noite, hoje tem gol do Rayan. Rayan, ele foi revelado em qual clube brasileiro? Hoje ele salvou o Brasil de uma derrota vexatória. Você responde com o seu nome completo no chat do YouTube, arroba Itatiaia Esporte. Já cola comigo no YouTube, deixa o seu like e responda a pergunta de hoje com o seu nome completo. 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Você também pode responder a pergunta de hoje no WhatsApp 9 9651 9657 9 9651 9657. No WhatsApp é só mensagem de texto. Qual clube revelou o atacante Rayan, que hoje fez o gol de empate do Brasil, salvando a seleção de um baita vexame contra a Austrália?

0: Brasil, deu mole, deu mole. Jogou nada em Brasil. A seleção brasileira fez o primeiro jogo depois do fiasco da Copa do Mundo, eliminação para a Noruega nos Estados Unidos. Brasil foi até o interior da Austrália, em Townsville, e acabou ficando no empate, num jogo muito ruim, muito abaixo da expectativa, iniciando o novo ciclo dos convocados do técnico Carlo Ancelotti. No primeiro tempo, por incrível que pareça, o Brasil foi dominado pela Austrália, até conseguir um gol. Aos 45 minutos, o Estevão chegou a marcar, mas o VAR chamou e o árbitro acabou marcando uma falta do Bruno Guimarães na origem do lance. No segundo tempo, foi a vez da Austrália abrir o placar e merecidamente, viu? Um belo gol de falta. O meio-campo Irancunda, de apenas 20 anos, bateu por cima da barreira. O goleiro Hugo Souza, do Corinthians, nem pulou na bola, caiu sentado dentro do gol, pelo amor de Deus, fraquinho também Hugo Souza. O Brasil foi pressionando até conseguir o empate no último lance do jogo, escanteio e Rayan cobrou, bateu de cabeça pro gol, deixando tudo igual, evitando um tremendo vexame do Brasil, uma derrota para a seleção da Austrália. Mas ó, seleção da Austrália merecia a vitória, tá? Foi 1-1, primeiro jogo da seleção brasileira. Wellington Campos tem novas informações. Ô, Brasil! Ancelotti, acorda, Ancelotti! Wellington Campos e as novas informações aqui no Rádio Esportes. Brasil deu mole, hein, Wellington?
1: Alô, Thiago. Alô, amigos da Itatiaia. Um para a Austrália, um para o Brasil em Townsville hoje pela manhã. Seleção saiu atrás. Irancunda fez gol de falta, falta cometida pelo Douglas Luiz aos 23 do segundo tempo. Rayan empatou aos 50 minutos do segundo tempo de cabeça. O técnico Carlo Ancelotti, após o jogo, não viu com gosto de derrota este empate.
2: Não é um sabor de derrota porque é um empate. Eu acho que a equipe podia ganhar, tivemos oportunidades. Era difícil jogar nesse campo. A verdade é que depois encaixamos gol, o equipe reaccionou. Um empate merecido ao final. Temos que ser pacientes porque são testes que temos que fazer, dar oportunidade aos jovens que jogam menos e seguir na frente porque era um teste. Também o próximo vai ser outro teste.
3: Você está falando de testes. Como comunicar para o torcedor que talvez esse início de ciclo seja um pouco mais difícil justamente por conta desses testes? E se você avalia esses testes feitos hoje positivamente ou negativamente? Obrigado.
2: Não é um início de um ciclo, é uma continuação de um ciclo que começou ano passado. Agora a prioridade é dar minutos aos jogadores que jogam menos, jovens, que têm potencial, como Hendrik, Estevão, e vamos seguir nesta linha. O torcedor tem que ser paciente e quando vamos ter competição oficial, a equipe estará preparada.
3: Se foi positivo ou negativo?
2: Não é nem positivo nem negativo, algumas coisas boas. A verdade é que tivemos a oportunidade para adiantar o marcador, faltou um pouco de acerto no último terço, però a equipe lutou até o final, não queria perder e não perdeu.
1: Aí o técnico da seleção brasileira que fará mudanças no time para o jogo de terça-feira com a mesma Austrália em Brisbane. É com você, Thiago.
0: É, vai ter de novo Brasil e Austrália, jogo muito ruim. Ó, já o Alexandre Simões no YouTube, vamos ouvir novas falas do Ancelotti e análise completa do que foi esse jogo do Brasil, muito ruim, o primeiro jogo da seleção brasileira pós-Copa do Mundo. Então já cola comigo no YouTube, no site, no aplicativo, que é o meio-dia, tem horário eleitoral gratuito no rádio. A gente segue falando de Galo e Cruzeiro também, muito mais pra você no YouTube. Agora 11:46, olha que convite especial para você, ouvinte do Rádio Esportes. 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Rápido intervalo, na volta, destaques de Atlético e Cruzeiro, aqui no Rádio Esportes.
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0: Agora são 11:51. É o Rádio Esportes, hein? Na Itatiaia. 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Galo já está de volta aos trabalhos, de olho nos jogadores que estão servindo seleções e de olho no Bragantino na semana que vem. Antes de todo mundo, o Galo já tem compromisso no Brasileiro. Abílio, bom dia.
1: Olá, Thiago, bom dia pra você, a todos que acompanham a gente no Rádio Esportes, terminando neste momento na cidade do Galo, segundo dia de atividades. Jogadores nesta manhã estão sob o comando do Barba em campo mais uma vez. Ontem à tarde, a reapresentação, depois de 4 dias de descanso. Alguns jogadores aproveitaram para viajar, outros nesse momento de folga, o descanso mesmo em casa com os familiares, e outros atletas estiveram inclusive na cidade do Galo, né? Casos de jogadores como Everson, Juan Tressoldi, o próprio Reinier, atletas que estão no departamento médico, e são essas três peças principais que o Eduardo Domingues tenta recuperar a tempo recorde, né? A tempo de estarem em campo nessa reta final, nestes jogos importantes. Sabemos que os casos, né, de Reinier e de Juan, principalmente, são tanto quanto mais leves, né? O Reinier, por exemplo, já havia dito, né, que está se recuperando plenamente na entrevista com o nosso time no início da semana, esperando estar de volta já no fim de semana que vem. Sábado tem jogo. Jogo contra o Red Bull Bragantino, jogo atrasado no Campeonato Brasileiro. O Galo querendo se consolidar na 7ª colocação do Brasileirão, vai ter em casa este compromisso adiado diante do Bragantino, adversário, né? Foi caminho do Atlético nessa trajetória da semifinal da Copa Sul-Americana. Bom, Thiago, a gente destaca também, né, que os jogadores do Galo que estão convocados participam das atividades com as suas seleções. 6 atletas, se a gente incluir aí os jogadores que estão na seleção brasileira sub-20. E ainda em relação a elenco e a este retorno dos jogos, importante o destaque, né, de que o Alexander teve o recurso negado pelo STJD ontem, em virtude da punição por conta daquele vídeo que ele publicou nos bastidores da Arena MRV na classificação do Galo contra o Cruzeiro na Copa do Brasil, ofendendo o atacante Caio Jorge do Cruzeiro. O pleno recusou o recurso do Galo e o Alexander segue cumprindo essa punição. Portanto, Thiago, a gente sempre vem lembrando aqui, né? O Atlético, ainda que com desfalques, voltando antes, para que antes de todo mundo, como você falou, no sábado que vem, já entre em campo pelo Campeonato Brasileiro. E aí vai dar sequência à sua vida nas 3 competições, nessa reta final de Campeonato Brasileiro. Quero dar o destaque aqui também, Thiago, nesta manhã de sexta-feira, a quem acompanha o nosso Rádio Esportes, a informação do Instituto Galo, inclusive quem está no nosso YouTube vai poder acompanhar também. O Galo está celebrando, né, através da Copa Conmebol de 92, um momento de solidariedade através do seu Instituto Solidário, né, o Instituto Galo. E a camisa de 92 está sendo colocada à venda, R$513, o Instituto Galo vendendo essa camisa especial em homenagem ao título, com autógrafo do Sérgio Araújo, destaque nas décadas de 80 e 90 com Galo e nesse título de Copa Conmebol também. Olha que camisa bonita, tá no YouTube para quem quer acompanhar.
0: Cara, Abílio, até você passar o telefone, tenho certeza que o atleticano que tá vendo tá emocionado agora.
1: Não tem lembrança
0: grande
1: boa.
0: Grande Sérgio Araújo, meu querido. Alô, Serginho! Sérgio Araújo jogou muita bola e essa é uma grande recordação. Quem quer essa camisa? Chama aí. Pra você que tá no rádio, é aquela com Coca-Cola escrita em vermelho ainda. E número 7, né? Remete imediatamente ao Sérgio Araújo.
1: Com a canetada do homem.
0: WhatsApp pra quem quer ter essa camisa.
1: 91350005. 91350005. Para quem quiser adquirir essa camisa e ajudar o Instituto Galo também.
0: Muito bonita, a causa é maravilhosa e a camisa é show, viu? Camisa essa daí é para quem viveu a emoção ali do início dos anos 90, né? Final dos anos 80, muito legal, um baita presente. Agora, 11 horas 56 minutos, bora falar do Cruzeiro. Ontem falávamos de Fagner e William na lateral, agora à esquerda, o Vidalba, que é sempre uma opção, né? Zagueiro, joga também na esquerda, fica ou vai? Cruzeiro já tem uma resposta, Pance, bom dia.
2: Bom dia pra você, Thiago, um abraço pra quem nos acompanha aqui no Rádio Esportes Itatiaia. Essa é a grande indefinição hoje no departamento de futebol do Cruzeiro, porque ainda não chegaram a uma decisão sobre o que vai fazer com o Vidalba. O Vidalba, que tem bons serviços prestados ao Cruzeiro, né? Chegou em 2024 e foram 35 jogos em 24, em 2025, 45 jogos. Ele era titular da equipe do Cruzeiro ao lado do Fabrício Bruno com o técnico Leonardo Jardim. Nessa temporada, ele tem 15 jogos no Brasileiro, 4 no Mineiro, 4 jogos na Copa do Brasil, 3 jogos na Copa Libertadores da América. Tem uma minutagem interessante. O Cruzeiro está pensando sobre essa renovação ou não, né? Acho que vai depender também, Thiago, até pela minha impressão desse caso todo, desse novo homem de futebol que vai chegar ao Cruzeiro, né? Para também ajudar nessa decisão ali. Do Pedro Júnior, do Pedro Lourenço, opinar, vão sentar, vão conversar para saber o que vai ser feito. O Lucas Vidalba é tema que a gente pode trazer mais assunto, falar mais sobre essa questão aí no próprio YouTube, mas é uma indefinição, não tem nada certo se ele fica, se ele sai. Ele já demonstrou todo o interesse dele em permanecer no Cruzeiro, já conversou com a diretoria do Cruzeiro. O Cruzeiro sabe o que quer também o atleta, mas ainda está indefinida essa permanência do Vidalba. Seu nome, seu bairro?
0: Muito bem, Emerson Pancieri, na tela do YouTube tem números que nós vamos destrinchar já já com o Alexandre Simões. Então você que tá no rádio agora, quer saber do Vidalba, saber mais, calendário do Galo tá com um problema aí, a CBF vai explicar já já o que vai fazer com o jogo entre Atlético e Grêmio na Copa do Brasil, falar mais da seleção brasileira, o fiasco de hoje contra a Austrália, vem pro YouTube. O Rádio Esportes continua a partir de agora no YouTube, no site e no aplicativo no seu celular, porque no rádio você vai acompanhar por 25 minutos o horário eleitoral gratuito. Bora pro YouTube, a gente continua o papo com muita informação pra você no digital da Itatiaia.

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0: agora meio-dia com mais 25 minutos de volta, hein? Pra você do rádio, pra galera do YouTube, do aplicativo, do site, o papo rolou com informação, com muita opinião exclusiva no digital da Itatiaia durante o horário eleitoral. 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Agora meio-dia com mais 26 minutos, gente, falando em horário eleitoral gratuito, eleição chegando, né? E uma coisa importante é você cuidar bem do seu voto, como quem cuida do próprio futuro. 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
0: Renato Paim, jogos importantes hoje, entre eles a estreia do Zidane comandando a seleção francesa. Ontem tivemos um jogo importante também entre Holanda e Alemanha com polêmica. Correspondente internacional da Itatiaia, direto da Europa. Fala aí, Paim.
2: Fala, Thiago Reis. Finalmente começou a Liga das Nações. Aqui em Amsterdã, Holanda e Alemanha empataram em 1-1. Félix em Mecha colocou os alemães na frente, mas Gakpo marcou no último minuto e evitou a vitória de Jürgen Klopp na sua estreia no comando da Alemanha. Do outro lado, também foi o primeiro jogo de Xavi Hernandes à frente da Laranja Mecânica. Em outro grande jogo, a Noruega venceu a Dinamarca por 3-2, com dois gols, claro, dele. Erling Haaland, o atacante, chegou a 62 gols em apenas 55 jogos pela seleção e é o maior artilheiro da história da Noruega na Liga das Nações, já são 21 gols. E Portugal, atual campeã da competição, estreou com vitória. A equipe de Jorge Jesus venceu o país de Gales por 1-0 em Lisboa. CR7 foi titular, chegou a marcar, mas acabou tendo seu gol anulado. E hoje em Roma, a Itália recebe a Bélgica. A partida marca a estreia das duas seleções na competição e também de Marc Van Bommel no comando dos belgas. A França visita a Turquia. É a estreia de Zinedine Zidane em um jogo oficial como técnico dos Blues. Mbappé, claro, é a principal referência da equipe francesa, que também conta com os craques Dembélé e Michael Olise no ataque. Para a imprensa francesa, um dos principais desafios será pacificar a relação entre Mbappé e Dembélé, que já se alfinetaram em entrevistas visando o Bola de Ouro. Do lado turco, a principal esperança é Arda Güler, jogador do Real Madrid, é um dos grandes destaques da equipe que joga em casa. Com as informações do futebol internacional, direto de Amsterdã, repórter Renato Paim.
0: Valeu, Paim. Lá em Amsterdã, lá na Holanda, esse jogo entre Holanda e Alemanha teve um fato curioso, né? O gol da Alemanha foi numa falta de fair play dos alemães, porque tinha um jogador da Holanda caído, a seleção da Holanda literalmente parou toda e a Alemanha pegou e fez o gol. Novidades, né? Por lá, Simões, novos treinadores, e o Zidane estreando hoje na seleção francesa. Alexandre Simões já participou bastante com a gente no YouTube, agora pra galera do rádio. Fala aí, professor.
3: Ah, ô Thiago, essa data FIFA, essa super data FIFA, né? Ela é marcada pelos treinadores, sem dúvida, né? Klopp, Galhardo no Equador,
0: Jorge Jesus em Portugal,
3: quer dizer, não é um movimento comum, né? Esses treinadores de ponta, esses grandes treinadores treinando seleções. E o Zidane, sem dúvida nenhuma, na França. Agora, o Paim me matou de inveja, viu, Thiago? O Mbappé e o Dembélé trocaram farpas pensando na bola de ouro. Os nossos estão trocando farpa pensando em quê?
0: Na Virgínia. Meio-dia com mais 30 minutos. O Vini Júnior hoje tropeçou na bola, né? Que temporada desastrosa do Vini Júnior. O Alexandre Simões, Brasil e Austrália empataram por 1-1. Falamos aqui no YouTube, ouvimos o Ancelotti, mas a galera quer sempre a sua opinião, que acompanha de muito perto e há muitos anos a seleção brasileira. Começamos muito mal o novo ciclo de Copa do Mundo, Simões.
3: Thiago, a gente começou um novo ciclo da forma que terminou o anterior, né? E o Ancelotti já são 18 jogos comandando a seleção brasileira. Hoje já foi o 18º jogo. Uma Copa do Mundo desastrosa, com uma convocação desastrosa, e o impressionante é que, assim, o mesmo erro que ele cometeu na Copa do Mundo, a seleção brasileira foi pro Mundial sem ter um articulador no meio, um pensador de jogo.
0: Exatamente.
3: A gente entende
0: alguém
3: que é uma...
0: pra acelerar o jogo, cadenciar quando necessário. Não
3: a
0: tem.
3: Gente entende até que é uma carência do futebol brasileiro, até porque os jogadores que exercem essa função na base, principalmente, muitas vezes eles são deslocados pro ataque, né?
0: Exatamente. Viram pontas, né?
3: Isso. O Estevão é um caso, né? O Estevão, por exemplo, é um caso disso. A gente entende isso. É uma carência que o futebol brasileiro carrega, mas de toda forma, ele precisava buscar soluções e encontrar soluções. Um time desequilibrado, mais uma vez, uma atuação horrorosa. O primeiro tempo, Thiago, foi assim um negócio medonho, tá? Então, assim, aquele grande arrependimento de ter matado a academia pra ver esse jogo da seleção, porque eu vou te dizer com toda sinceridade, beirou a pelada.
0: Foi triste, primeiro tempo foi de doer. Brasil 1, Austrália 1, lembrando que Brasil e Austrália se enfrentam novamente, depois Brasil ainda tem jogos contra Índia, aliás tem jogo com Singapura, escolheu bem a CBF também os adversários da seleção brasileira, cada um que eu vou te contar. Meio-dia, 32 minutos, destaque do futebol internacional no Rádio Esporte.
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0: Agora meio-dia, com mais 33 minutos de data FIFA acompanhando seleções, mas a Itatiaia não te deixa na mão, hein? O fim de semana com jogos, com transmissões, pra você não perder o gosto pelo futebol. E é transmissão ao vivo, com imagem de graça. Gente, no YouTube, domingo, a Itatiaia transmite o amistoso, o jogo da entrega das faixas entre Uberlândia e Mirassol, a partir das 4h45 da tarde, direto no Parque do Sabiá, no YouTube, repetindo, com imagens, hein? Imagens pra você do jogo, a partir das 4h45, é a festa do Uberlândia, campeão brasileiro da Série D. E hoje tem mais futsal na tela da Itatiaia no YouTube. A partir das 8h45, Minas e Cruzeiro. Decisão do Campeonato Metropolitano de Futsal, categoria sub-18, também com imagens direto do Mineirinho. Ontem, a Itatiaia transmitiu a final da categoria adulto. Minas venceu o América por 7-4 e ficou com o título no Mineirinho. Nem no futsal, hein, América? Pelo amor de Deus. Amanhã tem a final da categoria sub-20 entre Minas e Cruzeiro, também com transmissão da Itatiaia a partir das 11h15 da manhã, fim de semana daquele jeito, com muito futebol pra você, nos canais de YouTube da Itatiaia. 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
4: Mantemos
0: A Série B não parou na data FIFA e tem dois jogos hoje, abrindo a 30ª rodada da Série B, competição da segunda divisão do Brasil. Faltando 9 rodadas pro final, em Novo Horizonte, o Novo Horizontino pega o São Bernardo às 7:30. Novo Horizontino tem 50 pontos, tá um pontinho da liderança da competição. Em Goiânia, Vila Nova e Londrina, 8:30. Vila, este sim, o líder da Série B, com 51 pontos. Pro América, joga contra o Juventude, mas o bicho tá pegando no coelhão. Jogador fazendo greve, ô Fabrício Calazans. É greve de treinar, né? Porque greve de jogar, essa turma tá desde o início do ano. Fala aí, Calazans.
4: Tô ligado, Thiago. Deixa comigo, boa tarde pra você, pra quem se liga no Rádio Esportes, pra nação americana. Após a paralisação ontem, jogadores cruzando os braços, não trabalhando no CT em virtude dos atrasos de salário, hoje a turma voltou ao batente normalmente. Vão trabalhar ainda neste sábado e domingo pela manhã. O detalhe é que os atletas comunicaram ao técnico Douglas Leite que não vão se concentrar, mas estarão em campo segunda-feira contra o Juventude às 7:30 na Arena Independência. Apuração da Itatiaia. O América perde um titular para o jogo contra o Juventude. Guilherme Parede, atacante, sofreu lesão muscular na coxa esquerda na derrota para o Vila Nova em Goiânia. Ele saiu no primeiro tempo e o Segovinha entrou em seu lugar. Então, Guilherme Parede está fora do jogo contra o Juventude e a tendência é justamente do Segovinha formar a trinca de atacantes, jogando ao lado de William do Bigode e Paulo Vitor. O América que tem esta baixa no ataque, mas no meio-campo tem a volta do Gustavo Barreto, volante, que cumpriu suspensão pelo terceiro cartão amarelo. Thiago!
0: Ô, Alexandre Simões, é um papelão geral, né? Os jogadores agora em greve, como explicou o Fabrício Calazans, é um direito dos jogadores reivindicar o seu ordenado, jogador com 4 meses aí, salário atrasado, mas muito por culpa da incompetência deles. Então, os caras foram eliminados da Copa do Brasil, segunda fase, a América perdeu um dinheirão, um caminhão de dinheiro, aí vem pra Série B, e aí também das escolhas da diretoria, né? Que contratou esse bando, esse amontoado que o América tem hoje, Simões.
3: É, você já ouviu falar em Gentil Cardoso, um treinador que passou pelos quatro grandes do Rio, foi o primeiro treinador profissional do Garrincha, Carioca.
0: Das antigas, né?
3: Isso, isso. E ele era um grande frasista. E ele tinha uma frase que ele usou pela primeira vez no Vasco da Gama, que era o seguinte: jogador ruim quando treina, aprimora a ruindade. De repente pode ser um ponto positivo pro América.
0: É, rapaziada, tá feia a coisa no Coelhão, viu? Agora é 12:37, e se tem Série B, se tem bola rolando, bora palpitar. 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Galo, galo, galo, galo. Ô Pedro Abílio, chega aí com mais do Galão da Massa no Rádio Esportes, Abílio.
5: Com a atividade de hoje encerrada nesta manhã, Thiago, os jogadores agora se preparam para um fim de semana de treinos, sábado e domingo. Inclusive, amanhã, os treinos acontecem em 2 períodos. Pela manhã e à tarde, os jogadores vão trabalhar no CT. Importante lembrar, né? O Atlético faz o jogo no sábado da semana que vem contra o Red Bull Bragantino. Vai ter uma semana completa de treinamentos no CT. Não vai acontecer nenhum tipo de jogo treino, nenhuma atividade contra outros times, enquanto o Barba prepara para esse próximo jogo. Afinal de contas, o Galo entende também, né, a importância de recuperação dos jogadores. Lembro aqui, né, as principais situações, inclusive com a informação de que Thiago Borbas e Reinier, por exemplo, aparecem lá nas imagens publicadas pelo Atlético da atividade de ontem, ainda correndo de tênis no campo. Thiago Borbas, que foi utilizado no sacrifício contra o Santos no jogo das quartas da Copa Sul-Americana, bate o pênalti decisivo, mas não está totalmente recuperado da lesão muscular na coxa, por isso vem fazendo também trabalhos à parte na fisioterapia para que esteja pronto para quando retomarem, né, as partidas na semana que vem. Bom, Thiago, quero destacar aqui também
3: as situações relacionadas a essas semifinais. A gente falou bastante lá no YouTube sobre a indefinição ainda com o jogo contra o Grêmio, se no sábado ou no domingo, primeira partida de semifinal da Copa do Brasil ainda a ser definida pela CBF por conta de situações relacionadas ao calendário, porque o Galo teria de jogar contra o Flamengo numa segunda-feira anterior ao jogo e na quinta o clássico contra o Cruzeiro antes de fazer a partida da semifinal da Copa do Brasil. Por outro lado, semifinal de Copa Sul-Americana é destaque lá no itatiaiasport.com.br. O empate do Montevideo City Torque contra o Atenas de San Carlos na Copa Uruguaia. 3-3. É um time da segunda divisão do Campeonato Uruguaio, com algumas modificações no time. O City Torque, que empatou pelo placar de 3-3, mantendo o time na segunda posição no Grupo A da Copa Uruguaia, que tem um formato, né, de 24 times divididos em 6 grupos com 4 equipes cada. Já no campeonato, na Liga Nacional, o City Torque segue com seu 100% de aproveitamento na liderança da competição. Jogos contra o Galo agendados a partir do mês que vem, semifinais na Copa Sul-Americana. O Galo preparando o seu retorno aos jogos, mas por enquanto focado mesmo na recuperação dos atletas e na observação desses próximos adversários, Thiago.
0: O Alexandre Simões, o calendário do Atlético, né? Tem esse jogo contra o Bragantino do dia 3, esse mês de outubro vai ser frenético pro Galo, né? Depois tem o Atlético Paranaense em Curitiba, aí o Galo faz 3 jogos em casa, Santos, Montevideo, City Torque pela Sul-Americana e o Curitiba também, aí já no domingo do dia 18. Vai até Montevidéu para o jogo da volta contra o Torque novamente aí no Centenário, também Sul-Americana. Aí Flamengo e Cruzeiro fechando essa reta final. A segunda quinzena pro Galo vai ter que apertar o pé, Simões, para equilibrar, né, a questão física, pressão emocional. Galo avançando na Sul-Americana já tira um peso legal para pegar Flamengo e Cruzeiro, né, Alexandre?
3: Ah, sem dúvida, Thiago. Agora, esse jogo do Bragantino, ele é muito importante, embora o Galo vai estar muito desfalcado, né, o Pedro Abílio, porque difícil, esses caras da data FIFA não vai contar com ninguém, né?
0: Isso.
3: Mesmo os equatorianos que jogam até, mas é, para esse jogo do Bragantino é praticamente possível lá em Curitiba. Mas se o Galo vence, né? Se ele vence o Bragantino, claro que tem aí o Santos e São Paulo, né? Que é atrasado também esse clássico Sansão, mas de toda forma, o Galo vencendo o Bragantino, ele abre uma distância considerável ali, se consolidando ali num G7, que dificilmente a gente não terá no Brasileirão. Dificilmente não terá. Então, quer dizer, o Galo, que tem a Copa do Brasil, ele passando pelo Grêmio, ele já está na Libertadores do ano que vem. Tem a Sul-Americana, que com o título, ele está na Libertadores do ano que vem. Ele fica numa situação muito boa para poder também no Brasileirão buscar essa vaga na Libertadores. Então, é um jogo muito importante para o Galo, esse contra o Bragantino. Uma vitória será muito significativa nessa luta por vaga na Libertadores do ano que vem pela Série A. Tomara que o Galo conquiste pelas 3 competições, né, Thiago? Só vai usufruir de uma, né? Mas, de toda forma, seria uma temporada excepcional do Galo no que se refere a essa busca por vaga em Libertadores.
0: A Libertadores é apenas a consequência, né, Simões? A cereja do bolo
3: exato.
0: O título, se vier, seja Copa do Brasil ou Copa Sul-Americana. Agora, eu me preocupo muito esse jogo contra o Montevideo, City Torque. Muita gente tá tratando o Montevideo por não ter torcida, por jogar lá com o campo vazio. Olha, o time tá bem animado, a turma tá empolgada. O Atlético tem que fazer um bom resultado aqui para não deixar para resolver lá. E outra coisa, Simões, é um jogo que pode definir o restante. Você chega ali nesse finalzinho aqui, Flamengo, Cruzeiro, daí a pouco Grêmio, Copa do Brasil. Uma eliminação deixa de crista baixa pro Galo avançar pelo Montevideo, que isso reflete, obviamente, no restante dos jogos.
3: Isso, e o Montevideo é um time muito forte em casa, venceu todos os jogos da Copa Sul-Americana que ele disputou como mandante. É um time do Grupo City, né? Assim
0: exatamente,
3: como é o Bahia.
0: SAF, né?
3: É, exatamente, assim como o Bahia. Um time.
0: São os 3 times do City aqui na América do Sul: Bahia, o Montevideo e também o Bolívar.
3: Isso, e o Bolívar. É o de menor torcida, né? Assim, o Bolívar tem muita torcida, o Bahia tem muita torcida, ele não tem, mas é um time de qualidade. É um time de qualidade. E a Copa, né, Thiago? Copa, tudo pode acontecer. Então, quer dizer, todo cuidado é pouco. A gente não tira o favoritismo do Atlético no confronto, mas está longe de ser um adversário, como muita gente vem plantando aí, como se fosse um time semi-amador. E não é, muito pelo contrário. É um time forte, um time bom, que tem bons valores.
0: É isso, pra cima, hein, Galo? Passar pela Sul-Americana e depois no Brasileirão fica com astral elevado pra pegar Flamengo e Cruzeiro e na sequência Copa do Brasil. Agora, 12:44, eu falo pra você de MG Massa, argamassa que está mudando a construção em Minas Gerais, pedreiro de acabamento, mestre de obra, todo mundo que experimentou, adorou, é qualidade, gente, é MG Massa e você encontra a linha completa da argamassa MG Massa nas lojas da CNR. 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Rápido intervalo, na volta o Cruzeirão em destaque no Rádio Esportes.
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meio-dia com mais 48 minutos. E a pergunta do Rádio Esportes: ah, já participou? Pode participar de novo. Quanto mais participar, mais chances você tem de ganhar no YouTube e no WhatsApp 99651-9657. Hoje eu quero saber qual clube revelou o Rayan. Fez o gol do Brasil hoje contra a Austrália. 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

0: Anderson Pansieri, mais do Cruzeirão no Rádio Esportes, Pansi.
1: Exatamente, Thiago, o Cruzeiro tem aí o Otávio na seleção brasileira, não foi utilizado hoje pelo técnico Carlo Ancelotti, que optou pelo Hugo Souza, mas é impressionante, o jornal AS da Espanha, até uma matéria do nosso Lucas Barbosa, destacando, falando muito do Otávio, dizendo que é o goleiro de milagres, garoto maravilha, definindo assim o Otávio. É o garoto maravilha da meta brasileira. Aos 20 anos, é um dos grandes diamantes brutos entre os goleiros da América do Sul. Já está totalmente adaptado como titular do Cruzeiro. É um goleiro de momentos e milagres, um parador de elite com muita margem de crescimento, publicou o jornal AS da Espanha. E a gente sabe que isso referenda muito, né, pro goleiro Otávio, especialmente porque recentemente, né, o Cruzeiro. Recentemente o Cruzeiro recebeu uma proposta, né, de 3 milhões do Nottingham Forest, querendo contratar o jogador. O Cruzeiro nem abriu conversas, não foi para negociação, mas com certeza, chegando no fim do ano, vai chegar mais alguma coisa também para o atleta, né? Vai bater o fim do ano e alguma coisa pode aparecer no Cruzeiro em termos de negociação, em termos de tentativa de tirar o Otávio da toca da raposa. Vale destacar, já que o assunto é goleiro, muita gente pergunta do Cássio. Como que tá o Cássio? O Cássio está zerado. A recuperação da cirurgia aconteceu, foi uma lesão multiligamentar. O Cássio vem treinando normalmente. É um atleta que o próprio Otávio disse, né? Tem um respeito, um carinho muito grande por ele, por ser um jogador experiente, por passar muita força ao Otávio no gol do Cruzeiro. Mas o Otávio ganhou essa titularidade. E por isso, o Cássio é reserva, né? E tá encarando numa boa esse momento no Cruzeiro. Sabemos que, por tudo que já vivenciou na carreira, não seria diferente. Então, existe sim essa disputa por posição, mas o Cássio, do aspecto clínico, Thiago, que é uma dúvida que bate muito na torcida, ele tá zerado, tudo bem, recuperação foi feita na toca da raposa, atingiu os níveis de força, tudo aquilo que o goleiro precisa também para trabalhar e estar na meta do Cruzeiro.
0: Ô Alexandre Simões, eu vejo o Otávio com total perfil do futebol europeu, essa convocação de seleção, eu imagino, até pela falha do Hugo hoje, né? Pelo amor de Deus! Gol que o Hugo Souza tomou da Austrália hoje, eu vou te contar. O Otávio não tomaria esse gol, não. E o Otávio, com a sua capacidade, com a sua juventude, com a sua pouca idade, já com bagagem de jogos importantes pelo Cruzeiro e agora com seleção e tendo o Cássio como opção, o Otávio vira um ativo muito importante do Cruzeiro para uma próxima e eventual janela do fim do ano, Simões.
2: Ah, sem dúvida, né, o Thiago? É um goleiro que chama a atenção do mercado europeu, concordo com você. É um goleiro moldado para as grandes ligas da Europa. Impressionante a evolução do Otávio desde que ele assumiu o gol do Cruzeiro. Isso é que impressiona. Não só a evolução dele, o Thiago, como a personalidade que ele trata e viveu momentos de falha, o que é comum para um menino de 20 anos. Até porque a gente não pode comparar o Otávio com os goleiros que tem aí 30 anos, 35 anos. O Otávio tem 20. Cara, o menino, outro dia ele jogava o sub-20, tava jogando Copa São Paulo, e é titular do Cruzeiro, tá na seleção brasileira principal. Então, quer dizer, é uma joia realmente, e tomara que tenha um plano de carreira, né? Porque eu acho que, não sei, eu não acho que é muito positivo, Thiago, um movimento de saída muito precoce. E a gente viu grandes goleiros que surgiram no futebol brasileiro vivendo esse movimento de saída precoce e se perdendo, né? A gente pode citar o Bento, a gente pode citar o Neto, a gente pode citar vários. Que saíram, tiveram uma saída.
0: O próprio Carlos Miguel, que tá voltando agora, a gente não se encontrou até agora.
2: Teve uma saída precoce e de repente
0: o
2: não
0: John conseguiu. O João do Botafogo, campeão, tá quinta reserva
2: isso,
0: lá no
2: Nottingham. E não Forest. Saiu tão jovem assim, mas de toda forma é isso, essa saída, a consolidação aqui, eu acho que ela é muito importante para um sucesso no futebol europeu, que eu não tenho dúvida, vai ser o caminho do Otávio. Mas tomara que ele tenha um grande plano de carreira aí para poder fazer a gente estar certo nessa previsão nossa, embora eu acho que seja muito difícil ela não se concretizar pelo que a gente vê do Otávio, vai ser um goleiraço sem dúvida nenhuma para o Cruzeiro, para a seleção brasileira e se for pro futebol europeu, para um grande clube da Europa.
0: E um ponto importante, né? O Otávio tem berço, boa família. Alô Perdigão, alô Dona Marisa, mamãe do Otávio tá sempre aqui ouvindo do Rádio Esportes, a família do Otávio, né? Tem uma boa estrutura para ele, se precisar, como eu disse, estabelecer aqui primeiro e depois o sonho. Tá sentindo o frio da Europa aí, né? A turma de Perdigão. Já já o Otávio vai estar jogando no Velho Continente. É muito bom goleiro. Hoje, goleirão do Cruzeiro. Fica aí mais tempo também, né, Otávio? A ser campeão com o Cruzeiro para depois buscar o seu sonho no futebol da Europa. Agora, meio-dia com mais 55 minutos, gente. 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Rápido intervalo, Rádio Esportes volta já já. E aí, para trazer ganhadores do programa de hoje.
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0: Rayan, autor de gol de empate do Brasil hoje. O Rayan fez gol do Brasil hoje contra a Austrália. Qual clube revelou o Rayan? Foi o Vascão da Gama. O Vale Compras de R$250 da Super Varejista para Patrícia dos Santos Paula. Capacete da Ávila Motos, José Eustáquio de Paiva. E os convites para curtir o maior e melhor parque aquático de Minas Gerais, Geraldo Roberto Soares. Partiu Aquabit, hein, Geraldão? O Geraldo Roberto vai curtir o Aquabit. Se você ganhou, fique tranquilo. Nossa produção vai entrar em contato explicando como retirar o seu prêmio. Muito obrigado pelo carinho da audiência. Até a próxima. Valeu, gente!
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3: Uma hora.

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18: 1 e 6.

0: 1h17.
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2: 1:21.
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3: A verdade é que cuidar da saúde financeira é igual cuidar da saúde do corpo. Não é suficiente agir só quando aparece o problema. A gente tem que cuidar é daquelas pequenas atitudes, aquilo que a gente vai fazendo todo dia, de forma constante. Isso sim faz muita diferença. Então, reserva um momento do mês para acompanhar os seus gastos. Vamos evitar comprar por impulso. Mantém uma parte da sua renda ali, ó, para imprevisto, a reserva emergencial. E sempre que possível, bora planejar as despesas maiores com antecedência. Saúde financeira, gente, não depende apenas de quanto você ganha, mas principalmente de como que você administra o que você tem. Quem cria bons hábitos vai construir muito mais tranquilidade para amanhã.
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8: 1:31.
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16: 12:05.
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3: 12 e 8.

0: 12 e 16.
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5: 1219.
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6: 12:33.
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8: 12:37.

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uma boa tarde para você, meu abraço. Nós estamos debruçando nosso tempo, nossa atenção diante da palavra de Deus, em especial do livro do profeta Daniel. Daniel vai dizer que o reino de Deus jamais será destruído. Pode observar pela história, os reinos tiranos deste mundo, as grandes potências, governam em torno de 80 a 100 anos. Depois caem, desaparecem. E o texto de Daniel 4, 16 a 20, nós não vamos ler aqui não, é só o resumo dele. O poder enlouquece. A autoridade precisa de sobriedade. Nabucodonosor aparece como símbolo de um poder absoluto. Tem muitos Nabucodonosores hoje, não tem? Então, poder absoluto, centralizado, sem limites. Seu sonho apresenta uma grande árvore, capaz de abrigar e eliminar muito. Entretanto, a árvore é cortada. O rei perde o juízo, se torna semelhante a um animal. Quando o poder deixa de ser serviço, ele pode levar à perda da própria humanidade. A narrativa de Daniel nesse texto nos convida a olhar para toda forma de autoridade. Também na vida cristã, podemos correr o risco de transformar o serviço em domínio, a responsabilidade em privilégio, a liderança em centralização, a obediência em instrumento de controle. Ninguém está imune à tentação do poder. Por isso, a autoridade precisa de limites, de diálogo, de prestação de contas, sobretudo discernimento comunitário. Vamos guardar esses pontos que o profeta Daniel nos ensina. Passemos à oração inicial com Salmo 143. Bendito seja o Senhor, meu rochedo. Ele é meu amor, meu refúgio, libertador, fortaleza e abrigo. É meu escudo, é nele que espero. Que é o homem, Senhor, para vós? Por que dele cuidais tu tanto assim? E no filho do homem pensais? Como sopro de vento é o homem, os seus dias são sombra que passa. Glória ao Pai, ao Filho e ao Espírito Santo, como era no princípio, agora e sempre. Amém. Prezado ouvinte da Rádio Nova Veredas FM, vamos tomar o texto de Lucas 9, versículo 18 a 22. Aconteceu que Jesus estava rezando num lugar retirado, e os discípulos estavam com ele. Então Jesus perguntou-lhes: quem diz o povo que eu sou? Eles responderam: uns dizem que é João Batista, outros que Elias, outros ainda acham que és algum dos antigos profetas que ressuscitou. Mas Jesus perguntou: e vós, quem dizeis que eu sou? Pedro respondeu: o Cristo de Deus. Mas Jesus proibiu-lhe severamente e contasse isso a alguém. E acrescentou: o Filho do Homem deve sofrer muito, ser rejeitado pelos anciãos, pelo sumo sacerdote, doutores da lei, deve ser morto, ressuscitar no terceiro dia. Palavra da salvação. Prezado irmão, querida irmã, o evangelho de hoje traz a conhecida profissão de fé de Pedro: tu és o Cristo de Deus. Jesus, ao dizer em seguida que o Filho do Homem deve sofrer muito, ser rejeitado pelos anciãos, pelos sumos sacerdotes, pelos escribas, ser morto, quer ajudar os discípulos a passarem de um messianismo glorioso a um messianismo de serviço, que será entregue ao Pai. É o mistério da cruz, que exige conversão profunda e contínua. No conjunto do Evangelho de Lucas, os versículos 18 a 51 do capítulo 9 são como que a dobradiça entre a primeira e a segunda parte. Neles ecoam com toda autoridade, toda naturalidade, os temas da primeira parte e se anunciam os da segunda. De fato, respondem à pergunta decisiva na arquitetura do Evangelho: quem é esse homem?
A resposta decisiva vem de todos os lados, do povo, dos discípulos de Jesus, do Pai, introduzem no conhecimento do enigma qual o seu espírito. Aquele espírito que o levará a Jerusalém, bem diferente daquele que o levou ao deserto para tentar. Até aqui se ia até ele para ouvi-lo e ser por ele curado. Agora, curados do mal, da desobediência, são chamados a ir atrás dele, a ver o reino de Deus. O verbo ir torna-se o fio condutor da narrativa. A meta dessa caminhada é precisa, Jerusalém. É a longa viagem para a qual se dispõe do pão. Enquanto nos capítulos 9 a 13 se falará do Espírito de Jesus que o discípulo deve seguir. Dos capítulos 14 a 16, esse se revela como dom da misericórdia de Deus em Jesus. Concretamente, esse Espírito se manifesta na capacidade do discípulo de também ser misericordioso. Na verdade, retoma-se o tema de Lucas 6, 20 a 38. Do versículo 17 ao versículo 18, Lucas salta nada menos que 75 versículos de Marcos. É a chamada grande omissão. Com essa operação, o cirurgião literário, vamos dizer assim, Lucas liga diretamente ao dom do pão a capacidade de conhecer, reconhecer o Senhor e de enfrentar a viagem. Na mesma linha, nos versículos 18 a 50, Lucas condensa em 33 versículos os 53 versículos de Marcos 8, 27 a 9 a 41. Sua intenção teológica é mostrar a ligação entre a oração dos discípulos e o afastamento do mundo. A pergunta a respeito da identidade de Jesus, quem é Jesus, vinha sendo esboçada desde os primeiros capítulos do Evangelho, desde os primeiros capítulos. Capítulo 4, versículo 22 e 36, capítulo 5, versículo 6, insinuada. Capítulo 5, versículo 21, formulada. Retomada de João Batista. E assim vai. Aqui, num clima de oração e solidão, só Jesus e os discípulos. Ela é colocada pelo próprio Jesus, finalmente, enquanto a resposta. A resposta, por conseguinte, é reservada aos discípulos que estiverem com ele e aceitam ser por ele questionado. É uma resposta incompleta que deve permanecer aberta à ulterior revelação que Jesus fará de si. Fechar-se na própria resposta é a tentação diabólica por excelência. Prezado irmão, querida irmã, nesta pequena perícope, dá-se a passagem de um conhecimento religioso de Jesus, segundo a carne, e ao conhecimento próprio da própria fé, segundo o Espírito, que capacita os discípulos para tanto. A essa altura, Jesus revela seu mistério mais profundo, o mistério do pão partido, da vida dada, da sua morte e ressurreição. Dessa maneira, Jesus responde plenamente à pergunta: quem é este que exige obediência? Dessa maneira, também o discípulo obediente vê-se associado a ele, entra a fazer parte da sua família, come o pão que sustenta na santa viagem. O ponto-chave é a passagem da resposta de Pedro à resposta de Jesus. Passa-se de um messianismo religioso, que aspira e espera um Messias reis, poderoso, glorioso, a um messianismo do amor e do serviço, que se entrega ao Pai, se perde pelos irmãos. É o mistério da cruz, sem o qual não existe Jesus nem fé em cristianismo. Trata-se, na verdade, de um escândalo, etimologicamente, de um obstáculo difícil de transpor, que exige conversão profunda e permanente, que se passa por essa estrada estreita e não se chega à fé e ao seguimento do Messias. Fica então, prezado ouvinte, a pergunta para o nosso aprofundamento: quem é Jesus? A revelação de Jesus como
Messias não coincide com as expectativas humanas e segue o tempo determinado pelo Pai para salvar por meio da cruz e da ressurreição. Oremos, ó Deus que resumistes toda a sagrada lei no amor, a vós e ao próximo, concedei-nos que observando os vossos mandamentos, mereçamos chegar à vida eterna. Por nosso Senhor Jesus Cristo, vosso Filho, que é Deus e convosco vive e reina, na unidade do Espírito Santo, por todos os séculos dos séculos. Amém. Prezado irmão, querida irmã, vamos acolher a bênção de Deus. O Senhor esteja a teu lado para te defender, dentro de ti para te guardar, acima de ti para te abençoar, diante de ti para te conduzir. Em nome do Pai, do Filho e do Espírito Santo. Amém. 12:59.

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1: A consagração à Virgem Maria Imaculada é importante na vida do leigo e do consagrado, porque quem se consagra à Mãe dedica-se inteiramente ao reino do Filho Jesus Cristo. Diz o Frei Sebastião Benito Coelho: a palavra consagração já envolve de maneira muito específica o relacionamento com Deus através de Nossa Senhora. Padre Kolbe, chegou a consagração a Nossa Senhora como um projeto de vida dele, pois a partir da consagração começou a alargar a visão da Milícia da Imaculada que fundou, não só na dimensão devocional, mas também evangelizadora. Em primeiro lugar, a consagração forma homílite, nome usado para quem pertence à Milícia da Imaculada. Padre Kolbe chegou até este ponto através de uma intimidade com o mistério da Imaculada, pois quando criança teve aquela visão em que a Imaculada lhe mostrou duas coroas, uma branca e a outra vermelha, perguntando com amor com qual gostaria de ficar, sendo que ele escolheu as duas, da castidade e do martírio. Este fato marcou a vida daquela criança. Meditemos neste exemplo de Padre Kolbe, cientes de que a Imaculada também espera nossa entrega total a ela, que nos conduzirá ao caminho da santidade e a testemunhar e anunciar Cristo ao mundo. Amém.

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1: Virgem Imaculada, minha Mãe Maria, eu renovo hoje e sempre a consagração de todo o meu ser, para que disponhais de mim para o bem de todos. Somente peço que eu possa, minha Rainha e Mãe da Igreja, cooperar fielmente com a vossa missão de construir o reino de vosso Filho Jesus no mundo. Para isso vos ofereço minhas orações, sacrifícios e ações. Coloque em vossas mãos poderosas nossa comunidade, bem como todas as intenções de nossos ouvintes. Ó Maria concebida sem pecado, rogai por nós que recorremos a vós, e por todos quantos não recorrem a vós, especialmente pelos inimigos da Santa Igreja, e por todos quantos são a vós recomendados. E a bênção de Deus Todo-Poderoso, pela intercessão da Santíssima Virgem Maria. Em nome do Pai, do Filho e do Espírito Santo. Amém.

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12: 6 e 7.

0: Olá, olá, muito bom dia. Aliás, não é bom dia, boa tarde. Graça e paz e muitas bênçãos de Deus para você. Ô, tá vendo, percebendo como é que eu estou empolgado aqui, ô Ivaldo?
1: Ô, padre, isso acontece.
0: Acontece. Hoje nós estamos ao vivo, não é bom dia não, tá? É boa tarde para você que neste momento sintoniza aqui na Nova Veredas FM. É o programa de Bem com a Vida. Hoje, sexta-feira, meu amigo, minha amiga, dia 25 de setembro. Mês de setembro, mês da Bíblia. Vou dar uma boa tarde direito pro Ivaldo. Boa tarde, Ivaldo.
1: Boa tarde, Padre Luiz Paulo. Vamos lá, né? Um ótimo final de semana aí pro senhor,
0: É, para
1: pra todo
0: todos
1: mundo.
0: nós, né? Graça e paz, né? Que a graça do nosso Senhor Jesus Cristo, o amor do Pai e a comunhão do Espírito Santo esteja com você que neste momento está sintonizado aqui conosco no programa de Bem com a Vida, né? E o tema de hoje, meu amigo, minha amiga, é os últimos capítulos do profeta Daniel. Esse profeta que nós lemos no decorrer deste mês. Fomos convidados, enquanto cristãos católicos, a ler esse livro do profeta Daniel, que são 14 capítulos. E hoje, então, vamos ver o 13 e o 14, né? O capítulo 13, que trata da história de Susana e os anciãos, né? E o capítulo 14, Bel e a Serpente. Você leu? Você leu o capítulo 13 e 14, porque hoje nós vamos estar, o nosso assunto está voltado para o capítulo 13 e 14. E é muito importante nós compreendermos e conhecermos principalmente a história de Susana, minha gente. Essa mulher de garra, essa mulher de fibra, não é isso? Quero mandar um abraço muito especial para você que está sintonizado conosco. E você pode enviar para cá, né, o seu pedido musical, né, o seu recado, enviar o seu recado aqui para todos nós, né, pedir a sua música, enfim, e participar da enquete que está rolando lá no grupo de Bem com a Vida com o Padre Luiz Paulo. Já chegou gente lá, já tem gente lá. Isso é muito bom, eu fico muito feliz, né, de saber que você está participando, porque estar participando da enquete é maneira de você estar sintonizado aqui no programa de Bem com a Vida. E aproveito o momento para pedir a você também para compartilhar, você que está no grupo de Bem com a Vida aí, minha gente, ouvindo o programa do Padre Luiz Paulo, né? Compartilhe o link para que chegue a mais pessoas. É isso mesmo, né? Para que chegue a mais pessoas e mais pessoas possam participar aqui conosco, né? Então, lá na enquete, a pergunta é sobre o capítulo 13 de Daniel. No capítulo 13, quando Daniel decide separadamente, né, interrogar os anciãos que acusavam, né, os acusadores para expor a falsidade do testemunho, ele pergunta ao primeiro ancião sobre qual árvore ele viu Susana com o jovem. E qual foi a árvore citada, né, por este primeiro ancião? Se você, né, leu, você vai saber. Se for, então, sobre o lentisco ou a árvore de almáciga, então você marca essa opção. Agora, se você leu lá e viu, né, sobre um carvalho robusto, marque essa opção. Agora, se você leu lá e viu que é sobre uma oliveira centenária, marque essa opção. Agora, se você viu que é sobre uma figueira frutífera, marque essa opção, tá certo? Olha aqui, hoje é resposta certa, tá, minha gente? Não tem várias respostas, não. Não é opinião, não. Aqui é resposta certa. Portanto, né, se você leu, claro que você vai marcar a resposta certa. Não é isso? Se você não leu, jogou no bicho, vamos dizer assim, não tem problema, não. Porque até o final do programa você vai ficar sabendo qual é a resposta certa. Ou então, faz o seguinte, né, dá uma ida lá no capítulo 13 rapidinho, enquanto acontece o programa, enquanto o Padre Luiz Paulo passa a primeira música e procure ver qual que é a resposta certa, tá certo? Enquanto isso, vou ficar esperando aqui e vamos ouvir então a primeira música do programa de hoje. E quem vai cantar para nós é o Padre Reginaldo Manzotti, tá, minha gente? A música traz como título Ele Quer Mudar a Sua Vida. Quem não precisa mudar a sua vida, né? Todos nós precisamos, né? Vamos ouvir!

0: É isso aí, meu amigo, minha amiga, né? Aceita, Jesus quer a sua vida mudar. A gente precisa ser forte, muito forte. É isso que nós vamos ver na história de Suzana. Se você leu, você sabe muito bem. Foi uma mulher forte de decisão, né? Diante aí das dificuldades da vida, ela, né, prefere, então, ser de Deus. É muito bacana mesmo a atitude dela, meu amigo. É isso mesmo. Então, primeiramente, queria dizer para você... Aliás, antes de entrarmos no livro, né? Quero cumprimentar as pessoas. Estou esquecendo. Hoje eu estou empolgado aqui. Estou esquecendo de cumprimentar você que está do outro lado. E não posso deixar, né? Quero mandar um abraço muito especial para a Cidinha lá de Santa Gertrudes. Ela está mandando boa tarde aqui para mim e está dizendo que está sintonizada. E abraço para todos da rádio. Muito obrigado. E também a minha amiga, a Maria Perpétua. Boa tarde, Padre Luiz Paulo. Boa tarde, Valdo. Amém. A paz de Deus esteja com o Senhor e o Valdo. Obrigado, viu, Dona Maria? E Maria Perpétua, e ela diz: Padre, queria ouvir a música de Padre Ezequiel, Meu Barco. Acho que é este nome. Nós vamos conferir aqui, viu? Se é o Meu Barco com o Padre Ezequiel.
1: Meu Barquinho, padre.
0: É Meu Barquinho? Isso, então tá certo. A gente já vai passar aqui pra senhora, tá bom, Dona Maria? Isso aí. Né? E vamos lá na enquete, minha gente, porque tem bastante gente já sintonizada aqui conosco, participando da enquete. Quero cumprimentar, então, vamos lá, o Alexandre Scolaric, que está participando da enquete, o Rubens Sebastião também, o Juninho, né, lá da Casa Freitas, aqui em Bom Despacho, participando da enquete, meu amigo Celso de Matozinhos, o Everton de Luisburgo, a minha amiga Thelma lá de Maracanaú, Ceará, Maria Perpétua de Matozinhos, a Bia, minha amiga Bia, lá de Ribeirão das Neves, a Maria de Fátima, de Belo Horizonte, a minha amiga Mônica, lá de Vila Velha, Espírito Santo, a Maria de Fátima, de Alto Jequitibá, a Luísa Garbaza, aqui de Bom Despacho, Adriana Raposo, lá de Matozinhos, a Cidinha de Santa Gertrudes, a Ana Maria, lá de Matozinhos, Isabel Almeida, de Maracanaú, Ceará, e Geraldinha de Matozinhos. Também quero cumprimentar o meu amigo Guilherme, né, lá no depósito, tá ligado, trabalhando e participando aqui da enquete com o Padre Luiz Paulo no De Bem com a Vida. E vamos que vamos então, minha gente, vamos falar sobre o capítulo 13 e 14 do livro do profeta Daniel. Lembrando para você, né, que o livro Daniel, ele foi, né, retrata um período do mais ou menos do ano 605 antes de Cristo. E o profeta, o livro do profeta Daniel, ele tem quatro partes, ele divide em quatro partes. E antes de falar dessas partes, quero cumprimentar o meu amigo José Paulo, lá de Sergipe. Eu sempre esqueço o município lá, né, onde ele mora, a comunidade. José Paulo, manda aí para mim, qual é a comunidade que você mora? Ele está dizendo assim: boa tarde, meu amigo, que coisa boa ouvir esse programa, que serve como uma catequese. Um grande abraço, com saudades, saudades também, viu? Qualquer hora dessa, vou fazer um passeio por aí, para a gente bater um papo à beira do Rio São Francisco. Você sabia que o Rio São Francisco passa aqui perto também? É, você vê como que extensão enorme, né? Lá, imagine, né? Lá no Sergipe, eu já tomei banho no Rio São Francisco, lá em Sergipe, hein? É longe daqui. Qualquer dia desse a gente aparece aí, viu, Zé Paulo? Um grande abraço. Vamos então, olha, primeiramente, a primeira parte do livro de Daniel é o capítulo 1, 2, 3, 4, 5 e 6. Ali nós vamos conhecer quem é esse rapaz, né? Vamos conhecer a coragem dele, ele passando por grandes dificuldades, mas ele permanece fiel a Deus e mostra para todos nós que o império tirano do mundo não prevalece. O que prevalece é justamente na soberania de Deus. Olha que coisa bacana. O capítulo 7 é a segunda parte. É a segunda parte do profeta Daniel. E que vai lá, nós vamos ter uma visão, e ali vai falar do filho do homem. E, né, Daniel, né, ele tem, a partir da visão que o rei tem, né, vê o filho como homem, filho do homem, dizendo que o seu reinado não terá fim. Né? É isso aí, né? E aí a gente faz essa ligação com o próprio Jesus, que também se titula como filho do homem. O capítulo 8, 9, 10 e 11, 12 é a terceira parte, e ali nós vamos ver algumas visões apocalípticas, que também tem grande lição, que mostra a ruína dos impérios. É isso mesmo, e o prevalecimento do império de Deus, ou seja, das coisas divinas. E por último, que é um apêndice, é o capítulo 13 e 14. Portanto, olha, o capítulo 13 e 14 não aparece no texto hebraico nem aramaico, tradicionalmente de Daniel, mas fazem parte do livro, né, da Bíblia Católica e de algumas tradições cristãs, né? São conhecidos como Susana, o capítulo 3, e Bel e o dragão ou a serpente, o capítulo 14. Tá? Então, nesses capítulos, olha só, né? Deixa eu só abrir aqui direitinho. Nesses capítulos, que são tão bacana, a gente percebe que os capítulos 13 e 14,

primeiros relatos, né, de detetive e tribunal da literatura ocidental, é isso mesmo, né? E lá tem um enredo então, Suzana, né, uma mulher casada, muito virtuosa, além de ser muito bonita, ela é cobiçada, né, por dois anciãos que exerciam o cargo de juízes no meio do povo judeu exilado lá na Babilônia. Né? E uma coisa importante também, como eu já disse para vocês ontem, ou anteontem, né, ou sei lá, no último programa, nos últimos programas, da importância de conhecer, né, o que aconteceu, o que foi o exílio da Babilônia. Né? Então, esses juízes, né, estão lá no exílio da Babilônia, né, fazendo o julgamento lá. Eles, né, encurralam a Suzana em seu jardim e chantageiam ela. Ou ela, né, se deita com eles, ou eles, né, a acusarão publicamente de adultério com um jovem. Bom, não sabe quem é esse jovem. Imagine só a situação, né, que a Suzane vivencia, né, nas mãos, vamos dizer assim, desses dois pilantras, vamos dizer assim, dois juízes pilantras, minha gente. É isso mesmo. E aí vem o conflito, né? Suzana recusa o pecado, né, imagina, né, recusa o pecado e escolhe confiar em Deus, sabendo do risco, né, de sua morte, né, porque ela poderia ser morte, porque os anciãos safados, né, poderia condená-la e ela via a morte. Então os anciãos cumprem a ameaça e o tribunal babilônico a condena à morte com base no testemunho falso desses dois. Imagine, é triste, né? A resolução, né, no caminho, né, para a execução, né, Deus desperta o espírito de Daniel, ainda jovem, e ele então interrompe, né, o processo e exige que as testemunhas sejam interrogadas separadamente. Daniel então pergunta a cada um sobre qual árvore Suzana teria traído o marido. E como os anciãos dão respostas contraditórias, né? Um diz uma árvore, não vou dizer qual é a árvore não, né? O outro diz outra, né? Aí a farsa é descoberta. Suzana então é salva e os juízes corruptos, né, são executados. Me fala, o feitiço, como diz o ditado popular aí, né? O feitiço virou contra o feiticeiro. Então Suzana, né, sendo ela uma mulher justa a Deus e temente a Deus, né, e os dois anciãos que deveriam, né, exercer a justiça, passam a desejá-la quando ela rejeita suas investidas e eles então acusam falsamente de adultério. Suzana é condenada com base no testemunho desses dois, então Daniel, né, a defende e ele a salva e o povo, né, mostra, né, vê, né, quem são os falsários. E o que esse capítulo nos ensina? Então, primeiro, a aparência de autoridade não significa que uma pessoa esteja dizendo a verdade, tá? Então essa é a primeira aprendizagem. Depois, testemunhos precisam ser examinados com cuidado, minha gente. Não pode ser qualquer pessoa dar testemunho. E Deus conhece a verdade mesmo quando uma pessoa inocente é injustamente acusada. E Daniel demonstra coragem para questionar a decisão injusta. A história também enfatiza que Deus protege quem confia nele. É isso mesmo. Então vamos confiar, minha gente. Vamos confiar. E um dos pontos mais bonitos é a oração de Suzana. Ela prefere morrer mantendo sua inocência a negar sua fé. Olha que lição bonita, né? É uma grande lição para todos nós. Por isso, meu amigo, minha amiga, a gente precisa realmente de pedir força a Deus para a gente não cair na tentação, né? Porque às vezes a gente, né, se deixa levar ou não consegue, né, permanecer fiel. E aí já viu, né? A gente erra muito. Então vamos fazer uma paradinha para nós ouvirmos a próxima canção. E a próxima canção que nós vamos ouvir é dentro desse esquema, né, de confiar em Deus. Padre Luiz Paulo canta a música Se Queres Que Eu Te Siga, né? Uma música muito bonita. Vamos ouvir.

0: 3h29.
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0: 3h32.
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0: 3h33.
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0: Canção, meu barquinho, atendendo o pedido musical da minha amiga Maria Perpétua, para Ezequiel, Dalboso, linda, linda voz, linda canção. Tava comentando aqui, né, com o Ivaldo, qualquer música que esse padre cantar é bonita, não é verdade?
1: Uma mensagem bacana, muito bacana.
0: É, a voz dele, o jeito dele, muito bonita, né? Muito obrigado aí, viu, Maria Perpétua, pela sugestão aí, né, meu barquinho. Padre Ezequiel Dalboso. E ela está dizendo aqui para mim, olha, Padre Luiz Paulo, boa tarde. Ela dizendo aqui, Padre, estou achando maravilhoso o senhor explicando sobre Daniel. A gente entende melhor. Olha que coisa bacana. Obrigado, viu, Dona Maria? Maria Perpétua, que Deus continue abençoando. Quero aproveitar, cumprimentar você que está participando da enquete, né? É, chegou gente aqui, quero cumprimentar a Terezinha de Friburgo, a Maria do Carmo também participando, e meu amigo Neto de Maracanaú, que fez aniversário ontem, né? Ele continua participando aqui conosco aqui da enquete. E a pergunta, gente, lá na enquete é a seguinte, olha, no capítulo 13... Quando Daniel decide interrogar separadamente os dois anciãos acusadores para expor a falsidade do testemunho, ele pergunta ao primeiro ancião sobre qual árvore ele viu Susana com o jovem. Qual foi a árvore citada por este primeiro ancião? E aí temos quatro opções. Se você achar que foi debaixo de um pé de lentisco, é a primeira opção. Agora, se for debaixo do carvalho, é a segunda opção. Se for sobre a oliveira centenária, a terceira opção. E se for sobre uma figueira frutífera, é a quarta opção. Olha, veja bem, né? Tá no jardim, eita, será qual árvore? Né? Debaixo de qual árvore esse ancião, o primeiro ancião, respondeu onde Susana estava com o jovem. É claro que é mentira, né, gente? Ele estava pegando uma mentira, como diz os outros aí. Pois muito bem, até o final do programa a gente vai dar a resposta certa, hein? Eu espero que você acerte, tá? E enquanto isso, vai participando aí. Vamos então falar do último capítulo do profeta Daniel, que é o capítulo 14. Ali nós temos duas histórias. A história de Bel, né, esse deus falso, e da serpente ou do dragão, também que o rei achava que era um deus. E é tudo falsidade, né? Então esse capítulo, meu amigo, minha amiga, está dividido em duas grandes sátiras que ridicularizam, né, os deuses falsos da Babilônia, mostrando a superioridade de Deus de Israel, do Deus de Israel. Então, a fraude do ídolo Bel. Vamos ver isso então. Enredo. Olha, o rei Ciro, ele adora uma grande estátua do deus Bel, alegando que ela é viva porque consome uma quantidade imensa de comida, vinho, farinha e todas as noites. Daniel, meu amigo, ele ri e diz que a estátua é apenas um de bronze e barro. Para provar quem está certo, então o rei tranca, né, as oferendas no templo e sela a porta com seu anel real. Se a comida sumir e Daniel estiver errado, Daniel morre. E se a comida continuar lá, né, os sacerdotes de Bel morrem. E antes de fechar o templo, Daniel, então, espalha secretamente, sem que ninguém saiba, né, cinzas finas por todo o chão. Na manhã seguinte, né, os selos estão intactos, ninguém entrou, mas a comida sumiu. Daniel, então, mostra ao rei as pegadas no chão. O rei descobre que os sacerdotes e suas famílias entravam por uma porta secreta sobre a mesa, né, para comer o banquete. Os sacerdotes são executados e Daniel destrói o templo e o ídolo Bel. E a segunda história é da serpente ou do dragão, né? E a cova dos leões. O enredo, olha, os babilônios adoravam, né, uma grande serpente viva, argumentando que para estar viva, ela sim era um deus verdadeiro. Daniel se propõe matá-la sem usar espada ou porrete. Daniel então cozinha uma mistura de breu, né, gordura e pelos, molda em bolos e alimenta a serpente. E ao comer, a serpente estoura e morre. Revoltado com a destruição de seus deuses, a população babilônica força o rei jogar Daniel em uma cova de sete leões famintos. Daniel então passa 6 dias na cova sem ser tocado pelos leões. Milagrosamente, um anjo, né, transporta o profeta Abacuque da Judeia até Babilônia para levar uma refeição a Daniel na cova. E no 7º dia o rei vai chorar a morte de Daniel e encontra-o vivo, glorifica o Deus de Israel e joga, né, os inimigos de Daniel na cova, onde são devorados imediatamente. Mais uma vez, como diz o ditado, né, o feitiço virou contra o feiticeiro. E aí então, qual é a mensagem? Né? Qual é a mensagem? O que esse capítulo ensina para todos nós? Né? O tema principal é a diferença entre fé verdadeira e idolatria. Daniel não aceita simplesmente aquilo que todo mundo acredita. Ele examina as evidências e mostra que os supostos deuses não são realmente divinos. É pura falsidade, né? Pura falsidade. Né? Então aí nós vemos aí a grande lição que Daniel, né, dá para todos nós. Agora, para nós encerrarmos mesmo, vamos ver como entender então Daniel capítulo 13, 14, junto com os outros capítulos, né? Daniel a 12, porque nós pensamos, né, como eu te disse para você, para vocês, esses dois últimos capítulos é um anexo, né? Então, mas eles têm uma certa conexão. Então vamos tentar. Então, do capítulo 1 ao capítulo 6, nós percebemos que Daniel permanece fiel a Deus em meio, né, a reis e impérios. E ele continua, né, fiel a Deus. No capítulo 7 até o 12, né, Daniel recebe visões sobre impérios, perseguições e o futuro. No capítulo 13, Daniel demonstra que Deus pode revelar a verdade e defender o inocente. E no capítulo 14, Daniel demonstra que os ídolos não são verdadeiros deuses. Então, uma mensagem que atravessa essa história é, né? Então, qual é a mensagem principal, vamos dizer assim, né, num todo do livro do profeta Daniel como conclusão de tudo? Mesmo vivendo em uma sociedade cercada por poderes, injustiças e falsos deuses, Daniel permanece fiel a Deus e procura agir de acordo com a verdade. Vou até repetir isso aqui, né? Olha, mesmo vivendo em uma sociedade cercada por poderes, injustiças e falsos deuses, Daniel permanece fiel a Deus e procura agir de acordo com a verdade. Aí a grande lição para todos nós talvez seja isso, né? A proposta, né, principal, né, da nossa igreja quando propôs para todos nós, cristãos católicos, a ler esse livro do profeta Daniel. Porque, meus irmãos, minhas irmãs, né, você que está aí sintonizado com a gente, né, nós somos cercados por poderes, né? E aí muitas das vezes esses poderes são injustos, né, são falsos, e às vezes nós até idolatramos, né, se nós idolatramos outros deuses, mas fazemos de pessoas deuses, é isso que é o grande problema, né? Nós ficamos defendendo pessoas que maltratam o nosso povo, minha gente, né? Se torna um grande imperador, além de falar aí da inteligência artificial que muitas vezes nós, né, que somos dominados por um poder até fora de nós, né? E às vezes nós deixamos as coisas de Deus, é incrível, porque até mesmo dentro da igreja, às vezes nós estamos lá dentro da igreja e conectados, né, vendo TikTok, consultando Instagram, passando mensagem, vendo a mensagem que recebemos no WhatsApp. Está percebendo o quanto que nós nos deixamos levar por outros ídolos e outras coisas? Não conseguimos permanecer fiel a Deus. E Daniel ali, meio as intempéries, meio as dificuldades, meio as injustiças, meio as falsidades, né, meio a tribunais montados, enfim, sei lá, ele continua fiel, continua fiel. E aí ele procura agir de acordo com a verdade. Eu acho que essa é a grande lição. Nós permanecemos fiéis a Deus, né, sem nos corromper e agir conforme a verdade, meu amigo, minha amiga, né? Que coisa bacana, que coisa boa, não é isso? É, eu fiquei muito feliz em ler o livro e poder aprofundar, e mais feliz ainda, meu amigo, essa semana nós tivemos um aprofundamento aqui com algumas pessoas, né, e teve bastante pessoas aqui no pré-seminário, foi ótimo, foi muito bom, né, nosso aprofundamento. Então, eu acredito que muitas pessoas tiveram a oportunidade, né, de fazer esse aprofundamento, né, e enfim, né, aprender, né, com o profeta. A minha amiga Maria Lúcia, que está na sintonia, a Terezinha Pereira, ela diz: que música linda, boa tarde, Padre Luiz Paulo, estou aqui ligado no programa de Bem com a Vida. É isso mesmo, ô Terezinha, né? Padre Ezequiel é show de bola, né? Música, voz e música muito bonita, né? E também quero cumprimentar minha amiga Isabel Almeida. Ela está dizendo: boa tarde, Padre Luiz Paulo. Hoje estou ouvindo esse lindo programa de Bem com a Vida aqui com o Alisson Rafael. Um grande abraço, Alisson! Grande abraço aí, que Deus te abençoe. E ela diz assim: abraço para o senhor e todos aí da Rádio Nova Veredas. Muito obrigado, tá? Muito obrigado, que Deus te abençoe. Também quem está ligado aqui conosco, né? Deixa eu ver quem aqui, minha gente. Enfim, né? Você que está aí do outro lado, muito, muito obrigado mesmo pela sintonia. E aqui no quadro de Bem com a Vida, na enquete, mais gente participando, olha que coisa boa. Quero cumprimentar a Lúcia, né? A Lúcia Contígio, que eu já falei o nome dela aqui. Também a Sara, minha amiga Dona Sara, participando aqui da enquete. A Vera Cansado também, a Doura, o Valtair Taveira e a Toninha aqui de Bom Despacho, participando da enquete, minha gente. E faça que nem eles, né? Que tem essas pessoas, participa da enquete também, dê a sua opinião. Ela é muito importante, tá? E vamos ouvir mais uma canção. Vamos ouvir aqui a próxima canção. A música linda com os cantores de Deus. Eu acredito que depois que nós, né, lemos, estudamos e esses quatro últimos programas falando sobre o profeta Daniel, muitas coisas clareou na nossa cabeça, vamos dizer assim. Eu acho que o aprendizado foi enorme. Então, por isso, nós vamos ouvir a próxima canção, Clareia, com cantores de Deus.

Legal, legal, muito linda, né? Cantores de Deus, né? Outro grupo, né? Especial, pelo menos para mim, especial. Já fui em vários shows delas, né? E sempre muito bom. E o último show que eu participei delas foi em Alta Floresta esse ano, né? Eu fiz aí lá a abertura, o pré-show foi comigo. Em seguida foram elas. Foi um show maravilhoso, né? Isso é muito bom. Clareia, né? Falando nisso, quero convidar, fazer um convite muito especial, né, para você, né? E só daqui a pouquinho eu vou falar para vocês. É, isso aí, né? Então é o seguinte, está acontecendo a novena de Santa Teresinha do Menino Jesus, lá na Casa das Irmãs de Santa Teresinha. Hoje, portanto, às 19 horas é a Santa Missa, né? Temos missa lá, mas você pode chegar antes, tá bom? Pode chegar antes porque tem a oração do terço, tem a novena, enfim, né? Mas às 19 horas, a missa é 19 horas. E quem estará lá hoje sou eu. Hoje vou estar celebrando lá com a comunidade, com o povo de Deus, nesse quinto dia da novena de Santa Teresinha, tá? Então a gente quer contar com a presença de vocês. E também queremos lembrar que nesse próximo domingo, né, tem a caminhada, né, lá para a comunidade dos Alvos, que sai às 5 horas da manhã. Né, aqui, como é aquela caminhada de costume, mas a missa lá é às 11 horas, né? Às 11 horas estarei lá na comunidade dos Alves celebrando a Santa Missa mensal lá da comunidade. Então você, quero convidar você também para se organizar, se você não pode caminhar, né? Mas pode ir de carro, né? Ou com outra condição. O importante é que você esteja participando, né? Isso é muito importante. A gente está ligado, né, aquilo, né, que o próprio nas intenções próprias de cada um de nós, tá bom? Então você que mora aqui em Bom Despacho ou na vizinhança, né, domingo que vem às 11 horas, missa na comunidade dos Alvos, essa comunidade onde Padre Libério esteve várias vezes, né? Ele construiu uma capelinha onde celebrou e pelo menos uma vez por mês nós vamos lá celebrar. Quero aproveitar o momento para abraçar você que hoje, né, está ligado aqui comigo. Então a minha amiga, a Maria José, ela está dizendo: hoje terminou o livro de Daniel, foi muito bom as suas explicações sobre a vida de Daniel ontem, ótimo, vivendo e aprendendo, né, as maravilhas, as palavras de Deus, que é o próprio Deus falando e ensinando. Parabéns, Padre Luiz Paulo, Deus te dê em dobro, porque não deixou a gente nunca, nem será esquecido. Deus abençoe muitíssimo. É o recado de Dona Maria José, lá de Matozinhos. Ela acompanhou aí todo a programação, né, as explicações do profeta Daniel. Também quero cumprimentar a minha amiga Eni Pacheco, né, ligada aqui conosco. Isso é muito bom saber que ela mora lá em Alto Caparaó, aliás, Alto Jequitibá. Né, temos gente de vários lugares participando aqui conosco, tá certo? Então, meu amigo, minha amiga, vamos então ouvir mais uma canção. Né, vamos ouvir aqui a canção, deixa eu achar aqui a música. O grupo Avivar, né, pelo poder da oração. Também é uma música bacana. Vamos ouvir.

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1: 4:02. 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
1: 4:03.
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1: 4:06.
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17: Muito bem, de volta, né? Estamos aqui hoje, né? O programa sobre o profeta Daniel, minha gente, né? Nós estamos fazendo aquilo que a igreja propõe para todos nós, né? Que é justamente nesse mês, de lermos o profeta Daniel. E graças a Deus, né, terminamos, né? Mas antes eu quero falar um pouquinho sobre o simbolismo que existe na história de Suzana, tá? Para a gente encerrar com chaves de ouro. Pois muito bem, olha, Suzana, ela se apresenta, podemos dizer assim, que ela é como o povo de Israel. Suzana é o povo de Israel. No nível alegórico, Suzana representa a comunidade fiel de Israel, ou a própria nação de Israel. Ela é bela, pura e cumpre a lei, mas está indefesa e encurralada em terra estrangeira. É o caso, né? O pessoal, né, tinha sido levado para a Babilônia. E os dois anciãos, como a corrupção interna, os anciãos, né, e juízes representam então a liderança que deveria proteger o povo, mas que se corrompeu pela luxúria e pelo poder. O texto, portanto, denuncia que o maior perigo para a identidade de Israel nem sempre vinha de fora, dos pagãos, mas de líderes religiosos e políticos hipócritas, né, que usavam a lei em benefício próprio, minha gente. É, olha aí, tem um simbolismo muito grande. E além disso, o jardim, símbolo clássico de intimidade, de pureza, e no contexto bíblico, evoca, né, o jardim do Éden. A invasão dos anciãos ao jardim simboliza a tentativa do pecado e da corrupção de violar aquilo que era sagrado. O jardim é um lugar sagrado, mas, né, eles invadem, né, estão ali, enfim, né? E a Daniel como a justiça divina e a sabedoria do jovem. Daniel, portanto, personifica a intervenção do próprio Deus, que desperta o espírito dos mais jovens quando as velhas estruturas de poder falham. O julgamento detalhado mostra que a verdadeira sabedoria vinha de Deus. Desmascara o erro, não importa quão poderosos sejam os mentirosos. Então está aí, né, a grande lição dessa história que nós podemos tirar, né, do livro do profeta Daniel. Quero cumprimentar a Vicentina, que está sintonizada, né, ela é no programa, e ela manda, né, para o padre Luiz Paulo. Não entendi muito bem aqui que do recadinho aqui, mas...
18: Mandando um abraço para o senhor aí,
17: padre. Ah, tá, mandando um abraço. porque você sempre manda para o Luiz Paulo. É um abraço, faltou um abraço. Obrigado. Isso. Obrigado, Vicentina, que Deus abençoe muito. E obrigado pela sintonia, tá certo? E aproveito para mandar um abraço também, né, para o pessoal que sempre está ligado aqui, né, lá no pessoal lá de Mato Seco, lá do Engenho, lá na Fazenda Ermo, o pessoal da Fazenda Ermo, um grande abraço. E muitas bênçãos de Deus para todos vocês, tá certo? E vamos ouvir mais uma canção, então, depois a gente volta rezando, pedindo as bênçãos de Deus para todos nós. E a próxima canção que nós vamos ouvir é Alma Missionária, com Gabriela Travo e com a participação do padre Antônio Maria. É uma música super linda.

0: linda, linda canção, Alma Missionária. Falando nisso, mês que vem, né? Mês que vem, mês da missão, né? Dia 1º, dia de Santa Terezinha, padroeira das missões, né? E hoje, né, o 5º dia do novenário lá na Capela das Irmãs Santa Terezinha. Você é o nosso convidado, tá certo? Quero mandar um abraço para a Ellen Cristina, que está ligada aqui no nosso programa, ela é da comunidade Nossa Senhora da Piedade. Muito obrigado, Ellen. Deus abençoe você. Também um abraço para a minha amiga Eni Pacheco, né, sintonizada no nosso programa. Ela mandou um áudio bacana, falando aí das explicações aqui do Padre Luiz Paulo. Muito obrigado pela sintonia, né, pelas palavras, viu, Eni? E vamos então ao resultado, minha gente. Qual é a resposta certa lá no De Bem com a Vida? Porque já vamos, né, fazer o nosso finalzinho aqui, não é isso? Olha, então acertou, minha gente. Acertou quem respondeu a primeira opção. A árvore em que o moço disse que a Suzana estava, né, com o jovem é sobre um lentisco ou a árvore de almáciga. Né? Então essa é a resposta correta, né? E a maioria das pessoas... É, praticamente todas as pessoas votaram nela e é justamente a resposta certa essa aí. Né? Então, parabéns para você que respondeu certo, parabéns para você que leu o profeta Daniel. Mas se você não leu, ainda tem tempo, minha gente, né? Porque ainda temos semana que vem ainda, são 14 capítulos, você lê num dia. Né? E o livro é tão empolgante que você começa a ler e quando você não termina, você não para. Né? E ainda mais sabendo que você vai chegar lá no capítulo 13, né, a história de Suzana, que vale a pena ler, vale a pena. Muito bacana mesmo. Muito bem, meu amigo, antes de nós fazermos a oração, eu quero lembrar para você da ação entre amigos, né, que a Fundação Bom Despacho está fazendo e é em prol, né, justamente da Fundação Bom Despacho. 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Então é isso aí, um grande recado. Quero convidar você então para rezar comigo a oração que o Senhor nos ensinou. Vamos rezar pelas atividades, né, pastorais e paroquiais neste final de semana, rezar pelas pessoas que sempre pedem as nossas orações, por aqueles que estão passando por dificuldade de saúde, financeira, enfim, rezar pelo nosso país, rezar por cada um de nós, por você, para que nós possamos vencer, né, as maldades imperialistas que às vezes querem nos tirar da fidelidade de Deus, que é a grande lição que nós tiramos aí do profeta, da leitura do profeta Daniel, não é isso? Então reze comigo. Pai nosso que estás no céu, santificado seja o vosso nome, venha a nós o vosso reino, seja feita a vossa vontade, assim na terra como no céu. O pão nosso de cada dia nos dai hoje, perdoai as nossas ofensas, assim como nós perdoamos a quem nos tem ofendido, e não nos deixeis cair em tentação, mas livrai-nos do mal. Amém. Ave Maria, cheia de graças, o Senhor é convosco. Bendita sois vós entre as mulheres, e bendito é o fruto do vosso ventre, Jesus. Santa Maria, Mãe de Deus, rogai por nós, pecadores, agora e na hora de nossa morte. Amém. Coração eucarístico de Jesus, tende piedade de nós. Nossa Senhora do Santíssimo Sacramento, rogai por nós. Santa Teresinha do Menino Jesus, rogai por nós. Enviai, Senhor, operários a vossa messe, pois a messe é grande e poucos são os operários. Vamos pedir então a bênção de Deus e quero dizer para você que na semana nós estaremos aqui. Já estamos chegando no final, mas enfim, né, o Ivaldo, né? Semana que vem estamos aqui junto, né?
1: Isso, na semana que vem, o padre, o Thales estará de volta, né?
0: Ah, pois é.
1: Mas eu estou sempre por aqui, por pertinho, qualquer coisa que precisar é só falar comigo,
0: tá bom? Certo, então.
1: Foi, olha, muito bom fazer a técnica pro senhor, viu,
0: padre? Valeu, muito obrigado.
1: O senhor deixa a gente muito à vontade aqui no estúdio. Obrigado, então, viu?
0: Vamos esperar o próximo ano, quando o Thales tirar férias, você volta para cá, tá bom? Obrigado, que Deus abençoe. Boas-vindas pro Thales. Então, minha gente, semana que vem, o Thales Tavares estará aqui conosco. Um grande abraço, Thales. Descanse, meu amigo, descanse, porque segunda-feira já começa aqui, o batente aqui, tá bom? Vamos pedir a bênção de Deus. O Senhor esteja convosco.
1: Ele está no meio de nós.
0: O Senhor vos abençoe e vos guarde. Amém. Voa para vós o seu olhar e vos dê a sua paz. Amém. A bênção de Deus Todo-Poderoso, esse Deus que é Pai, Filho e Espírito Santo. Amém. Meu amigo, minha amiga, fique todos com Deus. Vou deixar rolando a última canção aqui, que é música sempre bonita, e é com ele, Fábio de Melo, Chuva de Graça. E na sequência você continua sintonizado aqui na Nova Vereda FM, porque temos Essência Sertaneja com Rose Mesquita. Um grande abraço e tchau, tchau, e até semana que vem.

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1: 4h23.

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1: 4h27. 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
2: 4:30.

0: da violinha boa, hein, compadre?
1: É verdade, compadre, é verdade.
0: Bom, compadre, fala uma coisa sentimental aí.
1: Bem sentimental?
0: Bem sentimental.
1: Ser ou não ser? Eis a questão.
0: Pô, que coisa bonita, tem mais?
1: Ah, tem. To be or not to be?
0: Olha, compadre, isso é seu, é?
1: Não, compadre, isso aqui é do Chico Espirra, né?
0: Dá até vontade de cantar uma coisa que rima com alegre, né?
1: Com alegre?
0: É.
1: Ó, funebre.
0: Ó, então vamos lá?
1: Vamos lá, compadre.

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6: Ei, galera, e aí, me conta, como é que você tá? Tá tudo bem, tudo legal, tudo em cima na Santa Paz? Que coisa boa, hein? Tarde gostosa de sexta-feira. Eita, nós, hein? Sextou, bebê!
7: Oi, a sexta-feira, bota pra parar!
6: Ô, Zaza, tamo junto misturado. Até as 18 horas com a melhor da música sertaneja. 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Nosso programa Essência Sertaneja abraça você em casa, você no seu trabalho, você nas ruas com seu folhinho de ouvido, você no seu carro nos dando carona, nas comunidades rurais, cidades vizinhas, nas estradas da vida. Aos nossos amigos internautas em qualquer lugar do mundo, obrigada sempre pelo carinho da sua audiência. 3521-2400, quero você ligando e participando comigo. Esse mesmo número é o nosso WhatsApp. Você pode adicionar aí, mandar sua mensagem de texto, também sua mensagem de áudio. Tô esperando. São 4 horas e 37 minutos. Hoje, 25 de setembro do ano de 2026. Você tá aniversariando hoje? Parabéns, felicidades, muita saúde e muita paz pra você. Que Deus te abençoe sempre. São os vossos da equipe 89.3, especialmente para você, aniversariante do dia de hoje. Eita, coisa boa, é o nosso programa Essência Sertaneja. Abraçando a galerinha aí do Salão Criativo, Elisa, Denise, Yara. Grande abraço a Cláudia, que tá embelezando lá no Criativo. Sai assim, ó, chega mais ou menos e sai linda e maravilhosa. E Salão Criativo ali na Praça Antônio Leite. É, lá no, na Pracinha São José. Grande abraço pra vocês, hein? Valeu, Cláudia. São 4 horas e 37 minutos, aumentando as emoções, dividindo alegrias, diminuindo as tristezas. Vamos com o nosso programa Essência Sertaneja.

0: aluguel. Rogério e Regiane. Gustavo Lima, meu apelido carinhoso, seu amor ainda é tudo, na voz de Roberta Miranda. César e Paulinho, viajante solitário. Irmão da Lua, amigo das estrelas, Zezé de Camargo e Luciano. Faltando 4 minutos para as 5.
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0: Henrique Gabriel, Louco, Dirigendo Toalha Branca, 5 e 2.
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0: Olha, grande abraço meus amigos do Engenho Ribeiro, estão lá ligados. Alô, Joãozinho, Maurão, também o nosso amigo Sereia. Abraço ao Júlio e a Sandra do Bar, que hoje sexta-feira. Hoje sexta-feira, sextou, bebê, hoje tem dobradinha, tropeira e porções. Oh, bar do Júlio e também da Sandra, aí no Engenho do Ribeiro. Grande abraço pra vocês aí, viu? Turminha do Terra e Tradição. Ei, gente, tá chegando a quarta festa do cavalo, hein? Agora é pra valer, tá? Nos dias 23 e 24 de outubro. Lembrando que dia 10, né, dia 10 tem um poeirão. Isso mesmo, serão datas diferentes, mas tudo dentro aí do é a festa do cavalo, né? A quarta festa do cavalo. Coisa boa, né? E tem Jaque Neves, viu? Dia 23 de outubro. E no dia 24, né? A partir das 10h30 tem desfile de máquinas, cavaleiros e amazonas. Tem shows com Gustavo Delgado, Ítalo Lima e ainda Salão de Violas com Afonso Vilaçante. E às 21h, para fechar com chave de ouro, tem o nosso amigo Adelson Costa e banda. Com apoio da Prefeitura Municipal, Polícia Militar e Rádio Nova Veredas FM. A apresentação fica por minha conta, beleza? Então tá bom, combinado, né? Tá certo. São 5h04, tá chegando o intervalo comercial e daqui a pouquinho volto com muito mais pra você. Não sai daí não, hein?

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3: Boa tarde, boa tarde. São 5 horas e 11 minutos. Esse é o nosso programa Essência Sertaneja. Abraçando meu amigo Dila, no açougue no bairro do Rosário. Tá lá ligadinho, né, Dila? Abraço pra você, meu amigo. Abraço também o Arnaldo Serralheiro, tá lá ligado. Meu amigo, meus amigos, né, o Odair Tigrão e também a Dani lá no bairro Realengo, estão sempre na sintonia do nosso programa Essência Sertaneja. Abraço também o Jardim Bigode, está lá na Vila Gontijo. Meus amigos da Refrigerações Protec, Lucas Besso, Rodrigo e também o Vavá. 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Eita, coisa boa. Muito obrigada sempre pelo carinho de cada um de vocês, viu? Bom, gente, meu amigo Cavaco tá lá ligado na Praça Confidência. Leleco e a Ina no sítio São Bento. Cuica na Fazenda Laje. Alô, Terezinha no sítio Lagoinha. Nenzinha no bairro do Rosário. A Inês e o filho Joaquim no São Vicente. Teixeira no sítio do vovô. O Lalado tá lá no Santa Marta. Meu amigo Omar, também a esposa Ana em Sacramento. Alexandre Pichotti, o pintor, também tá ligado. Meu amigo Jorge. O Jorge tá trabalhando agora, né? Tá ali. Ei, Jorge. Bacana, viu? Amanhã ele tá aí. Tá lá em frente à Caixa Econômica Federal. Tá vendendo acessórios aí para o seu veículo, viu? Meu amigo Jorge. E também a esposa Cida Duarte. Sônia e também a Meire são as costureiras no bairro Esplanada. Juarez no Mercadinho do Povão, lá no Novo São Vicente. Abraço meu amigo Fernando e a Cláudia. Lá no Santa Rita, ligados também no nosso programa Essência Sertaneja. Zé Eurípedes, segura essa aí!

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0: Sonhos de Caboclo, Goiânia e Paranaense, a Viola e a Saudade, Seresteiro das Noites, Amado Batista, Chico Rei Paraná e o Leão Domado. 5 horas e 27 minutos, grande abraço pro meu amigo Zé Antônio, lá no bairro São José, sempre na sintonia, né? Obrigada sempre pelo carinho da audiência, cada um de vocês aí, viu? Valeu demais. Quem tá na sintonia também, fala comigo, Geraldo em Perdigão.
1: Essência Sertaneja. Ô, Rose.
0: Opa, fala comigo.
1: Toca mais um modão pra nós, senhor.
0: Nós foi agora meu amigo Geraldo em Perdigão. Tá lá na Fazenda Perovas. Ele, o amigo Divaldo. Também a irmã Aparecida. Grande abraço.

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23: Boa tarde, agora são 5 horas e 38 minutos. Nosso momento carinhoso começa agora para você. Minha amiga Cida Duarte está em Belo Horizonte, ligada no nosso programa. Já de bigode, já tá tomando aquela gelada e curtindo também o nosso Essência Sertaneja.
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Da velha loira aqui no bairro da Rosa, ligado no nosso programa. O Éder Errante, Divino e Donizete, é um carreira e pardinha, cantos da natureza, nosso amigo Rapilo em Pitangui. É ouviu também nas ondas da sua 89.3, carinhoso, uma nova estrela. Oh, saudoso carinhoso. Grande abraço ao Heleno, Parazinho, Tião Dutão em Moema. O Heleno tá tentando ligar pra nós aqui, não tá conseguindo, né, Heleno? Grande abraço, meu amigo, tamo junto.

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1: Tô indo embora, mas eu não queria não. Tô indo embora, mas deixo com você meu coração. Tô indo embora.
2: Ei, galera, finalzinho da minha participação de hoje.
1: Deixo com você meu coração.
2: Chegando pra você a hora do Ângelo com o Padre Estevão na sequência, o fino da bola. Desejo pra você bom final de semana, que Deus te abençoe sempre. 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Bom final de semana, gente! Aparecida em Nova Serrana, ligada no nosso programa. Valeu, Aparecida!

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O anjo do Senhor anunciou a Maria, e ela concebeu do Espírito Santo. Ave Maria, cheia de graça, o Senhor é convosco. Bendita sois vós entre as mulheres, bendito é o fruto do vosso ventre, Jesus. Santa Maria, Mãe de Deus, rogai por nós, pecadores, agora e na hora da nossa morte. Amém. Eis aqui a serva do Senhor. Faça-se em mim segundo a vossa palavra. Ave Maria, cheia de graça, o Senhor é convosco. Bendita sois vós entre as mulheres, bendito é o fruto do vosso ventre, Jesus. Santa Maria, Mãe de Deus, rogai por nós, pecadores, agora e na hora da nossa morte. Amém. E o Verbo se fez carne e habitou entre nós. Ave Maria, cheia de graça, o Senhor é convosco. Bendita sois vós entre as mulheres, bendito é o fruto do vosso ventre, Jesus. Santa Maria, Mãe de Deus, rogai por nós, pecadores, agora e na hora da nossa morte. Amém. Rogai por nós, Santa Mãe de Deus, para que sejamos dignos das promessas de Cristo. Oremos. Derramai, ó Deus, a vossa graça em nossos corações, para que, conhecendo pela mensagem do anjo a encarnação do vosso Filho, cheguemos por sua paixão e cruz à glória da ressurreição, pelo mesmo Cristo nosso Senhor. Amém. Glória ao Pai, ao Filho e ao Espírito Santo, como era no princípio, agora e sempre. Amém. As almas dos fiéis, pela misericórdia de Deus, descansem em paz. Amém. Anjo de Deus, que por divina piedade sois minha guarda e proteção, iluminai-me, guardai-me, dirigi-me, governai-me. Amém.

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14: 6 e 9.

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1: Alô, você, são 18 horas e 11 minutos. 18 e 11, está começando o programa Fino da Bola nessa sexta-feira. Sextou, bebê. Sextou, Reginho.
2: É.
1: Sexta-feira, dia 25 de setembro de 2026. A temperatura nesse momento, 26 graus. Aqui na cidade Sorriso, né? Estamos falando ao vivo aqui da Praça da Matriz 344, aqui no coração da cidade de Bom Despacho, né? Programa Fino da Bola, a partir de agora tem informação do futebol amador e também um pouquinho do profissional, mais do amador, já que profissional tem aquela parada da FIFA, né? Parada FIFA. Ah, brincadeira, irmão. Parar o futebol brasileiro quando data FIFA. Mas aí, né, tem que seguir as regras, né, Ranchinho? Então tem que acatar. Abraçando o nosso amigo Antônio de Faria Morato, é o Moratinho, né? O presidente da Liga, o presidentaço da Liga, Antônio de Faria Morato. Também um abraço especial para a Conceição de Luiz Morato, é a Dona São. É, a Dona São, a São do Morato. Um abraço pro Carlinho e a esposa Kátia, lá em BH. Também toda a galera, né? O Pedro Paulo Pontes, né? Tá sumido, né, Pedrinho? É, o Botafogo ganhou do Cruzeiro, que é vez, ele apareceu. Agora não tá ganhando mais ninguém, um some. Brincadeira, esse Pedro Paulo. Abraço nosso amigo Ticrin, é o Paulo Cunha, grande Paulo Cunha, lá no São Vicente, o João do Cano, a esposa Regina. O Wesley Cabral, o Pepino, também o nosso grande amigo Giovanni, professor Giovanni do Cristalino, o Thiago, presidente, lá no Fomorino, abraço pro Teodoro José de Oliveira, toda a galera do Fomorino, o Bojão, o Berreca, também o Major Eudes, nosso amigo, o Temininaça, o Bojão, já valeu, Bojão, presidente, né, o presidente Jean, toda a galera do Fomorino, abraço pessoal do Ipiranga, o Daladier, o Descoramento. Também o Calção e o Tom Ferrugem, abraço da turma do Operário, né? O Igor Venâncio, meu amigo Igor Venâncio, também o Pedro Dornelles, né? Sabe quem que é o Pedro Dornelles?
3: É o Dornelles.
1: É Pedro Dornelles, é brincadeira, é o Dornelles, meu grande amigo Pedro Dornelles, também o Alim Benguedengo, é o Alistom, Benguedengo, grande Alistom. Um abraço especial pro Ladim, lá no Caíque, meu amigo Ladim, né? No projeto Boa na Escola, Freio Esporte, o Delso, lá em Moema. Está no jogo agora, né? Parece que está na estrada, para Lagoa da Prata, né? Onde vai jogar a equipe do América. Abraço para o Toissa Colão também, lá do América. Um abraço especial para o Neco Ibeira, Nova Serrana, Valmir. O goleirão Valmir, Nova Serrana, voltando de Moema, goleiro Heleno. Um abraço especial para o Evaldo, Tabatinga. É, aqui de Bom Despacho. Evaldo, lembra do Evaldo, que era a casa de bola?
2: Lembro demais.
1: Né? Bom jogador, né? Agora,
2: bom jogador.
1: Um abraço pro Evaldo, tava junto hoje. Ele e o Jair Cabecinha. Abraço pro Jair Cabecinha.
2: Isso.
1: Abraço pro Gê Chico e o Peia. São 18 horas e 3 minutos. Chega mais, gente. Boa noite.
2: Boa noite, Aroni. Boa noite, Evaldo. Boa noite, os ouvintes da Nova Vereda. Onde você estiver, se sinta abraçado por essa equipe, a dona da bola. Pra gente é um prazer ter você daí e nós daqui para falar com vocês e vocês falar com nós. Aquele abraço. Um abraço lá em Nova Serrana pro meu amigo Valmir, que tá lá nos acompanhando. Ô Valmir, aquele abraço para você e toda a família, tudo de bom para vocês aí. Um abraço também ainda lá em Nova Serrana pro meu amigo Toneco e toda a família, sua esposa, esse pessoal bacana. Aquele abraço. E um abraço também aqui em Bom Despacho. Lá por essa galera bacana lá do bairro do Rosário, que tá sempre nos acompanhando. Calma, Arão, você tá meio apavorado. Calma. Lá no bairro do Rosário, o meu amigo Nelinho. Ô, Nelinho, que ele demorar a mandar alô pra ele, liga pra cá na hora. Lá. Ele fica atento lá com o radinho ligado. Ô, Nelinho, aquele abraço, esposa, toda a galera aí. O Nelinho tá sempre nos acompanhando também. Ainda lá no Vale do Rosário, o Taco, toda a galera lá no Taco, o meu amigo Rafa, Rafa, aquele abraço, também o Joãozinho pequeno, o Joãozinho grande, essa pessoa bacana que tá sempre nos acompanhando lá no Vale do Rosário, o Sotoneco, Sotoneco, aquele abraço e família, tudo de bom pro senhor, né, pessoas bacanas que sempre estão nos acompanhando, eu sou Boresca, toda a família do Boresca, o meu cunhado Zé Negrinho. Ô, Zé Negrinho, aquele abraço pra você. Zé Negrinho falou que torcia pro Cruzeiro, não torce mais não, porque o Cruzeiro ganha, depois perde, mas futebol não tem isso, só ganhar não, né? É brincadeira, viu? Aquele abraço pra ele. Toca o bar da carona.
1: 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Abraçando nosso amigo Jardim do Bigode, tá lá na escuta, ligado, que grande Jardim. 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Vamos falar de futebol,
2: Antes de você falar de futebol, deixa eu mandar mais um alô aqui, ou dois, que eu não mandei não. Mandar lá pro meu irmão, meu mano João Oliveira, lá na roça, que tá lá nos acompanhando, também minha irmã Maria, tá lá, Daí, todas as galera que tá acompanhando a gente. E também ainda tem mais mano aí que eu não mandei, mas depois eu lembrando, vou mandar. Falou?
1: É. Lembrou não?
2: Não.
1: Vamos passar os jogos aqui, né? Tem jogos antecipados, Regional do Cássio, formações de modificação de tabela da sexta rodada. Lanús e América de Moema, categoria 2018 e 2015. Sexta rodada, hoje, dia 25/9, sexta-feira. Jogo seria no dia 27, domingo, foi antecipado para hoje, 19 horas. Seria domingo, 8:30, foi antecipado para hoje, 19 horas. Local CT Geraldo Lano, em Lagoa da Prata. Então foi antecipado esse jogo. Delcio está indo para Lagoa da Prata nesse momento com a América. Dourense e Afacém, categoria 2014-2013, pela sexta rodada, foi antecipado para hoje, sexta-feira. O anterior seria domingo, dia 27/9. O horário seria às 8:30 e foi antecipado para hoje, sexta-feira, 25, 19 horas. Local, estádio Oswaldo de Araújo, na cidade do Indaiá. Motivo, adequação, organização e indisponibilidade da Afacém no sábado e do Dourense no domingo. Então não dava para um jogar no domingo e na outra não dava para jogar no sábado, vai jogar na sexta, Ranchinho.
2: Certo, aí controlou, vai jogar hoje.
1: Os jogos que ia acontecer no dia 27, no domingo, vai acontecer, portanto, no dia 25 hoje. Abraçando nosso amigo Thales Tavares Tertuliano, tá lá na escuta, Ranchinho. Ele tá pedindo aquele alô de você, Ranchinho.
2: Tá esquecendo o Thales, tá andando meio sumido, mas aquele abraço pro Thales, tudo de bom pra ele.
1: Segunda-feira tá de volta, viu? Domingo acabou a mamata dele, domingo ele já começa a trabalhar. Segunda-feira tá aqui de volta. O Thales Tavares Tertuliano, grande Thales Tavares. 21º Regional do Cássio tem jogo também amanhã, no dia 26, no dia 26 do sabadão.
2: Vamos falar em tarde, tá? Vai, desculpa, pode falar. Deixa eu mandar um abraço pro Vicente e também o Caio. Ele não tá saindo lá do Vicente, mas o Caio tá. Vamos, né? Você sabe como é que é, né?
1: 21º Regional do Cássio faz o plenário, sexta rodada, domingo, sábado, dia 26. Às 9 horas da manhã, categoria 2017, ao Sub-9, Estádio Municipal José Oswaldo Madeira, na cidade de Moema. Tem o América de Moema e a equipe lá de Abaeté, é o Independente de Abaeté Academy. Então, esse jogo, né, vai acontecer no sábado, é o Campeonato Regional do Cássio 2026, que está bombando a nossa cidade, a nossa região.
2: Deixa eu mandar um abraço lá no Abaeté pro meu amigo França e também o Né. Ex-jogador lá de Abaeté, jogadaço, viu? Jogava bola pra caramba, tanto faz o Neném como o França.
1: Vamos falar do Cristalino que tem jogo, né? Tem jogo importante nesse final de semana também. Jogo importantíssimo do Cristalino, é o Sub-14. O Sub-14 do Cristalino vai estar jogando em Luz, na cidade de Luz. A Copa Regional, pela Copa Regional, categorias de base. Copa Regional, categoria de base 2026, tem Cristalino de Bom Despacho e o CAP da cidade de Pompeu. Grande final no Sub-14. O dia é domingo, 27/9, o local é na cidade de Luz. A hora não é muito boa, não. Até o Ivaldo Ferreira assustou hoje o horário do jogo. Meio-dia e meia, que esse calorão, hein?
2: Que esse calor, já pensou?
1: É, a gente deseja boa sorte ao Colorado lá do São Vicente, o nosso cristalino de Montes Paixos nessa finalíssima. Que essa meninada consiga fazer um grande jogo, né? E mostra a força da base do cristalino, consiga trazer esse troféu para Bom Despacho, né, Gil? O mais importante é isso aí, né?
2: Com certeza, não olhar o horário e jogar futebol.
1: 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Quem que é o homem lá, Gil? Moisés, como é que é?
2: Moisés, mano.
1: É, brincadeira. Deixa eu mandar um abraço também pro nosso amigo Alisson. 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
2: Isso aí eu assino embaixo.
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1: hein? Esse aí é da nossa terra, né?

0: por volta de uma hora da tarde. Meu jogo contra a associação, categoria 2018, jogo do Famorim, no caso aí. Meu jogo contra a associação, categoria 2018, será terça-feira. Terça-feira agora, próxima terça-feira, dia 29 de setembro, às 19 horas. É, associação, Famorim, associação, categoria 2018. O pessoal do Famorim conseguiu adiantar esse jogo, né, antecipar esse jogo com o Chico da associação. E tá pedindo pro pessoal aí que é o responsável pela arbitragem que mandar arbitrar para esse jogo Famorini e Associação lá na Arena Famorini, categoria 2018, hein, Chico?
1: É, tá certo, conseguiu adiantar.
0: Antecipar
1: o jogo para poder jogar mais rápido um pouquinho. A arbitragem, eu tenho certeza que o Morato não falha, não. Morato controla.
0: Mas ele é o Morato, não. Esse é o pessoal da UCASFA, hein, Chico?
1: É, mas é a mesma coisa também. Sempre o Morato tá dando a mãozinha.
0: Isso. Segunda-feira, dia 5 de outubro. Esse já é mais na frente, né? É mais na frente um pouquinho. Segunda-feira, dia 5 de outubro, às 19 horas, tem Famorini e Cristalino. Famorini e Cristalino, categoria 2014 e 2013. Lá na Arena Famorini. O Teodoro também, o pessoal tá pedindo para mandar arbitrar para esse jogo. Na terça-feira, dia 6 de outubro, 19 horas, tem Famorini e Cristalino, categoria 2012. Fica atento à arbitragem e organização, manda a arbitragem também. Na quarta-feira, dia 7 de outubro, 19h30, Famorini e Cruzeiro de Martinho Campos, mandar arbitragem também. Já está avisando bem antes, né, Chico?
1: É, os times já estão preocupados, já está disponibilidade muito grande para jogar e preocupado com a arbitragem.
0: E na quinta-feira, dia 8 de outubro, 19h30, quinta-feira, 19h30, dia 8 de outubro, às 19h30, e Famorini e Cap de Pompéu, tá pedindo a arbitragem também. Então, Famorini, gente, na semana depois da eleição, joga segunda, dia 5, terça, dia 6, quarta, dia 7, quinta, dia 8, semana inteira. Claro, hein, rapaz? Semana inteira tem jogos, né?
1: Brincadeira.
0: Já que as equipes de bom despacho, né? O Quaximilo, o IP, Associação, Famorino, Cristalino, essas cinco equipes aí, olha assim, Cristalino, Associação, Famorino, Quaximilo, IP. Essas cinco equipes que estão disputando o Regional da UCASFA, né? Do dia, vai ficar até dia 6, né? Sem jogar. Não, pelos jogos estudantis, né? Aqui pois do bom despacho. Então, assim, vai ficar parado uns jogos, mas antecipou alguns, então vai ter alguns jogos aí no decorrer da semana do dia 5. São 18 horas e 26 minutos, vai pro intervalo, daqui a pouquinho a gente tá de volta.
1: É, pai bola.
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6: Oi, estamos de volta, 18 horas e 30 minutos, 18 e 30, abraçando nosso amigo Heleno lá de Moema. Tá ligado o Heleno, né? Grande Heleno.
7: O Heleno quer jogar bola, mas quer ganhar?
6: Quer ganhar e muito, não é pouco, não.
7: Ah, brincadeira.
6: Quer ganhar e muito, não é pouco. Abraço especial hoje para o nosso amigo presidente da Liga, Ranchinho. Amanhã sábado, né? O homem tá completando mais um ano de vida, fazendo aniversário amanhã. Então, amanhã no teu fim da bola, ele vai dar os parabéns pro Moratti hoje. Os parabéns, Moratti, muitos anos de vida, muita saúde, muita paz.
7: Com certeza.
6: É, que Deus continue abençoando vocês sempre, né? Sempre. Você continua sendo esse cara bacana, cara amigo, cara do bem, sempre pronto para ajudar o próximo, né, Ranchinho? Essa é a qualidade do Morato, né? Sempre ajudando
7: com
6: o próximo.
7: Com certeza. Parabéns pro Morato, muita paz, muita saúde.
6: Eu tô esperando o presente seu.
7: Tá esperando o presente meu?
6: Você quer o presente seu.
7: Eu vou trabalhar. Quando eu começar a trabalhar, eu compro um presente para você. Falou, Morato? Aquele abraço. Tudo de bom para você.
6: Grande, Moratinho. Abração pro Moratinho. É, falando em Morato, eu lembrei, gente. Lembrei ontem, eu fiquei devendo falar do Campeonato Mineiro Amador, né? Que teve a final nos últimos finais de semana. Certo. O campeão mineiro amador, Sicober, Campeonato Sicober Mineiro Amador, foi a equipe do Itaminense. O Itaminense ganhou o primeiro jogo do Dedé pelo placar de 3-0. E no segundo jogo, jogando lá em Esmeralda, né? Jogo tava perdendo de 1-0. Tava 1-0 pro Dedé, mas o jogo jogou só o primeiro tempo. Parece 39 minutos do primeiro tempo. É, foi, deu uma briga generalizada, isso um cacete de briga.
7: Isso aí que é.
6: Deu uma cacete da briga, né? O presidente da federação estava até por lá, vazou fora, cascou fora. Quer fazer o que aqui?
7: Isso aí que é o problema. O futebol não pode acontecer.
6: O amador tem muita briga, né, Ranchinho? Tem. Principalmente, tem que falar a verdade, né? Pro lado da capital aí, os jogos aí, mineiros.
7: Pro lado de lá é o pessoal meio brabo.
6: Mais esquentado, né? É. Sempre você pode esses jogos decisivos, sempre dá briga, nos semifinais, finais, quartos, finais, sempre dá briga, né? Então aconteceu um cacete de uma briga lá, o jogo jogou só até o primeiro tempo, encerrou a partida, o Itaminense campeão, o Dedé, né? Já caçou a confusão contra o União, na semifinal, já teve aquela confusão, e agora essa briga na final, né? No segundo jogo da final, mas o que vale é o título da equipe do Itaminense, campeão mineiro de 2026, e lembrando que o nosso representante aqui em 2027 é o Colorado, lá do São Vicente, é o Cristalino.
7: Ah, bacana, rapaz. Bacana, viu?
6: É brincadeira, né?
7: Daí a oportunidade do Colorado fazer um bom trabalho, fazer uma boa representação aí pra esse campeonato mineiro, viu?
6: Eu tô falando bacana, brincadeira que nem é do Cristalino, é outra coisa que o Taz mandou aqui, daqui a pouquinho eu vou entrar no assunto aqui. Mas o Cristalino é o nosso representante, né? O Cristalino está se preparando, né? Fora de campo, preparando financeiramente, preparando né, o quadro de sócios, preparando algum bingo, alguma coisa vai estar acontecendo, né? Uns dias atrás, conversando com o Duardão, pode estar fazendo algum bingo, alguma coisa assim, algum show lá no estádio, lá na quadra do Cristalino, para estar arrecadando fundos para o campeonato municipal. O Cristalino que é o bi seguido, né? O bicampeonato seguido, o Cristalino que é o maior vencedor de títulos municipais.
7: Isso.
6: E quer fazer uma boa campanha também lá no Mineiro, Campeonato Mineiro Amador 2027, é o nosso representante aqui da cidade de Bons Pastos. Manda um abraço pro nosso amigo Iraque, é o Iraque lá no Ana Rosa, grande Iraque, aquele abraço pra você, também o Murilo e o João da Bateria, né? Murilo trabalha lá com o João da Bateria, grande João da Bateria, é União Baterias, nosso amigo João da Bateria, o Murilo, também o João Borracheiro, grande João Borracheiro, aquele abraço pro João Borracheiro, um abraço também pro Soca Roia. Soca Roia é o homem dos boizinhos, do carro de boi.
7: É, eu sei que me conhece ele demais.
6: É, gente boa demais da conta, né? Fico satisfeito. Eu peguei lá no BH no último final de semana, eu fico ouvindo o programa, fico satisfeito de mandar um alô pra mim. Isso. Então, aquele alô especial pra você, viu, meu amigo?
7: O Soca Roia.
6: Soca Roia, né? Grande pois Soca Roia.
7: Um abraço também pra Keké, que tá sempre nos acompanhando. Keké trabalha ali na Avenida Palmeira. Como é que chama
6: o... Quero o Xavier, né?
7: Xavier, pessoal do Xavier lá, pessoal bacana demais, aquele abraço aí pra todo mundo aí.
6: É, o Tassi tá falando, o Tassi esteve colocando som lá no último final lá da Copa Jornal, fica sabendo, na quarta-feira, ele tá dizendo também, deu briga no Péia, briga lá, depois o pessoal acalmaram, né? Então, assim, o pessoal mais nervosinho, nossa senhora, até os nervosinhos, que é esquentar demais, não pode nem olhar pra eles, que eles tão querendo brigar.
7: Fica complicado, né, Aron?
6: É, tem uns que tem algum probleminha, né? Tem algum probleminha de trabalho, probleminha em casa, vai jogar bola, se olhar pra ele, quer brigar. Então, assim, esses caras aí tem que ficar mais tranquilo, né? Os problemas que tem, deixa ele em casa, vai jogar bola, você vai divertir, tem que respeitar o companheiro, respeitar o adversário. Saber perder, que é o mais importante, né? Ganhar é facinho, você ganha e sai todo mundo feliz, comemorando, vai pra resenha, quando perde quer brigar.
7: Com certeza.
6: Então não é por aí não, né? Isso aí mancha toda a competição, né? O pessoal fica organizando, né, Rantinho? O pessoal da organização fica fazendo o possível e impossível pra estar organizando. Igual o Dornelo cede o espaço lá, o campinho. Mora ali naquele local, né? Como o Djalma
7: também. A família dele ali, né?
6: É, como o Djalma lá na Lagoa Zé Luiz, o pessoal tem uns mais, né? Uns mais nervosinhos, vai, não sabe perder, vai, briga por conta de coisinha à toa.
7: Isso.
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7: É aquele abraço pro Valmir e toda a galera aí no seu supermercado, na cidade inteira aí, todos os bairros praticamente, né?
6: Isso.
7: Aquele abraço pro Valmir e toda a galera aí, Valmir. Aquele abração e também pro pai dele, G. Rodrigues, aquele abraço.
6: 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Vamos falar do Campeonato de Bom Despacho. Campeonato de Bom Despacho que tem jogo no domingo. Pessoal, pode ficar preparado. E domingo pela manhã, 9:30, estádio Pedro de Almeida Filho, é o campo do Operário, estádio Pedro de Almeida Filho, mais conhecido como Ninho da Águia. Isso. É, o pessoal do Operário chama lá de Ninho da Águia, aí tá recebendo o primeiro jogo da final do domingo, 9:30 da manhã, lembrando que o valor do ingresso é R$10, pra tá com o pessoal ir lá pra encher o estádio lá do Operário. E pagar os R$10 daquela simbólica contribuição que não vale nada pra ninguém. É baratinho, né, Ranchinho?
7: É, o importante é você ir pra lá assistir um grande espetáculo. Você nem vai sentir esses R$10.
6: É, paga os R$10 lá, colabora com o Operário, que precisa muito. Todas as equipes do Bons Pais da região, o futebol amador necessita de renda. E nada melhor que um jogo final, né? O primeiro jogo da final do torcedor ir pra lá. O desportista em geral, domingo pela manhã, horário bom. Né, esperar o almoço, né, depois chega em casa, almoço e vai descansar. Antes, vai lá e colabora com o Operário, vê, pagando os R$10, assistindo esse grande jogo, Operário e Famorim, primeiro jogo da final do Campeonato de Bom Despacho. Acontece no estádio do Operário, estádio Pedro Almeida Filho da Águia, no dia 27 do 9, às 9:30 da manhã, lá no campo do Operário. O jogo da volta finalíssima será no dia 17, será em outubro, 17/10, vai dar no sábado às 15:30. É o jogo da volta, é Famorini e Operário, o jogo da volta, né? O pessoal vai publicar e vai cumprir isso aí que a liga fez, né? Já que foi tudo em acordo com os clubes que estão envolvidos na final, o Operário e a equipe do Famorino. Grande jogo do domingo, gente. O Operário que tem o Lelinho, tem o L10, grande jogador, né? Tem o Hernani, grande jogador e muito mais. E o Famorino que é meninada lá, né? O Famorino tem o João Marcos, se não me engano, que é o artilheiro da competição lá do Hernani, então vai ser uma disputa boa, gente.
7: É, tem um campeão, tem um time, tanto faz o Operário como o Famorino, todos os dois são um time bom. Claro que o Famorino tá tendo uma equipe mais jovem, dando a oportunidade para esses garotos jogar. E o Operário aproveitando esses garotos mais experientes
6: jogar
7: também, né, Ron?
6: É, Operário, né? Tem aqui o Silas, tem o PH, tem o Davi, tem o Davi Luiz, tem o Zeca, tem o Carlinho, tem o Chubim, tem o Samuel, tem o L10, que é o Lelinho, tem o Breninho, o Hernani, tem o Diguinho, ainda tem Vitinho, tem Carunjo, tem Camilo, tem Matheus Pontes. Matheus Pontes é um bom jogador também, né, gente?
7: Bom jogador também.
6: É um bom jogador, já não sei, tá aqui na escalação, que tá na reserva, eu não sei como é que tá o condicionamento físico dele, mas é um bom jogador, um canhotinho, bom de bola. E o Favorino é aquela meninada, né? Aquela meninada lá de cedo da base lá, né? Maioria sub-20, pessoal sub-20, sub-23, sub-17. Tá lá também, nesse grande jogo.
7: Favorino é importante fazer esse trabalho lá. Você vê, valoriza essa garotada da base.
6: É, fazer um bom trabalho, né? As duas equipes. As duas equipes que estão disputando para valer mesmo todas as competições, tanto faz no amador adulto, nas bases, como também no veterano, né? Qualquer campeonato que está tendo, eles estão disputando. É o Famorino e o Operário, gente.
7: Com certeza. É os dois times que estão aí mais duro. Também está duro também os outros. O Cristalino também não fica muito para trás, mas o Cristalino, o Famorino e o Operário é os que estão sempre em primeiro lugar.
6: É, o Operário, depois do comando do presidente Dornelles e também do vice-presidente Igor, fica de fora de competição, não. Não, né? E fora as coisas que eles fizeram no campo, assim.
7: Isso.
6: É, murou o campo, cercou o campo todinho lá, né? Então a gente fica muito feliz, né? Na iluminação.
7: Isso.
6: Né? A gente fala da equipe em campo, mas o clube mesmo em si está fazendo, são muitas obras, muita coisa boa ali pro Bar Jardim América, e Operário. O torcedor tem que abraçar essa causa e dar prestigiar o domingo. É hora de retribuir, né, Ranchinho?
7: Com certeza, é hora de retribuir.
6: São 18h41, já vai pro intervalo, daqui a pouquinho a gente tá de volta com o Fino da Bola.
7: É, pai bola.
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0: 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Pensou Esporte, lembrou?
1: Fonte Esporte.
2: 6h44.
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4: Oi, está de volta, são 18h44, abraçando nosso amigo Djalma Rodrigues, lá na Lagoa Zé Luiz, nosso grande Djalma, tá lá ligado, aquele abraço, pra gente é uma honra e um prazer muito grande ter o Djalma na nossa audiência, né, Richinho?
5: Com certeza.
4: Cara bacana demais, esse Djalma, e tá mandando os parabéns pra você, viu, Moratinho, tá desejando você um feliz aniversário, muitos anos de vida, muita saúde, muita paz. E mandou te avisar que as angolinhas lá começou a botar, né? Sortar aqueles índios, quer sortar aqueles ovinhos. Daqui um dia você pode dar buscar, viu, Moratinho?
5: Isso.
4: Eu passei o áudio pra você, Moratinho. Só você ouvir o áudio aí, você vai entender direitinho, nosso amigo Djalma. E eu tô vendo um vídeo aqui, duas pessoas bacanas, gente. Dois ícones do futebol do Botos Pacho, Moratinho e o Ladim.
5: Isso.
4: Ladim lá no projeto Bom na Escola, Fera e no Esporte, né? Foi lá, o Moratinho tá lá dando troféu e medalha pra ele.
5: O Ladim é um incansável.
4: Incansável, né? E o apoio do presidente também é bacana demais, o presidente Morato, né? Esse encontro aí, né? Foi graças ao o programa Fim da Bola, né? Passei o telefone do Moratinho pro Ladinho, do Ladinho pro Moratinho, eles encontraram, né? E tá aí, ó, o troféu de goleiro, menos vazado, dá pro projeto Bona Escola Frente Esporte na final, e medalhas pra meninada, no Moratinho sempre ajudando, e esses dois aí, Ladinho e Moratinho, tá mandando aquele abraço pra secretária Roberta, né? Roberto, pessoal da Secretaria de Esporte. Isso. A Roberta, o Robinho e a. Que é a menina sua? Aline. Então a gente também retribui esse abraço pra eles. Robinho, Aline e Roberta Nelo, pessoal da Secretaria de Esporte, que ajuda muito o esporte amador, Renchinho.
5: Com certeza. Parabéns pra eles.
4: É verdade. Vamos falar do campeonato do Caíque. Tem as finais já programadas, né? Agora. Ladinho deu uma consertada aqui na tabela, já me contou aqui direitinho. Projeto Bom na Escola, Fera e no Esporte, tem o apoio da Sicoob Credesp, da Prefeitura de Bom Despacho, da Secretaria de Esportes, campeonato interno do Projeto Bom na Escola, Fera e no Esporte, Ney Caíque, finais, dia 3 de outubro, próximo sábado, da manhã a 8. 3 de outubro. 8 horas da manhã, tem Brasil e Cruzeiro, categoria de 4 a 6 anos. 8:30, tem Furacão e Portugal, categoria 2018 e 19. 9 horas da manhã, tem Brasil e Espanha, categoria 2017. 9:30, tem Cruzeiro e Barcelona, categoria 2016. 10 horas, tem Santos e Espanha, categoria 2014 e 2015. 10:30, 15 de Piracicaba e Mato Seco, categoria 2012 e 2013. E às 11 horas, o último jogo, tem Cabo Verde e França, é a categoria 2009, 2010 e 2011. São 7 finais no próximo sábado, dia 3, Anchim.
5: Muito bacana, viu? Vou ver se dá pra mim passar por lá. A gente fica cheio de compromisso, não pode falar com certeza não, mas vou
4: falar. Fala nada não, porque se falar tem que ir.
5: Falar que tem que ir?
4: Tem.
5: Ah, brincadeira agora.
4: Juntos pelo esporte e pela educação. Apoio Sicoob, Prefeitura de Bom Despacho e o projeto Boa na Escola, Fé no Esporte é um projeto de sucesso, né, Chico? Parabéns
5: ao Ladinho. É o Ladinho aí, que é o incansável Ladinho, viu?
4: O trigésimo campeonato, né? Brincadeira, parabéns, Ladinho. Parabéns ao Ladinho, parabéns ao pessoal aí do Caíque, né? Todo o pessoal que ajuda ele, colabora muito lá com o nosso amigo Ladinho. Esse campeonato aí, tá chegando mais uma final no dia 3, né? O Ranchinho vai passar por lá, só a gente não poderia não.
5: Vou tentar, né, Ronaldo? Vou tentar, não tô falando com certeza não.
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5: Vou deixar mais para frente.
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4: 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Já vai pro intervalo, são 18h50, vai pro intervalo, daqui a pouquinho a gente vai falar da Copa Centro-Oeste Master e também do jogo beneficente que acontece amanhã.
5: É pai bola.
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18: 6:54.
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4: Estamos de volta, são 18:54, né? 6:54 é o programa Fina Bola nessa sexta-feira, né? Tá nos finalmente, no finalzinho do programa Fina Bola, e falando agora da Copa Centro-Oeste Master Cinquentões, né? Tem dois jogos de volta, jogo de ida aconteceu no final de semana, agora jogo da volta, amanhã a gente fica sabendo quem é o finalista da quinta Copa Centro-Oeste Master Cinquentões. Tem aqui a escala de árbitro, a arbitragem de sábado entre Ipiranga e Maringá. O jogo acontece na cidade de Arcos, Ipiranga e Maringá. O árbitro central é Jefferson Lopes, o auxiliar número 1, Douglas Costa, e o auxiliar número 2 é o Gabriel Castro. Esse é o trio que vai estar comandando Ipiranga e Maringá. O outro jogo, Ranchinho, pensei que o jeito que eles mandaram aqui, ficou só dois, só tem dois árbitros aqui, brincadeira. O jogo do arbitrar aqui, ó, arbitragem de América e Marcela. Tá aqui, ó, William Alves Passos, José Maria Alves. Os dois vai comandar o jogo. Não tem mais ninguém, não. Tem escrito aqui, assistente e árbitro central.
5: Certo.
4: Não tem mais ninguém, não. Né? Então houve uma falha aí do pessoal que mandou essa escala de árbitro pro Delson. O pessoal não prestou atenção. Já tô falando o que tá escrito aqui, ó. William Alves Passos, José Maria Alves, assistente e árbitro central. América e Marcela. O jogo acontece em Lagoa Preta. É, a América de Lagoa Preta enfrentando o Marcela da cidade de Luz. Lembrando que no primeiro jogo, o América de Lagoa Preta foi em Luz, gol de 4-0. E o outro jogo, o Ipiranga, perdeu de 3-0 para Maringá. O pessoal tem que fazer a reversão, quem está em desvantagem. Quem está em vantagem é só segurar, né, Regim?
5: É claro, com certeza, né, Aron?
4: É, só segurar o placar aí, né, a gente vai ver o que vai acontecer amanhã, segunda-feira. Tem todos os detalhes aqui no programa O Fino da Bola. Com certeza, né, Regi?
5: Isso.
4: Vem aí o jogo beneficente, né? Tem um jogo beneficente. É, terceiro futebol beneficente, clássico da solidariedade, Cruzeiro e Atlético. Jogo acontece, jogo beneficente, clássico da solidariedade, Cruzeiro e Atlético. Prepare-se para viver uma tarde especial de futebol, diversão e solidariedade. A terceiro futebol beneficente, clássico da solidariedade, reúne torcedores, atletas e toda a comunidade é um grande evento que vai muito além das quatro linhas. De um lado, o Cruzeiro. Do outro lado, o Atlético. Uma rivalidade histórica que desta vez tem um objetivo ainda maior: ajudar quem mais precisa. Todo o valor arrecadado será destinado para a Pai de Bom Despacho. Além do grande clássico, o evento contará com sorteio de brindes para o público presente, rua de lazer gratuita para as crianças e famílias, muita diversão, entretenimento e integração para toda a comunidade. Dia 26 de setembro, portanto, amanhã, às 16 horas, lá na Arena Famorim, no Campo Famorim, ingresso antecipado e na hora. Quem quiser comprar o ingresso antecipado pode comprar, ou do contrário, pode estar comprando na bilheteria na hora. Venha torcer, se divertir e fazer parte dessa corrente do bem. Traga sua família, convide os amigos e participe desse grande espetáculo dentro e fora de campo.
5: Com certeza, vai lá.
4: É, rivalidade em campo, solidariedade no coração. Realização Lipe Carvalho, organização da Copa Ouro, né? Então parabéns ao Lipe e todos envolvidos nesse futebol beneficente. É o terceiro que acontece amanhã lá na Arena Famorini, lá no Campo Famorini, a partir das 16 horas. De Cruzeiro e Atlético, rivalidade sadia, dessa vez por uma boa causa.
5: É, com certeza. Parabéns aí, os eventos aí, quem está promovendo esse evento aí. Parabéns, porque é por uma boa causa.
4: É, uma boa causa, eu acho importante nessa hora que o pessoal tem que ser solidário, né? Tem que ajudar quem precisa. E a Pai de Mão dos Pais não é diferente. Uma entidade, né, que precisa de ajuda. Então eu espero que o pessoal abrace essa causa, né? Que vai lá prestigiar, vai lá jogar, quem for se divertir, quem for lá assistir o jogo, né? Que vai lá, que vai estar ajudando ao próximo, esse pessoal da PAI que necessita de ajuda, e com certeza o pessoal vai estar ajudando. São 18h59, tá na hora, vambora.
5: Tá na hora, né? Vambora agradecer você, Arona, agradecer o Ivaldo, agradecer a Deus por mais um programa, mais uma semana de programa. Segunda-feira, se Deus quiser, a gente tá aí novamente contando tudo tintim por tintim do futebol de Bom Espaço e da região. Tchau, tchau e até lá.
4: Desejar boa sorte ao Cristalino lá em Luz com o Tucap, né? Que traga o troféu Bom Espaço e boa sorte ao Operário e Favorini, que vença o melhor. Um abraço a todos, com Deus e até segunda.

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2: Olá, boa noite.
0: Boa noite para você que nos acompanha em todo o país.
2: Sexta-feira, 25 de setembro de 2026.
0: Vamos aos destaques do dia.
2: Medida provisória vai proibir as bets no país.
0: A partir da publicação da medida, não será mais possível fazer apostas online.
2: Jogadores terão até 5 de outubro para retirar o dinheiro disponível nas plataformas. Luana Karen.
3: Plataformas e aplicativos de jogos vão sair do ar no dia 6 de outubro.
0: E o impacto das bets nos jovens.
2: Estudo divulgado pelo Ministério da Educação aponta que apostas online podem afetar 2 milhões de estudantes. Edinaldo Júnior.
4: Pesquisa estima que 986 mil potenciais ingressantes deixaram de se matricular em 2026 por causa dos gastos com as bets.
0: Mais experiência para quem quer ser professor.
2: Programa que prepara futuros docentes dentro das escolas agora é lei. Gabriela Noronha.
5: A bolsa é voltada para os estudantes de licenciatura que recebem um incentivo financeiro e a oportunidade de atuar na educação básica.
0: Hoje, na apresentação da Voz do Brasil, eu, Mariana Jungmann e Luciano Seixas.
2: E acompanhe a gente ao vivo, acesse radiogov.ebc.com.br ou o canal Gov na sua TV aberta.
0: O governo federal decidiu, por medida provisória, proibir as bets no Brasil.
2: Quem tem os detalhes ao vivo é a repórter Luana Karen. Boa noite, Luana.
3: Boa noite, Luciano, Mariana, e boa noite aos ouvintes da Voz do Brasil. O ministro da Fazenda, Dario Durigan, anunciou três medidas tomadas pelo governo. A primeira determina a proibição das apostas online no Brasil, as chamadas bets. Por meio de medida provisória, que passa a valer a partir da publicação no Diário Oficial da União, as bets estão definitivamente proibidas no país. A MP também prevê medidas para impedir que esse tipo de propaganda chegue às pessoas e trata da devolução de recursos dos apostadores. A segunda iniciativa anunciada pelo governo é um projeto de lei em regime de urgência que será enviado ao Congresso Nacional com tipos penais para quem explorar ou operar apostas online no país. A terceira ação é uma nova versão do programa Desenrola, de renegociação de dívidas, que vai oferecer novas oportunidades para resolver dívidas antigas dos brasileiros. Sobre o mercado de bets, o ministro da Fazenda, Dario Durigan, destacou que as medidas adotadas pelo governo nos últimos anos, como a derrubada de mais de 70 mil sites de apostas ilegais, a proibição de que beneficiários de programas sociais fizessem apostas e a autoexclusão de mais de 1,5 milhão de pessoas das plataformas não foram suficientes para combater o comprometimento de renda da população e ainda trouxe um problema de saúde pública para o país.
6: E hoje a gente chega à conclusão que, mesmo feito esse esforço, a renda das famílias segue comprometida. Só no mercado que até então estava legalizado, a gente tem mais de 60 bilhões de reais que foram para as empresas de apostas. 60 bilhões de reais que foram esterilizados do ponto de vista do uso das famílias, do uso na economia real. Mas mais que isso, nós estamos com um problema de saúde pública envolvendo as bets. Basta a gente ver os levantamentos, as pesquisas, casos de suicídio que a gente não pode admitir.
3: A partir da publicação da medida provisória que proíbe as bets, as empresas de apostas não poderão receber mais nenhum aporte dos apostadores. Os sites e aplicativos continuarão ativos apenas para que os apostadores resgatem o dinheiro já depositado na plataforma. Esses sites e aplicativos vão ficar online até as 23 horas e 59 minutos do dia 5 de outubro, para que o cidadão possa retirar o dinheiro que resta. No dia 6 de outubro, a zero hora, haverá determinação para lojas de aplicativos e para os conectores de rede para que haja bloqueio desses sites no país. As pessoas que não conseguirem resgatar o dinheiro até o dia 5 de outubro terão mais oportunidades, conforme destaca Dario Durigan.
6: Mesmo quem não conseguir até o dia 5 de outubro, a partir do dia 6 e 7, as empresas de apostas vão ter que individualizar o saldo remanescente, informar para os bancos onde elas já têm a conta por onde passam as apostas, para que esses bancos, até entre o dia 9 e dia 14, façam o redirecionamento dos recursos para os apostadores. Havendo qualquer dificuldade, a Caixa Econômica Federal vai estar à disposição para fazer essa intermediação final nesse processo.
3: O canal Fala BR está disponível para receber denúncias da população sobre o funcionamento de bets no país. O Fala BR pode ser acessado pelo site gov.br/falabr. Mariana e Luciano.
0: Obrigada, Luana Karim, pelas informações ao vivo aqui na Voz do Brasil.
2: Ainda falando sobre as apostas online, cerca de 2 milhões de estudantes universitários da rede privada têm a renda comprometida por conta das bets.
0: É o que apontam dois estudos divulgados hoje pelo Ministério da Educação.
2: Os levantamentos indicam que os gastos com apostas online aparecem relacionados a decisões de ingresso e permanência no ensino superior privado.
4: O Ministério da Educação divulgou informações de dois levantamentos do setor privado relacionados ao impacto das apostas online, as chamadas bets, sobre o ingresso e a permanência de estudantes na graduação. De acordo com os estudos, cerca de 2 milhões de universitários da rede privada podem ter a trajetória acadêmica afetada pelo comprometimento da renda com as apostas online. A pesquisa da Associação Brasileira de Mantenedoras do Ensino Superior, em parceria com a Educa Insights, estima que 986 mil potenciais ingressantes deixaram de se matricular em 2026 por causa dos gastos com as bets. Entre os já matriculados, 14% relataram atraso nas mensalidades ou trancamento do curso pelo mesmo motivo. Os dois grupos juntos somam cerca de 2 milhões de estudantes potencialmente afetados, considerando que a rede privada possui mais de 8 milhões de matrículas. Outro levantamento do Instituto Semesp aponta que 19,1% das instituições privadas pesquisadas já observaram relação entre apostas online e inadimplência de estudantes. Segundo o MEC, o comprometimento da renda pode afetar estudantes que dependem de políticas de acesso e financiamento, como o Programa Universidade para Todos, o ProUni, e o Fundo de Financiamento Estudantil, o FIES. Edinaldo Júnior para a Voz do Brasil.
0: Professor é algo que começa muito antes da sala de aula. Quem está se preparando também precisa aprender, na prática, dentro da escola.
2: É isso que o PIBID, o Programa Institucional de Bolsa de Iniciação à Docência, ajuda a fazer. O estudante de licenciatura recebe uma bolsa e acompanha o dia a dia de uma escola pública ainda durante a faculdade.
0: E agora o programa virou política de Estado.
5: Entrar em sala de aula e viver a realidade das escolas públicas antes mesmo de se formar na graduação. A Bolsa PIBID, do Programa Institucional de Bolsa de Iniciação à Docência, é voltada para os estudantes de licenciatura que recebem um incentivo financeiro e a oportunidade de atuar na educação básica. Durante o período da Bolsa, eles apoiam os professores titulares em suas atividades e participam de projetos na comunidade escolar. Andressa Salles, aluna de licenciatura em Biologia na Universidade de Brasília, foi bolsista do PIBID. Há poucos meses de se formar no fim do ano, ela conta que a experiência mudou seu olhar sobre a educação.
7: Exatamente por essa questão a gente vê, né, de que a educação ela abre um leque para a gente na questão de pesquisa, na questão de extensão com a comunidade, de ver que muitas coisas que a gente tem na nossa sociedade, a gente consegue plantar uma sementinha ali, né, com os meninos dentro da educação básica.
5: Criado em 2007, o PIBID funcionava com base em portarias e decretos presidenciais e agora virou lei. A nova legislação consolida o programa, dando mais segurança jurídica e garantindo a previsão no orçamento público. O texto define os objetivos do PIBID e as 5 modalidades de bolsa. Além dos estudantes, há bolsas para os docentes das universidades e para os professores de escolas públicas que supervisionam os participantes. Denise Pires, presidente da Coordenação de Aperfeiçoamento de Pessoal de Nível Superior, CAPES, comentou a nova lei.
8: É o programa de iniciação à docência para fortalecer e qualificar a formação de professores da educação básica.
5: Juliana Corrêa da Silva, coordenadora institucional do PIBID na Universidade Federal do Rio de Janeiro, fala da importância do programa para a formação de novos professores.
9: É a partir desse programa que os professores em formação têm seus primeiros contatos
7: contatos com a escola como lugar de formação profissional também. Então, eles conhecem o ambiente em que eles vão atuar. Essa articulação entre universidade e escola é bastante positiva no fortalecimento e na melhoria mesmo desses cursos de formação de professores.
9: Segundo a nova lei, o PIBID deve abranger diferentes contextos da educação básica, com destaque para a educação do campo, indígena, quilombola e de jovens adultos. A quantidade de bolsas dependerá da disponibilidade orçamentária e de regulamentação da CAPES. Os projetos apresentados pelas universidades devem priorizar a formação prática dos futuros docentes. Reportagem Gabriela Noronha.
2: E está chegando a hora do Enem, e quem faz a prova em Libras, que é a língua brasileira de sinais, já tem uma ferramenta para se preparar.
0: É a plataforma Enem Libras.
10: A plataforma Enem Libras já está disponível para consulta para candidatos ao exame que dependam de conteúdos adaptados para estudo, prática e familiarização com o formato da videoprova. Além de edições anteriores de videoprovas do Enem, os interessados podem acessar cadernos de questões em língua portuguesa, gabaritos e a cartilha de redação em Libras. São edições de provas em vídeos desde 2017. A plataforma também apresenta uma interface semelhante à utilizada na aplicação oficial do exame, permitindo conhecer a organização do ambiente e a dinâmica de navegação da videoprova. As provas do Exame Nacional do Ensino Médio, Enem, serão aplicadas nos dias 8 e 15 de novembro em todo o país. No primeiro dia serão aplicadas as provas de linguagens, ciências humanas e redação. E no segundo dia, provas de matemática e ciências da natureza. O endereço da plataforma é o enemvideolibras.inep.gov.br. Dilson Santa Fé, para a Voz do Brasil.
2: Mais de 400 celulares foram apreendidos até agora pelas forças de segurança em estabelecimentos prisionais em todo o país.
0: A ação é resultado da nova fase da Operação Mute, que começou na última segunda-feira e busca desarticular a comunicação de criminosos em presídios.
2: A operação é coordenada pelo Ministério da Justiça e Segurança Pública em parceria com as Secretarias de Administração Penitenciária, Polícias Penais e demais órgãos responsáveis pela gestão do sistema prisional nos estados.
0: E também em operação coordenada pelo Ministério da Justiça e Segurança Pública, mais de 41 mil pessoas foram presas desde julho em todo o país durante a Operação Mulher Segura.
2: A ação combate crimes de violência contra a mulher e também reforça o atendimento e a proteção às vítimas.
0: Coordenada pelo Ministério da Justiça e Segurança Pública, a operação reúne forças de segurança estaduais e federais e tem caráter permanente.
11: A Operação Mulher Segura já prendeu mais de 41.800 pessoas em todo o país. Deste total, mais de 35 mil foram em flagrante. Entre os crimes mais frequentes estão lesão corporal, ameaça e descumprimento de medidas protetivas. A ação é coordenada pelo Ministério da Justiça e Segurança Pública e reúne forças de segurança estaduais e federais. Em pouco mais de 100 dias, a operação atendeu mais de 161 mil vítimas e cerca de 100 mil medidas protetivas de urgência foram acompanhadas. A ação, que começou em 1º de junho, é permanente e prevê ainda atividades de prevenção e atendimento às vítimas. Thaís de Araújo, para a Voz do Brasil.
2: Reforçando, denúncias de violência contra a mulher podem ser feitas pelo Ligue 180.
0: Casos mais graves devem ser encaminhados imediatamente para atendimento emergencial de segurança pública pelo telefone 190.
2: Quer saber como está a segurança na sua região? O Mapa de Segurança Pública 2026 reúne os principais dados sobre crimes em todo o país.
0: Essas informações ajudam estados e municípios a identificar os problemas de cada região e planejar ações para prevenir e combater os crimes.
12: O Mapa da Segurança Pública Nacional, produzido pelo Ministério da Justiça e Segurança Pública, reúne 30 indicadores criminais informados pelos estados e o Distrito Federal. As estatísticas formadas a partir daí apoiam os gestores na formulação de políticas públicas, como explica o diretor de Gestão e Integração da Informação do Ministério da Justiça e Segurança Pública, Joaquim Carvalho.
13: Dá suporte para o gestor público fazer o acompanhamento, a evolução desses indicadores, e isso permite que tenhamos uma política pública mais efetiva.
12: A edição de 2026 inclui dois novos indicadores: tentativa de feminicídio e estupro de vulnerável. Para o diretor Joaquim Carvalho, a análise desses dados amplia o monitoramento da violência contra a mulher e contra as crianças e ajuda a prevenir esses crimes.
13: A gente passa a entender o fenômeno da criminalidade. Isso oferece subsídios mais qualificados para a formulação e o aperfeiçoamento dessas políticas públicas voltadas especialmente à prevenção e ao enfrentamento dessas violências.
12: O mapa da violência deste ano mostra, entre outros dados, mais de 25 mil mortes no trânsito no Brasil no ano passado, 85 mil pessoas desaparecidas e mais de 8.570 roubos de carga em todo o país. Reportagem Graziele Bezerra.
2: O mapa pode ser consultado em gov.br/MJ.
0: O Ministério da Saúde pediu à Conitec avaliação para incorporar ao SUS as chamadas canetas emagrecedoras, usadas no tratamento da obesidade.
2: A Conitec é responsável por assessorar a inclusão, exclusão ou alteração de medicamentos, produtos, exames e procedimentos no Sistema Único de Saúde.
0: A proposta inclui medicamentos à base de semaglutida e liraglutida, que são princípios ativos usados nas canetas de GLP-1.
2: O documento aponta a redução em cerca de 70% dos preços desses medicamentos no Brasil em menos de um ano, e que o país possui a maior variedade desse produto no mundo, com 25 opções disponíveis atualmente.
0: A comissão tem 180 dias para analisar o pedido.
2: Agências da Previdência Social distribuídas por 20 estados em todas as regiões do país farão mais um mutirão de atendimentos esse fim de semana.
0: Os atendimentos vão ser focados na realização de perícias médicas e avaliações sociais, etapas que são obrigatórias para a concessão de benefícios.
2: Para ser atendido, o cidadão precisa agendar pelo site ou aplicativo Meu INSS ou por ligação para a Central 135.
0: A presidente do INSS, Ana Cristina Silveira, detalha a quantidade de vagas oferecidas neste sábado e domingo e fala sobre os mutirões.
14: Só nesse final de semana nós temos 23 mil vagas no Brasil todo. E esses mutirões é para fazer atendimento de perícia médica e de avaliação social. É importante mencionar que os mutirões foi de fundamental importância para a gente ter controle do nosso atendimento. Esse ano a gente já atendeu mais de 300 mil pessoas em mutirões.
2: Quando a gente viaja, tem muita coisa que pesa na escolha de um destino. O preço, a hospedagem, a segurança e até as opções de passeio.
0: E o Ministério do Turismo quer entender melhor esses hábitos de quem viaja pelo Brasil.
2: Para isso, uma pesquisa vai ouvir cerca de 22 mil visitantes em 50 municípios de todas as regiões do país.
15: O Ministério do Turismo e o Itaipu Parktec realizam a Pesquisa Nacional de Demanda Turística. Até 3 de outubro, pesquisadores vão ouvir cerca de 22 mil turistas de 50 municípios das 5 regiões do país. Segundo o ministro do Turismo, Gustavo Feliciano, o objetivo é conhecer melhor a realidade do setor em cada região.
16: Então a pesquisa ela vem exatamente para poder nos dar um panorama que nós estamos vivendo e para que a gente possa, né, recolhendo os dados mais apurados e fiéis do momento turístico que nós estamos fazendo, implementar políticas públicas consistentes.
15: As entrevistas são presenciais e feitas por pesquisadores identificados com crachá em pontos de circulação e concentração de visitantes. Podem participar brasileiros e estrangeiros com 18 anos ou mais que não moram no município pesquisado e tenham realizado ou pretendam realizar pelo menos um pernoite no destino. O questionário aborda transporte, hospedagem, tempo de permanência, planejamento da viagem, motivos para escolher o destino, atividades realizadas, gastos e avaliação da experiência. Também são analisados aspectos como infraestrutura, segurança, acessibilidade, conectividade e preços, explica Yuri Benites, diretor de turismo do Itaipu Parktec.
17: Então, quando a gente fala da oferta e essa visão, né, de um turismo como um fenômeno que acaba movimentando pessoas e ocupando diversos serviços, quando, né, as pessoas nos auxiliam em responder por que elas estão indo, como elas estão indo, com que frequência, nos auxilia na construção de um plano municipal e, por consequência, no plano estadual e no plano nacional, que preveja melhores estruturas para que esse turismo continue acontecendo.
15: Os dados vão ajudar a identificar o perfil e as necessidades dos turistas e a orientar políticas públicas e investimentos. Os resultados, com informações por município, serão disponibilizados no Observatório Nacional de Turismo Sustentável, com previsão de lançamento até abril de 2027. Reportagem Pablo Mundim.
0: E hoje vamos falar de um destino turístico brasileiro conhecido pelas flores. É Holambra, no interior de São Paulo, que é responsável por 40% da produção nacional de flores e plantas ornamentais.
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2: Holambra, no interior de São Paulo, já é conhecida como a capital nacional das flores.
0: Agora, a cidade ganhou projeção internacional. Foi escolhida pelo Ministério do Turismo para disputar o selo Melhores Vilas Turísticas do Mundo, da ONU Turismo.
2: No destino, a tradição europeia dá o tom dos passeios. E com a chegada da primavera, tudo fica ainda mais colorido e cheio de atrações para quem gosta de flores, natureza e gastronomia.
18: Época do ano em que parece que o Brasil inteiro ganha novas cores. A primavera chegou e no interior de São Paulo existe uma cidade onde ela parece durar o ano inteiro. Holambra é conhecida como a capital nacional das flores e basta andar pelas ruas, visitar os campos ou olhar para um dos cartões postais da cidade, o Moinho dos Povos Unidos, para entender por quê. A pouco mais de 130 quilômetros da capital paulista, a cidade preserva marcas da imigração holandesa na arquitetura, na gastronomia e nas tradições culturais. Mas em Holambra, a história também floresceu na agricultura. A floricultura virou a principal atividade econômica do município. Holambra responde por 40% da produção brasileira de flores e plantas ornamentais e por 80% das exportações do setor. É uma paisagem que atrai turistas, movimenta negócios e transforma o campo em cenário de passeio. Segundo o guia Armando Carrasco Júnior, na primavera, quando os jardins e os campos ganham ainda mais destaque, a cidade recebe visitantes que buscam eternizar momentos importantes.
19: Então, a primavera tem uma demanda grande, tem em relação com a Expo Flora, né, que é a festa das flores, mas vem muita gente para fotografar, fazer ensaio fotográfico, casal, pré-wedding, gestante, debutante, mas o pessoal vem para passear mesmo, para curtir os restaurantes, culinária típica holandesa, que além da produção de flores, Holambra é uma cidade colonizada por holandeses, então a cultura é muito presente na cidade, né, gastronomia, arquitetura, então muito da cultura, a cultura holandesa é muito forte ainda aqui.
18: Flores para fotografar, sabores para experimentar e histórias para conhecer. E Holambra também está sendo reconhecida por esse conjunto. A cidade está entre os 7 destinos brasileiros indicados pelo Ministério do Turismo para disputar o selo Melhores Vilas Turísticas do Mundo da ONU Turismo. A seleção valoriza lugares que preservam patrimônio, natureza, sustentabilidade e formas de vida tradicionais. O resultado será anunciado em dezembro, em Buenos Aires. E quando a floricultura cresce, não é só quem planta que ganha. A cadeia envolve quem produz, quem vende, quem trabalha com turismo, quem recebe os visitantes e quem transforma a matéria-prima em experiências. Em Holambra, essa relação fica visível por todos os lados, como explica a produtora de flores, Marisa Granchelli.
20: As casas também são diferenciadas, a fachada típica holandesa, sempre com muitas plantas. Eu acredito que o turista acaba sendo abraçado pelas flores, pela simplicidade delas.

0: próxima semana, a Voz do Brasil vai levar você para o Pantanal. Mais especificamente, para conhecer a Transpantaneira, em Poconé, no Mato Grosso.
1: Ao longo dos cerca de 140 quilômetros da estrada, as margens viram um verdadeiro observatório a céu aberto. Pelo caminho, dá para avistar jacarés, capivaras, tuiuiús, sucuris, várias espécies de aves e até onça-pintada.
0: É um passeio que mistura aventura, contato com a natureza e principalmente a importância de preservar a vida selvagem no Pantanal.
1: E essas foram as notícias do Governo Federal.
0: Uma realização da Secretaria de Comunicação Social da Presidência da República.
1: Com produção da empresa Brasil de Comunicação.
0: Fique agora com as notícias do Poder Judiciário e do Congresso Nacional. Boa noite, um bom fim de semana.
1: A gente volta na segunda-feira. Boa noite, até lá.
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4: Processo que envolve pagamento de precatórios à usina Sucro Alcooleiras é remetido ao plenário do STF.
5: TSE informa que e-título poderá ser baixado e acessado no dia da votação.
4: STJ mantém decisão que determinou a provedor desvincular nome de pessoa de resultados desabonadores em buscas na internet.
5: Boa noite, eu sou o Leandro Bezerra.
4: E eu sou Walter Lima.
5: O ministro Gilmar Mendes, do Supremo Tribunal Federal, remeteu ao plenário o processo que discute a unificação de entendimento sobre o pagamento de precatórios a usinas sucroalcooleiras.
4: A decisão de encaminhar o caso ao plenário já está valendo, mas será submetida a um referendo da segunda turma em sessão virtual, que começou nesta sexta-feira e termina no próximo dia 2 de outubro. Carolina Chaves.
6: Várias usinas cobram da União indenizações por prejuízos sofridos com a política de controle e fixação de preços do açúcar e do álcool nas décadas de 1980 e 1990. Agora o ministro propõe que o plenário defina se uma decisão do STF sobre esse tema, que tem repercussão geral, será aplicada a todos os casos em que a União foi condenada a indenizar usinas sucroalcooleiras. De acordo com um levantamento de riscos fiscais apresentado pela União, em caso de derrota, os valores devidos podem ultrapassar 103 bilhões de reais, o que, segundo o ministro Gilmar Mendes, pode impactar a meta fiscal e despesas orçamentárias.
5: E título poderá ser baixado e acessado no dia da votação nas eleições 2026.
4: O Tribunal Superior Eleitoral prepara a infraestrutura para garantir a estabilidade do aplicativo nos dois turnos. Estevam Furtado.
7: O anúncio foi feito pelo presidente do TSE, ministro Cássio Nunes Marques, na sessão plenária desta quinta-feira. A Justiça Eleitoral está reforçando a infraestrutura e concentrando esforços para garantir o funcionamento estável do aplicativo e-título durante os dias de votação. O app reúne serviços como consulta à zona e à sessão eleitoral, emissão de certidões, justificativa de ausência e pagamento de débitos eleitorais. Mesmo com a previsão de funcionamento durante os dias de eleição, a justificativa eleitoral recomenda que o eleitorado baixe o aplicativo e faça a ativação com antecedência. A medida ajuda a reduzir a concentração de acessos e permite conferir os dados antes da votação.
5: Provedor deve desvincular nome de pessoa de resultados desabonadores em buscas na internet.
4: O Superior Tribunal de Justiça manteve a decisão da Justiça no Espírito Santo. Fátima Uchoa.
8: A mulher ajuizou ação contra provedores de busca para não ter o nome vinculado a resultados sobre um episódio que alcançou grande repercussão na mídia. A Justiça capixaba determinou o rompimento do vínculo entre o nome da mulher e os resultados de pesquisa indicados no processo, sem excluir notícias e vídeos. Ao manter essa decisão, o STJ pontuou que, em casos excepcionais, é possível desvincular o nome da pessoa de resultados desabonadores quando a busca é feita exclusivamente pelo nome e não há interesse público em manter essa associação. A medida não se confunde com o chamado direito ao esquecimento, considerado pelo STF incompatível com a Constituição. A relatora foi a ministra Nancy Andrighi.
5: Trabalhadora grávida é condenada por apresentar atestados médicos falsos.
4: A decisão é da Justiça do Trabalho em Mato Grosso. Marla Lacerda.
9: A trabalhadora prestava serviços de limpeza em escolas municipais e apresentou 5 atestados para justificar faltas ao trabalho. Durante o processo, as unidades de saúde citadas nos documentos

0: informaram que não emitiram os atestados. Com isso, o juiz manteve a demissão por justa causa e reconheceu a ocorrência de má-fé. Além de ter os pedidos negados, a trabalhadora deverá pagar à empresa uma multa de 9,9% do valor da causa por ter insistido que os documentos eram verdadeiros.
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1: A você uma boa noite.
2: Um bom fim de semana e até segunda-feira.
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5: Eu sou Humberto Pinheiro e estes são os destaques de hoje do Jornal do Senado, que começa agora. Frente parlamentar cobra agilidade no socorro a produtores rurais. Projeto que garante estabilidade para grávida e emprego temporário vai passar por nova votação. Senado analisa proposta que regulamenta a profissão de optometrista. Boa noite. A Frente Parlamentar da Agropecuária intensificou a cobrança ao governo federal por medidas que agilizem a liberação dos créditos para a renegociação de dívidas rurais. A bancada alerta que o socorro financeiro não está chegando aos produtores rurais na velocidade e na escalada necessárias para conter as consequências do endividamento no campo. Repórter Douglas Castilho.
6: Editada para socorrer agricultores atingidos por eventos climáticos adversos e pela consequente queda nos preços das safras, a medida provisória autorizou a renegociação de dívidas rurais com prazos de pagamento e taxas de juros mais vantajosos. Apesar dos incentivos, a frente apontou em carta aberta entraves burocráticos que retardam a concessão dos financiamentos pelas instituições financeiras, como a exigência de laudos agronômicos para comprovar as perdas de renda bruta. A MP ainda está em análise no Congresso e pode ser aperfeiçoada. Uma das possíveis modificações foi adiantada pela vice-presidente da frente no Senado, senadora Tereza Cristina, do PP de Mato Grosso do Sul, e se refere ao novo Fundo Garantidor de Crédito Rural para cobrir as operações de crédito.
7: Nós vamos precisar discutir um pouco mais, porque talvez precise de alguma medida legislativa para que ele seja criado, mas já está na medida provisória dizendo que ele será criado. Isso é muito importante, é um grande avanço para a agricultura brasileira.
6: Outra crítica dos parlamentares envolve a obrigação do pagamento de juros já durante os 2 anos de carência do principal da dívida, o que compromete o fluxo de caixa do agricultor.
5: Produtores rurais podem ser beneficiados caso a Comissão de Assuntos Econômicos aprove a criação de um programa de armazenagem rural. O projeto de lei busca ampliar a capacidade de armazenar grãos e oleaginosas nas propriedades rurais do Norte, Nordeste e Centro-Oeste. A proposta prevê ainda uma linha de financiamento com recursos dos fundos constitucionais de financiamento dessas regiões para a construção de novos silos e armazéns. A finalidade da proposta é reduzir perdas na produção agrícola e melhorar a logística no campo. Com isso, podem ser beneficiados produtores rurais, pessoas físicas ou jurídicas, associações ou condomínios formais que cultivem até 1.500 hectares. Se aprovado, o programa terá vigência de 10 anos. Prorrogável por mais 10. Um projeto que trata da estabilidade para grávidas em emprego temporário vai passar por mais uma votação na Comissão de Assuntos Sociais. Uma emenda incluiu as mães adotantes entre as beneficiadas pela proposta. Repórter Pedro Pincer.
8: A Comissão de Assuntos Sociais deve votar em turno suplementar um projeto que reforça a garantia de emprego para mulheres que engravidarem durante um contrato temporário. Pela proposta, a trabalhadora não poderá ser demitida desde a confirmação confirmação da gravidez até 5 meses depois do parto. A regra vale para contratos com prazo definido, de experiência, de aprendizagem, de safra e de trabalho temporário. Também vale para quem trabalha de forma intermitente. Hoje, esse direito é reconhecido com base em decisões do Supremo Tribunal Federal e do Tribunal Superior do Trabalho. A relatora, senadora Jussara Lima, do PSD do Piauí, também prevê a garantia de emprego para quem adotar uma criança e tiver a guarda provisória para a adoção.
9: A emenda não altera a finalidade do projeto. Ao contrário, fortalece sua execução prática e harmoniza a proposição com a Constituição, a CLT, a legislação previdenciária e a jurisprudência predominante. Esse projeto de lei vai ao encontro de políticas de proteção à maternidade.
8: A estabilidade provisória vale ainda que a confirmação da gestação ocorra no período do aviso prévio, seja ele trabalhado ou indenizado.
5: A profissão de optometrista pode ser regulamentada em breve. Um projeto do Senado traz regras para a formação mínima e o exercício da atividade. Repórter Lana Dias.
10: De acordo com o projeto, o profissional que deverá ser formado em bacharelado ou tecnologia em optometria será responsável pela realização de exames para avaliar a acuidade visual, refração e visão binocular e pela emissão de prescrição optométrica de lentes oftálmicas e de contato. Todos os procedimentos não poderão ser invasivos nem medicamentosos. Ao reconhecer sinais, sintomas ou resultados que indiquem suspeita de alguma condição, o optometrista deve encaminhar a pessoa ao serviço de saúde. O senador Dr. Irã, do Progressistas de Roraima, que é médico, ressaltou que mesmo que a atividade do optometrista seja regulamentada, é imprescindível o papel do oftalmologista.
11: Os pacientes, às vezes, quando vão fazer um exame com optometristas, terminam sendo atendidos de maneira incompleta. E muitas vezes eles saem lá com óculos prescrito, mas eles terminam por negligenciar o diagnóstico de uma doença que poderia ter sido feito de uma maneira muito precoce.
10: O projeto deixa claro que o optometrista não deve diagnosticar doenças, prescrever ou administrar medicamentos e fazer procedimentos cirúrgicos ou invasivos.
5: O senador Jaime Campos, do União de Mato Grosso, manifestou preocupação com a segurança nas áreas de fronteira. De acordo com ele, o Brasil possui cerca de 17 mil quilômetros de fronteiras terrestres e 11 estados convivem com o desafio de impedir a entrada de drogas e armas, além de combater o contrabando, o tráfico de pessoas e o crime organizado. Na avaliação do parlamentar, não é justo que os estados fronteiriços suportem sozinhos o custo de proteger uma área que interessa a todo o país. Diante desse cenário, Jaime Campos destacou a relevância da chamada PEC da Segurança Pública. A medida, que já foi aprovada na Câmara dos Deputados e está em análise na Comissão de Constituição e Justiça do Senado, propõe redefinir regras no setor, como uma maior integração dos órgãos. O texto também prevê a inclusão do Sistema Único de Segurança Pública na Constituição Federal, o endurecimento do regime penal e a destinação de mais recursos para a área. Na opinião do senador, a proposta é importante e necessária. Ele argumentou que é preciso aliar recursos financeiros e tecnológicos para enfrentar o crime e diminuir o problema da insegurança.
12: A violência está entre as maiores preocupações das famílias brasileiras e o país precisa responder com mais integração entre as forças de segurança, com tecnologia e, sobretudo, com investimento.
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5: 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O Jornal do Senado fica por aqui. Acompanhe agora as notícias do Tribunal de Contas da União e da Câmara dos Deputados. Boa noite e bom fim de semana.
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16: O Tribunal de Contas da União lançou um novo episódio do videocast Diálogos com TCU sobre os impactos das apostas esportivas online, conhecidas como bets. O programa trata de endividamento, saúde pública, lavagem de dinheiro, mercado ilegal e atuação do Estado no setor. Em 2024, as bets movimentaram cerca de R$130 bilhões no Brasil. 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No episódio, o advogado Roberto Lacerre alerta.
17: Você perder dinheiro, você se superendividar, você criar uma situação que é contrária a você e sua família, perda inclusive de autoestima, jamais será um evento de entretenimento. Na verdade, hoje as bets são uma atividade extremamente ruim e de risco para a nossa população.
16: O vídeo está disponível no canal do TCU no YouTube. 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
18: Câmara incentiva a contratação de pessoas com deficiência acima das cotas.
19: Deputados avaliam criação de programa para estimular a produção de açaí.
18: Avança projeto de lei que garante a circulação de animais em condomínios.
19: Boa noite. Continuamos hoje com o projeto de gravação de edições do jornal Câmara dos Deputados em emissoras da rede Câmara de Rádio. Este programa está sendo produzido diretamente da cidade de Sete Lagoas, em Minas Gerais, com a participação da colega Marcela Pontes, da Rádio Câmara Sete Lagoas. Eu sou Márcio Aquilissardi, bem-vinda, Marcela.
18: Boa noite, obrigada, Márcio. É uma honra profissional participar da apresentação desta edição do jornal Câmara dos Deputados dentro da Voz do Brasil. Vamos agora às notícias da Câmara dos Deputados. A Comissão de Meio Ambiente da Câmara aprovou o projeto de lei que garante a circulação de animais em condomínios. A repórter Fabielle Pires traz mais informações sobre a proposta.
20: Para muita gente, os animais de estimação são parte da família e, mesmo assim, podem encontrar restrições ao circular por áreas comuns de condomínios. Agora, o cenário pode mudar para cães, gatos e outros animais domésticos. Um projeto de lei em análise na Câmara dos Deputados quer garantir o acesso dos bichinhos às áreas comuns, desde que sejam acompanhados pelo tutor. O texto muda o Código Civil e proíbe normas de condomínio que restringam a presença dos animais, inclusive em elevadores de serviço e escadas. O projeto foi apresentado pelo deputado Célio Sturde, do PSD do Ceará, e já foi aprovado pela Comissão de Meio Ambiente, após recomendação do relator, deputado Chico Alencar, do PSOL do Rio de Janeiro. Chico Alencar afirma que a proposta pode contribuir para garantir o bom convívio e diminuir conflitos.
21: Ele está na linha do reconhecimento crescente e relativamente recente dos direitos dos animais domésticos, animais de companhia, como se chama agora, de circular em áreas comuns, de condomínios, de prédios. Evidentemente que animais de grande porte e que têm potencial mais agressivo têm que andar também pela lei e pelas regulamentações municipais e estaduais com focinheira. Mas não se pode arbitrariamente, de forma desarraigada, estabelecer lá que o condomínio impede que esses animais circulem em partes comuns.
20: O projeto, que garante a livre circulação de animais domésticos pelo condomínio desde que acompanhados pelo tutor, segue agora para análise da Comissão de Constituição e Justiça. Antes de virar lei, precisa ser aprovado pela Câmara e pelo Senado. Da Rádio Câmara de Brasília, Fabielle Pires.
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13: Economia.
19: projeto de Cristiane Lopes, do Podemos de Rondônia, prevê benefícios fiscais a catadores de materiais recicláveis, cooperativas e associações. A proposta isenta de imposto de renda ganhos obtidos até o limite anual de receita do microempreendedor individual.
18: Cristiane Lopes também propõe isenção de impostos na compra de equipamentos utilizados na reciclagem e em operações de crédito contratadas por cooperativas e associações de catadores. Para a deputada, as medidas podem fortalecer a atividade.
19: Jorge Guetem, do Republicanos de Santa Catarina, é autor do projeto que cria o Programa Emergencial de Apoio Financeiro às Autoescolas. A proposta concede um auxílio mensal de R$ 1.000 por instrutor pelo período inicial de 6 meses.
18: Jorge Guetem afirma que o setor vive uma crise causada por recentes alterações nas regras do Conselho Nacional de Trânsito. E a ideia, segundo ele, é manter os empregos dos instrutores. O auxílio seria custeado com recursos do Fundo Nacional de Segurança e Educação de Trânsito.
19: Glauber Braga, do PSOL do Rio de Janeiro, apresentou o projeto para revogar o Programa Nacional de Desestatização, criado na década de 1990. Segundo o deputado, o objetivo é interromper novas privatizações e fortalecer o papel do Estado em áreas prioritárias, como energia e saneamento.
0: Esse projeto propõe exatamente isso, acabar com um programa de privatização e ampliar um programa de reestatização soberana. Esse é um movimento, inclusive, que tem acontecido no mundo. Por que isso acontece? Porque a falácia da privatização se repete. Eles dizem que vai aumentar a qualidade dos serviços. Isso não ocorre. Eles dizem que vão diminuir tarifas. É exatamente o contrário. Há uma ampliação exponencial do preço das tarifas. Nós precisamos é recuperar, com controle social, com acompanhamento popular, daquilo que tem que ser realizado para o conjunto do povo e não em nome do lucro de uma minoria.
18: Na visão de Glauber Braga, a entrega de empresas públicas ao setor privado encarece serviços essenciais, o que afeta a renda dos trabalhadores. Para ele, a reestatização de setores estratégicos é fundamental para garantir a soberania nacional e reduzir o custo de vida.
13: Homenagem.
19: Paulo Alexandre Barbosa, do PSD de São Paulo, quer conceder o título de Capital Nacional das Águas Medicinais ao município de Ibirá. A homenagem reconhece a relevância histórica e o potencial terapêutico das fontes hidrominerais da cidade.
18: Paulo Alexandre Barbosa enfatiza que a composição das águas locais inclui pH alcalino elevado e a presença de vanádio, substância associada a propriedades medicinais. Ele diz que a medida vai impulsionar o turismo de saúde na região e incentivar a proteção dos recursos hídricos locais.
13: Saúde.
19: Bruno Farias, do Republicanos de Minas Gerais, é autor de projeto que garante a oferta pelo SUS de próteses para pacientes que sofreram perdas em partes do corpo. A medida atende pessoas impactadas pelo câncer, doenças congênitas, síndromes genéticas ou acidentes.
18: De acordo com Bruno Farias, a iniciativa busca assegurar uma reabilitação completa na rede pública. O deputado reforça que o objetivo é devolver aos pacientes a capacidade funcional, a autoestima, a autonomia e a qualidade de vida.
19: Dr. Vitor Linhares, do PSB do Espírito Santo, propõe a criação da Política Nacional de Desenvolvimento Infantil, Intervenção Precoce e Inclusão Integrada. O deputado explica que o objetivo é identificar de forma rápida atrasos no desenvolvimento de crianças, como autismo e TDAH.
18: A iniciativa prevê que o acompanhamento seja feito prioritariamente nas creches e escolas onde a criança já estuda, com apoio de equipes multiprofissionais. Segundo o Dr. Vitor Linhares, é uma maneira eficiente de facilitar o acesso das famílias aos cuidados necessários, sem transformar as escolas em clínicas médicas.
13: Ciência e tecnologia.
19: Projeto de Aécio Neves, do PSDB de Minas Gerais, proíbe a publicidade de casas de apostas online na TV, rádio e redes sociais. A proposta também veda o pagamento de apostas via cartão de crédito, boleto, dinheiro ou criptomoedas.
18: Nas palavras de Aécio Neves, a proliferação das apostas online virou um grave problema de saúde pública e de endividamento familiar no país. Para o congressista, a medida é um avanço no combate à dependência de jogos e na proteção da renda familiar.
13: Agricultura.
19: A Comissão de Finanças e Tributação da Câmara avalia a criação de um programa de incentivo à produção de açaí. O repórter é Luiz Cláudio Canuto.
1: A Comissão de Finanças e Tributação da Câmara analisa a criação de um programa de incentivo ao açaí. O texto, que também estabelece proteção a comunidades tradicionais, já foi aprovado pela Comissão da Amazônia e dos Povos Originários e Tradicionais. O Programa Nacional de Incentivo ao Cultivo e Exportação do Açaí e Produtos Amazônicos foi aprovado com as modificações sugeridas pela relatora na Comissão da Amazônia, deputada Meire Serafim, do União do Acre. O texto dá prioridade a pequenos produtores, extrativistas, povos indígenas e comunidades tradicionais. Meire Serafim destaca que dados do IBGE apontam que a produção extrativa de açaí alcançou, em 2023, 238,9 mil toneladas, com valor de R$ 853 milhões. O Pará é responsável por 70% da produção nacional e 150 mil trabalhadores estão na cadeia produtiva. O deputado Ayrton Faleiro, do PT do Pará, participou dos debates sobre o tema na Comissão da Amazônia. Para ele, o mérito da proposta é envolver não apenas a capacidade de gestão e cooperativismo da produção de açaí, mas a assistência técnica e extensão rural para a atividade. Além disso, estabelece crédito diferenciado para a cadeia produtiva do açaí.
2: Estabelece também a criação de um selo de qualidade para oferecer mais segurança aos mercados consumidores e traz também uma coisa muito importante, que é o incentivo tributário, ou seja, uma redução dos impostos que hoje estão muito elevados. Recebe-se o mesmo tratamento para quem está desenvolvendo uma atividade agroecológica de sustentabilidade, uma comunidade extrativista, então uma terra indígena, um território quilombola, com qualquer outro produto. Então aí nós temos um recorte, que é essa isenção tributária para quem desenvolver essa atividade.
1: O projeto que incentiva a produção do açaí precisa passar pelas comissões de Finanças e Tributação e de Constituição e Justiça. Para virar lei, o texto deve ser aprovado pela Câmara e pelo Senado. Da Rádio Câmara de Brasília, Luiz Cláudio Canuto.
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4: Direitos Humanos.
24: Zé Neto, do PT da Bahia, é autor de dois projetos voltados a mães de múltiplos. O deputado conta que as propostas prevêm prioridade em programas habitacionais, de crédito e sociais, além de isenção do imposto sobre produtos industrializados para compra de veículos.
19: Zé Neto afirma que as propostas buscam oferecer condições mais adequadas a famílias com gêmeos ou mais filhos. O deputado avalia que essas famílias enfrentam mais dificuldades para arcar com despesas como moradia, transporte, educação e alimentação.
25: Mulheres que têm de gêmeos em diante, é complicado para ter um carro, para pagar a escola, para cuidar dos filhos, para alimentar, enfim. E com isso a gente quer financiamento, facilitação no Minha Casa Minha Vida, facilitação dos programas sociais, facilitação dos programas de habitacionais, facilitação de crédito e também no caso do IPI. Você imagina, uma família que tem múltiplos não tem como ter um carro que tenha só 5 lugares. E esses dois projetos visam exatamente isso, atender as mães de múltiplos.
24: Andréia Siqueira, do PSB do Pará, recomenda a aprovação de proposta que permite a candidatos com deficiência indicar as condições específicas necessárias para a realização de provas em concursos públicos. Relatora da matéria, ela avalia que a medida amplia a acessibilidade nos processos seletivos.
19: Andréia Siqueira afirma que os concursos devem avaliar os conhecimentos e as habilidades exigidos para o cargo, sem impor barreiras a qualquer deficiência. O parecer da deputada foi aprovado pela Comissão de Defesa dos Direitos das Pessoas com Deficiência e a proposta segue em análise na Comissão de Constituição e Justiça.
4: Segurança Pública.
24: Luiz Lima, do Novo do Rio de Janeiro, é autor de projeto que cria um programa nacional de apoio às famílias de profissionais de segurança pública vitimados em serviço. A proposta prevê medidas como agilidade no pagamento de pensões, apoio psicológico e benefícios para filhos órfãos.
6: Se a gente não amparar essas famílias, se a gente não der agilidade às suas pensões, apoio psicológico, preferência em transferência desses filhos que ficaram órfãos para escolas, a gente vai deixar desamparada essas famílias. Hoje, a gente tem uma barreira muito grande no Rio de Janeiro, por exemplo, de ter novos policiais em razão da guerra que a gente enfrenta. Se o Estado brasileiro não puder garantir um mínimo de conforto, de amparo, de gratidão a essas famílias, eu não sei o que a gente pode fazer para retribuir todo esse esforço desses profissionais e desses brasileiros que nos defendem dia a dia.
19: Luiz Lima enfatiza que o projeto tem apoio de diferentes partidos. De acordo com o parlamentar, a iniciativa é uma forma de indenizar as famílias que sofrem as consequências da atuação de profissionais que fazem a segurança pública da sociedade.
24: Lula da Fonte, do PP de Pernambuco, propõe alterar o Estatuto da Criança e do Adolescente para prever a internação socioeducativa em casos de violências contra animais. A medida passa a ser obrigatória quando o ato for cometido com extrema crueldade ou grave ameaça.
19: O projeto amplia para até 8 anos o tempo limite de internação e estabelece a responsabilização civil dos pais pelos danos causados. Segundo Lula da Fonte, a proposta combate a impunidade ao unir punição rigorosa, apoio psicológico e programas de reeducação ética para os jovens.
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8: Trabalho.
24: A Câmara aprovou um incentivo para a contratação de pessoas com deficiência, além das cotas obrigatórias em empresas. A repórter Paula Bittar acompanhou a votação.
9: A Comissão de Constituição e Justiça da Câmara aprovou uma proposta que prevê a criação de estímulos fiscais ou de crédito para empresas que contratarem mais pessoas com deficiência do que o mínimo exigido pela legislação. Segundo o relator na CCJ, deputado Diego Garcia, do União do Paraná, a proposta respeita os princípios da Constituição e contribui para os objetivos da República Federativa do Brasil, como a construção de uma sociedade livre, justa e solidária e a promoção do bem de todos, sem discriminação. Diego Garcia considerou que, ao criar um estímulo positivo para a contratação de pessoas com deficiência acima das cotas legais, o projeto materializa o princípio da dignidade da pessoa humana e os valores sociais do trabalho, reconhecendo o emprego como ferramenta essencial para a autonomia, a cidadania e a plena integração social. A legislação brasileira determina que empresas com 100 ou mais funcionários reservem entre 2% e 5% das vagas para trabalhadores com deficiência. O projeto, que prevê a criação de estímulos fiscais ou de crédito para empresas que contratarem mais pessoas com deficiência do que o mínimo exigido pela legislação, segue agora para o Senado Federal. Da Rádio Câmara, de Brasília, Paula Bittar.
19: Enfermeira Rejane, do PC do B do Rio de Janeiro, defende a aprovação de projeto que cria uma política nacional de valorização da preceptoria e da supervisão de estágio na enfermagem. A proposta prevê tempo específico na jornada para orientação de estudantes, com adequação da carga de trabalho dos profissionais.
24: Enfermeira Regiane também quer impedir que estudantes ou residentes sejam usados para completar escalas de atendimento. O projeto estabelece que, para evitar sobrecarga de trabalho, a atividade de preceptoria deve ser considerada considerada no planejamento das equipes de enfermagem.
19: A lei do descongela, de professora Luciene Cavalcante, do PSOL de São Paulo, restitui aos servidores públicos federais, estaduais e municipais a contagem de 583 dias de tempo de serviço que haviam sido congelados devido à pandemia. Ela informa que mais de 10 milhões de trabalhadores são beneficiados pela medida.
8: A lei garante tanto a devolução automática dos 583 dias, quase 2 anos da vida funcional dos servidores públicos, do Brasil inteiro, pelo artigo 3º. Não precisa de uma lei no âmbito municipal ou estadual para que esse direito seja alcançado por cada servidor. E também garante o recálculo de todo o salário dos servidores públicos, retroativamente.
24: Luciene Cavalcante acrescenta que prefeituras e estados já começaram a aplicar a norma. A parlamentar considera que a nova lei restaura direitos funcionais suspensos durante a pandemia. Termina agora essa edição especial do Jornal Câmara dos Deputados, produzida e apresentada pela Rádio Câmara de Brasília, em parceria com a Rádio Câmara de Sete Lagoas, integrante da Rede Câmara de Rádio.
19: Eu agradeço a Marcela e a toda a equipe da Câmara de Vereadores de Sete Lagoas pelo excelente trabalho conjunto.
24: Obrigada à Câmara dos Deputados por esta oportunidade. Este programa teve trabalhos técnicos de Marinho Magalhães e apresentação de Márcio Aquiles Sard e Marcela Pontes. Boa noite.
19: Muito boa noite. O Jornal Câmara dos Deputados volta na segunda-feira. Bom final de semana.
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9: 8 e 6.
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13: 8 e 9.

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7: 8:38.
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2: 8:42.